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7: 9h44. Saudade. O tempo não apaga.

Vamos continuar viajando no tempo clássico, 1979, Christoph Cross, Sailing, ou Saudade.

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A Saudade, o clássico com Carly Simon, Nobody Does It, 1977. É um dos mais famosos temas da série James Bond, 007. Esta música fez muito sucesso, ganhou o Oscar, inclusive, pelo filme O Espião que Me Amava. Clássicos bons tempos. Agora tem a banda Chicago, 1976. If You Leave Me Now, é saudade o tempo todo nos bons tempos.

Vamos então à nossa letra de amor de hoje. O ano de 1979, Carly Simon, Just Like You Do, exatamente como você. É a letra de amor dos bons tempos na Rádio Jornal.

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Exatamente como a de amor de hoje, Carly Simon, o ano de 1979. Momentos que marcaram, saudades que ficaram. Sempre nos bons tempos, uma letra de amor para tocar o seu coração. Bonita, Carly Simon, Just Like You Do, exatamente como você.

Vamos. Lover, why? O ano 1985. Assim são os bons tempos. Aqui só toca clássicos.

0: Bons Tempos traz agora um clássico do filme Superman. O primeiro Superman feito com Christopher Reeve, Maureen McGovern. Clássico Bons Tempos, 1979. Can You Read My Mind? Você pode ler a minha mente? Ou Saudade?
1: Whoa!

0: Peninha, mas acabou. Bons tempos neste domingo. No domingo que vem, volta depois do resumo final, falando para todo o estado. Aqui pela com a produção técnica de Elivelton Henrique e Aldo Leite. Uma semana excelente para você. Fique comigo na madrugada, amiga. Na madrugada musical, o rei convida. Beijão no coração. Valeu. Tchau.
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2: Boa noite, um grande abraço para você. Estamos juntos na madrugada, amiga, madrugada musical, aqui pela Rádio Jornal. E agora com o Rei Convida. Você curte sempre músicas maravilhosas, tanto do Roberto Carlos quanto dos seus convidados e internacionais. Segunda-feira para você, tudo de bom. Começamos, então, a Madrugada Amiga, aqui na Rádio Jornal. Você nos curtindo, 90.3 FM, Caruaru 91.5, Pesqueira 90.9, Limoeiro 99.5 e Petrolina 90.5. É a grande rede da Rádio Jornal. Vamos começar? O Rei Convida. A madrugada é amiga na Rádio Jornal.

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1: O Rei Convida, Roberto Carlos. Sempre uma música nacional, clássica, clássico. Sempre uma internacional, clássica, clássico. Para você, aqui na madrugada da Rádio Jornal.

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1: Uma excelente madrugada para você, onde quer que você esteja, no trabalho, descansando, se você estiver em qualquer lugar, permita-me acompanhá-lo aqui pela Rádio Jornal, na Madrugada Amiga, com o Rei Convida.

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1: Valeu, obrigado, obrigado pela companhia. Você curtiu o Rei Convida aqui na madrugada da Rádio Jornal. E vai continuar conosco, porque na sequência tem o debate, tem o Passando a Limpo e o consultório. E logo depois, a voz do povo. Beijão no coração, tchau.
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1: 1h50 na Jornal.
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2: A sequência de fortes terremotos registrados recentemente na América Latina e alguns países próximos aqui da gente voltou a chamar a atenção para a atividade sísmica nessa região. São tremores de grande magnitude e que atingiram países como Colômbia, Venezuela, Peru nas últimas semanas. Pessoas perderam a vida, também há vários casos de destruição das cidades, não é? Muita gente que perdeu tudo o que tinha, alguns infelizmente a vida. E por isso que no programa de hoje nós vamos falar com os nossos convidados sobre esses recentes terremotos registrados em alguns países da América do Sul, o histórico de atividade sísmica no Brasil, regiões brasileiras com maior potencial para a ocorrência de tremores e, claro, trazer a discussão aqui para próximo da gente. Será que o Brasil corre risco? Será que o estado de Pernambuco corre algum risco? Nós vamos debater esse assunto e debater aqui com quem sabe do tema. Eu quero agradecer, já saudar a presença do professor Oswaldo Girão, que é geógrafo, professor do programa de pós-graduação em ensino de geografia e também do Departamento de Ciências Geográficas da Universidade Federal do Estado, a UFPE. Sempre um prazer recebê-lo, professor. Bom dia, bem-vindo.
3: Bom dia, Natália, bom dia aos ouvintes, né? É uma temática instigante por conta justamente da situação atual, né, que a gente vem passando, e reconhecimento, né, de que realmente nós temos acesso à estabilidade tectônica, mas eventualmente Pernambuco passa por alguns sustos aí no interior, principalmente, né? É interessante que os ouvintes possam entender

0: um pouco melhor essa situação geológica aqui em Pernambuco, e o Brasil ela tem essa condição do que se refere a esses aspectos sísmicos.
1: É, a ideia, a gente não é aqui estabelecer um pânico, que todas as pessoas agora vendam as suas casas, saiam e vão embora. Não é isso, mas é a gente entender, porque a gente cresceu, não sei vocês, mas eu cresci ouvindo que o Brasil era um país privilegiado quando se olhava para outros países, porque não tinha terremoto, nem maremoto, nem nada de moto, né, que nos prejudicasse, nos colocasse medo. Então, com tantas ocorrências graves e fortes e intensas, a gente tem que olhar para o lado. E num cenário em que, por exemplo, você fica pensando, será que mudanças climáticas podem mudar isso? A população, que não é técnica, se pergunta essas questões. Então, a gente tem que ajudar respondendo. Deixa eu também saudar o professor Emerson Silva, que é geógrafo, professor do programa de pós-graduação em ensino de geografia e do Departamento de Ciências Geográficas da UFPE. Seja bem-vindo. Bom dia.
2: Bom dia, bom dia, bom dia a todos os ouvintes. É importante estar aqui nesse debate para a gente entender como funcionam esses sistemas, como é que se a gente entende em áreas de margem ativa e áreas de margem passiva, onde nós nos encontramos. Geralmente esses grandes eventos são da área de margem ativa, e a gente entender também aonde está o contexto do Brasil, sobretudo quando a gente entende de placa sul-americana, placa de Nazca, placa africana. Então é importante trazer esse debate para os ouvintes e a população pernambucana.
1: Muito bem, obrigada pela presença. E também o professor Paulo de Barros Correia, que é geólogo, mestre em geociências, doutor em geofísica pela USP e professor aposentado da Universidade Federal. Seja bem-vindo também ao nosso programa. Bom dia.
3: Bom dia, Natália, bom dia, Oswaldo, bom dia, companheiro.
1: O
3: O
1: Emerson.
3: Emerson, desculpa. Bom dia a todos, os ouvintes, os internautas também,
1: Sim.
3: né? E quero inclusive agradecer o convite, né, que vocês fizeram através do reverendo Maurício, que é cupirense. Eu também sou cupirense, né? Eu costumo dizer que Pernambuco não é meu país, é meu continente.
1: Olha aí.
3: Cupira que é meu país.
1: Boa.
3: E Sambaquim é a capital.
1: Muito
3: Mas muito
1: bem.
3: bem. Então, ó, a questão do terremoto é realmente muito importante. É preciso a gente entender direitinho como é, sem alarde, sem muita. Com base na ciência, né? Com base na ciência, a gente vai, de uma certa maneira, se conseguir explicar, né? Aqui aos ouvintes, eu tenho que ter na minha cabeça que tem ouvinte que não está vendo,
1: Isso.
3: né, para poder
1: Mas
3: explicar,
1: eles estão no
3: né?
1: YouTube também. Inclusive, o senhor trouxe algumas imagens, alguns gráficos super importantes que a gente. Ó, já vou fazer o convite aqui. Você que tem como nos acompanhar lá no YouTube da Rádio Jornal,
3: Sim.
1: já já a gente vai colocar essas imagens, inclusive, porque é como numa sala de aula, né, professores? Essas imagens vão nos ajudar a entender e
3: Claro,
1: explicar.
3: claro.
1: E que bom que a tecnologia está aí para nos ajudar. O rádio
3: Muito
1: vem e a
3: bom.
1: internet chega junto. Deixa eu lembrar que o nosso WhatsApp, o ouvinte já mandando mensagem, então continue participando, 991-478520, é o nosso WhatsApp, 991-478520, e aqui no YouTube, Rádio Jornal ao vivo, já deixa a tua mensagem lá e vai participando. Mas para começo de papo, professores e professor Oswaldo, o que forma um terremoto? Isso acontece por quê? Para a gente iniciar esse debate.
0: Vamos lá, Natália. Né? Cumprimentar os colegas da falha nossa, professor Paulo, professor Emerson, agradecer estar ao lado de vocês, né? Para aprender com vocês também. Né? Antes de mais nada, Natália, o terremoto, na verdade, ele se constitui em uma movimentação. Né? O próprio o termo terremoto, sismo, né? Em latim, sismo é movimento. Tá? Então, há uma movimentação que ocorre em determinadas áreas do planeta. O planeta ele é subdividido em placas tectônicas, né? Grandes placas como a América do Sul, a placa do Pacífico, e pequenas placas como a placa de Cocos, né? Do Caribe, né? Enfim. E essas placas, elas sofrem movimentações a partir de determinadas áreas que são marginais. Então, no planeta, nós temos três tipos de limítrofes entre placas. Os chamadas mesodorsais oceânicas, que são áreas de divergência, onde são formadas as placas, onde há o derramamento de material magmático, né? As áreas onde há o choque entre placas, ou seja, áreas que podem ser denominadas de subducção, quando ocorre a penetração de uma placa abaixo da outra, que acontece com a placa de Nazca, uma pequena placa no Pacífico penetrando abaixo da América do Sul, que levou justamente à formação

0: são dos Andes, né? E os limites transcorrentes ou transformantes, que são limites de falhas que se movimentam em uma relação à outra, mas que não destrói nem constrói placas. É o caso da falha de San Andreas, lá na Califórnia. Tá? Então, essas três áreas limítrofes causam ou eventos magmáticos, como vulcanismo, ou terremotos. Né? Os terremotos que ocorreram agora no, no, na Venezuela, na Colômbia, mais recentemente também no Peru, na Indonésia e também agora na Costa Rica, são justamente episódios que estão relacionados ao quê? Há uma ruptura, tá? Então essas movimentações ocorrem a partir justamente de uma ruptura. Tá? Então, em determinada profundidade, há uma ruptura, né, de movimentação de placas que ela acumula energia. Então, essa energia é liberada rapidamente.
1: Como se fosse uma
0: É,
1: rachadura,
0: você
1: ela
0: tem uma
1: rompe.
0: rachadura que está em movimentação e trinca em determinada velocidade maior. É nesse momento da velocidade maior que é gerado, em determinado ponto, a gente chama de hipocentro, que é o foco onde foi gerado aquela ruptura. E essa ruptura pode ser a 100 quilômetros, 20 quilômetros, 10 quilômetros de profundidade. Quanto mais raso for essa profundidade, maiores os efeitos que vão ocorrer em superfície. Em superfície, imediatamente acima do hipocentro, há o que a gente chama de epicentro, que é o ponto onde você tem a origem na superfície daquele tremor, daquele terremoto, daquele sismo, né? E a partir dali você vai ter as ondas sísmicas que vão gradativamente se afastar daquele ponto para as áreas que serão, até onde essas ondas chegarão. E aí você tem aquela questão da magnitude: 7,4, 5,6, 6,2, enfim. E aí, a partir dali, você, dessa movimentação, você tem o tremor. E aí o tremor tem outra questão, eles levam em consideração a profundidade e também a temporalidade. Quanto tempo dura, né? Geralmente, a maioria dos tremores duram 10, menos de 10
1: A
0: segundos.
1: gente viu na Venezuela agora esse caso, não é que foi bem grave, as pessoas falando em 8, 11
0: Foi.
1: segundos.
0: O da
1: Aqui foram dois,
0: Colômbia,
1: né? Teve...
0: o da Colômbia foi 1 minuto e 36. Foi
1: Nossa.
0: muito longo, né?
1: E
0: E,
1: pensa, a gente está falando de 1 minuto e meio.
0: pois é, e fala-se que o mais longo ocorreu no Chile, em 1960, que chegou a durar 10 minutos, né?
1: Nossa.
0: Então, realmente, naquele tempo você tinha a questão dos equipamentos, se de fato foi esse período, mas foi muito longo também. Então, essa questão, então você tem o tempo de movimentação, e aí você vai ter fatores que vão levar a esse tremor ser desastroso ou não. Qual é a condição, superficial? A cidade, né? É uma cidade que foi. É uma cidade densamente povoada. É uma área rural, né? Por exemplo, o terremoto que é registrado como o mais intenso no Brasil foi 6,2 lá no Mato Grosso em 1955, mas foi uma
1: 55.
0: zona rural, então não teve muitos efeitos. Balançou inclusive Cuiabá, que estava a 380 quilômetros da cidade, mas não trouxe nenhuma consequência. Mas, por exemplo, terremotos como aquele que ocorreu, por exemplo, em 2013, janeiro de 2013, na Turquia e na Síria. Eles foram, do, foram, foi um, foram, na verdade, foram, foi um terremoto que ele teve um grande número de mortos, chegou a mais de 6 mil mortos. Aliás, mais foi 42 mil mortos, salvo engano, na Turquia e 6 mil na Síria, ou seja, mais
1: Nossa.
0: de 50 mil mortos.
1: Se sentiu, inclusive, em outro país, né?
0: Isso de outro país. Quer dizer, o adensamento populacional, da onde chega essas ondas, é um dos fatores que levam justamente a um número maior de mortes e, consequentemente, um desastre maior também. Mas, em linhas gerais, o terremoto é isso, essa liberação de energia que tem uma magnitude e essa magnitude vai repercutir na superfície do planeta.
1: Inclusive, o Canidé, que é da Ipatinga, já estava perguntando logo cedo. Ele dizia o que causa um terremoto. Então, a gente já vou respondendo aqui para você, Canidé. Professor Emerson, tem um ponto aqui. A gente já entendeu que as placas e estar instalado em cima ou dentro, próximo de uma placa, tem interferência nisso. O Brasil, hoje, ele está instalado próximo de alguma placa que possa, no futuro, sofrer algum tremor, alguma rachadura e provocar algum terremoto. Qual é a situação do Brasil? Essa é uma pergunta que eu queria para o senhor, e mais uma que se me permite antes de passar a bola para o professor Paulo, que é a seguinte: André Luiz Lopes da Silva, de Vitória de Santo Antão, ele faz uma consideração. Ele diz a Venezuela é um dos maiores produtores de petróleo da América Latina, acho que até do mundo, né? E ele diz: devido à exploração de petróleo, onde há uma remoção do produto, isso deixa um vazio no solo e com isso desloca as placas. Aliás, ele está perguntando: explorou o petróleo, deixou o vazio no solo, Isso provoca um deslocamento das placas? Então, primeiro, onde o Brasil está instalado? E depois, a exploração de petróleo na Venezuela pode ser uma explicação, professor?
2: Obrigado pelas perguntas. A questão, o Brasil, a priori, ele está instalado no contexto intraplaca, certo? Ele está no centro da placa sul-americana, certo? Nós temos, sobre os Andes, a placa sul-americana tem um limite convergente com a placa de Nazca, que é o que forma a cordilheira dos Andes, né? O relevo cordilheiriano, que a gente chama. E na outra ponta, no centro do Oceano Atlântico, está se dividindo com a placa africana, que forma a cordilheira Atlântica. É um conjunto de cordilheira subaquática, né, que está embaixo do oceano, cujo seu cume vai dar lá na Islândia.
1: Se ele está no centro, ele está mais seguro?
2: Ele está mais seguro, certo? Ele não vai ter esses tremores de grande magnitude. Não vai haver no Brasil tremores com a magnitude de grande destruição. Isso é tranquilo, certo? O que se tem entre intraplacas? Isso significa que intraplacas não há tremores? Há tremores, só que não são tremores de magnitude de grande destruição. São tremores, são acúmulos de energia que, segundo até a teoria de um professor russo, também colocada pelo professor Haroldo Maciel, que é de uma migração de energia. Então, ocorre a dissipação. Geralmente, a dissipação de energia vai nos limites de placas. Então, observe, a gente teve a liberação, terremoto na Venezuela, depois seguiu para a Colômbia, Cocos, América do Sul, depois na Colômbia, Nazca, perto da Cocos, não. No caso da Venezuela, foi a placa caribenha. Na Colômbia, foi uma relação entre placa de Cocos, placa de Nazca. Liberação. Depois, houve há poucos dias no Peru.
1: Sim.
2: E esse sistema vai tender a seguir essa linha de placa, como também se observou também no Sudeste Asiático. Então, essa liberação de energia, ela tende a ir seguindo o bloco de encontro de placas. Só? Dentro do ambiente intraplaca, o que nós temos? Nós temos zonas de sutura. Pense sutura como se fosse sutura médica.
1: Sim.
2: Então, eu levei um corte, eu preciso ser suturado. A província geológica, todas as províncias geológicas, era formada por essas zonas de sutura, que foi algo formado há muito tempo atrás, que a gente chama de ciclo brasiliano, coisa de bilhões de anos atrás, certo? Essas zonas de sutura também acumulam energia, só que a liberação ela é menos catastrófica. Então, há registros de sismos, por exemplo, no século XIX, em Caruaru, que tende a seguir em Belo Jardim, em São Caetano, certo? Em setores que alguns chamam de falhas sismogênicas. Por que isso é importante? Porque quando eu vou fazer uma obra de barragem, eu preciso entender se aquele paredão vai ficar perto de um setor de falha sismogênica.
1: Entendi.
2: Certo? Então, é importante que a gente entenda que há um acúmulo de energia por migração dessas ondas, certo? Consequentemente, essas zonas de cisalhamento, essas grandes zonas de sutura, no caso de Pernambuco, a gente tem a zona de cisalhamento Pernambuco. Um forte exemplo, a BR-232 é construída sobre essa zona de cisalhamento. A cidade de Caruaru está sobre essa zona de cisalhamento. Então, pode ter pequenas liberações de energia, mas nada do cunho catastrófico.
1: Com essas proporções.
2: Nada com essas proporções.
1: Professor, eu perguntei aqui sobre Venezuela, já vou ouvir o professor Paulo também, porque um ouvinte perguntou, e assim que a gente falou, outro ouvinte também falou sobre essa questão do petróleo, se a exploração do petróleo poderia ter uma causa, deixando como se fosse um vácuo, né? O Emanuel disse que viu isso na internet. E a hora da gente responder se é fato ou fake, se é verdade ou se é mentira, é agora. Então, realmente, essa exploração do petróleo na Venezuela pode ser uma das causas ou não tem ligação nenhuma?
2: Olha, eu acho que o professor geólogo é mais
1: então,
2: adequado a responder.
1: Então vamos embora com o professor Paulo. O senhor está acompanhando isso, professor, esse papo aí de internet que a Venezuela explorando petróleo poderia abrir uma lacuna para que os terremotos acontecessem? Isso é verdade?
3: É o seguinte, essa questão do fake news é uma praga, né? Você tem muita gente falando do que não entende direito e dando opinião.
1: Inventando teorias, né?
3: É. Acontece o seguinte, o que gerou o terremoto na Venezuela foi o movimento da placa do Caribe roçando no norte da placa sul-americana.
1: Certo. Tem nada a ver com exploração
3: não
1: de petróleo.
3: A princípio, não tem nada a ver com exploração de petróleo. Você tem uma... É roçando duas placas, uma roçando em relação à outra. A placa do Caribe, ela está vergindo, ela está se movimentando para leste. E foi isso que provocou o terremoto. Agora, eventualmente, um terremoto que esteja prestes a acontecer, uma diferença de pressão pode ajudar, mas não é dominante.
1: Mas não é o motivo causador.
3: Não é o motivo. O motivo é a vergência da placa.
1: Perfeito.
3: É a placa que está caminhando da ordem de 20 milímetros por ano.
1: Nem sabia que estava acontecendo esse papo na internet, então bom que a gente já veio explicar, né?
3: Exatamente.
1: Enfim.
3: Eu queria mostrar primeiro
1: as figuras.
3: Se for
1: professor
3: possível.
1: Paulo de Barros Corrêa trouxe algumas figuras, já falei no início, mas para quem chegou agora, para que a gente possa mostrar aqui. O senhor quer mostrar qual figura? A primeira.
3: A
1: figura de número 1. Ó, quem está no YouTube agora, a gente aqui no estúdio está vendo. É um mapa do mundo, né, professor?
3: Ah, é ali.
1: O senhor está mostrando para a gente.
3: Ali é a distribuição das placas
1: certo. Na
3: crosta terrestre. Vamos imaginar a Terra como um ovo gigante, onde você tem a gema, seria o núcleo.
1: Sim.
3: A clara seria o manto. E a crosta, a proporção é essa mesma. A crosta é bem fininha. E é a casca do ovo. A casca do ovo está toda quebrada, né, em placas, e elas se movimentam. Essa distribuição é a distribuição atual das placas na posição atual. Né? Então você tem ali a placa sul-americana, onde está o Brasil, né, ela tem limite.
1: Aqui para quem está
3: da África.
1: Mais à esquerda da tela, né, gente? Aqui mais no canto.
3: A placa à direita.
1: À direita,
3: né?
1: Ok.
3: Você tem a placa da África. À esquerda você tem a placa sul-americana. Mais à esquerda ali nos Andes. Como disse os professores, mergulhando
1: certo.
3: Por baixo da placa sul-americana, você tem a placa de Nazca. Mas a noroeste da América do Sul, você tem a placa de Cocos e a placa que gerou o terremoto da Venezuela.
1: Ok, que está escrito ali Caribe, está próximo do Caribe, para quem está vendo
3: Caribe.
1: No YouTube. Ok.
3: Inclusive mostrando a vergência ali. Então, você tem terremotos rasos. O terremoto da Venezuela foi raso, 10, 15 quilômetros. O da Colômbia foi 107 quilômetros.
1: Quando o senhor fala raso, é de profundidade.
3: De profundidade.
1: Okay.
3: Então, você tem... O terremoto da Colômbia foi 107 quilômetros. Os terremotos mais rasos são mais danosos. Por quê? Porque é rápido a chegada da onda. A onda que é provocada no terremoto, você tem dois tipos de onda, a onda P e a onda S.
1: Certo.
3: Essas ondas, elas provocam, quando chegam na superfície, elas provocam um estrago grande. Né? Então você tem terremoto raso, a destruição é maior. Terremoto profundo, a destruição é menor, porque ela se espalha mais. O rompimento gera essa onda se espalha tridimensionalmente, não é
1: o
3: numa
1: impacto,
3: direção
1: né?
3: só.
1: Acaba
3: então você vai chegando na superfície, né, do modo tridimensional. E aí a destruição é menor porque você, inclusive, tem mais tempo para evacuar, para parar trem-bala, essas coisas. Depois eu vou falar
1: claro.
3: Das prevenções. Quando o Japão
1: anos-luz à frente.
3: À frente.
1: Ótimo. Né? Inclusive, já teve ouvinte perguntando aqui, já eu posso nominar ouvintes perguntando o seguinte: será que o Brasil estaria pronto, preparado com as nossas construções, os nossos modelos de edificação, caso algo mais intenso acontecesse, a gente vai avançar? Eu vou chamar o intervalo. Uhum. E na volta, a gente vamos falar sobre o que acontece no Agreste do Estado, que tem muitos ouvintes perguntando sobre o que é registrado em Caruaru, especialmente. Ah, o professor Emerson falou, usou o termo sismos. Quando a gente vê as notícias e traz aqui na imprensa, a gente vê muita palavra tremor. Eu quero saber se tem alguma diferença nos termos. Sim. E o que de fato é identificado, o que acontece lá, especialmente em Caruaru, não é? Então tá bem, a gente vai para o intervalo e volta já.
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1: Voltamos, gente, com o nosso debate falando sobre terremotos pelo mundo e buscando entender se o Brasil, eventualmente, o Estado corre em algum risco. Já vou voltar com o professor Oswaldo Girão, que é geógrafo, professor também universitário da UFPE. Tem uma mensagem, professor, que vem de Caruaru, que vem do Agreste do Estado, que é do nosso ouvinte Fábio Silva. E ele relembra isso: Caruaru, Agreste, Pernambucano, registram tremores. Existem falhas geológicas nessa região e monitoramento sistêmico. Há estudos que dizem que podem ocorrer no futuro um terremoto de maior magnitude, semelhante ao que foi registrado na Venezuela e na Colômbia, no caso de Caruaru. O Fábio que está lá quer saber, professor. Uhum.
0: É um pouco difícil. Ocorre, na verdade, como o professor Wendel, o professor Paulo muito bem colocou, aquela região de Caruaru, ela é cortada pela zona de cisalhamento Pernambuco, que a gente chama também de lineamento Pernambuco. Uma falha, né, que chega até o extremo oeste do estado e que, na verdade, ela já existia antes da nossa separação com a África, que foi finalizada aproximadamente 100 milhões de anos. Né, e essa mesma falha se estende para o continente africano, passando por Camarões, inclusive. Tá? E essa falha é uma falha que a gente chamaria de uma falha transcorrente, é aquela que movimenta, não tem produção, nem destruição de placa. É uma movimentação relativa, né? Tipo a falha de Sandré, logicamente lá tem uma intensidade maior, mas que a gente observa justamente esses tremores que ocorrem na região de Caruaru, São Caetano, Alagoinha, Cupira, né? A região de Pesqueira,
3: já
0: né?
3: Já é uma falha, já.
0: Já é outro, sul, né? Ao sul também.
1: Professor, então, vamos lá. É uma só para a gente transmitir aqui, ver se eu compreendi direito. É uma movimentação, é uma rachadura.
0: É uma fissura no terreno que sofre eventualmente aquelas movimentações que levam ao sismo. Então, quando ela se move, há uma movimentação, ocorre o tremor.
1: Pode, professor.
3: É o seguinte, a gente tem o Brasil, a América do Sul, sob pressão.
1: Está ali nas placas, está em cima.
3: Você tem a cadeia mesoceânica empurrando para oeste e tem os Andes empurrando para leste. O Brasil e a América do Sul estão sendo pressionados. E há trabalhos dizendo o seguinte, que muito mais, milhões de anos para frente, o Brasil pode rachar no meio, porque tem uma flexão da placa. Né?
1: Isso poderia acontecer através de um terremoto.
3: Então, veja, a crosta em Pernambuco, no Brasil, está toda fragmentada, como falou o professor.
1: Mas
3: esse esforço faz com que, eventualmente, uma placa se mova e outras não.
1: Professor, a gente tem uma fissura grande. Se isso acontecesse dessa separação, seria papo para bilhões de anos.
3: Milhões de anos.
0: Exato, porque aí você teria. É como os professores bem colocaram: são movimentos intraplacas. Então, a placa da América do Sul, o Brasil no meio dela, E essas movimentações, que não chegam a ser movimentações, o professor bem sabe, é 2, 3 graus na escala Richter, quando muito. E lembrando, por exemplo, no início da década de 2000, quando estava sendo aberta a 232, a duplicação, teve um ciclo de um mês ou dois, quando estava sendo implodida as rochas ali no cruzamento da 232 com a BR-104. Houve muitos tremores em Caruaru, que ali

0: por ser uma área, inclusive, e na 104 também, há uma falha. Então, Caruaru, você está no cruzamento de duas falhas. Uma latitudinal e a longitudinal, que é o alinhamento. E ali, com as implosões, ocorreram muitos tremores de baixa magnitude, que está correlacionado, inclusive, essa questão de alívio de pressão. É uma área já friável, que pode ocorrer. E aí, quando há a probabilidade dessa acumulação de energia e vem essas implosões, provavelmente essas implosões geraram esses ciclos de tremores que ocorreu em Caruaru quando da passagem da duplicação da 232. Então, a ali você tem essas falhas maiores, tem falhas secundárias que se estendem, inclusive, para a Lagoinha, que também teve um ciclo também de tremores. Então, aquela região é região que, eventualmente, recorrentemente, pode passar por ciclos de acomodação e, consequentemente, desses pequenos, não são terremotos, são tremores. E é uma característica desses tremores que ocorrem entre placas, deles serem de baixa magnitude, se comparado às áreas marginais, como o professor Paulo bem colocou, na região ali da flexão da placa do Caribe com a América do Sul, a flexão da placa de Cocos com a América do Sul. As áreas de borda, geralmente, há uma tendência de terremotos. E as áreas intraplacas, geralmente, há uma tendência de tremores, ou seja, sismos de baixa magnitude.
1: É, tem um ponto aqui, deixa eu resgatar de um ouvinte nosso que mora em Fernando de Noronha. É o querido Felipe Vasconcelos, está sempre nos acompanhando. Pela localização geográfica de Fernando de Noronha, que é um arquipélago, ele pergunta se há algum risco, eventualmente, de alguma atividade vulcânica ou terremoto. Quero que o professor Emerson fale isso para a gente sobre Fernando de Noronha. E aí, mais um ponto aqui. Alfredo Paes diz que certa vez ouviu que existe uma falha em Boa Viagem. No caso, um deslocamento, não vou dizer nem o deslocamento das placas, mas uma pequena rachadura. Vamos usar um termo assim para aproximar mais o povo. O seu Alfredo pergunta, então, existe algo que já foi diagnosticado na área de Boa Viagem, na zona sul do Recife? E o outro ouvinte pergunta sobre Fernando de Noronha, professor.
2: Bom, obrigado pelas perguntas, importante. A questão do Fernando de Noronha são as áreas que a gente chama de vulcanismo cenozoico. Né?
1: Que isso?
2: São áreas que ocorreram esse vulcanismo durante a abertura dos continentes, na formação do Atlântico, certo? Esse vulcanismo cenozoico ele vai aparecer em vários setores do Brasil, certo? Inclusive ali em Fernando de Noronha, com a formação dessa ilha vulcânica, e existem áreas de cisalhamento também no sentido leste-oeste, que é o esforço justamente da abertura da separação entre a placa africana e a placa sul-americana, como o professor colocou ali na imagem. Então, existe esse vulcanismo. Não, pode ser que haja algum esforço de acúmulo de energia ali, pode ser que haja, mas, pelo menos que pelo meu conhecimento, Não houve nenhum registro disso. O registro disso é justamente essa formação dessa ilha vulcânica, que ocorreu no Cenozoico, ou seja, milhões de anos atrás, nesse processo de evolução dessa paisagem. É importante que a gente entenda que a gente está tratando dessa área intraplaca da chamada margem passiva. Ou seja, tudo que acontece para nós é numa magnitude menor. Óbvio que a gente precisa estar sempre atento. É importante que esses estudos, e os estudos da geologia, da geofísica, da geomorfologia, avançaram muito para entender esses elementos. Como eu disse, a gente tem que, para se colocar uma barragem, a gente precisa entender se nesses setores há a questão de falhas sismogênicas, porque são os setores preferenciais de tremores. Então, é importante que se tenha isso. Então, no caso de Fernando de Noronha, é uma ilha vulcânica desse vulcanismo cenozoico, que houve, então, atividade vulcânica no passado, mas essa atividade cessou e a gente está nesse contexto de margem passiva. Na questão de Boa Viagem, veja, o lineamento Pernambuco, ele se inicia nessa borda oriental do Nordeste, se inicia pelo Recife, certo? Tanto que características são completamente distintas em termos de morfologia daquilo que está ao sul da zona de cisalhamento, daquilo que está ao norte da zona de cisalhamento. Uhum. Certo?
1: Não vamos esquecer desse termo, cisalhamento, que depois isso, a gente vai aprender mais com o professor Paulo. Isso.
2: E aí, essas áreas que passam pelo Recife, o Recife está sobre essas áreas, mas A que eu saiba, não há registros dessa questão. O que pode haver sobre o Recife é um reajuste da quantidade de

0: é um elemento antrópico.
1: Então, o seu Alfredo, com relação à Boa Viagem, ele pode ficar tranquilo?
0: Pode ficar tranquilo.
1: Ele mora em Piedade, frequenta ali e tal.
0: O que é a gestão maior aí tem que ser justamente desses postos artesanais, que aí sim pode causar reajuste, porque não são áreas de grande profundidade, são mais de baixa profundidade.
2: Agora, Natália, sim, só rapidinho, antes de passar por São Paulo, a gente tem que lembrar que, além dessa questão tectônica, há também a possibilidade de tremores do ponto de vista antrópico. Eu lembro que alguns, acho que o ano passado, no retrasado, o pessoal lá em Bonito, na região da barragem de Serra Azul, estava comentando tremores que estavam acontecendo na região. Ah, então, muitas vezes, até o peso do volume da barragem, né, mais de 200 milhões de metros cúbicos, pode causar, se a área é friável, tem falhamentos, pode causar algum tipo de tremor. Então, os tremores, eles têm os tremores de caráter tectônico, mas também tem os tremores de caráter magmático, por exemplo, vulcanismo. Antes de uma erupção, muitas vezes sente-se tremores, que é uma prévia de uma atividade vulcânica, como o clássico caso que ocorreu em 1883, da ilha de Krakatoa, lá na Indonésia. Né? Então, uma ilha que estava o vulcão expelindo e veio tremores que antecedeu grande explosão, e a ilha, dois terços da ilha desapareceu com a erupção do Krakatoa em 1683. 33 mil mortos por conta do maremoto que gerou. Então você tem tremores que majoritariamente são tectônicos, mas podem ter esses também de origem magmática, atrelado ao vulcanismo, ou até mesmo de origem antrópica, né? Como essa de Caruaru, no início da década de 2000, né? E esse que pode estar sendo causado pela barragem de Serra Azul lá em Bonito.
3: Sem esquecer, como disse o professor, Boa Viagem está em cima, está dentro da bacia do Recife, que é cheia de falha. Uhum. Então, a retirada de água subterrânea exagerada pode gerar uma depressão em algum lugar, porque saiu a água dali, né? Através de uma falha, cheio de falha. A falha principal está passando ali no porto. E ela se estende até o Piauí, que eu vou mostrar aí depois.
1: Vamos mostrar então. Vamos. Tem mais pergunta aqui, o pessoal está participando bastante. Que bom, né? Aproveitando para tirar as dúvidas, falando sobre gente que estuda esse tema e esses temas, né, diariamente. Então é muito bom estar com vocês. Deixa eu chamar aqui o nosso querido Eduardo, vai nos ajudar. A gente vai agora com a figura 3, professor Paulo?
3: A figura... Eu queria mostrar, já que a gente está falando já de Pernambuco, queria mostrar a figura 5 e 6.
1: 5. Então deixa eu pedir aqui para o Eduardo colocar para a gente na tela a figura 5.
3: Para a gente entender os terremotos do Nordeste.
1: Eu estou vendo ali, Recife, João Pessoa...
3: Ali é a província estrutural da Borborema. Certo. Aquelas duas setas vermelhas estão mostrando que ali tem uma pressão, né, exercendo sobre essa província, onde a crosta está toda fraturada. Aquilo ali, aqueles riscos pretos, são fraturas, são falhas. Né? Você tem uma falha grande ali no sentido, na direção oeste-oeste, lá na Paraíba, que é a de Patos Paraíba, e tem a zona de cisalhamento Pernambuco, que é aqui embaixo. Então pode passar agora, isso aí está tudo sob pressão, é como se fosse um quebra-cabeça, peça de quebra-cabeça. Deixa, se você mexe num, pode mexer em todos.
1: Lembrar para o nosso ouvinte que esse mapa, posso falar mapa, professor?
3: Mapa.
1: Esse mapa que nós acabamos de mostrar, que está na tela agora, você pode conferir com a gente ao vivo no YouTube. Para quem chegou agora, o professor Paulo está relatando o que nós estamos vendo na tela, que é o mapa mostrando essa pressão e que explica esses movimentos. Vamos então para o próximo, que é o 6.
3: A 6.
1: Vamos então para a figura 6.
3: Mostra um mapa de Pernambuco.
1: Já na tela.
3: Está, né, em azul ali a zona de cisalhamento de Pernambuco, que os professores falaram, né? Onde você tem ali aqueles pontinhos vermelhos, são os terremotos que aconteceram em Pernambuco.
1: Todos esses pontinhos?
3: Todos esses pontinhos são terremotos, professor, são sismos.
1: Isso, eu queria lhe entender.
3: De baixa magnitude. Okay. Como o professor Oswaldo falou, entre 1,5, 2, 2,5, só um em 2006, que foi o de São Caetano, de magnitude 4.
1: 4.
3: Já aumentou uma coisa, foi o maior terremoto de Pernambuco.
1: E podemos chamar então de terremotos, professor, por mais que tenham sido de baixa intensidade?
3: Eu costumo dizer que sismo ou tremor é um terremoto pequenininho.
1: Certo.
3: Mas o mecanismo é o mesmo.
1: né? A formação,
3: a formação é a mesma. Uhum.

0: Então, veja, então você tem um bloco, né, onde você tem sismo, e lá no, na parte oeste de Pernambuco não existe sismo. Por quê?
1: Por quê?
0: Então, a gente vai procurar resposta para isso, é que é o seguinte, aqui está mais perto da borda da placa, então a influência da pressão é maior.
1: E aí, para quem não está no YouTube, gente, o professor está falando das áreas que estão mais próximas da borda e que tem mais os pontos vermelhos indicando onde já aconteceu terremotos. Eu estou vendo cidades como Recife, que está bem coladinha, então, portanto, a orla, a praia. Uhum. E aí, quando você caminha um pouco mais em direção à sua esquerda, eu vejo Garanhuns, eu vejo as outras cidades.
0: Tem Cupira, bem grande ali. Cupira,
1: a Lagoinha. Estou vendo agora aqui na... Pronto. Então, Recife também entra nessa contagem. Tem um ponto vermelho no Recife.
0: No Recife. Esse terremoto do Recife foi em 1811, e teve magnitude de 3.2.
1: Uhum.
0: Né? Então, isso aí é fato. É isso aí. Então, por que essa parte, a zona de cisalhamento leste, tem terremoto e na zona de cisalhamento oeste não tem? A rocha aqui, primeira coisa, porque está mais próximo da placa. Segundo, porque a rocha é mais frágil, porque é mais nova, em torno de 590, 600 milhões de anos, que foi a formação do Planalto, né? E a rocha que está mais a Pernambuco Oeste é mais antiga. Entendi. É do Paleoproterozoico de 2 a 1,6 bilhões de anos. Então ela está mais consolidada do que na parte leste.
1: Muito bem.
0: Então você tem ali todas as falhas que estão ali representadas geraram terremoto.
1: Professor, tem uma pergunta aqui para o senhor no YouTube. O Marcos quer saber do senhor qual a possibilidade ou probabilidade de acontecer um sismo de maior intensidade em Gravatá e região.
0: Gravatá e região. Veja, os sismos, eles começam a aparecer de Caruaru até Floresta, como mostra o mapa ali. Até
1: Sim.
0: Floresta. O último da parte oeste foi em Floresta, né? Ele já se aproximou de Gravatá quando teve o terremoto de Bezerros. Há uns 4, 5 anos teve um sismo em Bezerros, todos de baixa magnitude. Uhum. Né? Então eu acredito que você tem uma rocha mais resistente do Recife até Gravatá, e depois você tem uma rocha mais frágil, que combina com o batólito Caruaru, Arco Verde, que é o mais frágil dele, que por isso que em Caruaru você tem mais sismo. Né? É a parte frágil e mais larga da zona de cisalhamento. Então é ali que você tem a concentração dos sismos. Né?
1: Então Gravatá se aproxima um pouco mais.
0: É. Gravatá ainda está livre dos sismos. Mas ninguém pode dizer que não vai ter. Ele está voltando. Você teve já em Bezerros.
1: Uhum. E aí, claro, com o passar do tempo, né, a gente tem que ir acompanhando. Tem uma pergunta aqui, gente, do Thalisson Barros. Thalisson Barros, ele pergunta, com a degradação do meio ambiente, essas fissuras, ele cita Pernambuco, mas vou generalizar aqui, as fissuras de forma geral, correm o risco de causar terremotos de maiores magnitudes? Professor Emerson, tudo que a gente tem vivido com relação às respostas do meio ambiente à ação humana, pode no futuro nos causar dor de cabeça com assuntos sismos, tremores, terremotos?
2: São sistemas distintos.
1: Certo.
2: Né? As questões ambientais, elas vão nos causar outros tipos de problemas geológico e morfológico. Movimentos de massa, inundações, enfim, outros elementos. A questão sismográfica, ela é uma questão puramente da mecânica das placas. Elas não estão atreladas à questão de mudanças climáticas. Elas, ao longo da história geológica do planeta, mudaram por várias vezes. certo? A gente teve 4 configurações de continentes distintos ao longo dos 4,5 bilhões de anos do planeta. Mas elas não estão atreladas, não podem, elas não dialogam com essas questões, as questões sísmicas. Outros elementos que a gente se refere à paisagem morfológica, aí sim pode ser impactado por questões de mudança climática. Movimentos gravitacionais de massa, processo de inundação, grandes corridas de lama, grandes descida de fluxos de detritos, que são catastróficos, esses sim estão dialogando com a questão de mudanças climáticas. As questões sismográficas, não. Elas regem a mecânica da questão das placas tectônicas. Então, não há um diálogo entre esses sistemas para que isso gere. Isso é mais obedecendo mais como a energia é distribuída entre margens ativas e margens passivas e como essa energia vai se distribuindo ao longo das zonas de sutura mostrada pelo professor. Uhum. Então, não tem um diálogo sobre isso. Só queria trazer um adendo, claro, que todas as áreas que o professor mostrou no mapa dos pontinhos vermelhos estão sobre o planalto da Borborema. Quando a gente sai do contexto geomorfológico de planalto da Borborema, isso já se diminui, certo? Então, esses setores onde tem o termo, além da questão da rocha, é a questão do relevo, da forma que está ali. Então, quando a gente sobe a Serra das Russas, a gente está subindo a escarpa da Borborema. Só para o pessoal ficar em casa até, né, falar mais bonito agora, quando estiver subindo a Serra das Russas agora, está subindo a escarpa da Borborema. Olha, né? E depois você vai ter o outro sentido da escarpa, né, passando por Arco Verde, né, professor?
3: Descer de Arco Verde.
2: Descendo por Arco Verde, e aí você desce para o contexto da Depressão Sertaneja, uhum, ou o que se chama agora de superfícies rebaixadas. Uhum. Então, onde está a superfície rebaixada, você já vê que o sismo diminui. Uma rocha mais antiga, uma área mais arrasada. Onde eu tenho o contexto de Borborema, esses tremores são mais ativos. E isso nos ajudou até a interpretar de maneira diferente o relevo de margem passiva. A gente está dando mais atenção, sim, a esse tipo de coisa, porque são áreas que a gente percebe que há essa tectônica, mas essa tectônica de baixo impacto.
1: Tudo bem.
0: Quanto a essa questão antrópica, né, que você falou, que o rapaz perguntou, sim, aí, há áreas onde não tinha sismos e que agora está aparecendo. Por exemplo, Currais Novos. Currais Novos é onde tem muita mina de xelita. Onde tem
1: Novos
0: muita...
1: em Minas Gerais, professor?
0: Não, é no Rio Grande do Norte.
1: Rio Grande do Norte, perdão.
0: Então, está havendo, de 2025 para cá, está havendo enxames de sismos e se atribui a uma falha que tem lá, uhum, e também a ação de tirar o material de dentro da mina. Aquilo gera uma descarga, né, de material, e a terra tende a compensar isso aí. Uhum. Essa compensação pode gerar sismos, né, através da falha.
1: Então a gente entende que existe um sistema estabelecido, mas que algumas alterações, elas, com o passar do tempo e com essa intensidade do fluxo, podem provocar mudança.
0: Pode, sim.
1: Tem ouvintes aqui perguntando sobre estrutura de construções, né, no Brasil, enfim. Claro que a gente aqui estamos com quem sabe muito, que são dois geógrafos, e o professor Paulo, que é geólogo, mas a gente vai tentar também falar um pouco sobre isso, porque a construção, a edificação num país, numa região, obviamente leva essas questões, esses fatores, para se medir o risco. Se colocar determinado produto, será que segura, será que não segura? Então a gente vai no intervalo e já respondemos você sobre essas questões. Voltamos já.
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1: Voltamos, gente, com o debate já para a reta final, mas ainda rapidamente conseguindo aqui pontuar algumas questões. Professor Oswaldo Girão, nosso ouvinte aqui, rapidinho, deixa eu pegar o nome dele, Marcelino, perguntou, se houver um terremoto no Brasil, estruturas das construções estão preparadas para isso ou deveremos ter muitos desmoronamentos? E juntando aqui a pergunta do Ivan Lima, ele diz, já que se sabe que alguns pontos são pontos de risco para terremotos, por que deixam as pessoas morar lá? E ele cita aqui a Venezuela, por exemplo. Mas falando de construção, o Brasil está preparado?
5: Provavelmente não. A gente nunca teve um grande tremor, né, que levasse justamente essa condição, como acontece no Japão, nos Estados Unidos, agora a Venezuela, a Colômbia também, que já vem acontecendo há algum tempo.
0: O Chile,
5: o Chile também, que principalmente os maiores ocorreram ali justamente naquele encontro de Nazca com a América do Sul. E aí vem, além dessa questão do fator da construção, você vê o caso japonês, né? O Japão é um país que ele é preparado, né? Então você tem as construções desde a década de 70, de 80, eles já são preparados porque já tem prédios que têm uma espécie de amortecedores que vão absorver as ondas sísmicas. O prédio balança, mas não cai porque ele não é rígido, né? Como acontece com prédios que estão diretamente no solo e que não há um preparo necessário justamente para absorção dessa energia que as ondas sísmicas propiciam. E aí colapsa, de fato, né? E aí tem outra questão. O terremoto, a área que ele ocorre, a área geralmente tem muito sedimento, há uma tendência das ondas sísmicas ter uma atuação maior. Então, as ondas sísmicas, elas, muitas vezes, elas têm movimentos horizontais e verticais. Então, sobe e desce e vai para um lado para o outro. Então, isso leva justamente as ondas primárias e secundárias a um dano maior. Tá? Então, o terremoto ele tem vários fatores. Nessa questão da densidade, onde ocorre, a questão da hora que ocorre, por exemplo. Um terremoto noturno, como aconteceu em Kobe em 1995, foi um pouco antes das 6 horas da manhã, levou mais de 6 mil mortos, né? Foi justamente que o pessoal estava acordando, não teve tempo de se evadir dos locais. Na Venezuela, por exemplo, esse que eu tecei recentemente, agora dia 24 de junho, ele ocorreu no começo da noite, por volta de 6 horas e 4 minutos, e era um feriado, tinha muita gente em casa também. Então, o horário que ocorre, ele pode causar efeitos secundários, como incêndios, como aconteceu em 1906, em São Francisco. Então, além da queda do coice, o terremoto logo depois veio um incêndio na cidade. Nossa. Então, o terremoto ele pode trazer. E o tsunami também, né?
0: E em Portugal, você teve em 1755, você teve um grande terremoto, né? Era Sexta-feira Santa.
5: Isso.
0: O povo estava na igreja, na parte da tarde, deu terremoto, o povo correu para a praia, aí veio
5: o maremoto.
0: Porque o terremoto foi no fundo do mar. Só gera tsunami se o movimento for vertical e for no fundo do mar.
1: A origem estava ali, não é?
5: Isso, exatamente. Como aconteceu em 2010 na Indonésia, aquele que foi 210.
1: Eu ainda vou rapidinho perguntar aqui para a professora Emerson também sobre prevenção, porque a gente falou das casas, da habitação, das edificações, mas e a prevenção? Porque a gente está tocando em assuntos relacionados à ciência. A produção da ciência no Brasil para a gente pensar no futuro, para a gente conseguir imaginar que, eventualmente, uma região como a do Agreste, em Caruaru, pode ter algumas dificuldades. A gente está trabalhando essa prevenção, professor?
2: Acho que do ponto de vista de monitoramento da ciência, vem avançado. Tem até o Instagram da Rede Sismográfica Brasileira, que qualquer ouvinte nosso que esteja acompanhando pode ir lá no Instagram acompanhar esses pequenos tremores que ocorrem no Brasil quase que diariamente, enfim. Existe esse monitoramento, tem o monitoramento da USP, tem o da Universidade Federal do Rio Grande do Norte, e
0: Brasília.
2: Então, tem essa rede de monitoramento. A questão é que não dá para parar eventos naturais. Você tem que saber lidar com eventos naturais. Então, ao lidar, você pega as escolas japonesas, uma das aulas é como se comportar em período de terremoto. Então, onde é que começa? Começa na escola. Então, no Brasil, falta uma gestão de risco, há um aumento da gestão. É, se

0: se aprimorou a partir do CEMADEM, sobretudo no Brasil, os riscos climáticos, que são mais evidentes, certo? Se criou centros de monitoramento, como o CEMADEM, criou-se a APAC, veja, todos criados após grandes tragédias, a APAC criada após as grandes inundações de 2010, o CEMADEM criado após as grandes tragédias em Petrópolis de 2011. Só que isso vai ter que se ampliar a todos os elementos. Então, se criar também elementos de divulgação, de educação para o risco, seja todos eles, inclusive a questão sismológicas. Por exemplo, em cidades focais como Caruaru, onde as escolas em Caruaru já deveriam ter o treinamento de como se comportar nesse tipo de ambiente. Boa. E a estrutura da cidade não vai ser, mas a partir de agora, as construções em Caruaru poderiam já ser pensadas levando em consideração um aumento desses elementos. Então, a ciência vem para informar e depois a tecnologia de a ciência para indicar como a gente pode modificar.
1: Gente, o horário já manda a gente embora, mas eu tenho 30 segundos, professor Paulo. Deixa eu ver se eu consigo ainda colocar a figura de número 7, porque para a gente fechar, professor Paulo trouxe então as figuras e essa última figura mostra um histórico. Localidade,
2: quem estiver vendo vai ver YouTube. As cidades onde você teve isso. Sismo. Mas eu queria, antes de ir em qualquer coisa, dizer que o terremoto é imprevisível, a ciência ainda não conseguiu prever terremoto.
1: Importante.
2: O Japão está lá na frente na questão preventiva de terremoto. Você tem um sistema de alerta. A primeira onda que chega é bem fraquinha, já dá 30 segundos para o pessoal desligar o trem-bala e as pessoas nas escolas se protegerem. Uhum. Quer dizer, aqui no Brasil a gente não tem nem prevenção, a gente não está preparado nem para uma chuva grande,
1: pois é.
2: Quanto mais para terremoto.
1: E aqui nós sabemos
2: então
1: muito preciso, dessa realidade, né, professor?
2: É preciso a gente se unir com a ciência e tentar amenizar esses danos.
1: Professor Paulo, Osvaldo, Emerson, obrigada por estarem com a gente, tirando tantas dúvidas, ajudando o ouvinte, nos ajudando aqui com as informações. Até a próxima.
0: Até a próxima.
1: Olha, o programa vai ficar no YouTube, viu? Para acompanhar e reolhar. Eita! Então avisa. Avisa todo mundo, então, professor. Coisa boa. Lá no YouTube da Rádio Jornal à disposição para você. Até amanhã.
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4: 2h47.
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5: Começa agora o Passando a Limpo. Sejam todos muito bem-vindos. 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Você acompanha a gente por todas as plataformas possíveis aqui para não perder nada do Passando a Limpo. 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Deixa eu dar as boas-vindas aqui a Maurício Garcia, também Romualdo de Souza e Fernando Castilho. Já estamos todos aqui prontos para começar o Passando a Limpo nesta sexta-feira, que tem hoje uma sabatina também, a quinta sabatina. Teremos, eu e Romualdo vamos ficar aqui às 9 horas para sabatina com Túlio Gadelha. Já tivemos aqui uma série de candidatos, ainda temos Túlio Gadelha hoje, na próxima segunda-feira tem Mendonça Filho, depois Paulo Rubens Santiago, é a nossa sequência. Já tivemos aqui Eduardo da Fonte, já tivemos Humberto Costa, Marília Reis, já tivemos Carlos Santana também. Vamos fazer o seguinte, eu quero começar o programa já falando sobre a entrevista, as entrevistas que estão acontecendo nacionalmente. Eu fiquei ontem de falar, eu até recebi uma cobrança, os ouvintes mandando mensagem, né? Você disse que ia falar na entrevista do Renan Santos e não falou, acabou não falando. Realmente, não falamos ontem. E ontem foi a vez do Lula. Então, vou falar dos dois agora. Eu falo rapidamente sobre o Renan Santos, do que é que eu vi da sabatina com o Renan Santos. Nacionalmente, lá no... Não é no Jornal Nacional, né? É fora do Jornal Nacional, mas na sabatina que a Rede Globo está realizando. Que aí, o que é que você tem lá? Você tem o Renan Santos sendo cobrado por coisas que normalmente ele diz ali na internet, e que na internet você não tem alguém para rebater, para dizer, olha, tá bom, mas como é que você vai fazer isso? Como é que você pretende? Vai mudar a Constituição? Vai mudar? Vai arranjar dinheiro para onde para isso? E as sabatinas são importantes para isso. E o Renan Santos, ele tem ideias ali que... Eu acho que foi o Ciro Gomes que essa semana disse que gostava muito do Renan Santos, mas que ele precisa amadurecer ainda, vai amadurecer ainda. E nesse ponto, eu não sou de concordar muito com o Ciro Gomes, não, mas nesse ponto eu acho que é isso. Vai amadurecer ainda, precisa ainda amadurecer. Mas ele tem coragem de colocar alguns temas ali, algumas coisas que as pessoas, normalmente, os candidatos normalmente têm medo de tratar. E aí ele trata desses temas do jeito dele, e as perguntas que foram feitas foram exatamente questionando como é que ele implantaria as ideias que ele tem no Brasil, porque ele traz ideias que são ali do Bukele, né, que é presidente, líder, sei lá como é que chama, o que ele é atualmente, porque se ainda pode chamar aquilo lá de democracia, mas ele traz algumas ideias. Agora me fugiu o nome do país, Romualdo, Maurício.
4: É o Salvador,
5: isso. Lá em El Salvador, então, assim, você tem algumas ideias, algumas coisas que precisam de muita adaptação para uma democracia como a brasileira, como a democracia brasileira, para um país de estrutura e de composição continental como é o Brasil. Então, você precisaria de muita adaptação para as ideias que tem o Renan Santos. Mas foi uma entrevista onde, pelo menos, as pessoas conheceram ele. Isso é importante. E é para isso que servem essas entrevistas, porque o Renan Santos não deve ter nem tempo de TV, tem um tempo bem pequenininho de TV, talvez não tenha obrigação de participar de debate, não precisam chamar ele para debate, porque o partido foi criado agora. Então, é importante para ele para ser conhecido. E em relação ao Lula, eu vi um Lula muito irritado. Não sei o que foi que vocês acharam. Mas parecia que cada resposta dele, ele estava muito irritado o tempo todo. A impressão que eu tenho do presidente Lula é que o presidente Lula está muito cansado e ele não tem paciência para dar satisfação. É como se ele não quisesse dar satisfação das coisas. A impressão que passa o tempo todo é de irritação. Isso, olha, quem vocês pensam... Sabe a ideia de quem vocês pensam que são para estarem me questionando? A impressão que passa é essa. Infelizmente, porque ele é o presidente da República e ele é candidato a mais um mandato, um quarto mandato. Então, isso é algo que preocupa. Mas eu queria saber a impressão de vocês também. Romualdo de Souza.
4: Eu compreendo o que você diz sobre a irritabilidade do presidente Lula, mas Lula não está sempre assim. Lula fica irritado quando as perguntas lhe incomodam. Quando são as perguntas que levantam a bola do presidente, aí o Lula da Silva vai lá, bate o escanteio, corre e ainda faz o gol de cabeça com o chapéu na cabeça. Tem um detalhe muito importante. Quando começaram as perguntas, justamente do ponto de vista do envolvimento do filho do presidente Lula num esquema de favorecimento, influência, de tráfico de influência na esplanada dos ministérios, é claro que Lula já sabia que aquele assunto seria tocado, mas ele não imaginava que aquele seria o primeiro assunto. Lula, tanto é que no meio da conversa, Lula primeiro diz, aí eu pensei, quase me pareceu que eu estava aqui diante do Ministério Público. E a outra questão é quando ele retruca a pergunta e dizendo, mas eu não queria que você perguntasse, uma jornalista da sua qualidade não deveria perguntar dessa forma, deveria perguntar, e aí Lula formula a pergunta. Ou seja, pergunto eu e respondo eu. Lula da Silva sempre foi assim e agora está cada vez mais do tipo, não estão perguntando, eu não quero responder sobre esse assunto, embora esteja no jogo. E o jogo é, Lula está disputando mais um mandato. Apesar da idade, apesar de já ter experiência suficiente como presidente da República, e tem um tema fundamental. E aí acho que o Castilho tem muito mais informação que eu. Lula da Silva está pouco se lixando para o endividamento público. As contas públicas, que deveriam ser a maior preocupação de todos os candidatos, não passam nem perto das inquietações do candidato Lula da Silva.
5: Está certíssimo, Romualdo. Foram duas coisas que me chamaram a atenção. Primeiro que ele formula a pergunta para Renata Vasconcelos, né, que é quem faz e participa da sabatina, e ele simplesmente ele diz, olha, você não deveria perguntar isso, você deveria perguntar assim. E aí vai. Eu acho que o Lula poderia virar professor em curso de jornalismo. Ele, quando não for mais presidente, ele pode ser professor em curso de jornalismo, porque, pelo jeito, ele tem uma vontade de entender... De ensinar a jornalista como fazer pergunta, que é uma coisa impressionante. Mas é raro a gente ver isso, entrevistado tendo essa audácia de dizer, olha, não, você não devia fazer essa pergunta. A pergunta que você tem que fazer é assim, porque é o que eu ensaiei para responder, né? Deve ser isso. Mas, a segunda coisa foi exatamente isso. Quando fala em economia, ele... continua irritado, porque ele ficou irritado a entrevista toda, mas quando fala em economia, ele trata como uma coisa assim, isso aí não tem problema nenhum, não. Isso aí resolve depois. Hein, Castilho?
6: O que me parece é que o presidente foi o que vocês disseram mesmo, rabugento. Assim, aquele rosnado sempre. Mas tem uma coisa que a gente tem que lembrar. O presidente Lula partilha da ideia de que governo não quebra e que a União pode imprimir dinheiro, ainda que não seja através da Casa da Moeda. Portanto, vamos imprimir dinheiro. Imprimir dinheiro hoje quer dizer o seguinte, lançar títulos a cada vez juros mais altos e prazos curtos. É isso que justifica isso aí. Quando fala sobre esse tema, ele se irrita muito. Sobre essa história de ele querer ensinar a pergunta, eu acho que é uma falta de educação. Acho que não é um jeito educado, né, de você responder uma pergunta com outra pergunta, e ainda mais dizendo que a pergunta deveria ser. Eu acho que aí é falta de educação, pura e simples, de educação no sentido de responder aquilo que lhe foi perguntado. Mas eu queria chamar a atenção para uma coisa quando ele diz o seguinte, que não existe... até o momento, nenhuma acusação sobre seu filho e apenas suspeita baseadas em conversas telefônicas. Aí a frase é balizar. Uma conversa de telefone não justifica nada. São só ilações tiradas de um telefonema. Ora, o filho do presidente não tem outra coisa para vender no mercado de lobby, entre aspas, aqui, que não seja telefonemas. Ele vive de dar telefonemas e articular conversas com outras pessoas. Ao menos é isso que a gente tem acompanhado até agora. Lula não tem nenhum produto para vender, Lulinha. Não tem nenhum produto para vender. A única coisa que ele tem na prateleira ou na pasta dele, né, é dizer assim, olha, eu posso dar alguns telefonemas e você que tem interesses comerciais ou empresariais, não digo nem políticos, empresariais, você vai conversar com as pessoas certas. Por isso, quando o presidente diz que uma conversa não justifica nada, eu digo que uma conversa justifica tudo. foi a conversa de Lulinha, o telefonema de Lula, de Lulinha, que digo, que viabilizou as coisas que ele está sendo acusado. Esse é um problema que o presidente não aceita, mas a gente tem que deixar claro, né? Não dá para dizer que uma conversa de telefone não justifica nada. Não, presidente, uma conversa por telefone, nesse caso, do seu filho, justifica tudo o que está acontecendo.
5: Maurício, deixa eu te fazer uma pergunta em relação ao impacto que essas coisas têm na eleição. Ontem uma pessoa me perguntou, olha, a situação de Lula fica complicada por conta desse filho dele. Mas e Flávio Bolsonaro? Ninguém fala mais do Vorcaro, sumiu a história do Master, ninguém toca mais no assunto. Isso vai voltar durante a campanha e deve voltar a ter impacto negativo contra o Flávio Bolsonaro ou não? É um assunto que acabou.
7: Pelo que a gente tem até agora, ao que tudo indica, a gente vai ter uma insistência dos opositores ao Flávio Bolsonaro de tentar puxar esse assunto. O assunto está meio morno, né? Mas o que mais se especula é que tem mais coisa aí a aparecer. A própria Rede Globo ontem, na Globo News, dizendo que tem mais coisa para ser colocada. Aí é aquela questão do que pode aparecer e de como vai ser respondido isso. Eu acho que do ponto de vista pragmático, o que a gente precisa ver, a entrevista do presidente Lula ontem, do candidato Lula ontem, e hoje de Flávio Bolsonaro, são cruciais. Caiado, Renan e Zema serviram só para compor o cenário, né? Para a gente se divertir um pouquinho, ver uma coisa aqui, uma coisa ali, todos os três tentando se tornar conhecidos, mas a chave é agora, e a chave prática eleitoral é o quanto que Lula agradou os seus. E pelo que eu vi de alguns amigos que fazem monitoramento nas redes sociais, ele agradou muito os seus. E quanto que Flávio Bolsonaro irá agradar os seus também? Porque a calcificação de voto, aquilo que no abismo eleitoral do livro de Felipe Nunes é colocado, está muito cristalizado, está cada vez mais forte. Então, precisa ver hoje o desempenho de Flávio, se ele vai conseguir. Porque ele precisa falar para os seus. Como Lula ontem falou para os seus. Né? E para os seus ele agradou. Obviamente, para quem não são seus, ele desagradou. E hoje será com Flávio. Precisaria ver a capacidade de Flávio hoje se manter firme, de comunicar, de falar, de ser claro, responder as perguntas, porque também, assim como Lula ontem, ele vai ser inquirido, ele pode ficar nervoso e precisa ver como ele vai sair disso. Né? O Lula se protegeu numa coisa de que é um senhor de 80 anos, até no momento que ele parte para cima da Renata, criticando a pergunta dela, criticando até a profissão dela, que ela não foi uma jornalista responsável, ela deveria fazer de outro jeito, elogiando-o primeiro, ao ponto que ele chegou. Né? Então, mas para os seus, ele falou bem. Agora vamos ver Flávio hoje o desempenho. E vai ser a partir daí que a bola começa meio que empatada, porque daí, de fato, hoje, com o início do programa eleitoral, para presidente ainda não, mas as inserções já estão para presidente também, aparecendo hoje, e a gente vai ver como é que vai ser. Aí quem pode mais, chora menos. Quem tiver mais, como diz o futebol, mais garrafa vazia para vender, pode ter melhor sucesso.
5: Tá certo. Eu vou chamar um intervalo rapidinho, lembrando que hoje começam as inserções, a gente está com um programa bem mais apertado por conta dos breaks. Então eu vou chamar um intervalo agora. Na volta a gente escuta Romualdo e também a gente fala sobre o caso aqui de Pernambuco, né, de toda essa repercussão de gabinete de ódio e quem é amigo de quem também. Vamos embora.
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5: De volta com o Passando a Limpo. Romualdo, você ia falar alguma coisa antes de eu chamar o intervalo?
9: Muito rapidamente. Se hoje à noite, quando a entrevistadora fizer uma pergunta ao candidato Flávio Bolsonaro, e ele disser o seguinte, que ela não sabe fazer uma pergunta, amanhã as redes sociais estarão cheias, repletas de informações do tipo: o candidato praticou o fenômeno chamado de misoginia. Claro que o que incomoda de um lado não necessariamente incomoda do outro. Não estou aqui defendendo nenhum dos candidatos, absolutamente. Agora, se é para pegar pesado, ontem houve, no mínimo, um princípio de desrespeito à profissional.
5: Muito bem. Olha, deixa eu falar aqui sobre esse caso de Pernambuco, e eu quero ouvir vocês também sobre o seguinte. A Frente Popular ontem fez os advogados, né, da Frente Popular, os candidatos não foram, mas foram só os advogados, que fizeram uma coletiva para anunciar medidas contra um suposto gabinete do ódio ligado ao governo de Pernambuco. E aí, de acordo com a denúncia, a suposta rede coordenada de ataques contra João Campos e contra aliados seria operada por páginas nas redes sociais financiadas com recursos do governo do Estado. Essa é a denúncia, essa é a reclamação que os advogados disseram que vão entrar com uma ação judicial na Justiça Eleitoral. Ok, até aí, beleza. Isso tem que ser investigado. Precisa ser investigado. Toda denúncia desse tipo, principalmente, precisa muito ser investigada. Qualquer denúncia, de qualquer lado, precisa ser investigada. Porque a disputa precisa ser uma disputa justa. Precisa ter uma disputa justa. Eleição, a democracia, para você poder sustentar a democracia com uma eleição, essa eleição ela precisa ser limpa, precisa ser livre. E o mais importante, eu acho que uma das coisas mais importantes da sustentação democrática através da eleição é que o candidato ou a candidata que perde a eleição, e isso vale para depois, precisa aceitar o resultado das urnas. Senão, isso é ataque à democracia. Como já aconteceu em outros momentos, inclusive quando o Aécio Neves perde a eleição em 2014 e entra com uma ação na justiça, aquilo ali foi o que começou a corroer e criar um problema que nós temos hoje. Então, aceitar resultado eleitoral é muito importante para a manutenção e para o fortalecimento da democracia. Dito isto, vamos lá, tem que investigar, precisa investigar. Precisa investigar, agora, a gente precisa entender também algumas coisas. Como é que aconteceu, o que é que aconteceu ontem? Aconteceu esse anúncio, o anúncio foi feito de que teria. Esse anúncio, essa coletiva, e aí é onde eu quero chegar, foi provocada por uma reportagem, numa televisão, numa emissora de TV, uma reportagem que dizia que a reportagem tinha sido originada por causa de uma investigação da Polícia Federal. Então, uma suposta investigação da Polícia Federal teria originado a reportagem, e a reportagem originou a ação dos advogados e tudo, e a reclamação que foi feita pela Frente Popular. Até aí, tudo bem. Nossa equipe do Jornal do Comércio, Sistema Jornal do Comércio, jornalistas do Sistema Jornal do Comércio, tanto em Recife, em Pernambuco, quanto em Brasília, procuraram a Polícia Federal. Porque jornalismo se faz desse jeito, buscando confirmar as informações. E aí, a gente na Polícia Federal escutou o seguinte, de fontes de alta, lá não tem patente, mas de alta patente da Polícia Federal, tanto em Pernambuco como em Brasília, não existe nenhuma investigação. Não tem investigação na Polícia Federal em Pernambuco, não tem investigação, que eles saibam, na Polícia Federal em Brasília. Então, isso foi questionado pelo repórter Pedro Beja, que é repórter de política do Jornal do Comércio, na coletiva com os advogados, foi questionado, foi perguntado a ele, aos advogados. E a resposta dos advogados foi que eles iriam acionar a Polícia Federal. E aí ficou uma coisa meio... Sabe quando você começa... Não, mas espera aí, mas a origem não era a investigação da Polícia Federal? A origem da reportagem? A reportagem deu origem à coletiva com os advogados. E os advogados dizem que eles é que vão procurar a Polícia Federal? Tem um espaço aí, digamos, uma lacuna que precisa ser explicado. Agora, precisa ser investigado, vou ficar repetindo aqui, tem que ser investigado. Ao longo do dia ontem, aí você tem mais polêmica, porque a pessoa que é indicada como o pivô de toda essa confusão, como a pessoa que tem um vazamento de áudio dele, de vídeo, dele dizendo que estava operando para o governo para fazer esses ataques contra o João Campos e aliados do João Campos. Quando você vai ver, essa pessoa ela tinha uma relação com o João Campos. Não sei o tamanho dessa relação, não sei qual é a proximidade dessa relação, mas tinha uma relação. Porque tem vídeo do João Campos gravando mensagem para ele, para a esposa dele, para a filhinha que tinha nascido e tudo. Então você tem vídeo disso que foi divulgado. O próprio perfil da governadora Raquel Lira publicou isso ontem. Publicou esse vídeo e questionando a relação deles. E aí você tem o fato de que também ele trabalhava, ou tinha um cargo no governo do Estado. Então, esse cara que é o pivô, esse rapaz que ele é o pivô de toda essa confusão, ele tinha cargo no governo do Estado, ele foi exonerado, inclusive, foi exonerado depois que essa gravação vazou. Essa exoneração teria acontecido, pelas informações que a gente tem, essa exoneração teria acontecido por causa das declarações dele nessa gravação, que o governo do Estado diz que não são verdadeiras. E aí... de repente aparece vídeo e tem foto dele há alguns anos com o secretário de imprensa da prefeitura do Recife, que hoje comanda a comunicação ainda da campanha do João Campos. Então você tem uma relação desse sujeito, que ele é pivô dessa história toda, ele é amigo de todo mundo, pelo jeito todo mundo conhece ele, e inclusive quem está reclamando. É algo que realmente precisa ser esclarecido. E agora, se não estava na Polícia Federal, e se os advogados estão dizendo que vão acionar a Polícia Federal, é algo que realmente precisa ser esclarecido. Precisa ser esclarecido qual é a origem dele, para onde é que foi, para onde é que vai, de onde é que veio isso, de onde é que vem a relação deles, inclusive, tanto com o governo do Estado, quanto com a Prefeitura do Recife na época. Então tem que entender essa relação. Porque é algo que realmente agora, já que se colocou no palco, a gente deveria estar só discutindo questões de Pernambuco, seria muito importante que a gente estivesse discutindo só Pernambuco, mas, infelizmente, está com esse assunto é que começa, escolheu-se esse assunto nas campanhas para começar a campanha eleitoral em rádio e TV, em rádio e TV ainda não usaram isso, mas nos bastidores jurídicos. Então, beleza, mas que seja esclarecido. Agora, eu vou fazer o seguinte, eu vou chamar outro intervalo, bem rapidinho, e a gente volta com a Eliane Cantanhede.
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5: Eliane, bom dia.
10: Bom dia, Igor, colegas, ouvintes.
5: Eliane, a gente começou aqui o programa falando sobre a entrevista do Lula, a sabatina do Lula, e eu vi que na sua pauta está também esse assunto, e também com o mesmo tom que a gente usou aqui, você está inclusive dizendo que o Lula foi pego na mentira, né? E transformou a sabatina no Jornal Nacional em um desastre. Foi complicado, eu estava dizendo aqui, ele parecia irritado do começo ao fim. Ele não tinha uma resposta que ele não desse de forma irritada. Parecia que estava sendo obrigado a dar satisfação aos eleitores. Olha, que coisa chata eu ter que vir aqui dar satisfação. A impressão que eu tive foi essa, não sei você.
10: Olha, Igor, eu achei que o Lula até começou bem. Por quê? Porque é uma entrevista muito difícil mesmo, né? Coloque-se no lugar dele, né? Tendo que responder sobre todos esses escândalos envolvendo o próprio filho, envolvendo o próprio chefe de gabinete da presidência ali, que era braço direito dele, assim, ele disse

0: na entrevista, quase um filho. Então, é claro que ele tinha que fazer um ar, assim, firme, sisudo, né? E ele tentou não se irritar. Ele tentou não se irritar. A única hora que ele se irritou, que ele ficou mais assim, foi quando eu disse, olha, Renata, o que você devia era ter me feito a seguinte pergunta, ou seja, ensinando a Renata que pergunta tinha que fazer. Renata Vasconcelos, uma das duas apresentadoras ali, um dos dois entrevistadores. Mas o fato é que o Lula respondeu com muita firmeza que se, né, o filho dele errou, o filho dele tem que responder como qualquer brasileiro. E o Lula tem um trunfo, porque ele diz o seguinte, diferentemente dos outros, ou seja, ele estava se referindo a Jair Bolsonaro, eu não intervi na Polícia Federal, nem quando eu fui preso, nem quando eu fui investigado e julgado, e agora com o Lula, o Lulinha, o meu filho, porque as coisas estão saindo, os vazamentos estão todos saindo. Ou seja, ele fez um ar sisudo, assim, muito firme, porque ele tinha que fazer. Afinal das contas, eram perguntas muito difíceis, de resposta muito difíceis, e que, na verdade, ele não tinha muita resposta para dar, né? Porque o que ele vai fazer? Falar que o Lulinha é um santo? Não dá. Que o Marcola, o chefe de gabinete dele, era um santo? Também não dá. Então, ele fez... Acho que dentro da circunstância negativa, ele foi bem. É, na hora de uma pergunta chave, que é a questão da economia, da crise fiscal, ele falou só do passado, né? Ah, porque eu deixei superávit fiscal, fui o único que deixou o crescimento, etc. Passado, passado, passado, passado. Sim, mas ele estava ali para falar do futuro. Se for reeleito, como é que ele vai fazer para enfrentar a crise fiscal? Nisso ele deu uma escapulida, né? E a entrevista acabou sendo muito em cima de escândalos e ficou em cima do INSS. A Renata Vasconcelos e o Tralli, eles pegaram ali os dados mostrando que, apesar do INSS, da crise ter começado antes lá no governo Bolsonaro, até antes no governo Temer, né, ela explodiu em valores, em número de prejudicados no governo Lula, né? E aí ele responde, ah, mas no meu governo é que nós tomamos providências, nós encerramos o processo e o crime e começamos a não apenas a investigar, mas como a punir, como tomar medidas e pagamos as pessoas que foram prejudicadas. Mas, de qualquer jeito, os temas eram muito negativos, não estou reclamando não da entrevista, perfeitamente. Qualquer um de nós que estivesse entrevistando o Lula teria feito essas mesmas perguntas. Lulinha, Roberta Luschinger, etc., e o INSS, etc., etc. Só que eu acho que, dentro da circunstância, ele fez o que era possível. Né? Ele poderia ter feito mais na economia, jogando para o futuro. Grande erro dele, acabou com qualquer repercussão da entrevista. Estava todo mundo falando, olha, ele foi bem daqui, ruim dali, etc. Ninguém disse que ele foi uma tragédia, mas com a grande mentira, a entrevista virou uma tragédia para ele. Por quê? Porque ninguém vai falar o que ele respondeu, ninguém vai discutir as respostas item por item. O que vai ficar e o que já ficou da entrevista é que ele mentiu. Quando ele disse, eu nunca vi essa moça, não conheço essa moça, nunca me encontrei com essa moça, eu disse, vão encontrar alguma foto dele. E não encontraram só uma, né? A própria Roberta Luschinger não publicou uma, mas ele publicou umas 3 ou 4 fotos de anos diferentes dela com Lulinha. Com o Lula, dela com o Lula. Ou seja, Até você explicar que foi no evento X, evento Y, ele jamais poderia ter dito que nunca se encontrou com ela. Porque é qualquer um que estava vendo o programa disse, vai aparecer alguma coisa. Então, o Lula, se eu tivesse que dizer qual é a nota dele na sabatina, eu diria que ele tirou 7, né? Porque as perguntas foram muito difíceis, mas ele, dentro da expectativa, ele se saiu bem. O problema é que o 7 virou 0 com as fotos dele com a Roberta Luschinger, que é considerada pela própria Polícia Federal, do governo dele, como sócia do Lulinha. E sócia em quê? Em trambique, em desvio, em tráfico de influência. Ou seja, Lula matou a própria entrevista.
1: Eliane Cantanhede, na Rádio Jornal. Fernando Castilho.
2: Eu queria pegar esse mote que você fala de Lula aí, porque enquanto está essa conversa, o Lula quer reunir, né, o ministro André Mendonça com o diretor da Polícia Federal. Está virando agora uma coisa assim interessante, né? O ministro Supremo se reúne com o presidente e com o presidente do Senado. Aí Lula agora quer ser o Alexandre Moraes, ou melhor, mal comparando, né, de que uma reunião com o André Mendonça e o diretor da PF para tentar acabar o clima. Só que o diretor da PF é um subordinado do presidente. Como é que você vê essa conversa aí de tentar apaziguar os ânimos, né? Quando ele mesmo está tendo problemas sérios com a Polícia Federal. Nas investigações do filho.
0: Pois é, Fernando. Essas coisas estão de ponta cabeça, como se diz em São Paulo. Eu que sou carioca, falo de cabeça para baixo. Mas, enfim. Então, não faz o menor sentido, por exemplo, o ministro do Supremo Tribunal Federal, que no caso foi o Alexandre de Moraes, fazer intermediação de encontro político. Eu nunca ouvi falar numa coisa dessas. O ministro do Supremo abre as portas para o encontro político, para trocarem de bem na casa dele. Não faz o menor sentido. E agora não faz sentido também o presidente Lula, né, que, aliás, é amigo pessoal do diretor-geral da Polícia Federal, o delegado Andrei Rodrigues, ele pega o delegado-geral da Polícia Federal e põe com o relator no Supremo Tribunal Federal do caso do filho dele, ou põe os dois para conversar. Espera aí. Primeiro que o Lula disse que não intervém na Polícia Federal. Então, ele não pode mandar o diretor-geral da Polícia Federal se reunir com isso ou com aquilo, muito menos com o relator do caso do filho dele. Segundo, ele não tem nada a ver com... Ele é executivo, não tem nada a ver com o judiciário. Ele não tem poder, nem tem liberdade para pedir para o ministro do Supremo, o André Mendonça, para se reunir com quem quer que seja, muito menos com o diretor-geral da Polícia Federal. Ou seja, está de ponta cabeça essa história toda, gente. Não tem o menor sentido. Aí eu fico pensando, será que ele achava que não íamos saber, que a sociedade brasileira não ia saber, que a mídia não ia saber, ou se ele fez sabendo que todo mundo ia saber e achando que é normal. O anormal está se tornando normal. E isso pesa contra a democracia, contra as regras do Estado Democrático de Direito. Não tem o menor sentido. Mas o fato é o seguinte, agora vão se reunir sim o Andrei Rodrigues e o André Mendonça, e vão discutir tudo isso, inclusive vão fazer ali, né, uma discussão sobre as relações entre eles. E o Lula só tem razão numa coisa. Todas as investigações sobre o filho dele, sobre a Roberta Luschinger, sobre o Marcola, o chefe de gabinete, estão vindo a público. Todas estão vindo a público, então você sabe qual é a empresa, onde é que o Lulinha mora, o que ele está fazendo, as conversas todas dele com a Luschinger, da Luschinger com outros personagens sobre ele, etc., etc. Mas

0: Flávio Bolsonaro nunca prestou depoimento, nunca abriram inquérito contra ele, nunca fizeram operação de busca para tentar entender qual é a história. E pior, ninguém sabe até hoje, o Flávio não explicou, a polícia não explicou, o Supremo não explicou, o Ministério Público não explicou. Vem cá, de onde veio esse dinheiro, 134 milhões que o Vorcaro repassou para ele? Em que momento ele recebeu boa parte, muitos milhões, desse dinheiro? Né? Qual foi a trajetória desse dinheiro? Onde foi parar? No bolso de quem foi parar? Nada disso está explícito para a opinião pública. Então, o Lula reclama com razão. Dois pesos, duas medidas, porque tudo está indo para o filho dele e nada está indo para o candidato contra ele. Só tem uma coisa, mesmo assim, ele não tem o direito de mediar uma conversa do diretor da Polícia Federal com o relator do caso do filho dele no Supremo. Uma coisa não justifica a outra.
1: Eliane Cantanhede, na Rádio Jornal. Romualdo de Souza.
2: Eliane, bom dia. Como vai? Semana de votação de esforço concentrado. Tem Leila do Vôlei, a senadora que vai ser relatora do caso das blusinhas. O senador Omar Aziz, que vai relatar a PEC 6x1. E o senador Rogério Carvalho, da Segurança Pública. Três senadores aliados do governo. Passa de uma tacada só?
0: E tem mais, né, Romualdo? Tem um quarto, porque aquela regra geral sobre minerais críticos, que é um dos pontos fortes da propaganda do Lula e da discussão do Lula com o Donald Trump, também os minerais críticos ficaram com o Eduardo Braga, do MDB. Ou seja, todos os quatro temas de interesse do Palácio do Planalto e particularmente da campanha do Lula, todos os quatro, não apenas deslancharam ao mesmo tempo, simultaneamente, como todos os quatro ficaram em mãos de aliados do Lula. Todos eles, inclusive na segurança pública, o Rogério Carvalho, que é do PT, do próprio PT. Então, a gente vê o quê? Isso é resultado daquela conversa, daquela reaproximação do Lula com os presidentes da Câmara, Hugo Mota, e principalmente do Senado, Davi Alcolumbre. Ou seja, olha, eu queria ser uma mosquinha com um gravadorzinho para ouvir aquela conversa. O que que o Lula prometeu para o Davi Alcolumbre em troca de tudo isso? Acho difícil que seja só alguma ajudinha lá na eleição do Amapá. Muito difícil. Acho também pouco ele ter só se empenhado, né, ter se comprometido com a reeleição do Davi Alcolumbre para a presidência do Senado ano que vem. Ou seja, ainda pode sair muita coisa desse acordão entre os presidentes da Câmara, Senado e da Presidência da República. O fato é o seguinte, por exemplo, o 6x1, né, a escala 6x1, que é relatada pelo Omar Aziz, lembram do PSD, ele é o presidente, foi presidente da CPI, da pandemia, etc., e foi muito bem naquela presidência. E isso pode ser votado já na quarta-feira que vem. Se for votado, são grandes trunfos de campanha para o Lula, com o seguinte detalhe, numa hora chave, porque o Lula estava à frente do Flávio, não apenas no primeiro turno, mas no segundo, apesar da diferença apertada, só que essa diferença apertada virou empate técnico. Essa semana é uma virada na eleição, um empate técnico entre Lula e Flávio. Então, o Lula vai usar todos esses projetos do Congresso em favor dele, em favor da candidatura dele.
1: Maurício Garcia.
3: Bom dia, Eliane. A propaganda eleitoral está começando hoje, né? O guia eleitoral, como a gente chama aqui em Pernambuco,

0: começou hoje. Todo mundo sabe, as pesquisas também até mostram isso, que ela é muito importante no desenrolar da eleição, principalmente se estiver apertado como está esse ano. O que a gente pode esperar daqui para frente com o início da propaganda eleitoral gratuita?
1: Olha, pelas minhas conversas e apurações, Maurício, o primeiro programa dos presidentes, né, os programas de hoje são dos outros candidatos, etc. Amanhã, sábado, começam os programas eleitorais gratuitos na televisão e no rádio, dos candidatos à presidência da República. Pelo que eu me informei, tanto Lula quanto Flávio vão tentar fazer na estreia amanhã uma coisa mais bonita, mais cinematográfica, colorida, com muita gente, jingle bonito, né? Para a apresentação. É como uma estreia bonita, né? Depois já está todo mundo com pedras e paus na mão, porque depois é claro que vamos dizer, descambar para pedrada e para guerra. Então, esse primeiro programa tende a ser de estreia, mas a partir de então, o que que vai acontecer? O Lula vai fazer um contraponto entre a biografia dele, a história dele, que afinal das contas é uma história muito contundente, né? Um menino que sai, que andava descalço quando pequeno, vai com um pau de arara para São Paulo, vira líder sindical, presidente.
2: Oi? Acho que caiu um pouquinho
1: E
2: a.
1: com a
2: Caiu a nossa.
1: biografia do Flávio.
2: Voltou.
1: Com a biografia do Flávio. Também o Lula vai reforçar bastante a questão das suas entregas no governo, né? O que que ele fez, as coisas todas populistas, né? Que, aliás, custaram caro, ali a questão fiscal. Mas, enfim, ele também vai falar de soberania das mulheres e vai usar muito o que o Congresso está votando, blusinhas, PEC dos 6x1, etc. Mas é claro que Lula vai entrar muito firmemente nas rachadinhas do Flávio, na loja de chocolate do Flávio, e principalmente na ligação dele com o irmão. Inclusive o áudio dele chamando o Vorkaro de irmão vai estar na propaganda do Lula. Já o Flávio, né, o Lula tem 5 minutos e 31 segundos, o Flávio tem 4 minutos e 20 segundos. Pode parecer a diferença pequena, mas não é não. Né? Quase um minuto é diferença, sim, na televisão e no rádio. Mas, enfim, o Flávio vai bater muito firme na economia, na moralidade, né? Ele vai falar lembra o Deus, pátria, família, tal, vai entrar muito na moralidade, na questão da mulher. Ele precisa atrair, manter os evangélicos e atrair o eleitorado feminino, né? E ele vai fazer acenos aos empresários e vai bater muito no custo de vida. E, claro, obviamente, vai bater muito na questão do Lulinha, do INSS e do Marcola, e inclusive do líder do Lula no Senado, Jacques Wagner. O Ronaldo Caiado, que tem 2 minutos e 2 segundos, ele vai se apresentar como candidato. O grande desafio dele é se tornar conhecido. E vai se apresentar como candidato, vai falar a vida dele, a história dele toda, como médico, deputado, senador, governador, e vai usar o ponto alto, a segurança pública e o fato dele ser o governador mais bem avaliado do país. Enquanto isso, é claro que ele vai para cima tanto do Flávio quanto do Lula, né? O Zema e o Renan Santos ficaram sem propaganda eleitoral. Eles, nessa reta final, não têm programa eleitoral gratuito. O último é o Augusto Cury, 35 segundos, não dá para dizer muita coisa, né? A gente que é do meio sabe que ele vai dizer, olha, meu nome é Enéas, opa, meu nome é Augusto Cury. Não tem muito o que dizer. Mas o fato é que os programas eleitorais vão se auto, né? Os candidatos vão se auto endeusar e vão demonizar o adversário. Vamos ver, né, se isso pode ou não mudar alguma coisa, porque lama para lá, lama para cá, o que pode aumentar é o número de votos nulos e abstenção.
2: Eliane Cantanhede, obrigado, Eliane. A gente está hoje sem... Hoje não tem dica. Eu queria só lhe contar uma coisa, viu? Depois que você contou a história aqui na dica, você contou que o seu marido chegou com um livro que você queria e ele nem tinha falado nada, ele chegou com esse livro. Eu recebi uma intimação em casa. Toda vez que eu viajo agora, eu tenho que chegar com um livro. É, pois é.
1: E agora... Como é que é o nome da sua mulher?
2: É Monique.
1: Monique, olha aí, ó. Oba!
2: Pois é. Tá vendo? Cheguei em casa, recebi uma intimação. Aí agora toda vez é um livro. Inclusive o primeiro foi o que você sugeriu e que ela gostou muito. O do Mujica.
1: Ah, que legal, que ótimo. Um beijo para você, Monique.
2: Eliane, muito obrigado e até segunda-feira.
1: Até segunda-feira, vamos acompanhar essas propagandas eleitorais aí, porque a gente vai ter muito para falar sobre elas. Beijão.
2: Vamos sim. Gente, vou chamar um intervalo agora e na volta, a gente já volta com a sabatina, com o candidato Túlio Gadelha. Vai começar daqui a pouquinho, às 9 horas. Vou chamar um intervalo agora, então já me despeço agora de Maurício Garcia e de Fernando Castilho. Continuamos eu e Romualdo aqui para essa sabatina. Maurício, estou vendo que você está viajando, está trabalhando. Bom trabalho aí para você. Obrigado, seja onde obrigado. For, porque você fica viajando pelo Brasil, fazendo pesquisa. Então, bom trabalho, seja onde for. E o Fernando Castilho também. Valeu, Castilho. Até mais tarde, inclusive. Um abraço. Tchau, tchau. Vamos para o intervalo e a gente volta com Túlio Gadelha na série de sabatinas aqui do Sistema Jornal do Comércio.
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4: Bom dia para você, eu sou Natália Ribeiro e nós estamos aqui no estúdio da Rádio Jornal Recife recebendo agora o candidato ao Senado por Pernambuco, Túlio Gadelha, para a nossa sabatina. Lembrando a você que estamos em rede falando agora com todo o estado de Pernambuco. A entrevista será conduzida pelos jornalistas Igor Maciel e Romualdo de Souza, que estão em Brasília. Igor, é com você.
2: Obrigado, Natália. E vamos começar então, candidato Túlio Gadelha, do PSD. Candidatos, seja muito bem-vindo à Rádio Jornal, a essa sabatina. Estão lhe tratando bem? Já tem café e água aí para o senhor?
5: Bem demais, Igor. Só falta você tá aqui, bom. Rapaz. Você está longe tá hoje, bom.
2: É? Hoje estou. Alguns compromissos aqui em Brasília. Mas vamos seguir. Candidato, eu quero começar lhe perguntando, lhe fazendo uma pergunta, porque na reta final já do fechamento ali das chapas, durante a montagem da chapa, surgiu a informação de que o senhor havia decidido desistir da candidatura e que depois voltou atrás após uma conversa com Raquel Lira. O senhor chegou efetivamente a desistir? E o que é que faltava na campanha? Quais foram as garantias que o senhor recebeu para permanecer, caso isso tenha realmente acontecido?
5: Igor, primeiro, numa disputa eleitoral, a gente não recebe garantia, né? O povo que decide, a gente entra, todo candidato, por melhor que seja, com muita insegurança, porque a gente só tem a segurança depois do voto na urna e o voto contabilizado. Mas a gente conversou bastante com a governadora Raquel Lira sobre a importância de uma candidatura que pudesse construir essa ponte com o governo federal, alguém que pudesse ter a confiança do presidente Lula, alguém que pudesse ter proximidade com Raquel para trazer mais investimentos para Pernambuco, para trazer mais recursos para o Estado, para fazer as grandes obras saírem do papel. Então, o governo

0: A coordenadora, quando nos convocou para essa missão, ela viu que a gente preenchia esses requisitos para cumprir o papel de um bom senador para Pernambuco. Também pelo mandato que a gente vem fazendo. Eu fui o único candidato que dobrei a votação de uma eleição para outra. Eu fiz 74 mil votos numa eleição onde eu quase não tive fundo partidário, recurso público, quase escasso numa campanha. E depois a gente dobrou essa votação para 134 mil votos. Isso sem apoio de prefeitos, sem apoio da classe política, mas com muitas ideias, com muito debate na Câmara, com muitos projetos que nós colocamos em pauta e aprovamos. Então, eu acredito que todo esse trabalho que a gente tem feito em Brasília faz com que a governadora Raquel Lira veja a gente como fundamental para a gente ajudá-la a reconstruir o estado de Pernambuco e devolver o lugar de protagonismo.
1: Eu vou fazer um complemento à minha pergunta, baseado no que o senhor falou, que o senhor fala da importância da sua candidatura para Raquel Lira, para a chapa, para fazer essa ponte com o governo federal. Mas eu queria saber o que é que o senhor troca nesta eleição uma candidatura que vinha bem encaminhada para ser reeleito para deputado federal. E o senhor resolve ser senador. Por que ser senador?
0: Porque no Senado a gente pode fazer mais, Igor. A gente pode fazer muito mais pelo povo de Pernambuco. Porque no Senado a gente vai ajudar a tirar do papel as grandes obras que a gente tem falado tanto. A Transnordestina, o Canal do Sertão. E a gente vai conseguir aumentar a quantidade de polos industriais que são necessários na Zona da Mata. Para a gente acabar com essa lógica da monocultura canavieira no estado de Pernambuco. Para a gente dar oportunidade de empregos de qualidade para o nosso povo. A gente tem conversado muito sobre isso há muito tempo com a governadora Raquel Lira. Eu estou com Raquel desde a última eleição de 2022, onde, por um lado, a esquerda tradicional decidiu apoiar Marília Reis e eu vi Raquel mais preparada, que estudou o estado, que sabia o que fazer e como fazer. O meu voto, Igor, é um voto de opinião. E eu, diante daquele cenário de debate que eu via, não tinha como não estar com Raquel. Por isso, caminhamos juntos. E a primeira vez que ela foi a Brasília, depois de eleita governadora de Pernambuco, ela foi a Brasília, ao Palácio do Planalto, ao meu lado, para a gente conversar com o presidente Lula sobre o estado de Pernambuco e os desafios que temos pela frente. E desde então, o presidente não tem faltado à governadora. Eu tive com Lula nos piores momentos da vida dele. Eu tive com Lula quando ele estava condenado. Um dia antes dele ser preso, estava ao lado dele. É importante lembrar isso porque muitos que dizem ser aliados do presidente, na hora que ele precisou desses aliados ao lado dele, não foram solidários. Eu não tenho vergonha nenhuma de dizer que sempre tive ao lado do presidente Lula. E que sempre respeitei também quem pensa diferente disso. Existem candidatos ao Senado que pensam diferente e a democracia é assim, que acham que ele não está fazendo um bom governo. Eu provo que ele está fazendo um bom governo. Eu provo com dados que Lula está fazendo um bom governo. Na saúde, a quantidade de exames sendo feitos por especialistas, a redução da fila das cirurgias, na educação. Você vê as notas dos alunos do IDEB, os investimentos feitos, os novos campos das universidades federais, a expansão da universidade que ele sempre fez, continua fazendo. Ontem batemos um recorde talvez histórico no país. 5,3% de desemprego, quase pleno emprego. Fruto de política pública do governo do presidente Lula. Então, Igor, meu debate sempre foi com ciência, com números. Mas também nunca me furtei a criticar algo que eu julgue que esteja errado no governo. Eu sou um aliado do presidente, que ele pode contar comigo nas horas mais difíceis, mas também eu sou um aliado que, se necessário bater na mesa, a gente bate na mesa para a coisa acontecer. Bate no bom sentido, lógico, que nunca foi meu feitio essa postura coronelista. Eu sou uma pessoa do diálogo. Mas a gente precisa ser duro para trazer o investimento para Pernambuco. Não sou submisso a grupo A ou B. Eu sou aliado. E como aliado, eu quero construir com o presidente Lula um estado de Pernambuco cada vez melhor, apoiando a governadora Raquel Lira.
1: A gente vai chegar nesse ponto, inclusive. Eu queria chamar

0: Valdo de Souza, que ele tem uma pergunta para o senhor. Nós estamos conversando com Túlio Gadelha, que é candidato ao Senado em Pernambuco pelo PSD.
1: Candidato Túlio Gadelha, bom dia para o senhor.
2: Bom dia, Romualdo.
1: O senhor, eu queria saber o que o senhor quer fazer por Pernambuco como senador e que não fez pelo povo do Estado na condição de deputado federal. Um dos aspectos, candidato, é a parte da infraestrutura. A bancada pernambucana no Congresso Nacional não fez o dever de casa de se unir em torno de projetos comuns, independentemente de quem esteja à frente do governo pernambucano no Palácio Campo das Princesas, candidato.
2: Olha, Romualdo, eu sou testemunha de que a governadora Raquel Lira trabalhou muito por essa união, que ela ligou para os deputados. Eu lembro quando existia uma subvenção que queria vencer aqui em Goiânia, na fábrica da Fiat, e o Estado ia perder muito, porque a gente não teria garantia do investimento dessa fábrica, da montadora, nos próximos anos. A governadora ligou de deputado a deputado. Ligou para pedir o apoio, para que a gente se mobilizasse, falasse com as nossas bancadas. A gente perderia aquela votação, se não fosse o empenho dela. E a gente se empenhou, eu virei os votos que à época estavam no PSOL. Conseguimos dividir, pelo menos, iam todos votar contra essa subvenção. A gente conseguiu garantir ampliar isso por mais 10 anos. A governadora, quando a gente fala da Transnordestina, ela procurou os senadores e deputados para reunir com os ministros e para pedir ajuda do presidente Lula para a gente retomar as obras da Transnordestina. Esforço da parte da governadora como a maior liderança do estado de Pernambuco, a gente tem visto. Agora, essa polarização política, ela não tem feito bem à democracia. Ela tem afastado parlamentares que podiam estar juntos, lutando pelo mesmo ideal, pelo mesmo propósito, para trazer investimento, trazer grandes obras. Mas o fato de um ter uma cor, o outro ter outra, eles terminam se afastando. O meu diferencial, Igor e Romualdo, é que eu me dou bem com todo mundo. Tenho boa relação com todos os parlamentares. Que eu já aprovei leis importantíssimas para o Brasil. Fui autor da lei da Política Nacional de Visitação às Unidades de Conservação. Lei que fui autor, escrevi, aprovei na Câmara, no Senado e o presidente sancionou. Fui relator da Lei do Mar, que passou 13 anos parada. Não existe governança sobre o ambiente territorial marinho. Hoje, no Brasil, 22 quilômetros, saindo do litoral até o mar, a gente não tem uma política de divisão de tarefas do poder público para cuidar desse ecossistema. Eu peguei o projeto, relatei, ajustei, fiz diversas reuniões, aprovei na Câmara e está no Senado. Existem projetos importantes, Romualdo, que estão travados, como a Lei do Mar, por exemplo, o PL 6969-2013, que a gente precisa aprovar no Senado. Então, tudo isso que a gente vem fazendo, né, ao longo desses anos, muitas vezes cai no Senado e fica travado ali. Eu, estando lá, irei destravar esses projetos. Projetos importantes para o Brasil e para Pernambuco.
0: O senhor falou, o senhor afirmou, recentemente que Lula demonstrou uma falta de empolgação, que ele não estava feliz no vídeo de apoio que ele gravou para João Campos. O que é que essa falta de empolgação significa politicamente? O que é que o senhor quis dizer com isso?
2: Eu quis dizer que Lula gosta de Raquel Lira. Admira o trabalho dela, porque ela faz como ele faz. Raquel cuida do mais pobre. Raquel faz cozinha comunitária. Raquel tem política de combate à fome, que distribui 70 mil refeições por dia. Raquel entregou 5 vezes mais unidades habitacionais do que o governante anterior. Foram mais de 25 mil casas. Raquel tem gerado emprego em Pernambuco. A gente vive nosso menor, nosso melhor condição de pleno emprego hoje. A governadora tem feito investimentos onde precisa ser feito os investimentos. Outros governantes poderiam tomar decisões diferentes, mas ela ajustou a conta do Estado e tem investido em política na ponta, melhorado as estradas, levado água para quem tem escassez hídrica ou quem nunca teve água na torneira. 1.600.000 pernambucanos foram beneficiados. A gente tem em Pernambuco 2 milhões de pernambucanos que ou não têm água na torneira ou têm água com escassez. Em 3 anos e meio, ela já entregou água para 1.600.000 desses 2 milhões. Então, o presidente vê nela alguém que, apesar de não estar no partido dele, na coligação dele, faz política como ele faz, olhando para quem precisa, para quem está na ponta. Ele me elogiou ela várias vezes quando esteve comigo. Eu fui líder 3 anos, desses 4 anos de mandato, fui 3 anos líder do meu partido, e todas as vezes que a gente vinha a Pernambuco com o presidente, todas as vezes que o presidente vinha, a gente vinha com o presidente. E a gente vinha conversando sobre o Estado, os desafios do Estado. Ele sempre soube que eu tive com Raquel. E ele gosta da governadora Raquel, porque sabe que ela trabalha e porque ela é séria.
0: Romualdo.
1: Candidato Túlio Gadelha, vindo a ser eleito senador da República, um dos primeiros pontos que serão discutidos, e isso vai depender muito de quem o senhor votar para ser comandante do Senado, mas um dos primeiros pontos é: o Senado vai deixar continuar acontecendo o que acontece no Supremo Tribunal Federal, ou o Senado deve se debruçar sobre pedidos de impeachment de ministros do Supremo Tribunal Federal? E Túlio Gadelha votaria para, pelo menos, instituir o processo contra que ministros?
2: Olha, Romualdo, eu acho um risco muito grande a gente falar de impeachment de ministro sem saber que crime ele cometeu. É como um juiz mandar prender alguém sem ter as provas. E eu acho uma irresponsabilidade por parte do candidato que senta nessa cadeira dessa sabatina e diz que tem que prender ou impeachment fulano ou beltrano. Não se faz política prometendo, tendo proposta de impeachment ministros. Isso é jogar a população contra uma instituição. Mas eu sou favorável à investigação. Que se investigue, que se abra uma CPI, que se apure. E, a partir daí, julgue se for necessário. Porque é papel do Legislativo, é papel do Senado fazer isso. E, se for preciso fazer, farei. Mas ter como proposta de campanha impeachment ministro é uma irresponsabilidade.
0: Uhum. Agora, o candidato, então, o senhor acha que hoje, atualmente, tem algum ministro que merecesse algum tipo de atenção especial em relação a isso no STF? Ou não? Ninguém. Está todo mundo... Está tudo eu ótimo, acho, tranquilo, correndo bem.
2: Eu acho que todos precisam ser investigados. Se tem alguma coisa errada aí, se tem patrimônios que estão se multiplicando ao longo dos anos. A gente deveria no Brasil, inclusive, Igor, ter leis mais duras com relação ao enriquecimento sem justificativa. Porque tem senadores que enriquecem de uma hora para outra, que apresentam um patrimônio de 500 mil numa eleição, na outra está com patrimônio de 10 milhões. De onde vem esse dinheiro? E tem ministros, e a gente sabe disso, também que está enriquecendo. De onde vem esse dinheiro? Da palestra? Que palestra é essa? Tem que ter mais transparência sobre o patrimônio dessas autoridades e de seus familiares também. Eu sou favorável a ser mais rígido e mais transparente. Eu sempre defendi a transparência. O meu mandato é um mandato, um dos mais transparentes do Brasil. Nas votações que são de interesse do povo brasileiro, eu sempre voto, digo como votei e mostro como votou cada colega meu no parlamento. Cada deputado que está ao meu lado, eu digo como ele votou. Na PEC da blindagem, eu votei contra a blindagem. A maioria dos deputados de Pernambuco, dos deputados do nosso estado, votaram favoráveis à blindagem. Para que um político eleito, um parlamentar, um deputado, um senador, ele não fosse julgado pela justiça. Se ele cometesse um crime na esfera administrativa ou na esfera criminal, só quem poderia prender esse deputado não era nem o ministro da Suprema Corte, com seu foro privilegiado que o deputado tem hoje, seria os outros deputados que autorizaria a sua prisão. Tentaram blindar o parlamento de crimes e eu votei contra. E eu mostrei como votou cada deputado ali. Por isso, Igor, o que eu te digo é que a gente precisa de mais transparência. A gente precisa investigar. E a gente só pode julgar alguém se cometeu crime, se precisa ser impeachmentado ou preso, depois de um julgamento e de ter essa prova material de que ele cometeu crime.
0: Romualdo de Souza.
1: Pois é, candidato Túlio Gadelha, tem um assunto que é com relação à agricultura familiar e o pequeno produtor, pegando especificamente em Pernambuco. Tem um projeto que está parado no Senado, na Comissão de Agricultura e Reforma Agrária, e que trata da identificação geográfica, a origem dos produtos, que aí pega aquele selo de certificação, de identificação geográfica e diz: esse produto é de Taquaritinga, esse produto é de Triunfo, esse produto é de Itacaimbó e assim por diante. O que é que o candidato Túlio Gadelha pode prometer ao pequeno agricultor, ao pequeno produtor, de se empenhar para que esses certificados de identificação geográfica saiam logo do papel, candidato?
2: Romualdo, eu acho excelente a gente trazer certificações que valorizem o produto dos produtores, pequenos produtores pernambucanos, brasileiros. Eu acho excelente que a gente consiga identificar esses produtos para valorizá-los. Esse projeto, chegando no Senado, tratarei como prioridade, assim como tenho aprovado outros selos importantes. Sou autor de uma lei, por exemplo, que cria o selo da arquitetura e engenharia solidária, porque existem muitas empresas de arquitetura e engenharia no Brasil, mas algumas delas têm um olhar social para tentar reconstruir comunidades periféricas, para desenhar projetos, e voluntariamente essas empresas e pessoas ajudam o poder público. A gente defendeu que essas pessoas e empresas pudessem receber um selo, e com esse selo eles pudessem também concorrer em licitações, ter esse selo como critério de desempate, no caso de empate, ter também a possibilidade de receber doações de prédios públicos não utilizados para algum projeto social. A gente valoriza que o Estado brasileiro deva certificar produtores, pessoas que têm compromisso com a coisa pública e que têm produtos diferenciados. Acho interessantíssimo esse projeto e priorizarei ele quando estiver no Senado.
0: Candidato, o senhor se apresenta como senador de Lula, defende voto Luquel. O senhor falou de Lula agora, da sua proximidade com Lula ao longo desses anos. Mas Lula apoia a chapa adversária, a de vocês. Raquel não declara voto no presidente Lula. Como é que o senhor é o senador de um presidente que, na verdade, está pedindo voto para seus adversários? Eu queria que o senhor explicasse como é que funciona isso.
2: Eu sou o senador do povo pernambucano, escolhido pela governadora Raquel Lira e aliado do presidente Lula, porque eu ajudei o presidente Lula esses anos todos. Aprovei os projetos que chegaram lá na minha mesa, na Câmara Federal. Andei com o presidente por onde ele precisou caminhar, estive ao lado dele, aqui em Pernambuco, no Brasil todo. Fui eleito, escolhido para representar o Brasil em diversas missões internacionais, junto ao presidente na França, para a gente abrir o mercado brasileiro junto à União Europeia, construir essa parceria Mercosul-União Europeia. Fui observador de eleições importantes no mundo. Fui observador representando o Brasil nas eleições da Rússia. Estive lá, atestei, vi o que acontecia, voltei, escrevemos um relatório para que o governo brasileiro saiba o que está acontecendo no mundo. Então, não sou só um parlamentar que ajuda a trazer leis. Sou um parlamentar que ajuda o governo a se relacionar com outros parlamentos e outros países. O presidente sabe disso. E agora eu quero fazer com que a base do presidente aumente ainda mais. Que ele tenha uma governadora que trabalha, que é honesta, transparente, ao seu lado. Que ele tenha uma governadora que tem quase 70% de aprovação dos pernambucanos, ao seu lado. Que ele consiga fazer uma aliança ampla com o PSD, o partido que apresenta um candidato, mas que reconhece nossa posição e valoriza a nossa posição de apoiar o presidente Lula. Inclusive, quando entrei no PSD, esse foi um dos requisitos para que eu pudesse me candidatar ao Senado, foi de caminhar com o presidente Lula. E o presidente Kassab prontamente apoiou. A gente é um partido amplo, Igor. O PSD é um partido amplo, que tem pessoas que pensam diferente e que hoje é o principal aliado do presidente Lula. Para a gente aprovar um projeto de lei na Câmara, precisa de voto. O PSD é o partido que mais entrega voto entre todos os partidos. Lógico, depois do PT, do próprio partido do presidente. Sim. São mais de 30 votos que a gente entrega nas matérias.

0: de interesse do governo, em média. Isso é mais do que o dobro do PSB de bola. Então, nós somos aliados do presidente e vamos continuar ajudando o presidente a governar. Agora, com a aliança cada vez mais forte entre Lula e Raquel Lira.
1: O senhor precisou dar muita explicação para os seus eleitores quando trocou de partido, que o senhor já foi do PDT, partido de esquerda, o senhor foi da Rede, um partido de esquerda, o senhor vai para o PSD, que é um partido de centro, ele é considerado um partido de centro. O senhor precisou dar muita explicação para os seus eleitores por conta dessa mudança?
0: Não precisei, Igor, porque meus eleitores pedem explicações sobre meu comportamento enquanto parlamentar. E sobre isso eu tenho garantia que eu tenho 100% de coerência com aquilo que eu defendo. Nunca dei um voto contra o trabalhador, contra uma política pública importante. Sempre fiscalizei o orçamento, sempre apontei o que estava errado e propus ajustes. Sempre trabalhei com leis importantes para o Brasil, com lacunas que a gente precisa preencher. Meu eleitor me conhece e sabe da importância de ter uma voz como a minha no parlamento brasileiro. E hoje, se eu sou candidato pelo PSD, é porque precisei construir essa aliança. E a democracia exige isso. É um pacto que a gente precisa, que não é fácil, mas ela exige da gente um esforço de conviver com quem pensa diferente. Esse é um desafio da democracia. E eu entendo isso. Estou feliz no PSD, com um monte de gente que ajuda o presidente, e eu vou aumentar ainda mais esse bloco de apoio ao presidente Lula nos próximos anos.
1: Romualdo de Souza, agora.
2: Candidato Túlio Gadelha, eu quero falar com o senhor sobre a PEC, Proposta de Emenda Constitucional número 65. Amplia a autonomia do Banco Central e confere a essa autoridade financeira independência financeira, orçamentária e administrativa. Candidato, o senhor é a favor dessa PEC? Ou o senhor está entre aqueles que querem um Banco Central, como se o Banco Central devesse ser um puxadinho do Palácio do Planalto?
0: Romualdo, nenhum nem outro. O mundo não é nem preto nem branco, nem 8 nem 80. Eu acho que o Banco Central deve sim seguir as diretrizes de um governo. Não acho que é saudável para um governo ter uma autonomia dessas ao Banco Central. Por isso, eu defendo um governo forte, um Estado forte. Tem quem defenda um Estado mínimo. Tem quem defenda um Estado mínimo no parlamento. Eu escuto os argumentos daqueles que defendem um Estado menor, com menos gastos. Eu acho que o Estado brasileiro, enquanto for um Estado desigual, e o Brasil é um país desigual, a gente precisa de um Estado forte, que resolva os problemas do povo, ajude a resolver, que faça e desenvolva políticas públicas, políticas afirmativas, que combata a violência contra as mulheres, que coloque o pobre nas universidades, que dê oportunidade para quem nunca imaginou que pudesse ter oportunidade de um emprego bom ou digno no Brasil. Um Estado forte requer um Banco Central que acompanhe as diretrizes desse Estado. Mas, lógico, com certa autonomia, que, na minha opinião, Romualdo, já tem tido autonomia demais e atrapalhado muito o governo. Se a gente tiver um Banco Central aliado de um projeto econômico do governo, a gente vai ter um país que vai se desenvolver cada dia mais, como a gente tem visto outros países se desenvolverem. Por isso, eu defendo um país forte e um governo forte que consiga chegar na ponta.
1: Candidato, o presidente Lula, ele articula o fim da taxa das blusinhas, né? A chamada taxa das blusinhas, que é um imposto de importação de produtos até 50 dólares, que tem essa taxa, ela ajuda muito o polo têxtil de Pernambuco a competir, ainda não de forma igual, mas consegue competir, pelo menos, com os produtos que vêm da China. E o fim dessa taxa prejudica muito o polo têxtil em Pernambuco, prejudica muito o mercado têxtil do Nordeste. Como é que o senhor vai votar, senhor é deputado, como é que o senhor vai votar em relação a isso e qual é o seu pensamento em relação a isso, já que o senhor diz que tem toda essa proximidade com Lula, essa fidelidade a Lula, mas nesse ponto como é que o senhor vai votar?
0: Igor, eu vou votar em defesa do povo de Pernambuco e do povo brasileiro, da industrialização, do fortalecimento dos empregos. A gente não pode abrir mão de cobrar imposto de um produto que chega de fora, porque a gente desestimula o comércio local, porque a gente gera desemprego.

0: emprego aqui. Esses produtos, se não forem minimamente taxados, eles chegam em um valor muito baixo, inclusive um valor menor do que aquele valor de produção do que a gente faz aqui no Brasil. Então, é importante que se diga, se a gente quer discutir os empregos no Brasil, empregos autônomos, as pequenas indústrias, pequenas fábricas, a gente tem que olhar esses produtos que chegam de fora e minimamente taxá-los para tornar nossa economia mais competitiva. Por isso, eu sei que entre escolher entre uma blusinha da China e uma blusinha de Toritama, eu visto a blusinha de Toritama, com certeza.
1: Candidato Túlio Gadelha, candidato ao Senado. Romualdo, dá tempo de uma última pergunta.
2: Muito rapidamente, candidato, um assunto que o senhor conhece, Túlio Gadelha, que é com relação à infraestrutura em Pernambuco, a ferrovia transnordestina. Não dá para dizer que a transnordestina vai ser construída só com emenda parlamentar. Já que o senhor se coloca tão próximo do presidente Lula da Silva, o que Túlio Gadelha, como candidato ao Senado, almeja fazer para que esse projeto saia dos dormentes e chegue até o porto de Suape, candidato?
0: Primeiro, Romualdo, eu vou apresentar os estudos no parlamento, no Senado, mostrar, chamar especialistas para a gente, através de audiência pública, mostrar ao Brasil a potencialidade de Pernambuco e de toda a região que será beneficiada. São produtos agrícolas que vão vir do centro-oeste para o porto de Suape. Porque é inadmissível que o porto de Pecém, no Ceará, que tem metade da capacidade do nosso, ou menos da metade, receba primeiro essa ferrovia. A gente precisa mostrar que boa parte do setor produtivo brasileiro será beneficiado com uma obra como essa. Então, além de emenda, que eu acho que isso não resolve os problemas estruturais, a gente precisa de articulação, de diálogo e de convencimento dos ministros e do presidente da República de que a gente pode fazer muito pelo Estado de Pernambuco e pelo Brasil com essas obras estruturantes. Eu conheço, Romualdo, a infraestrutura do Estado de perto. Eu talvez seja um dos únicos candidatos que andei de metrô, andei de ônibus, que precisei muitas vezes lutar por uma vaga de emprego, que tenho carteira assinada. Eu conheço a vida do pernambucano. Eu não sou de família de políticos tradicionais. Eu sou de uma família de classe média. Meu pai precisou vender a terrinha produtiva dele, era agricultor, para pagar os estudos da gente. Porque não tinha política pública à época de atendimento ao agricultor, de assistência de grãos, política de água, de terra.
1: Candidato.
0: Então, queria dizer, Romualdo, só sobre esse assunto, que eu conheço os gargalos de Pernambuco, o que a gente precisa fazer, não só na Transnordestina, mas no metrô do Recife, mas no canal do Sertão para o Araripe. São obras estruturantes que a gente pode tirar do papel junto ao presidente Lula, aliado da governadora Raquel Lira.
1: Candidato, quero agradecer sua participação. Vou lhe dar 30 segundos, como fiz com todos, vou fazer com todos até o fim. 30.
0: Eu queria dizer que a gente fez um bom mandato em 2018, 19, 20, depois um mandato ainda melhor a partir de 22. E eu quero fazer um trabalho ainda melhor. Tenho todas as condições para isso. Conheço o parlamento brasileiro. Quero trabalhar junto ao presidente Lula e à governadora Raquel Lira. Construir essa ponte, trazer investimento para cada cidade. E eu posso fazer isso. Conheço os caminhos. Por isso eu quero esse voto de confiança ao eleitor pernambucano. 555 Túlio Gadelha, o melhor voto para o Senado.
1: Obrigado, candidato. Túlio Gadelha foi o nosso quinto sabatinado aqui nessa série que o Sistema Jornal do Comércio promove com os candidatos ao Senado em Pernambuco. Passando a Limpo vai ficando por aqui. Os trabalhos técnicos do Passando a Limpo, de Eduardo Silva e Alvanildo Cerqueira, e a produção de Max Augusto, agradecendo também Natália Ribeiro pelo apoio no Recife. Lembrando que na próxima semana ainda tem sabatina, teremos Mendonça Filho e depois Paulo Rubens Santiago, segunda e terça-feira, aqui dentro do Passando a Limpo. Na sequência, Thiago Raposo está chegando com tudo a notícia. Um grande abraço. Tchau, tchau.
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1: 4 e 12.
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2: Gente, o consultório do Rádio Livre hoje vai tratar sobre a importância do ferro no sangue, né? A gente se preocupa muito com a anemia, que é quando o nível de ferro assim no sangue está baixo. A gente se preocupa bastante. Mas e se os níveis de ferro estiverem altos? Tem risco? Esse assunto foi pedido pela nossa ouvinte, Evani. Então, vamos entender mais. A gente está aqui com o Dr. Pedro Alves. Ele é clínico geral, preceptor das residências de clínica médica do Hospital das Clínicas, da UFPE, e do Hospital Universitário Oswaldo Cruz, da UPE. Boa tarde, Dr. Pedro. Seja bem-vindo.
3: Boa tarde, Anne. Obrigado pelo convite. Estamos aqui para tirar algumas dúvidas aí do nosso público.
2: Que bom tê-lo com a gente em mais um consultório, Dr. Pedro. E que bom também ter a doutora Ana Cristina Lopes. Ela é médica hematologista, atua no Hospital Português, um Real Hematologia, no IMIP e no Hospital dos Servidores. Boa tarde, doutora Ana Cristina Lopes, seja muito bem-vinda.
4: Obrigada, boa tarde e muito obrigada pelo convite de participar.

0: Seja sempre muito bem-vindo ao nosso consultório. Vou já começando aqui com a mensagem da nossa ouvinte Evani, que pediu esse consultório, agradecendo para ela também. Na mensagem, Evani diz assim: olha, eu queria saber sobre excesso de ferro no sangue, a ferritina. Doutor Pedro, quando os médicos pedem um hemograma, e a gente pega o hemograma, tem lá uma dosagem de ferro e tem também a ferritina. E a gente olha, para quem é leigo, pode dizer assim: poxa, duas dosagens de ferro, por quê? Existe diferença?
1: Sim, existe. Então, quando a gente vai ver o laboratório do ferro, não é só dosar o ferro do sangue. Então, muita gente pensa que só dosar o ferro é suficiente. Na verdade, a gente pede uma série de exames para avaliar o ferro, onde o ferro, a ferritina, a saturação da transferrina, são exames mais comuns que a gente faz para avaliar isso. Se tem falta ou tem excesso de ferro. Porque, às vezes, o ferro pode estar ali próximo do normal e já ter uma deficiência. E a ferritina, o que seria a ferritina? É uma proteína que ela é um marcador dos estoques de ferro. Ou seja, se eu tenho deficiência de ferro, essa ferritina estaria baixa. E se eu tenho excesso de ferro, essa ferritina estaria normal ou alta. Só que tem um problema, não é tão simples assim de interpretar. Porque essa ferritina não só marca o ferro, mas também marca inflamação. Ou seja, processos inflamatórios, das mais diversas formas, podem aumentar essa ferritina, independente da quantidade de ferro. Então, o médico que pede os exames e vai ver, vai avaliar esses dados com outros dados para avaliar se essa ferritina elevada é excesso de ferro no corpo realmente, ou, na verdade, é um marcador que eu estou com inflamação. Então, tem que ter toda essa avaliação. Então, é uma coisa que não é tão simples, tem uma certa complexidade e, às vezes, né, o paciente, o leigo, vai olhar assim: não estou entendendo isso, tanto o marcador de ferro, mas a interpretação tem que ser feita no conjunto desses dados e com as queixas do paciente, claro, para saber se realmente é excesso de ferro.
0: Entendi. É, se a ferritina estiver alta, o ferro também está? Ou pode ser que o ferro esteja normal
1: e a ferritina? O ferro normalmente pode estar baixo ou normal, a depender da causa.
0: Entendi. E a ferritina pode estar alta porque pode ser essa inflamação, por exemplo.
1: Essa inflamação, isso. E tem nada a ver com o estoque de ferro. O mais fácil de interpretar é quando a ferritina está baixa. A ferritina baixa é um marcador de deficiência de ferro.
0: Entendi.
1: A ferritina alta não necessariamente é excesso de ferro. Pode ser, mas pode ser inflamação. E o ferro, que a gente dosa direto no sangue, ele pode variar. Está entendendo? Ou seja, você pode ter uma deficiência de ferro e o ferro não estar tão baixo.
0: Entendi.
1: Você pode ter um excesso de ferro e o ferro não estar tão alto assim. Por isso que a gente não usa o ferro isoladamente. Quando a gente usa o ferro isoladamente, a gente pode errar muito na avaliação diagnóstica.
0: O doutor Ana, ferritina muito alta, por exemplo, né? O doutor trouxe aqui essa questão de que pode ser uma inflamação, por exemplo, né? Mas vamos dizer que não seja inflamação. Realmente tem um excesso de ferro aí que não é por inflamação. É grave?
2: É potencialmente grave, né? No geral, é um motivo de consulta muito frequente no consultório do hematologista, é o aumento de ferritina. A causa mais comum de aumento de ferritina não é o aumento do ferro. Então, essa é uma conversa que a gente tem muito frequentemente. É, foi isso que o doutor Pedro já explicou. A gente tem que analisar o conjunto. Então, no nosso meio, síndrome metabólica, outras doenças inflamatórias são a causa muito mais frequente. Então, nesse caso, a ferritina não está funcionando como um estoque do ferro. Não há aumento verdadeiro do ferro. Ela está reagindo à inflamação em outro lugar. E aí, nesse caso, a chance dela causar um outro problema, um depósito orgânico, que qual é o problema da ferritina alta? Quando a gente tem muito ferro e a gente esgotou nossos estoques, ele vai procurar um lugarzinho ali para se depositar, para se estocar também. Muitas vezes o fígado, o coração, tem outros órgãos que ela pode ir lá fazer o estoque dela, já que já tá cheio demais no sangue, vamos dizer assim. Mas isso acontece habitualmente quando há aumento verdadeiro do ferro. Então, quando a gente pesquisa e confirma o índice de saturação que o doutor Pedro comentou, o ferro está alto, a ferritina está alta, a gente tem que fazer uma investigação para saber se essa ferritina já começou a prejudicar outros órgãos, comumente o fígado, se já há depósito, e aí isso ao longo de muitos anos pode trazer consequências irreversíveis. Então, normalmente isso não é uma emergência médica, mas é algo que quando a gente não trata ou não pesquisa adequadamente no período adequado, isso pode trazer, por exemplo, uma cirrose hepática. Então, pode virar uma doença potencialmente grave, né?
0: A também.

0: Nesse caso da ferritina alta ou crescendo, pode ter um componente genético?
1: Pode. Aí, nesses casos, quando há aumento verdadeiro do ferro, habitualmente está ligado a uma condição chamada hemocromatose. E essa condição, ela é geneticamente determinada. Inclusive, para a gente dar o diagnóstico, a gente faz a pesquisa genética da mutação desse gene. E aí, existem vários genes, inclusive ligado à ferritina, que não tem tanta importância do ponto de vista clínico. A pessoa pode ter certas mutações, isso não quer dizer que ela vai ter a hemocromatose e que ela vai ter o problema orgânico. Então, isso é bom ter não é só olhar o exame e interpretar, ó, veio aqui, tá dizendo que tá mutado. Porque existem maneiras disso ser mutado e algumas delas não trazem problema e outras sim. Mas a hemocromatose é assim hereditária e a gente diagnostica por um exame de uma. Pesquisa de uma mutação, e esses pacientes vão ter que ter acompanhamento para o resto da vida, porque isso não reverte. A causa vai estar sempre ali, ele sempre vai absorver mais ferro do que precisa. E aí ele vai ter que acompanhar para evitar esse acúmulo. E quando esses pacientes são bem acompanhados, eles podem viver uma vida muito, muito saudável sem as repercussões negativas disso.
0: Bem, isso aí está falando da condição genética para o excesso da
2: Isso.
0: ferritina. E o
2: Isso.
0: contrário, por exemplo, a gente fala muito de anemia. Tem gente que se preocupa, tem gente que normaliza. A anemia é normal, todo mundo tem, não sei o quê, tem essas coisas. Mas vamos pegando o gancho aqui da questão genética. Pode ter questão genética também para anemia ou não, doutor?
2: Pode, muito raro. Então, existem causas genéticas de deficiência de ferro, anemia com deficiência de ferro, mas são casos raríssimos, muito raro mesmo. Porque o principal da. Primeiro, uma coisa que a população tem que entender: nem toda anemia é deficiência de ferro. Porque tem muita gente que tem na cabeça, se está com anemia, tem que tomar ferro porque falta
0: Isso.
2: ferro. Mas não é a única causa. Claro que é uma das causas mais importantes, né, mais comuns no dia a dia, é a deficiência do ferro. E aí, toda vez que a gente tem anemia por deficiência de ferro, a gente vai primeiro fechar o diagnóstico com esses exames, ferro, ferritina, saturação de transferrina, o próprio hemograma que vai mostrar anemia, para a gente começar a repor o ferro e tentar descobrir qual é a causa, porque não é normal a pessoa ter um ferro baixo, né? Também, assim, é muito no popular a crença, ah, se está com anemia por falta de ferro é porque não está comendo ferro.
0: Era isso que eu ia perguntar agora, está muito
2: É
0: ligado
2: a
0: à
2: dieta, é a
0: alimentação.
2: alimentação. Pode alimentação ser pobre em ferro? Claro que pode, a gente tem pessoas que vivem numa situação de vulnerabilidade social extrema, né? Mas não é a principal causa a deficiência de ferro na dieta, porque a grande maioria das pessoas, enfim, as políticas públicas, né, que a gente tem de distribuição de renda, não é a causa mais importante. A causa mais importante é sangramento. Sangramento crônico. E às vezes são sangramentos que a gente chama de sangramentos ocultos. Porque quando a pessoa tem uma hemorragia e está perdendo muito sangue, por exemplo, um ciclo menstrual, uma mulher com ciclo menstrual muito excessivo, pode causar uma anemia ferropriva. Mas é mais fácil dar esse diagnóstico porque a mulher tem a queixa daquele ciclo menstrual que dura 5, 7 dias, né? Então, quando a gente não identifica um foco de sangramento claro, a gente ainda assim tem que pesquisar, porque é a principal causa. Antes de pensar em falta de ferro na alimentação, a gente pensar em sangramento crônico e muitas vezes sangramento digestivo oculto. Porque se você vai perdendo todo dia ali 2, 3 ml de sangue no cocô, você nem percebe. Vai passar desapercebido. Mas isso ao longo de muito tempo pode levar a deficiência de ferro e anemia. Tem outras condições que alguma questão de desabsorção, ou seja, o intestino perder a capacidade de absorver o ferro, uma doença celíaca é um exemplo de uma doença que pode levar a deficiência de ferro causando anemia. Então, tudo isso tem que ser investigado. Mas, antes de dizer que anemia é deficiência de ferro, a gente tem que dosar esses exames do ferro, porque você pode ter uma anemia, um paciente com anemia no hemograma, hemoglobina baixa, quando você vai ver o ferro, os estoques de ferro estão normais. Aí vai ser outras causas, porque existem centenas de causas de anemia, não é só a deficiência de ferro.
0: Nossa, anemia pode ser sinal ou sintoma, não sei, de uma doença autoimune, por exemplo?
2: Pode sim, pode sim. Tem uma condição de anemia que a gente chama anemia da doença crônica. Ou seja, se você tem uma doença inflamatória crônica, uma artrite reumatoide, uma doença inflamatória intestinal, um lúpus eritematoso sistêmico, doenças autoimunes que levam a muita inflamação, essas proteínas inflamatórias que a gente chama de citocinas, elas fazem com que o ferro do nosso corpo não fique disponível para a produção de hemácias. Então, é como se eu tivesse o ferro no meu corpo, mas esse ferro não é disponibilizado para a medula produzir o sangue. Então, é uma anemia

0: chama.
1: Ô, doutora Ana Cristina, nesse caso, né, que aí a ferritina vai estar alta, o ferro pode estar alta, né, e o ferro baixo, enfim. A pessoa, ela, como é que faz para baixar essa ferritina, assim? É fácil de baixar? Veja, se fosse falta de ferro, e o que, é que as pessoas iam fazer? Ah, toma ferro, né, o suplemento de ferro, como melhor, não sei o que, não. Mas quando a ferritina está alta e que pode significar, por exemplo, uma doença autoimune ou outros problemas, como é que faz para baixar essa ferritina, para normalizar?
2: Na verdade, nesses casos onde a ferritina está alta, mas não há aumento verdadeiro do ferro, o nosso objetivo é tratar o que está causando aquilo. Porque a ferritina, ela não é o problema em si, ela é a consequência de uma outra situação que está acontecendo no corpo. Então, se você tem uma doença autoimune, você vai tentar controlar melhor aquela doença autoimune. Se você tem esteatose hepática, que é a gordura no fígado, que é uma causa muito comum de aumento de ferritina, você vai tentar fazer medidas comportamentais, medicamentosas, para diminuir aquela gordura no fígado, diminuir aquele estado inflamatório e baixar a ferritina. Então, a gente não tem, quando não há aumento do ferro, a gente não tem um objetivo meramente de baixar a ferritina por baixar, só, vamos dizer, maquiar o exame. A gente tem que tratar o que está por trás. E naqueles pacientes que têm ferritina com aumento verdadeiro do ferro, no caso da hemocromatose, geralmente a gente chama de sangria, né? O nome popular. É uma flebotomia. Você, como se fosse fazer uma doação de sangue, o mesmo processo, mas que não necessariamente aquela bolsinha vai para um outro paciente. Então, é retirar para tirar o que está excedente, né? O que está em excesso. Então, para esses pacientes que têm aumento verdadeiro do ferro, a gente faz flebotomia. E para aqueles pacientes que não têm, a gente tem que tratar o que está por trás. Não adianta querer baixar o número só pelo baixar o número. Não tem nenhum benefício clínico disso, entendeu? E existe uma terceira situação que a gente não falou, que é bem mais rara, é que tem algumas situações que a medula tenta produzir o sangue e tem, por motivos genéticos, etc., e não consegue, que a gente chama de eritropoiese ineficaz, o corpo fica absorvendo ferro, porque ele pensa, será que está faltando ferro? Não está produzindo sangue, será que é? E às vezes nem é. E aí esse ferro fica também em excesso. E aí nesses casos, às vezes, a gente tem que usar medicações quelantes do ferro, mas é uma situação bastante específica. Não é o que a gente pensaria para a maior parte da população. Então é justamente o paciente que tem talassemia, que é, por exemplo, uma causa de anemia genética. Então às vezes ele pode, o corpo ficar confuso e absorver mais ferro do que precisa, porque ele acha que é isso que está faltando. E aí, esse paciente, por exemplo, a gente não pode fazer sangria. Como é que eu vou tirar do que já está faltando? Então, a gente tenta por via de medicamento. Então, a gente, na verdade, o mais comum é a gente ter que tratar a causa de base. Medicar diabetes, colesterol aumentado, esteatose hepática, perda de peso, exercício físico, geralmente são medidas que são as que mais frequentemente a gente orienta em consultório para diminuir a ferritina.
1: Doutora Ana Cristina, a senhora como médica hematologista, o que, que é mais grave para a senhora, quando a ferritina está muito alta ou quando tem assim uma baixa da ferritina ou do ferro, enfim? Porque para a gente, escutando vocês, tudo está muito ruim. Os riscos são muito grandes,
2: verdade,
1: de um lado ou do outro.
2: São causas muito, são queixas muito comuns e muito prevalentes. Porque como o doutor Pedro explicou, por exemplo, quase toda mulher que menstrua pode, em algum momento, ter uma deficiência de ferro. Então, isso não necessariamente é grave. Mas o que a gente vê é que, às vezes, algumas pessoas se acostumam com isso. Vamos falar de número. Isso claro que a população não precisa lembrar disso, mas vamos falar que o normal é 12. A gente, às vezes, já pode começar a ter sintomas quando cai de 12, 10, 11, e a gente pega paciente por falta de ferro com hemoglobina de 6, de 7, que é uma anemia que a gente chama de forte, uma anemia importante. Então, essa pessoa deixou passar, ela se acostumou com aquela fraqueza, com aquela sonolência, com aquela indisposição, e foi deixando passar até... Isso não foi do dia para a noite, porque esse sangramento, geralmente, como o doutor Pedro explicou, é de pouquinho. Então, não é uma pessoa que sofreu um acidente e perdeu o sangue todo de uma vez. Ela se acostumou, o corpo dela foi se adaptando, tentando resolver, e às vezes chega a esse extremo. Então, a gente vê casos um pouco mais grave, mas no geral são doenças que são facilmente manejáveis, são condições que facilmente são manejáveis com reposição ou, no outro caso, com mudança de estilo de vida. Então, não são necessariamente condições graves. Uma coisa que chega muito no consultório é aquela mulher que já tratou uma anemia comprovadamente por falta de ferro e ela continua menstruando muito. Então, daqui a um ano, dois, ela vai ter de novo. E às vezes ela se pergunta: será que eu tenho uma condição genética?

0: Será que eu tenho um problema mais grave? Será que é uma leucemia? E na verdade não é. É porque ela continuou tendo as perdas. Então, até isso ser resolvido ou ser equiparado, ela pode ter anemia recorrente. E não é genético, é da perda mesmo.
1: Isso, porque o importante no tratamento da anemia por falta de ferro não é só repor ferro, é descobrir, como a doutora Ana falou, qual é a causa para tratar a causa base. Se a causa é um sangramento excessivo, ir lá e controlar aquele sangramento. Por exemplo, que é muito comum, como foi falado, de mulheres que têm um excesso na menstruação, às vezes é tratamento hormonal para inibir
0: A
1: o ciclo
0: menstruação.
1: menstrual. Né? Se for, por exemplo, uma pessoa que na investigação vê alguma lesão sangrante, uma úlcera, digestiva, alguma coisa, é tratar aquela úlcera. Se for um problema de absorção do ferro, que é uma condição que, vez ou outra, a gente identifica, como o exemplo da doença celíaca, você tem que tratar aquela doença celíaca para aquele intestino passar a absorver o ferro. Então, sempre que a gente vê uma anemia por falta de ferro, não é só repor o ferro, é repor o ferro e tratar a causa. Porque senão, como a doutora Ana falou, vai voltar tudo e é aquela coisa só de estar enxugando o gelo
0: Gelo.
1: e não está resolvendo o problema base, que é sempre importante isso. Identificou a anemia por falta de ferro, descobrir qual é a causa e tratar aquela causa também.
0: A doutora Ana tocou num ponto também de sinais, né? Sinais, sintomas. Acho que todo mundo pensa assim, poxa, será que dá sinal?
1: Sim.
0: E aí, a doutora Ana falou sobre esse cansaço, né? Essa fraqueza. Veja, a gente vive num mundo hoje que parece que está todo mundo cansado o tempo todo, né? É assim que a gente se sente.
1: Verdade.
0: E talvez isso passe despercebido mesmo. Diga, não é normal, está todo mundo assim. E a gente não raciocine que isso pode estar tá passando do limite. Aí, o
1: Perfeito.
0: Valdir de Surubim tinha até mandado uma pergunta assim: poxa, quais são os sintomas? É possível saber se alguém está com anemia ou não sem fazer o exame? Tem sinais assim
1: Sim.
0: específicos que chamem a atenção, doutor?
1: Sim. Os sintomas de anemia são os sintomas de cansaço, fadiga, indisposição, a palidez, né, que pode ser perceptível, a depender do nível de anemia. Então, esses são os sintomas mais clássicos que a gente vai ter da anemia. Isso pode levar a dificuldade de concentração, né, uma certa irritabilidade. E tem os sintomas que são característicos da deficiência de ferro. Você pode ter sintoma da deficiência de ferro mesmo sem anemia.
0: Quais seriam eles?
1: Por exemplo, queda de cabelo. Pode ser um sintoma já dos estoques de ferro baixo, porque primeiro os estoques de ferro da gente vão sendo perdidos, porque a gente vai perder primeiro a reserva de ferro, que essa ferritina vai baixar, para depois ter a deficiência do ferro causando anemia. Então, só por esses estoques de ferro estarem baixos, a gente pode ter essas queixas de queda de cabelo, uma irritabilidade, falta de concentração. Tem uma síndrome chamada síndrome das pernas inquietas, que a pessoa fica mexendo a perna, não consegue dormir direito mexendo muita perna. Então, são alguns sintomas que podem acontecer mesmo antes da anemia.
0: E aí, o senhor falou dessa palidez. Tem gente que olha assim, né, o olho da pessoa, né, baixo assim, aí vê, ah, se tá vermelhinho, tá ótimo. Se tiver claro, olha, você tá com anemia. Isso é verdade?
1: Não é uma verdade absoluta, né? Então a gente aprende isso, inclusive no curso médico, né? Como é que a gente pode identificar, do ponto de vista clínico, uma anemia, hein? Identificação da palidez cutânea mucosa. Então a gente vai ver a palma das mãos, se está rosada, a gente vai ver exatamente aqui
0: O olho.
1: essa coloração aqui embaixo do olho, mas não é, do ponto de vista, não é muito sensível para identificar, não.
0: Teria que ter o exame, né?
1: Pode ser uma coisa assim para chamar a atenção, mas não. Não é uma coisa assim, você encontrou, visualizou alguém da sua convivência e está um pouquinho mais pálido, não é 100% certeza que é anemia, não. Então,
0: É
1: esse
0: bem
1: dado que a gente
0: enganoso,
1: chama.
0: viu? Pode falar, doutora, também.
1: Desculpa, não,
0: interrompi, Pedro. É que eu falei que é
1: Não.
0: bem enganoso, porque, por exemplo, eu trato paciente com doenças de câncer do sangue, né? Sempre, então, eu pego o paciente com hemoglobina de 3, de 4, e às vezes eles olham e dizem, doutora, eu tô super corado. Então, não dá para se basear, isso é um indicativo. Então, se você percebe uma mudança, alguém que era coradinho e ficou pálido, tem muito mais valor do que aquela pessoa que às vezes é mais palidazinha mesmo, que tem uma coloração mais amarelada naturalmente na pele. Então, talvez a mudança tenha
1: Sim.
0: mais valor do que simplesmente olhar e dizer, ah, não, eu tô
1: Sim.
0: coradinha e ali uma anemia de precisar de transfusão até, às vezes, e o paciente se julga corado. Bem, a gente falou aqui dessa anemia e quando a falta de ferro ou ferritina está baixa, enfim. Mas e quando há excesso? Também tem sinais, doutora? Já que quando há uma condição genética,

0: Eu acho que as pessoas que têm, e claro, na família, já vai se investigar e tudo mais. Mas quando há o excesso dessa ferritina, que pode significar outras doenças, assim, também tem sinais que chamam a atenção para vocês?
1: É muito incomum o paciente descobrir o aumento de ferritina por sinais e sintomas, diferente da anemia. Então, quando isso acontece, é quando já existe algum acometimento de outro órgão. Então, por exemplo, o paciente, a gente tem casos de diabetes causadas por depósito de ferro no pâncreas. Impotência sexual também pode ser um sintoma de aumento de. Mas isso é difícil você fazer esse link de sintomas com o aumento da ferritina. Então, é um achado muito mais laboratorial, que é feito nos exames de rotina ou por alguma suspeita clínica, do que exatamente por uma queixa que o paciente traz para o médico, o clínico, ou o geriatra, ou o principal médico dele, que às vezes é o cardiologista ou a ginecologista. Então, não é comum, é mais um achado laboratorial. Uma coisa que a gente não comentou muito tanto do aumento de ferritina como da
0: Da baixa.
1: queda é que as duas podem estar ligadas a um câncer oculto. Então, talvez dessas duas situações, eu diria que uma situação, entre aspas, mais grave ou que exige um pouco mais de atenção seria isso, porque o aumento de ferritina pode acontecer também por um câncer oculto e às vezes é um gatilho para a gente fazer uma investigação de acordo com o grupo de risco. Não é sair procurando tudo em todo mundo, mas às vezes de acordo com a história familiar ou de epidemiologia ou de idade, existem os rastreios indicados, né? Então, às vezes a ferritina pode ser um gatilho. E como o doutor Pedro já explicou, o ferro baixo pode, por exemplo, ser uma úlcera do trato gastrointestinal, do estômago, do intestino, mas pode ser também uma úlcera que tem uma origem oncológica, que seja um câncer, né? Então, às vezes, esses dois sinais são motivos, às vezes, da gente procurar algo por trás. Mas isso não é motivo para todo mundo ficar em alerta e achar que tudo está relacionado a isso. Na verdade, você procurar um bom clínico, um bom médico, ele vai conseguir fazer a triagem de quem tem algum sinal de alerta, que a gente pensaria nisso ou não. Isso é o mais raro, tanto que a gente demorou até para falar aqui
0: Sim.
1: nessa conversa, né? Mas só para não deixar passar
0: Passar.
1: essa possibilidade.
0: E seria que tipo de câncer? Por exemplo, se acontecesse, quais são os
1: Veja,
0: mais comuns, assim, ou o mais comum?
1: para falta de ferro, os mais comuns seriam aqueles que causam sangramento, como o doutor Pedro já mencionou. Então, estômago, intestino, ou alguma coisa do útero
0: Ginecológico.
1: feminino. Porque é como ele falou, geralmente se você perde muito sangue, você vai no médico. Como é que isso passa despercebido? Quando é pouquinho, então, pouquinho misturado no cocô, nas fezes. Então, a gente não necessariamente vai ver. Então, seria o sangue oculto, né? Então, falta de ferro, muitas vezes, se a gente não encontra outra causa, motiva uma endoscopia ou uma colonoscopia naqueles pacientes que forem indicados, justamente também para rastrear um câncer oculto.
0: Certo. E no caso do excesso, tem?
1: No caso do excesso, não está ligado a nenhum tipo de câncer específico, que seria justamente uma inflamação inespecífica que a gente poderia encontrar em várias situações. Por isso que eu falei que a suspeita não é pela ferritina em si só. Teria, vamos supor, um paciente tabagista de longa data que está com sintomas respiratórios e uma ferritina alta. Então, ele teria um motivo para a gente procurar pulmão. Ou um paciente que tem uma história familiar de um câncer de estômago. Então, a gente procuraria de acordo com a história do paciente, que a medicina tem que ser individualizada, né? Não tem uma receita para todo mundo, até porque senão a gente terminaria fazendo muitos exames desnecessários que podem até trazer mal para aquele paciente. Então, a gente realmente tem que direcionar para quem precisa, para que seja o maior benefício, né, para aquele paciente.
2: Porque essa ferritina elevada é um marcador inespecífico. Então, assim, várias
0: Significa, né?
2: doenças podem aumentar essa ferritina. Então, doenças inflamatórias, doenças neoplásicas e, às vezes, inflamações, vamos dizer assim, mais bobas, como uma dislipidemia, uma diabetes. Uma coisa também interessante é que quando você tem inflamação no fígado, é um órgão que, quando inflamado, sobe muito a ferritina. Então,
0: Nossa.
2: como foi dito pela doutora Ana Cristina, a questão de esteatose hepática, então é uma condição que aumenta muito a ferritina. Então,
0: E não
2: tem
0: precisa ser
2: paciente.
0: a alcoólica, pode ser a não alcoólica
2: Isso,
0: também?
2: alcoólica ou não alcoólica.
0: Que é a
2: Então,
0: gordura no fígado, né?
2: isso. Então, às vezes, pacientes alcoolistas, por beber demais e aí isso levar a alterações no fígado.

0: tem a ferritina elevada, a doença metabólica, né? Que a gente sabe que a síndrome metabólica, hipertensão, diabetes, obesidade, dislipidemia, tem um processo inflamatório ali por trás, mesmo que não seja um processo inflamatório tão grande quanto de um artrite reumatoide ou de um lúpus, mas tem inflamação ali também que pode levar à ferritina. E se o fígado está inflamado, é um órgão que, caracteristicamente, quando está inflamado, a ferritina sobe bastante. É uma coisa que a gente também vai sempre ficar de olho no fígado do paciente quando a gente tem ferritina elevada. Mas isso é como a gente está falando aqui, é fazer investigação, pede um ultrassom, pede os exames, a bioquímica hepática, e a partir daí a gente vai tentar identificar o que significa aquela ferritina elevada.
1: Para tratar a causa,
0: A causa. Porque a gente não tem um remédio que baixa a ferritina, como a doutora Ana falou.
1: Bem, a gente não vai conversar muito aqui com o doutor Pedro.
2: Só parar de beber é o suficiente para dar uma baixa na ferritina. Então, às vezes, o paciente que tem um consumo excessivo, às vezes a gente orienta a diminuir e repetir com 2 meses, isso é o suficiente para quase normalizar. Então, às vezes, é a única medida necessária, às vezes, só diminuir o álcool, como vocês comentaram.
1: Olha aí, tá vendo? Então, daqui a pouco a gente vai conversar mais com o doutor Pedro Alves, que é médico, especialista aqui em clínica médica, também vamos conversar com a doutora Ana Cristina Lopes, ela é médica hematologista, com os nossos ouvintes que estão participando aqui com a gente. A Evani pediu consultório, já tem gente fazendo perguntas. Se você quiser participar, o número do nosso WhatsApp é o 99147-8520. Fazer um intervalo e volto já.
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1: O consultório do Rádio Livre hoje está falando sobre os riscos, tanto da falta de ferro, que a gente conhece muito assim como taco-anemia, né? E o excesso de ferro também. Nenhuma das duas condições são boas, né? Tem que ter um equilíbrio, nem de mais nem de menos. Então a gente está conversando com o Dr. Pedro Alves, clínico geral, também com a doutora Ana Cristina Lopes, médica hematologista. A dona Marluce, ela mandou um áudio para a gente. Vamos ouvir o que ela disse.
4: Boa tarde, Rádio Jornal. É Marlos da Vista Alegre. Eu quero participar do debate do médico. A minha ferritina deu 9. Qual é o normal?
1: 9. Então vamos lá. Doutor Pedro, 9, muito baixo?
0: É, uma ferritina nesse valor é muito baixo, né? Então a ferritina quando está abaixo de 15 é muito baixa, né? O normal era estar ali entre 30 a 100. 60 a 100, 60 a 150, dependendo do laboratório. Então, quando a gente vê uma ferritina abaixo de 15, é muito baixo. Abaixo de 30, é baixo. E abaixo de 60, pode ter deficiência de ferro. Já abaixo de 60, porque aquilo que a gente conversou, a ferritina também pode ser um marcador de inflamação. Então, se eu estou com falta de ferro, feito nossa amiga ouvinte, com a ferritina de 7, não foi o que ela falou? De 9, enfim.
1: 9.
0: De 9. E ela está inflamada, essa ferritina pode subir um pouco por conta da inflamação. Então, ferritina abaixo de 30, a gente tem nenhuma dúvida que tem deficiência de ferro. Abaixo de 15 é uma deficiência de ferro muito grave. E, às vezes, até abaixo de 60 a gente pode considerar. Como ela tem essa ferritina de 9 muito baixa, a gente teria que investigar o motivo, porque ninguém fica com falta de ferro da noite para o dia. Então, tanto o excesso de ferro no nosso organismo quanto a falta de ferro no nosso organismo é algum processo crônico que demora semanas a meses até ou acabar o estoque ou até acumular ferro no nosso corpo. Então, se ela está com a ferritina muito baixa de 9, a gente teria que ver, né? Ela tem ainda menstruação, ainda está no período fértil, ainda está menstruando, como é que é esse ciclo menstrual dela? Seria a primeira coisa que a gente se questionaria. Porque, como eu falei inicialmente, alimentação é muito raro uma alimentação pobre em ferro para levar esse tipo de deficiência. E aí, o segundo passo seria investigar sangramento oculto, como a gente já falou, e aí principalmente sangramento de trato digestivo. A gente tem que pensar se ela não tiver um histórico, né? Que ela pode ter algum histórico de alguma outra alteração, que ela tá tendo algum sangramento de outra natureza, né?
1: Claro que aqui o tempo inteiro a gente está falando sobre investigar a causa.
0: Sempre.
1: Né? Sempre a causa. Mas, dona Marluce, escutando isso, ou qualquer outra pessoa escutando, ah, não, está baixa, né? A gente vai ter que ver a causa, tudo, mas pode pensar assim, não, mas eu já vou começar a tomar um suplemento de ferro. Porque tem muita gente que toma mesmo.
0: Sim.
1: Isso pode prejudicar, doutor? Ou não?
0: Veja, veja, quando a gente identifica uma anemia ferropênica, a gente vai repor o ferro.
1: Uhum.
0: Faz parte do tratamento repor o ferro. Então, tem problema porque muitas pessoas fazem o quê? Como a gente já até falou no início, repõe esse ferro, normaliza, acha que está boa e segue o jogo. Mas tem alguma condição de saúde por trás que precisa ser identificada e ser corrigida.
1: Uhum.
0: Então, repor o ferro não tem problema. O problema de repor por conta própria é deixar de investigar qual é a causa.
1: Entendi.
0: Mas que é importante repor o ferro para sair da anemia, sem dúvida que é importante repor o ferro. Mas às vezes a gente tem que ver, tem paciente que não vai responder bem àquela reposição oral, porque na verdade tem um problema de absorção, e toma ferro e não melhora. E é deficiência de ferro, vai ter que fazer ferro venoso às vezes, enfim. É uma coisa que realmente precisa ser investigado. Tratamento por conta própria sempre é um risco muito grande para a população, porque pode estar atrasando um diagnóstico de uma condição mais séria.
1: Bem, dona Marluce, procura um médico mais próximo que a senhora tiver aí, para a senhora investigar essa causa, tá? Escuta aqui os doutores, porque acho que investigar a causa é realmente ir no problema. E aí a senhora ficar realmente livre dessa questão. Agora, tem outro ouvinte, doutora Ana, é o Silvino, de Caruaru, falando assim, nossa, esse assunto é muito importante para quem tem diabetes. Aí eles, assim, que alguns médicos do SUS exigem muito dos diabéticos, ele colocou assim. Como ele trouxe, aí fez um desabafo aqui, né, que exige muito, enfim, mas ele até fala, os remédios são caros e tudo. Mas o que eu queria que a senhora falasse é dessa relação, tanto da anemia, que a gente conhece, é mais comum, da anemia com o diabetes, quanto do excesso de ferro também, com a ferritina alta para a pessoa diabética. Nessa especificidade, assim, tem mais problemas?
2: O que é que acontece, Silvio? É que exige muito porque o diabetes pode causar muito problema. Então, o controle da glicose é a medida essencial para evitar esses problemas. Então, por exemplo, a diabetes é uma das principais causas de insuficiência renal, quando o rim falha. E o rim falhar é uma causa de anemia. Então, existe uma ligação direta. Não exatamente com a deficiência de ferro, mas com a anemia. Porque essa anemia do rim pode ser com ferro normal, inclusive alto. Mas existe sim, então como o doutor Pedro já comentou, as doenças crônicas, elas podem causar uma dificuldade de usar esse ferro e da medula produzir o sangue, causando a anemia do doente crônico. Então existe uma ligação direta sim, e o controle da glicose evita esse dano ao rim e consequentemente essa anemia da doença renal. E como a gente já falou também, o outro link da diabetes com o ferro é o caminho oposto. Então, nessa síndrome metabólica, às vezes o diabético também tem a gordura no fígado, tem às vezes a gordura abdominal aumentada. Então, ele vai ter às vezes essa ferritina aumentada, que não é um problema da ferritina, é uma consequência de tudo que está acontecendo no corpo dele.
1: Uhum.
2: E como a gente comentou no primeiro bloco, o caminho seria justamente tentar controlar o máximo que seja possível para evitar o dano, a diabetes, o colesterol, a pressão, a perda de peso, o exercício físico, o alto, tudo que exige muito, na verdade.
1: Ô, doutora, e isso, tudo que a senhora trouxe para a gente pode acontecer num descontrole do diabetes, por exemplo, se tiver descontrolado, porque, claro, veja, diabetes é algo que acomete milhões de pessoas, né? Então, pode ser que todo mundo que esteja ouvindo a gente agora e que tem essa condição de diabetes, faça pronto, e agora? Meu Deus do céu, né? Mais uma coisa para se preocupar. Se tiver controlado, é mais tranquilo? É só para quem está com o diabetes controlado?
2: Isso. E quando a gente fala de controle nesse caso, que aí a gente já entraria até no outro tópico. Existe o descontrole agudo, que tem situações emergenciais, mas a gente está falando do descontrole crônico, aquele pouquinho, uhum. Mas é tão pouquinho alto, uhum. Mas isso ao longo de anos e décadas, é isso que vai ocasionar esse tipo de problema, né? Então, esse paciente que consegue manter um controle por um período prolongado, é aquele paciente que segue bem a dieta, que adere bem aos remédios e que tem algum acompanhamento para justamente evitar essas lesões nos outros órgãos pelo diabetes, esse paciente está numa situação bem mais favorável, né? Então, por isso que a gente volta para a exigência excessiva para o diabetes.
1: É isso. Tem uma pergunta também aqui do seu José, e eles assim, perguntam aos médicos se existe algum grau de anemia que possa levar à morte. Tem, doutor?
0: Sim, porque o que é anemia, né? É a falta das hemácias, né, que carregam a hemoglobina, que carrega o oxigênio. Essa é a grande função das hemácias, né? Carregar oxigênio, porque a gente precisa do oxigênio chegar em todos os tecidos para a gente ter a funcionalidade. Então, uma anemia pode levar a óbito? Pode. É uma anemia muito grave. Anemias agudas podem levar à morte, principalmente sangramentos agudos, não é esse sangramento crônico que vai levar a uma deficiência de ferro. Então, o paciente que cai abruptamente essa quantidade de hemácias do nosso sangue num choque hemorrágico, que a gente chama, pode levar a óbito. E, mais raramente, anemias crônicas também podem levar ao óbito, no sentido de que a gente precisa de sangue para chegar no nosso corpo, e aí um local da gente que vai sentir muito esse déficit é o sistema nervoso central. Então, paciente com anemia muito grave, então, às vezes a gente pega paciente com uma hemoglobina de 2, de 3, então ali ele pode levar uma hipóxia cerebral, certo? Pode levar, sim, a óbito, mas é mais raro. O mais comum da gente ver uma anemia levando à morte iminente seria num choque hemorrágico, num sangramento agudo. Mas as anemias crônicas, né? Existem pacientes com doenças hematológicas, né, muito graves, né? Então, pacientes com talassemia, que é uma anemia muito grave, que, se não tiver tratamento, né, pode levar a muitos problemas de saúde. E normalmente são pacientes, né, os que têm hemoglobinopatias, que têm morte precoce por uma série de situações. Uma série de complicações de quem tem uma doença crônica, né? Então, a anemia não deve ser desvalorizada. A maioria das anemias são fáceis de serem resolvidas, porque a maioria das anemias é deficiência de uma vitamina, de um ferro, que a gente repõe, a gente corrige, mas existem algumas doenças hematológicas primárias que levam a anemias muito graves e refratárias, sim.
1: Doutora Ana?
2: Outra coisa é que a gente tem que pensar que o coração que bombeia nosso sangue para levar o oxigênio para o corpo todo. Então, quando está faltando quem carrega o oxigênio, o coração às vezes tem que trabalhar mais, porque ele pensa, eita, vou ter que bater mais aqui ou com mais para o oxigênio não faltar para ninguém. Então, às vezes, uma anemia crônica pode causar uma insuficiência cardíaca, o coração vai sofrer por causa disso. Então, às vezes, além do sistema nervoso, o coração é um órgão que sofre muito por essas anemias crônicas não tratadas, sabe? Porque ele está trabalhando, não vou dizer em dobro, mas ele está trabalhando a mais para manter o mesmo suporte de oxigênio para o resto do corpo.
1: Mais exemplos aqui.
2: Que os transportadores
1: aqui
2: não estão lá.
1: Então, mais exemplos aqui que nos mostram o seguinte, que a gente não pode normalizar.
0: Isso,
1: né?
0: Não pode.
1: Porque
0: não.
1: É uma coisa muito normalizada a anemia, principalmente a anemia, né? A falta de ferro, assim, no popular, é muito normalizada. Ah, é normal, é assim mesmo. Vai lá,
0: não,
1: toma um suplemento e
0: não,
1: tudo.
0: Não é,
1: pois é. Então, assim, para a gente investigar direitinho essa causa, tratar e não correr todos esses riscos. Eu vou precisar fazer mais uma pausa, mas a gente volta já já.
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1: Consultório do Rádio Livre hoje falando sobre falta de ferro ou excesso, né, de ferritina também. Aqui no consultório com o doutor Pedro Alves, ele é médico, clínico geral, também a doutora Ana Cristina Lopes, médica hematologista. Uma das coisas que vocês trouxeram para a gente é que tem tratamento tanto para excesso quanto para falta, né? Se a ferritina estiver baixa, se a ferritina estiver alta, tem tratamento para as condições. Ótimo, graças a Deus. Mas o senhor trouxe também, doutor, falando sobre a questão da gordura no fígado, que isso pode, né, subir a ferritina, enfim. Hoje, tem muita gente que tem gordura no fígado por excesso de peso e não só por bebida alcoólica.
0: Sim.
1: E que está usando as canetas emagrecedoras. A gente vem falando muito disso aqui. E está melhorando a questão da gordura no fígado. Melhora também esse marcador da ferritina?
0: Melhora também, porque, como a gente comentou, essa ferritina é uma consequência.
1: Uhum.
0: Então, não é que se deva fazer as canetas anti-obesidade para baixar a ferritina. A ferritina vai baixar em consequência, porque vai reduzir o processo inflamatório. Por quê? Porque o tecido gorduroso é um tecido pró-inflamatório, a gente já sabe disso, produz inflamação. Então, quando a gente perde o peso, diminui o percentual de gordura no corpo da gente, a gente vai reduzir esse processo inflamatório. E se a ferritina é consequência do processo inflamatório, seja no fígado, seja na barriga de uma forma geral, então esse processo vai reduzir, essa inflamação vai reduzir, o tecido gorduroso vai reduzir, e aí, consequentemente, a ferritina, no acompanhamento clínico desses pacientes, a gente vê reduções, sim. A gente pega paciente com obesidade importante, com ferritina de 1000 ou até mais que 1000, começa o tratamento, vai acompanhando, vai perdendo peso, a gente vai ver que os marcadores laboratoriais vão melhorando a glicemia, vai melhorando o perfil lipídico, e a ferritina também tem esse poder de melhorar com o tratamento da obesidade.
1: É isso, muito ligado ao peso, né? Ao excesso, né? A obesidade. Isso. Agora, doutora Ana, essa baixa na ferritina, se ela estiver muito alta, vou colocar assim, ela acontece, seja qual for o tratamento, de forma rápida, ou é lento, ou é progressivo, porque quando a gente está com um problema, a gente quer que se resolva logo, né? Do dia para a noite. Então, para baixar a ferritina que está muito alta, é rápido ou demora um pouquinho?
2: Não, realmente demora, porque esse controle que é necessário das outras doenças também não é tão rápido. E é como o doutor Pedro comentou, né? O remédio, a injeção não vai ser para isso. Então, a gente também não precisa ficar nervoso, ansioso, se a gente não chegar nos níveis normais.
1: Certo.
2: Dificilmente uma ferritina de 400, 500, vai trazer algum problema clínico.
1: Dona Risonete, que escutou a senhora falando sobre a sangria, está perguntando aqui, poxa, então em relação à ferritina elevada, os médicos passam sangria, ok, mas vai resolver?
2: Se for aumento de ferro, sim, porque à medida que a gente tira o sangue, ali tem, como o doutor Pedro explicou, tem hemácia, tem hemoglobina, e dentro da hemoglobina tem ali o ferro. Então, é uma maneira, o corpo da gente não consegue se livrar de ferro sozinho, ele não foi feito para isso. Então, a gente tem que fazer isso, entre aspas, de uma maneira artificial, né? Que seria a sangria. Mas, por exemplo, se não há aumento de ferro, só a ferritina aumentada não é aumento de ferro. Reforçando esse conceito. Então, se não há aumento de ferro, só de ferritina, a sangria não vai ajudar em nada. Pode até descompensar, porque a gente tá falando, a gente já falou de paciente que é diabético, renal e etc. Então, você vai lá tirar o sangue de um paciente que tá clinicamente cheio de coisa, então só vai atrapalhar, não vai ajudar.
1: Então é para casos específicos, dona Risonete, respondendo aí a sua pergunta.
0: Gente, diagnóstico é muito bem estabelecido para propor essas sangrias. Isso não é uma coisa que se faz, não, viu ferritina alta, vamos fazer sangria. Isso não, de forma alguma deve ser feito. Então tem que ser muito bem firmado o diagnóstico, por exemplo, dessa hemocromatose, para a gente propor um tratamento dessa natureza. Porque vai ser principalmente... São doenças raras, né? Hemocromatose. Às vezes é paciente que toma politransfusão. Então, o paciente toma muitas hemotransfusões ao longo da vida. Por exemplo, esses pacientes que têm anemia. Aí vai ser essas situações que você vai ponderar.
1: Vai ter que ver a história do paciente, como vocês falaram.
0: É uma exceção. Né? É uma exceção e tem que estar muito bem estabelecido um diagnóstico de hemocromatose para se propor um tratamento de sangria. Não é uma coisa que se faz... só por ver uma ferritina elevada, não.
1: Não é como os doutores falaram no início, gente. Não é uma receita para todo mundo. Não. Vai ter que se avaliar caso a caso. Mas a gente aqui descobriu vários tratamentos, né? Bem, vou precisar encerrar o consultório. Deixa eu agradecer logo a dona Evani por ter trazido esse tema importante aqui para a gente tratar no consultório. Agradecer a doutora Ana Cristina Lopes também por se disponibilizar e estar com a gente aqui nesse consultório. Obrigada, seja sempre muito bem-vinda, viu?
2: Obrigada, foi ótimo a participação.
1: A gente adorou também, gostei muito de lhe conhecer. E doutor Pedro Alves, que sempre está com a gente. Muito obrigada também, doutor, por estar em mais um consultório.
0: Obrigado, foi um prazer. Obrigado aí também para a Ana Cristina por participar dessa conversa com a gente. Foi muito bom.
1: Muito bom, sejam sempre muito bem-vindos. A todos os ouvintes também, muito obrigada por estarem com a gente em sua consultório do Rádio Livre. A produção foi de Gabriela Bento, trabalhos técnicos de Elivelton Henrique, Big Alves e João Alves. E a coordenação de jornalismo é de Vitor Tavares.
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1: E hora certa, são 5 horas no Recife.
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0: Mês de agosto, gente boa brasileira. Foi um mês de desafios, aprendizados, conquistas e também de superações. Talvez nem tudo tenha acontecido como planejamos, mas cada dia trouxe uma oportunidade de crescer e seguir em frente. Ao fechar este capítulo, vale a pena agradecer pelo que deu certo, aprender com o que não saiu como esperado e renovar a esperança para o que está por vir. Setembro chega, trazendo novos dias, novas chances e novos recomeços. Que possamos entrar este novo mês com mais fé, coragem, saúde e disposição para fazer o bem. Que não falte, minha gente, que não falte. A todos nós, a coragem, que possamos entrar neste novo mês com mais fé, coragem, saúde e disposição. Então, que não falte motivação para continuar lutando pelos nossos sonhos e serenidade para enfrentar os desafios do caminho. Minha gente, que este último dia de agosto seja de gratidão e que o início de setembro seja marcado por esperança, paz e muitas bênçãos. Afinal, todo novo mês é uma nova oportunidade de escrever uma história melhor. Um excelente fim de agosto e um abençoado setembro para todos. E muito bom dia.
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0: que linda família brasileira, segunda-feira, dia 31 de agosto de 2026. Já se passaram 243 dias do ano, faltando 122 para o ano acabar. Hoje é dia do nutricionista, olha que beleza, e dia internacional de pessoas afrodescendentes. O santo do dia é São Raimundo Nonato, com trabalhos técnicos de Avanildo Cerqueira.
1: Bom dia!
0: E produção de João Carneiro, em rede, pela Rádio Jornal Recife, Limoeiro, Caruaru, Garanhuns, Pesqueira e Petrolina. Estamos começando mais um programa A Voz do Povo.
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0: E o show tem que continuar. Fundo de Quintal.

0: 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Abraçando os familiares, todos os trabalhadores, motoristas, motociclistas, ciclistas, os policiais civis, delegado Sérgio Ricardo, DHPP, sempre colaborando com a informação, prestação de serviço aqui na Rádio Jornal. Os policiais civis e militares, médicos, enfermeiros, advogados. 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Capital do Frevo, aí você. Olha aí, você com o Frevo é a beleza brasileira. Vem fazer parte desse cordão com a nossa musicalidade. Rádio Jornal Limoeiro 99.5 FM. Princesa do Capibaribe. Alô, meus amigos queridos.
1: Eu quero entrar na folia.
0: Entra nessa folia em Caruaru. Rádio Jornal Caruaru 91.3 FM. Capital do Forró. É a capital do Agreste. Alô, meus amigos, bom dia. Ninguém pode resistir, você em Garanhuns, Rádio Jornal Garanhuns, 107.5 FM, é a Suíça Pernambucana, cidade do clima maravilhoso, com a felicidade chegando, de São Caetano a Garanhuns, a 4, 2, 3. Deixa rolar em Pesqueira, Rádio Jornal Pesqueira, 90.9 FM, terra da graça, do doce e da renda. Aí vocês, vocês de Petrolina, às margens do Rio da Integração Nacional, o Rio São Francisco, cuida! 90.5 FM, é a princesa do sertão. 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

0: Abraço para você do Sertão ao Cais, do Cais ao Sertão e todas as demais regiões.
1: Dentro do meu coração,
2: um aperto em mão, um brilho no olhar, o sonho de um menino, um sorriso de paz.
0: Serei um sorriso de paz para você. É um fã do menino, da menina, da família pernambucana.
2: Valeu um monte de abraço.
0: Um monte de abraço para você. Da Mata Norte e Sul. Mata Norte e Sul. Fale-se um abraço, companheiro, companheira. Família forte. Cuida da terra, cuida da terra.

Vale um abraço pra você. E fica sabendo que segundou, minha gente. Abraçando vocês da agricultura, abraçando os agricultores responsáveis pelo cultivo do solo para produzir nossa alimentação, frutas, legumes, hortaliças e fibras e ainda matérias-primas. Alô, vocês agropecuaristas, com a criação dos animais, olha os bovinos, suínos, as aves, para a obtenção da carne, olha a mesa nossa, leite, couro, lã e ovos. Bom dia para todos.

0: Um abraço para você, para saber do tempo.
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0: Será? Você confere agora com João Carneiro.
2: A previsão indica chuva rápida e fraca de forma isolada durante toda a manhã na região metropolitana do Recife, na Mata Norte e também na Mata Sul. No Agreste também há possibilidade de chuva rápida e fraca, principalmente durante as primeiras horas da manhã. Já no sertão de Pernambuco e no sertão do São Francisco, o tempo deve ficar parcialmente nublado, mas sem previsão de chuva em toda a região. As temperaturas ficam mais amenas em boa parte do estado, principalmente no interior. No Recife, os termômetros variam entre 24 e 31 graus. Em Limoeiro, a mínima é de 23 e a máxima chega a 31 graus. Caruaru registra temperaturas entre 21 e 29. Em Pesqueira, os valores vão de 19 a 27, enquanto Garanhuns marca mínima de 19 e máxima de 26 graus. Já em Petrolina, no sertão, o calor segue mais presente, com temperaturas oscilando entre 23 e 34 graus. Agora vamos ao horário das marés, de acordo com a tábua. A maré começou o dia em alta, às 5h18 da manhã, com 2,40 metros. Em seguida, logo mais às 11h29 da manhã, baixa e chega a 40 centímetros. Já às 5h29 da tarde, a maré volta a subir e atinge 2,30 metros. E por fim, às 11h42 da noite, ocorre uma nova baixa, fechando o dia em 30 centímetros. E claro que trazemos também informações úteis para os nossos amigos pescadores. Hoje, os melhores momentos do dia para a pescaria indicam atividade média de peixes de meio-dia e 54 minutos às 2h54 da tarde. João Carneiro, Rádio Jornal, Rádio Notícia.
0: E hora certa são 5h14, 5h14.
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0: Jornal do Comércio, a diferença é enorme. Candidato ao Senado Mendonça Filho, PL, participa de sabatina do Sistema Jornal do Comércio de Comunicação. Minha gente, sob ataque apócrifo, Raquel aciona a Polícia Federal e João se solidariza. E mais, arte, minha gente, arte. Arte Pernambucana tem destaque na quinta edição da SP Arte Rotas 15. Semana decisiva no Congresso para temas como fim da jornada 6x1 e a taxa das blusinhas. Mas Tiago Lucas, do Jornal do Comércio, vence o 53º Salão Internacional de Humor de Piracicaba. Que beleza, parabéns, meu amigo. Justiça abre precedente ao condenar 99 em ação de passageira de moto aplicativo. 20 anos, 20 anos de carreira, jornada de Melquisida, costurada à mão. Pronto, tem mais para você, muito mais para você no seu Jornal do Comércio.
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0: Parabéns para você que está aniversariando hoje em todo o Brasil. Faça festa, você merece, você. Você que está aniversariando hoje, você é de Virgem. Virgem, o céu favorece a você, hein? O que diz a astrologia para você? O céu favorece processos de cura, autoconhecimento e espiritualidade. Nem sempre os resultados mais importantes são visíveis imediatamente. Este é o momento para confiar nos bastidores da vida, respeitar períodos de recolhimento e fortalecer sua estrutura emocional antes de tudo. Para você que é de Virgem, aniversariando hoje, parabéns para você!
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0: E para você saber mais, a partir de hoje, minha gente, Caixa faz mutirão para indenizar donos de prédios Caixão. A informação com Madison Euler.
3: A Caixa Econômica Federal em Pernambuco vai realizar mais um mutirão de conciliação com os proprietários dos chamados prédios Caixão, localizados nas cidades de Recife, Jaboatão dos Guararapes, Paulista e Olinda, com risco de desabamento. O valor médio pago será de R$ 120 mil reais. Quase 300 blocos, classificados como de risco muito alto de desabamento, estão incluídos nesta segunda fase do mutirão, que acontece até a próxima quarta-feira no Centro Judiciário de Solução Consensual de Conflitos e Cidadania da Justiça Federal, no bairro Jiquiá, em Recife. Após a assinatura da conciliação e sua homologação pelo Poder Judiciário, o pagamento da indenização será efetuado em até 15 dias úteis, conforme a Caixa. O banco disponibiliza orientações para participar dos mutirões na página do programa Cheque Esperança. Segundo o acordo firmado em 2024 entre a Advocacia Geral da União, Governo Estadual, Ministério Público Pernambucano e Federal, entre outras entidades, além da indenização, ficam asseguradas a demolição dos imóveis condenados e a inclusão dos ocupantes em auxílio moradia. Donos e moradores dos apartamentos também devem ter acesso a programas de habitação popular do Estado de Pernambuco e da União. Com a assinatura do documento, na época, foram encerrados os processos judiciais que tramitavam há pelo menos 3 décadas no judiciário pernambucano. Cabendo ao governo federal o repasse de cerca de R$ 1,7 bilhão para o ressarcimento de aproximadamente 14 mil famílias. Os prédios tipo Caixão são edificações antigas que começaram a ser construídas em grande número nos anos 1970. Ainda no início dos anos 1990, eles começaram a apresentar problemas estruturais, resultando em pelo menos 20 desabamentos até 2024, que deixaram dezenas de feridos e mais de 20 pessoas mortas.
0: E hora certa são 5h19. Minha gente, se você tem algum tipo de reclamação a fazer, utilize o nosso espaço agora. Tem esgoto a céu aberto, transporte público, como é que está aí a iluminação pública, minha gente? Entre outros problemas, então tem um WhatsApp da Rádio Jornal assim.
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1: Daniel em Camaragibe, vem conosco, vem.
2: Bom dia, Daniel de Camaragibe. A situação em Camaragibe aqui no bairro do Céu Azul é buraco, meu amigo. Eu solicitei a vocês sobre os buracos na subida da Santa Rita de Cássia, taparam o resto. Antes da Santa Rita de Cássia, próximo ao armazém Dendê, é buraco, entendeu? E lá em cima nem se fala. Não tem suspensão que aguente. Você vai faz alinhamento do carro e não adianta, porque a prefeitura não tapa os buracos. É difícil, né? Forte abraço.
1: Para você também, meu amigo. E o Palmeiras empata com o Mirassol e dá chance para o Flamengo encostar na liderança. Minha gente, TSE manda suspender propaganda de Lula com currículo de Flávio. Eita. E os credores acusam de calote lobista apontada como amiga de Lulinha e cobram dívidas. Agora são 5 horas e 21 minutos. É a voz do povo, onde você estiver. E dizendo o seguinte, população estimada do Brasil chegou a 214,2 milhões. Olha aí, de acordo com o levantamento do IBGE. Daniela Longuinho.
3: A população estimada do Brasil chegou a 214 milhões e 200 mil pessoas em 2026. Segundo o levantamento, o crescimento populacional foi de 0,37%, o que representa uma queda quando comparada ao período 2024-2025. Os cinco municípios mais populosos do país são São Paulo, com 11 milhões e 911 mil pessoas, Rio de Janeiro, 6 milhões e 731 mil moradores, Brasília, com 3 milhões, Fortaleza, 2 milhões e 582 mil e Salvador, 2 milhões e 559 mil moradores. As 27 capitais concentram uma população de mais de 49 milhões de moradores, o equivalente a 23% do total. As menos populosas são Palmas, com 33 mil habitantes, Vitória, 343 mil e Rio Branco, com 390 mil moradores. O país tem 15 municípios com mais de 1 milhão de habitantes, que concentram 20% da população brasileira. Apenas Guarulhos e Campinas, no estado de São Paulo, não são capitais estaduais. Já os municípios menos populosos são Serra da Saudade, em Minas Gerais, com 857 habitantes, Anhanguera, Goiás, com 906 pessoas, Borá, São Paulo, com 935, Araguainha, Mato Grosso, com 989 e Nova Castilho, São Paulo, com população estimada em 1.070 pessoas. De acordo com o estudo, 2.467 municípios possuem menos de 10 mil habitantes, embora representem 44% do total dos 5.571 municípios, a população somada é estimada em 12 milhões e 780 mil pessoas, equivalente a 6% da população total. O Sudeste se mantém como região mais populosa, com 89 milhões de pessoas, representando 41,6% da população total. A região menos populosa é o Centro-Oeste, com 17 milhões e 400 mil pessoas, estimada em 8% da população brasileira.
1: E a gente, as pessoas perguntam o que é que está acontecendo, porque a governadora está aí no guia eleitoral chorando. Está aqui, olha. Respeite minha dor. Diz Raquel Lira após cartaz citando a morte do marido. Isso vai ser alvo de muitos comentários, né? Durante a programação, em todas as plataformas de comunicação, você vai ouvir comentários a respeito também sobre isso. E aqui no Passando a Limpo, logo mais. E o Cleitinho defende prefeita petista após receber apoio. Gilmar dá decisão contra sindicato que quer restringir a atuação de ministros. Agora são 5 horas e 25 minutos, é a voz do povo. Para você saber mais o seguinte, está conosco.

0: nós queremos de retorno. Propaganda enganosa não dá, né? Então, vamos para frente e queremos água.
1: E a renegociação do FIES pelo Desenrola vai até 31 de agosto. Outras informações com Osama Elguari.
2: Termina nesta segunda-feira, 31 de agosto, o prazo para renegociar dívidas do FIES pelo novo Desenrola Brasil. A renegociação pode ser feita por estudantes com financiamentos firmados até 2017, que estavam em 4 de maio de 2026, na fase de amortização. Esse é o período em que o estudante começa a pagar o valor principal do financiamento e os juros acumulados para quitar a dívida após terminar a faculdade. É possível renegociar contratos que estão com as parcelas em dia ou em atraso, inclusive daqueles estudantes já inscritos em cadastros de inadimplentes. Dependendo do perfil da dívida e da quantidade de dias de atraso das parcelas, os benefícios podem ser aplicados para quitação à vista ou para o parcelamento. Os descontos e as condições facilitadas do Desenrola FIES 2026 podem ser consultados nos canais das instituições responsáveis pelos contratos, Banco do Brasil e Caixa. E nos aplicativos desses bancos, o estudante consegue também formalizar a renegociação, mas é possível ainda o atendimento presencial nas agências. O FIES é o programa federal que oferece financiamento para quem deseja estudar em uma instituição privada de ensino superior. Após a formatura, o estudante devolve o valor financiado pelo governo com juros baixos e condições facilitadas, respeitando o limite de renda do ex-estudante.
1: E atenção, minha gente, por falar em Desenrola, atenção, hein? Atenção, novo golpe do Desenrola. Novo golpe do Desenrola está exibindo CPF e dados para cobrar acordos por Pix. Olha, não pague, pare, pense. Para se proteger, não clique em links recebidos pelo WhatsApp, SMS ou redes sociais. Procure diretamente o site oficial do governo ou do seu banco. Desconfie, meu amigo. Desconfie, mesmo se aparecerem seus dados. Ao suspeitar, bloqueie a conta, avise o banco e denuncie. Proteja seus dados. E o João Pedro, que diz aqui, Moreno, vem comigo, vem.
3: Bom dia, Paulo Roberto.
1: Bom dia.
3: Você faz uma reportagem do esgoto já. Falar em esgoto veio logo na minha cabeça. Aqui, por trás da escola Josefa Alves e por trás da Associação dos Moradores do João Paulo II, uma vergonha, viu? É um esgoto estourado, fazendo apelo à BRK, pelo amor de Deus. Ao lado de uma escola, em frente à capela do João Paulo II, um esgoto estourado há muito tempo. Atenção, Compesa, BRK, o povo de Moreno merece respeito e dignidade. Paulo Roberto, nos ajude!
1: Eita, meu amigo, um abraço para você, obrigado pela informação e a sua solicitação. A gente fica torcendo aqui, você pediu e a gente reivindica para que resolva isso logo. Olha, minha gente, e a situação no Nepal, hein? Tem denominação chamando injustiça climática. Injustiça climática. Significa isso? A responsabilidade de todos nós, né? Principalmente naquela região em que há um grito com relação há um histórico com relação ao que mexem com a atividade, enfim. Então, mexeu com a nossa, com o nosso sistema, meu amigo. Eles cobram lá na frente. Mexeu com o clima, eles cobram, o clima cobra. E quando cobra, saia da frente. Então, está acontecendo isso aí. Estão chamando de injustiça climática. Injustiça climática porque mexem com o nosso meio ambiente. Agora, são 5h30, e a Venezuela concede aos Estados Unidos controle de 65 milhões de barris de petróleo. Não é isso, Daniela Longuinho?
4: Em uma postagem no Instagram, a presidente interina da Venezuela, Delcy Rodríguez, afirmou que o acordo é histórico, pois terá um impacto significativo no renascimento do país. A medida, segundo ela, vai facilitar o fluxo de investimentos destinados à recuperação de infraestruturas estratégicas para o desenvolvimento da indústria de hidrocarbonetos da Venezuela. Também pelas redes sociais, o presidente dos Estados Unidos, Donald Trump, avaliou o acordo como o maior negócio de petróleo da história mundial.

0: Mundial. Trump informou que as tratativas foram conduzidas pelo secretário de Estado, Marco Rubio, e pelo secretário de Guerra, Pete Hegseth, com a colaboração de Delcy Rodrigues, por meio de uma parceria com o setor privado. Segundo Trump, a transação não terá custo para o contribuinte norte-americano. Os 65 bilhões de barris de reservas comprovadas de petróleo da Venezuela dobram o volume das reservas dos Estados Unidos, ainda segundo Trump. Por fim, diz que o acordo reduzirá os preços dos combustíveis para os norte-americanos. A Venezuela possui uma das maiores reservas de petróleo do mundo, estimada em 303 bilhões de barris de petróleo bruto, o que representa cerca de 17% da oferta mundial, segundo a Administração de Informação Energética norte-americana.
1: É aquilo que eu sempre falo aqui, minha gente, com relação ao nosso rio Capibaribe. O que fazem de sujeira, o que despejam de sujeira. Aí você diz, ah, porque não tem, o lixo não passa no dia certo. E o que é que tem um rio a ver com isso? Você tem os canais para reclamar, você tem a gente, você tem a prefeitura, mas jogar no rio, isso vai prejudicar a você. Olha, isso que está acontecendo, que estão chamando de injustiça climática lá no Nepal, é coisa desse tipo também. A falta de cuidado, isso é histórico lá, hein? Isso é histórico. Então, dependendo de cada região, de cada país, a resposta que a natureza dá é mais forte. É o que aconteceu lá. Aqui também já aconteceram e que vocês têm conhecimento. O nosso rio, rapaz, eu estava vendo domingo, eu de folga aqui, então na minha caminhada, pedalando, observei os garis com um trabalho tremendo de limpar o rio com garrafa, o que você pensar que joga no rio. Sacos e mais sacos, os garis aí limpando, porque o rio cobra, meu amigo. Mexe com a oxigenação do rio, e a partir do momento que mexe com a oxigenação do rio, mata os peixes, enfim, um prejuízo total. Agora, são 5 horas e 33 minutos, e Jonas Costa do Janga, o que diz?
2: Bom dia, Jonas Costa, do bairro do Janga. O meu apelo, o meu pedido, é que o Grande Recife, ele criasse uma linha aqui no Janga do Conjunto Beira-Mar Pelópidas. Existe uma enorme população aqui de estudantes, trabalhadores e moradores, né, de uma forma geral, que sentem muita necessidade de uma linha de ônibus saindo do Beira-Mar para o Pelópidas. E porque acontece que para se pegar um ônibus para ir para Pelópidas, se anda mais ou menos de 900 metros a 1 quilômetro. E para as pessoas mais idosas, que têm alguma dificuldade, é horrível. Veja aí, dê essa força aí, mande essa mensagem aos dirigentes do Grande Recife, para ver se consegue essa linha. Vai ser de grande utilidade para nós. Bom dia.
1: Um abraço, meu amigo, essa reclamação aí de transporte. Então a gente fica torcendo aqui que se resolva. Essa reclamação já é antiga. Agora, são 5 horas e 34 minutos. Brasil e Estados Unidos se reúnem nesta segunda-feira para retomar as negociações sobre as tarifas impostas pelo governo norte-americano aos produtos brasileiros. Gabriel Correia.
3: A retomada foi acertada durante telefonema entre os presidentes Luiz Inácio Lula da Silva e Donald Trump no último dia 21. O ministro do Desenvolvimento, Indústria, Comércio e Serviços, Márcio Elias Rosa, e o representante comercial dos Estados Unidos, Jamison Greer, se reúnem virtualmente a partir das 14h30 no horário de Brasília. Durante a ligação entre os dois presidentes, Lula defendeu a retomada das negociações comerciais e afirmou que as justificativas apresentadas pelo governo norte-americano para a adoção das novas tarifas são infundadas. Trump e Lula concordaram com a necessidade de manter os vínculos comerciais e o contato entre as equipes dos dois governos. No mês de julho, os Estados Unidos impuseram uma sobretaxa de 25% sobre ferro, aço, vestuário, calçados, açúcar, etanol, produtos farmacêuticos, maquinários maquinário agrícola, máquinas elétricas não voltadas ao setor de aviação, além de outros produtos manufaturados. Entre os argumentos usados para justificar o tarifaço estão falhas no combate ao desmatamento, acordos preferenciais, propriedade intelectual, combate à corrupção, o PIX e o etanol. Uma sobretaxa de 12,5% foi aplicada logo depois, sob a alegação de que o Brasil não impede a importação de mercadorias produzidas com trabalho forçado. As novas tarifas atingem cerca de 6,6 bilhões de dólares em exportações. Segundo o pesquisador do Observatório de Política Externa e Inserção Internacional do Brasil, Bruno Fabrício, a estratégia norte-americana tem sido impor barreiras para depois barganhar concessões específicas.
4: Os próprios dados do governo americano mostram uma relação bastante favorável com os Estados Unidos. Segundo o governo brasileiro, eles tiveram um superávit de 424 bilhões com o Brasil em bens e serviços nos últimos 15 anos. E aí sim, existe uma aproximação com o caso do Canadá. A lógica do governo Trump não é de apenas corrigir um déficit comercial, mas sim a de utilizar o acesso ao mercado americano como instrumento de poder e de barganha.
3: Bruno Fabrício lembra que o governo brasileiro abriu outra frente nessa disputa com um pedido de consultas na Organização Mundial de Comércio. Os Estados Unidos aceitaram participar.
4: A negociação política pode produzir uma solução mais rápida, enquanto a OMC aumenta o custo político e jurídico de uma medida unilateral dos Estados Unidos. E ainda existe um terceiro elemento, a capacidade da reação brasileira. O Brasil já iniciou consultas na OMC e também colocou em andamento os mecanismos previstos na Lei da Reciprocidade Econômica. Isso dá ao governo brasileiro instrumentos de pressão durante a negociação.
3: A conversa desta segunda entre o ministro brasileiro e o representante comercial dos Estados Unidos pode restabelecer o diálogo bilateral e abrir caminho para a redução dos prejuízos gerados pelas novas tarifas.
1: E hora certa são 5 horas e 37 minutos.
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1: Para vocês, direitos e deveres, a partir de agora com o advogado trabalhista e previdenciarista, doutor Neraújo. Muito bom dia, doutor.
6: Bom dia, Paulo Roberto. Bom dia para todos os ouvintes da nossa Rádio Jornal. Vamos trabalhar?
1: Vamos sim. E essa pergunta aqui, olha, meu filho está ansioso e depressivo por assédio eleitoral no trabalho. Olha aí, doutor, o que ele pode fazer?
6: Pois é, Paulo, isso tem crescido ano a ano. Inclusive o Tribunal Superior Eleitoral fez convênio com o Ministério Público do Trabalho justamente para combater esse odioso terror psicológico. Né? Aí vem a coação, a intimidação, a ameaça, humilhação e constrangimento com esse criminoso terror psicológico no assédio eleitoral praticado nas empresas. O empregador procura constranger os empregados e obter deles o voto nas eleições, seja para si ou para outrem. E esse assédio eleitoral, ele causa doença mental e transtornos, estresse, ansiedade, depressão, e tudo isso leva ao afastamento. E esse adoecimento, Paulo, ele deve ser tomado como auxílio doença acidentária, garantindo aí a manutenção do plano de saúde, estabilidade, depósitos do FGTS e também indenização pelos danos morais e materiais.
1: E lembrando, né, doutor, que o TRE está apresentando aí um canal de reclamação justamente para esses casos, não é isso?
6: Pode haver, né, a denúncia, né, pode ser produzido um boletim de ocorrência na polícia, também denúncia tanto no Ministério Público Federal como no Ministério Público do Trabalho para as devidas providências.
1: E sobre o BPC tem aqui, sendo doméstica, eu consigo então o BPC por sofrer com fibromialgia? É isso, doutor?
6: Pois é, Paulo. É possível, sim, a doméstica, não é? Aquela que não contribui e que a renda da família se enquadra na exigência para concessão do BPC, ela pode sim, com a fibromialgia, né, que causa dores por todo o corpo, traz cansaço, estresse, enfim, tem graves consequências à saúde de quem sofre com fibromialgia. E é possível, sim, que ela obtenha o BPC. Aliás, já há muitos precedentes, né? Já há muitas decisões nesse sentido, conferindo àquela doméstica, aquela que não se afasta ali do lar, não é? Que o trabalho dela é muito mais dentro de casa e não tem renda, e com essa fibromialgia pode alcançar, sim, o BPC.
1: Ô, doutor, por falta de emprego, muita gente faz bico aqui e acolá, né? E a preocupação com relação a direitos e deveres. Então tá aqui, olha. Meu amigo foi baleado quando estava fazendo bico numa loja. Ele tem direito a benefício?
6: Realmente ocorre, né? O chamado trabalho clandestino, né? O trabalho que tem carteira assinada. Olha, ele poderá ter a cobertura, sim, previdenciária. Agora vai precisar regularizar essa situação trabalhista dele, para que ele possa alcançar aí o benefício, não é? Tanto de um auxílio, né? Eu não sei o estado dele, não é? Mas, de repente, foi uma pessoa que não tem mais condições de trabalhar, ou pode trabalhar, mas tem uma deficiência. Então, são vários os benefícios a que ele pode ter acesso. Ou, como não contribuinte, não é, que seria aí o BPT, ou como contribuinte regularizando a situação dele para ter direito a um auxílio doença acidentário, por exemplo, e poder acionar tanto a empresa como acionar também o INSS para ter direito ao benefício.
1: E aqui, doutor, um caso de violência doméstica. Violência doméstica prorroga o meu período de graça?
6: Bom, não existe na lei. Vou procurar. Na lei não vai achar especificamente dizendo, né, que a violência doméstica prorroga o período de graça. Mas já há decisão da justiça entendendo que, por exemplo, aquela vítima da violência doméstica, ela nem pôde trabalhar devido a ter que se afastar, a ter que se esconder, não é? Ter que se ocultar, para que não fosse mais uma vítima, né, do feminicídio. E, nesse caso, a justiça até prorroga esse período de graça. O período de graça é aquele que, mesmo sem a pessoa estar contribuindo, ela tem direito a todos os benefícios concedidos pelo INSS.
1: E você está ouvindo na Voz do Povo, Rádio Jornal, o advogado trabalhista e previdenciarista, doutor Ney Araújo. Doutor, estamos aí no último dia do mês de agosto, né? Então, chegando setembro, mais uma semana, já se iniciando amanhã setembro. Quais outras informações para animar o trabalhador?
6: Bom, sobre o salário mínimo, não é? Que a previsão do governo é de que, a partir de 1º de janeiro de 2027, ele passa a valer R$ 1.741, ou seja, um reajuste aí de R$ 120. Mas, por enquanto, isso é previsão, porque a gente só vai saber mesmo quando sair o INPT de novembro. Aí, então, poderá, né, ser feito o levantamento anual para chegar ao valor real do salário mínimo. Portanto, R$ 1.741 é uma previsão que pode subir ou diminuir.
1: Pronto, você ouviu na Rádio Jornal o advogado trabalhista e previdenciarista, doutor Ney Araújo. Muito bom dia, doutor. Muito obrigado.
6: Bom dia, Paulo Roberto. Desejando a todos aí, ouvintes, uma feliz e abençoada semana. Até a próxima, se Deus quiser.
1: Um abraço. Agora são 5 horas e 45 minutos.
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1: J. Jornal do Comércio, a diferença é enorme. Minha gente, candidato ao Senado, Mendonça Filho, PL, participa de sabatina do Sistema Jornal do Comércio de Comunicação. Sob ataque apócrifo, Raquel aciona Polícia Federal e João se solidariza. Mas, Tiago Lucas, do Jornal do Comércio, vence o 53º Salão Internacional de Humor de Piracicaba. Parabéns, amigo! E a arte pernambucana tem destaque na 5ª edição da SP Arte Rotas. E você acompanha tudo no Jornal do Comércio. E a justiça, minha gente? A justiça abre precedente ao condenar 99 em ação de passageira de moto aplicativo. E a semana decisiva no Congresso para temas como fim da jornada 6x1 e a taxa das blusinhas. 20 anos de carreira, jornada de Melquisedá costurada à mão. Pronto, tem mais para você no seu Jornal do Comércio. Agora são 5h46.
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1: Em destaque, candidato ao Senado por Pernambuco, Mendonça Filho do PL, participa hoje de sabatina na Rádio Jornal. Raquel Lira aciona as polícias federal e civil após circulação de cartazes com ataques pessoais à candidata. Minha gente, termina hoje o prazo para regularização de dívidas por meio do novo Desenrola Brasil. Tem mais para você, redator de plantão 6 horas.
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1: Acordando e motivando você para mais uma bela semana. Pronto, terminou a Voz do Povo. Obrigado pelo carinho da audiência. E você continua com Bola de Primeira na Rádio Jornal.
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1: Santa! É, torcedor, empatou, mas foi de boa. Classificação, hein? Outras informações com Igor Moura.
9: E depois da classificação dramática, cheia de suspense com uma dose de sorte do Santa Cruz no último sábado, na última rodada da Série C, jogadores corais voltaram ontem à capital pernambucana, chegaram no fim da tarde no Aeroporto Internacional dos Guararapes com a classificação nas mãos, depois do empate em 1-1 no interior de Goiás, 1-1 diante do Anápolis. No fim das contas, os dois empataram e os dois cumpriram com seus objetivos, mesmo tropeçando. O Anápolis foi salvo do rebaixamento pela derrota do Itabaiana jogando em casa com o Botafogo da Paraíba, e o Santa terminou na oitava, na última colocação do G8, por conta muito do tropeço fora de casa do Maranhão contra o Figueirense, derrota 2-1, e os tropeços nos empates em 2-2 do Guarani em casa com o Brusque e do Ipiranga de Erechim fora de casa em Manaus com o Amazonas. Ainda teve uma chance cara a cara que o goleiro Axel do Amazonas fez a defesa, manteve o 2x2 e salvou a lavoura, salvou o Santa de sair do G8 da competição. Santa Cruz dando folga nessa segunda-feira, todo mundo vai descansar, né? Repousar por conta do desgaste do jogo debaixo de muito calor em Anápolis, e amanhã já tem reapresentação, início da preparação para o primeiro jogo do Santa na Série C, em sua fase final, em sua fase quadrangular. Aliás, esse jogo contra o Botafogo da Paraíba deve acontecer no dia 7 de setembro, isso porque no próximo dia 5 tem um evento evangélico na Arena, e o jogo deve acontecer ou no dia 6 de setembro, ou no dia 7 de setembro, feriado, na Arena contra o Botafogo da Paraíba. A sequência terá Santa e Botafogo, Maringá e Santa na segunda rodada, Santa Cruz e Floresta, Floresta e Santa na quarta rodada em Fortaleza, Santa Cruz e Maringá na penúltima rodada na Arena, Botafogo da Paraíba e Santa no Almeidão na última rodada. Christian de Souza falou após o jogo sobre o empate e sobre a classificação com doses de drama.
10: Com Santa nada é fácil. Deu sofrido, hoje não foi diferente. Nós fazíamos um jogo, a meu ver, muito próximo do ideal, um jogo completamente controlado. O adversário não tinha nos trazido nenhum lance de perigo, boa parte do jogo. Primeira vez que a gente cometeu um pequeno erro aqui numa bola alçada, eles jogaram muito em cima do Gonzalo, né, centroavante, jogador muito difícil de ser marcado. E depois foi controlado o jogo, a gente sabia que podíamos, né, ter essa capacidade de equilibrar o jogo, equilibrar as emoções, e o importante é isso, a Série C mais equilibrada que já teve nos últimos anos, importante que estamos classificados, esse era o objetivo, e agora é renovar a energia, focar na próxima fase, que literalmente agora zero, inicia um novo campeonato.
9: Palavras, portanto, do técnico coral Christian Souza, aqui conosco, nesse Bola de Primeira. Bom dia.
1: Depois da vitória sobre o Atlético, agora vem o Botafogo de São Paulo na quinta-feira. Outras informações com Haldinei Alves.
11: Muito bom dia para você e para todo mundo que está nos acompanhando aqui na Rádio Jornal. Hoje o elenco do Náutico se reapresenta depois de um fim de semana de folga. Os jogadores tiveram um descanso no sábado e no domingo e começam hoje a se preparar para o próximo compromisso na Série B, o duelo diante do Botafogo de Ribeirão Preto, marcado para quinta-feira às 8 da noite. Esse jogo vai ser importante porque o Botafogo perdeu na rodada. Então, o Botafogo continuou com 31 pontos. O Náutico, por ter vencido, chegou à marca de 34 pontos. Isso significa dizer que é um confronto direto ainda no meio da tabela, mas se o Náutico vencer, abre 6 pontos de vantagem em relação ao Botafogo. Praticamente coloca para trás outro adversário que está tentando se livrar, escapar de vez da zona de rebaixamento. O Náutico tem 11 pontos ainda restantes para serem conquistados até alcançar a meta de 45 pontos, o número considerado mágico para assegurar a permanência na Série B do Campeonato Brasileiro do ano que vem. Nesse jogo contra o Atlético, na sexta-feira, quem fez o gol da vitória do Náutico foi um jogador da base, Luiz Cláudio. E o técnico Guilherme dos Anjos falou sobre a importância do trabalho com esses jogadores de base para que eles possam desempenhar bem no time profissional.
12: E volto a dizer, o mérito é muito dos atletas, é muito do trabalho que é feito na base, do treinador, né, o trabalho feito na base, capitaneado pelo Dudu. E é bom ver um atleta como o Luiz ajudar a decidir jogo, um atleta como o Wendel, o jogo passado, ajudar a decidir jogo. E eu torço muito para que eles sigam assim. E você, o que eu sempre sou, junto com o professor, com o clube. Vamos ter que mudar a vida desses meninos, porque ganham muito pouco. É nada. Os dois jogadores que decidiram os últimos dois jogos, em parte, ajudaram a decidir, contribuíram ativamente, ganham menos de R$3.000. Então, e aí? Olha a pressão. Mas eu não posso ter dó lá dentro deles, no nosso dia a dia. Porque ele vai ser exposto àquilo ali. Ele vai ser exposto a essa realidade, então nós temos também que ter consciência de que o jovem ele está entrando numa condição, essa aí que eu citei, de pressão interna, de pressão externa, familiar, que eu digo, não é nem de torcida. E é muito difícil performar, é a vida deles. Então, que cada um faça um pouco, né, bom, se conscientize em pensar que quem está entrando ali para dentro está entrando sob uma condição muito difícil e que é muito bonito ver um atleta se reinventar lá dentro e crescer da forma que eles vêm fazendo. Eu fico muito, muito, muito feliz quando eu vejo um jovem voar, né? Assim como eu vi aqui Hereda, assim como a gente viu Haldney, assim como a gente viu Carlão, que foi pro mundo do mercado. Todo mundo questionava muito Carlão aqui. Nossa Senhora, Carlão, Náutico foi para C, Carlão foi para B. Capacidade, resiliência, trabalho. E essa é a vida do atleta. E esse é um dos pontos que mais me agrada trabalhar com futebol. Ver os atletas mudarem, as pessoas como um todo, mudarem suas vidas com o trabalho, com a dedicação. O lado muito legal de se ver do esporte e alto rendimento é isso. É você ver o preço que eles pagam, mas também aquilo que eles podem colher quando eles pagam esse preço.
11: Muito bem, palavras de Guilherme dos Anjos, técnico do Náutico, são os destaques do Timbu, aqui no Bola de Primeira.
1: E a gente volta depois dos comerciais para você do esporte.
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2: É, esqueceu o que aconteceu, né, amigo? E agora você vai enfrentar o Ceará. Outras informações com o Ali Santos.
3: Valeu! Muito bom dia para você que está ligado aqui no Bola de Primeira. E a rodada não foi legal com o Sport Clube do Recife. Havia uma possibilidade do Sport continuar entre os 6 melhores classificados, mesmo depois da derrota para o Novo Horizontino na última sexta-feira por 2-1. Mas para isso, teria que contar com a combinação de algumas partidas, mas não foi o que aconteceu. Nos dois jogos de ontem, equipes que não poderiam vencer, porque se vencessem, ultrapassaria o Sport na tabela de classificação, venceram. No jogo do Avaí contra a equipe do Atlético Goianiense, o Dragão fez o gol aos 48 minutos do segundo tempo e o Avaí perdendo dentro de casa. Só essa vitória da equipe de Goiás já tiraria o Sport do G6, mas teria que contar também com outro jogo para o Sport não perder outra posição, porque o Leão já havia caído da sexta para a sétima colocação. Só que ainda faltava o jogo do CRB contra a equipe do Criciúma. E a equipe alagoana venceu o Tigre Catarinense por 2-1. Então, também ultrapassando o Sport na tabela de classificação. E esse jogo também teve um detalhe. A equipe do Criciúma chegou a empatar a partida aos 50 minutos do segundo tempo. E esse empate não tiraria o Sport pelo menos da sétima posição. E o CRB não ultrapassaria o clube pernambucano. Só que o VAR anulou o gol da equipe catarinense. Com essas partidas que aconteceram ontem, o Sport, nesse momento, é o 8º colocado na classificação geral. E o Leão pode perder mais uma posição, terminando a 25ª rodada até na 9ª colocação. Se o Operário de Ponta Grossa vencer o Fortaleza jogando fora de casa, é mais uma equipe que ultrapassa o Leão da Ilha do Retiro. A derrota para o Novo Horizontino realmente não foi legal para o Sport em termos de classificação. E ainda falando desse jogo, vamos ouvir o que comentou o técnico Gilmar Dalpozo.
4: Futebol é merecimento. O Novo Horizontino mereceu vencer o jogo porque foi melhor. Nós começamos o jogo equilibrado, os primeiros 15 minutos a gente estava circulando bem a bola, não estava criando grandes chances de gol, mas estava tendo um controle no primeiro tempo, os primeiros 15 minutos, e depois a gente começou a errar muito passe, muitos passes por dentro, e aí proporcionava o contra-ataque do Novo Horizontino, e aí gerou confiança para o adversário. E aí a gente não conseguia sair da primeira para a segunda fase, não conseguia criar, não conseguia competir também. E aí nós tomamos um gol nessa nova regra, quando o Claudinho teve que sair. E aí eu fiz um ajuste colocando o Alano pelo lado direito, né, como lateral, fazendo duas linhas de quatro. E a jogada do Novo Horizontino iniciou com o volante, onde automaticamente o Alano estaria lá naquele momento. Segundo tempo a gente voltou, fizemos algumas correções e aí a gente começou a fazer as mudanças ainda no intervalo, mas não surgiu efeito. A equipe teve muito abaixo no segundo tempo, foi muito passiva, fizemos as modificações e os últimos 10 minutos a gente conseguiu fazer o gol, teve melhor, mas não foi o suficiente. Então, futebol é merecimento, o adversário foi melhor, por isso que venceu o jogo.
3: Jogadores do Sport que se reapresentam hoje. Ontem foi folga para todo mundo. Leão que volta a entrar em campo no próximo sábado contra o Ceará lá no Castelão. E para essa partida, o técnico Gilmar Dalpozo pode contar com o retorno do atacante Christian Barleta. Destaques do Sport para o Bola de Primeira. Bom dia.
2: Pronto, minha gente, terminou a Bola de Primeira. Você fica agora com o redator de plantão.
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2: Olá, muito bom dia a todos. Bom dia, Simone Oliveira.
0: Olá, Paulo Roberto. Bom dia para você e para todos. Uma semana maravilhosa.
2: Pois é, segunda-feira, dia 31 de agosto de 2026.
0: Destaques, o redator de plantão, edição número 11.172.
2: Candidato ao Senado por Pernambuco, Mendonça Filho do PL, participa hoje de sabatina na Rádio Jornal.
0: Raquel Lira aciona as polícias federal e civil após circulação de cartazes com ataques pessoais à candidata.
2: Termina hoje o prazo para regularização de dívidas por meio do novo Desenrola Brasil.
0: Campanha Nacional de Multivacinação chega ao fim nesta terça-feira, com apelo do Ministério da Saúde para atualizar cadernetas de imunização de crianças e adolescentes menores de 15 anos.
2: Entenda como o coeficiente eleitoral altera a disputa por uma vaga na Câmara dos Deputados e nas Assembleias Legislativas do país. Agora são 6:03.
0: 6:03.
2: Termina hoje o prazo para regularização de dívidas por meio do novo Desenrola Brasil.
0: A iniciativa permite que pessoas físicas com débitos bancários em atraso tenham acesso a descontos e condições de pagamento diferenciadas para regularizar a situação financeira.
2: O programa atende consumidores com renda mensal de até 5 salários mínimos com dívidas contratadas até 31 de janeiro de 2026 e atraso entre 91 dias e 2 anos.
0: Débitos relacionados a cartão de crédito, cheque especial e empréstimos pessoais e são entre as operações que podem ser renegociadas.
2: O consumidor que tiver interesse deve procurar diretamente a instituição financeira onde a dívida está registrada. O atendimento pode ser feito conforme os canais disponibilizados por cada banco pelo aplicativo Internet Banking, site, telefone, WhatsApp ou agência física.
0: A modalidade voltada às famílias já renegociou, até o momento, cerca de 5 milhões de dívidas. Os débitos somavam originalmente 26 bilhões de reais e, após os acordos, foram reduzidos para aproximadamente 5,27 bilhões de reais. 6:05.
2: 6:05.
0: Campanha Nacional de Multivacinação chega ao fim nesta terça-feira, com apelo do Ministério da Saúde para atualizar cadernetas de imunização de crianças e adolescentes menores de 15 anos.
2: A orientação é feita diante do registro de casos de sarampo. Só este ano, o Brasil confirmou 27 ocorrências da doença, a maior parte na capital paulista, em São Bernardo do Campo e Guarulhos.
0: A principal forma de prevenção é a vacina tríplice viral, que também protege contra caxumba e rubéola. Para crianças, o esquema de rotina prevê duas doses, a primeira aos 12 meses e a segunda aos 15 meses.
2: Pessoas de até 29 anos sem vacinação comprovada devem receber duas doses, enquanto adultos de 20 a 59 anos devem receber uma dose.
0: Exato, adultos com a partir de 30 anos de idade. Em áreas com transmissão ativa, as estratégias ainda podem ser ampliadas para aplicação da chamada dose zero em bebês de 6 a 11 meses de vida.
2: Agora são 6:06.
0: 6:06.
2: Raquel Lira aciona as polícias federal e civil após circulação de cartazes com ataques pessoais à candidata.
0: A campanha da governadora de Pernambuco e candidata à reeleição pelo PSD informou que boletins de ocorrência foram registrados para que o caso seja investigado.
2: Ainda segundo a coligação Pernambuco de Coração, que sustenta a candidatura de Raquel, O Ministério Público Eleitoral também será acionado.
0: Os materiais que fazem referência à morte do marido da governadora Fernando Lucena, que faleceu em 2022, apareceram em pontos do Recife neste domingo e não apresentavam identificação de autoria.
2: Uma das peças traz uma fotografia da governadora acompanhada da frase: "Ela matou o marido para ganhar a eleição."
0: O outro material utiliza uma montagem na qual Raquel aparece ao lado de Elise Matsunaga e Flor de Lis, acompanhada da expressão "matadoras de maridos".
2: Também foi identificado um cartaz com uma imagem manipulada em que a governadora aparece abraçada ao candidato à presidência, Flávio Bolsonaro, PL, e os dizeres: "Chapa anti-Lula".
0: Em vídeo publicado nas redes sociais, a governadora pediu respeito à família, aos filhos e à memória do empresário.
5: Como eu sempre faço, eu abri o Instagram para ver o que estava acontecendo, né? Sempre faço isso. E pude ver de perto a crueldade de quem não tem limites. Respeite minha família. Respeite meus filhos. Respeite quem não está mais aqui. Respeite a minha dor.
0: Agora são 6:08.
2: 6:08.
0: Adversários da governadora na disputa pelo Palácio do Campo das Princesas também repudiaram os cartazes.
2: O candidato João Campos, do PSB, publicou um vídeo nas redes sociais para condenar o material e afirmar que acionará a justiça para pedir a investigação do caso.
0: João Campos disse ainda que não aceitará que o conteúdo seja atribuído a ele ou à campanha, e quem fizer essa associação deverá responder na justiça.
6: Isso é um completo absurdo. E qualquer pessoa que queira atribuir isso a mim ou a minha candidatura vai responder criminalmente à justiça brasileira. Eu perdi meu pai durante uma eleição, a candidata Raquel perdeu um marido durante a eleição, e eu não admito nem que a minha família, nem que nenhuma família seja atacada nessa eleição. Isso está fora da política. Eu estou entrando agora também à justiça para que possa investigar esses panfletos.
2: O candidato Ivan Moraes, do PSOL, também condenou o episódio, pediu a identificação e responsabilização dos responsáveis e declarou solidariedade à governadora. Agora são 6:09.
0: 6:09.
2: Mecanismo usado para definir distribuição de vagas, coeficiente eleitoral altera a disputa por uma cadeira na Câmara dos Deputados e nas assembleias legislativas do país.
0: Os detalhes na reportagem de Ernesto Pereira.
7: O processo eleitoral é um dos poucos onde o antes, o durante e o depois são notícia. No depois, por exemplo, entender o motivo para um deputado ou vereador muito bem votado não ser eleito é pauta. Isso é explicado por meio do sistema proporcional de votação. Ele é utilizado no país nas eleições para câmaras municipais, assembleias legislativas e Câmara dos Deputados, por meio do cálculo do quociente eleitoral. O advogado pós-graduado em Direito Eleitoral e autor de manuais práticos eleitorais, Marcílio Kumaru, detalha como funciona essa conta.
8: As regras proporcionais, elas partem da premissa que não é uma campanha puramente individual. Um deputado federal, caso do estado de Pernambuco como exemplo, temos nas eleições de 22, de votos válidos aí, retirando os brancos, nulos e as abstenções, tivemos aproximadamente 5 milhões de votos. Se o estado de Pernambuco tem direito a 25 cadeiras na Câmara dos Deputados, o cálculo é simples. Pegamos os votos válidos, dividimos pelo número de vagas, temos o coeficiente eleitoral. Isso vale também, esse mesmo raciocínio, para a Assembleia Legislativa de Pernambuco.
7: Isso significa dizer que, no sistema proporcional, mesmo que o candidato consiga muitos votos, para ele assumir, é preciso que a chapa também consiga a quantidade de votos mínima. O cenário já é diferente no sistema majoritário, como explica o doutor Marcílio Kumaru.
9: A diferença do sistema majoritário para o sistema proporcional é simples. Pelo sistema proporcional, né, essas regras, como já explicamos, são baseadas no cálculo de coeficiente eleitoral de proporcionalidade. Já no sistema majoritário, essencialmente é o candidato que tiver mais votos. Isso é computado para a eleição de presidente da República, governador de estado e senador da República. O senador é um sistema majoritário mesmo, ocupando vaga no Poder Legislativo.
7: No dia 4 de outubro, mais de 150 milhões de brasileiros e brasileiras voltarão às urnas eletrônicas para escolher o presidente da República, governadores e senadores, além de deputados federais, estaduais e distritais. Se houver necessidade eventual de segundo turno para definição das disputas para presidente da República e governadores, a votação ocorrerá no dia 25 de outubro. Ernesto Pereira, Rádio Jornal, Rádio Notícia.
0: 6 da manhã, 12 minutos.
2: 6 e 12.
0: Criada há mais de 30 anos, cota de gênero garante candidaturas femininas, mas presença das mulheres no poder ainda é pequena.
2: Roberta Coutinho.
10: A participação das mulheres na política brasileira começou a partir de 1932, quando elas conquistaram o direito de votar e serem votadas. Mas a presença feminina nos espaços de poder ainda está longe do ideal. E para promover uma participação mais equilibrada, foi criada a cota de gênero, onde os partidos políticos precisam preencher pelo menos 30% das candidaturas com mulheres, como explica o advogado eleitoral Felipe Ferreira Lima.
11: O maior número de candidaturas é majoritariamente masculino, mas majoritariamente mesmo, ultrapassando aí os 80% e pouco. A mulher só veio adquirir o direito de voto no século XX e muitas mulheres deixavam de participar da política porque achavam que aquilo não era ambiente para mulheres. Existia um ambiente hostil para isso. Em razão dessas estatísticas, né, foi colocada a cota de 30% nas eleições proporcionais, que são aquelas de vereador, deputado estadual e deputado federal, né? Então, cada partido que lançou sua lista agora de candidatos, né, proporcionais, tem que ter no mínimo 30% de mulheres.
10: A legislação também garante às mulheres recursos para a campanha e tempo de propaganda eleitoral, além de determinar que os partidos invistam na promoção da participação política feminina. A ideia é garantir condições mais equilibradas entre mulheres e homens na disputa eleitoral. Para evitar fraudes, o Tribunal Superior Eleitoral, o TSE, definiu em súmula critérios que ajudam a identificar quando a cota de gênero não é cumprida. O advogado eleitoral Felipe Ferreira Lima explica que a mulher precisa participar de forma efetiva da disputa com acesso aos mesmos benefícios oferecidos aos homens no partido.
11: O TSE emitiu uma súmula, na verdade, que delimitou quais seriam esses critérios. São três. O primeiro deles é candidatura que não faz campanha. Isso já é um indício que o tribunal pode utilizar como candidatura fantasma. Outra questão, outro motivo, a ausência de movimentação financeira relevante. Se for comprovado que ou a mulher não recebeu nada para a candidatura, né, embora registrada, ou recebeu um valor mínimo só para fazer de conta ali na prestação de contas, isso aí também paude a cota, né, que a gente chama no popular de candidatura fantasma. Por fim, a mulher precisa estar presente em todos os benefícios dentro da lista partidária.
10: A cota de gênero é uma garantia legal de participação efetiva das mulheres na disputa eleitoral. Fraudar essa regra pode levar à cassação dos eleitos, à anulação dos votos do partido e à ineligibilidade dos responsáveis. Roberta Coutinho, Rádio Jornal, Rádio Notícia.
0: Agora são 6 horas, 16 minutos.
2: 6 e 16.
0: Valorização, levantamento levanta que revela que oportunidades na área de tecnologia avançam com maior força nas regiões norte e nordeste do país.
2: Kevin Paes.
12: Os empregos formais em tecnologia da informação e comunicação, TIC, estão crescendo em ritmo mais acelerado nas regiões Nordeste, Centro-Oeste e Norte. Segundo o levantamento da Associação das Empresas de Tecnologia da Informação e Comunicação e de Tecnologias Digitais do Brasil, o país tem cerca de 943 mil trabalhadores com carteira assinada em ocupações TIC, Desse total, cerca de 252 mil postos de trabalho estão concentrados na função de analista de desenvolvimento de sistemas, com um salário médio de R$ 8.300. A coordenadora do curso de Análise e Desenvolvimento de Sistemas, ADS, da Unifafiri, Patrícia Mergulhão, fala sobre o cenário da área de tecnologia da informação e comunicação na nossa região.
13: A Brascom traz que 2023 a 2025, as vagas formais de tecnologia cresceram 3,8%, quase o dobro, contra a região sudeste, que foi 2%. E ainda mais Pernambuco, né, lidera a região com 6,9%. E Recife gerou mais vagas de tecnologias em 2025, foi o melhor desempenho do país, 15,8%. Então a gente olha assim, por que o Nordeste, né? Por que o Nordeste está com esse crescimento? O que, que justifica? Bom, o que justifica é que aqui no Nordeste a gente, existe a construção de vários ecossistemas de tecnologias. Dentre eles, eu acho que é de conhecimento de várias pessoas, é o Porto Digital.
12: Mesmo com o movimento de expansão regional, São Paulo sozinho concentra 44,7% dos empregos formais em TIC do Brasil. São 420.996 trabalhadores com salário médio de R$ 7.321. No recorte regional, o Nordeste soma 89.643 empregos formais com salário médio de R$ 3.950. Já o Centro-Oeste tem 62.782 trabalhadores e remuneração média de R$ 4.855. O Norte, apesar de ter registrado maior crescimento percentual entre 2023 e 2025, ainda possui o menor contingente e a menor remuneração entre as cinco regiões, com 36.079 empregos e salário médio de R$ 2.715. Patrícia Mergulhão relata a expectativa do setor para os próximos meses.
13: A nível de Brasil, se espera 33 mil novas vagas, com carteira assinada, né, até dezembro. E observe que, se em dois anos, que o percentual do Nordeste foi praticamente o dobro do Sudeste a nível de vagas de emprego, a gente acredita também que essa expectativa de que o crescimento realmente continue. Principalmente porque a gente traz também um dado novo, que esses data centers, onde que é puxado pela inteligência artificial, né? Existe uma corrida por data centers locais para se hospedarem. A energia renovável que está aqui no Nordeste chama muita atenção e é uma visão que atrai muito o mercado externo.
12: Entre as ocupações analisadas pelo levantamento, analista de desenvolvimento de sistemas é a que reúne mais trabalhadores. Segundo a tabela de dezembro de 2025, são 252.346 empregos formais, com salário médio de R$ 8.335,81. Kevin Paes, Rádio Jornal, Rádio Notícia.
2: Agora 6h19.
0: 6h19.
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2: Jornal do Comércio, a diferença é enorme.
0: Sob ataque apócrifo, Raquel aciona a Polícia Federal e João se solidariza.
2: Candidato ao Senado, Mendonça Filho, PL, participa de sabatina do Sistema Jornal do Comércio de Comunicação.
0: Tiago Lucas, do JC, vence a edição número 53 do Salão Internacional de Humor de Piracicaba.
2: Arte pernambucana tem destaque na quinta edição da SP Arte Rotas.
0: Justiça abre precedente ao condenar 99 em ação de passageira de moto APP.
2: E mais, semana decisiva de um congresso para temas com fim de jornada 6x1 e taxas das blusinhas.
0: Esses são os destaques de capa da edição de hoje do seu Jornal do Comércio.
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23: Um dos assuntos do balanço de notícias para esta segunda-feira, às 16h. Mobilização nacional ajuda a encontrar pessoas desaparecidas. Mais de 340 postos de coleta do país receberam parentes de desaparecidos para coleta de material genético. Campanha nacional pode facilitar o reencontro com as famílias. 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
2: 6:24.
3: 6:24.
2: Microempreendedor incluso no Simples Nacional tem até o fim de setembro para escolher como pagar novos impostos criados pela reforma tributária. Prazo inicia nesta terça-feira. Vamos saber detalhes na reportagem do João Carneiro.
4: As micro e pequenas empresas que fazem parte do Simples Nacional vão ter uma decisão importante pela frente em setembro. A partir do dia 1º, elas poderão escolher como vão recolher dois novos tributos criados pela reforma tributária: o Imposto sobre Bens e Serviços, IBS, e a Contribuição Social sobre Bens e Serviços, CBS. A opção feita até o dia 30 vai valer para o primeiro semestre de 2027. Na prática, existem dois caminhos. A empresa pode manter o IBS e a CBS dentro da guia única do Simples ou escolher o chamado regime regular, passando a calcular e recolher os dois tributos separadamente. A segunda opção não significa deixar o Simples Nacional. Os dois impostos continuam dentro do regime simplificado. E para o contador Paulo Maró,

0: em que ele está posicionado, né, de quem ele compra e principalmente para quem ele vende.
1: A principal diferença está na geração de créditos tributários. No regime regular, a empresa vai poder aproveitar créditos gerados nas compras e também gerar créditos maiores para quem compra os produtos ou serviços. Já dentro do Simples, esse crédito tende a ser menor. Isso pode pesar especialmente para quem vende para outras empresas, como detalha o contador Paulo Maróstica.
0: A reforma tributária, ela não é apenas uma reforma de tributos, ela é uma reforma de estratégia, ela é uma reforma de posicionamento, ela é uma reforma que vai fazer com que quem compra e quem vende passe a analisar muito mais do que o preço escrito lá na etiqueta ou o preço escrito lá na nota fiscal. Como dito, os valores agora, eles vão ser relativos. Então, muitas vezes eu posso estar pagando mais caro nominalmente no produto, ou seja, aquele valor que aparece, mas este fornecedor, ele me gera, neste valor embutido, diversos créditos que eu vou ter que olhar quanto que eu estou pagando, menos os créditos que eu estou tomando. E vou ter que entender se o fornecedor está nesta condição.
1: Por isso, a orientação é fazer simulações antes de setembro e avaliar os dois cenários. A análise deve levar em conta faturamento, margem, fluxo de caixa, perfil dos clientes, fornecedores e impacto na competitividade. A decisão tomada em setembro vale de janeiro a junho de 2027. Depois, haverá uma nova oportunidade entre 1º e 31 de março, para definir a forma de recolhimento no segundo semestre. João Carneiro, Rádio Jornal, Rádio Notícia.
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3: Apresentação: Simone Oliveira.
4: E Paulo Roberto.
3: O redator de hoje teve produção e edição de Ingrid Santos.
4: Além da participação de toda a equipe de produção de notícias à Rádio Jornal.
3: Trabalhos técnicos: Elivelto Henrique e Avanildo Cerqueira.
4: Emissoras de rádio do Sistema Jornal do Comércio de Comunicação.
3: Empresas do grupo JCPM. Orgulho de ser nordestino.
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4: 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Repetindo, 991478520.
3: Vem aí o Bandeira 2 com Cristiano Bassan.
4: Bom dia.
3: Muito bom dia, se cuide.
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0: Manchetes serão destaques no Bandeira 2 desta segunda, 31 de agosto de 2026, aqui pela Rádio Jornal Rádio Forte, FM 90.3, no Recife, 6h30.
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1: De ontem para hoje foram registrados 5 homicídios no Grande Recife. Sendo um na Madalena, um em Peixinhos, um em Camaragibe, um no Fosfato em Abreu e Lima e um em Paratybe, onde a polícia está neste momento registrando a ocorrência que aconteceu por volta das 4 da manhã. Daqui a pouco os detalhes sobre todos esses crimes. Felipe Souza de Lima, de 41 anos de idade, que cumpria pena no regime aberto, foi morto na rua Maestro Nelson Freire, no bairro de Piedade, em Jaboatão dos Guararapes, na região metropolitana do Recife. A vítima estava na comunidade do Viatinã quando foi atingido por disparos de arma de fogo. Não resistiu aos ferimentos e morreu no local. Até o momento, a autoria e a motivação do crime são desconhecidas da polícia. O caso está sendo investigado pela Força Tarefa Norte de Homicídios, o DHPP. Após os primeiros levantamentos periciais, o corpo da vítima, Felipe Souza de Lima, de 41 anos de idade, foi encaminhado para o Instituto de Medicina Legal. João Felipe da Silva, de 27 anos de idade, foi morto na cidade de São João, no Agreste de Pernambuco. De acordo com as informações, a vítima havia participado de um bolão de vaquejada que acontecia na cidade. Posteriormente, ele, juntamente com um amigo, foram atingidos por golpes de faca. Ambos foram socorridos para o hospital do município, mas João Felipe não resistiu à gravidade dos ferimentos e faleceu. O amigo, após ter recebido atendimento, recebeu alta. A polícia civil informou que registrou o caso por meio da delegacia de Garanhuns. A prisão em flagrante de um suspeito de 19 anos. Ele foi capturado pela polícia militar e levado à delegacia para a realização dos procedimentos cabíveis, ficando agora à disposição da justiça após audiência de custódia. Após o óbito ser confirmado, o corpo da vítima, João Felipe da Silva, de 27 anos de idade, foi encaminhado para o Instituto de Medicina Legal. Josuel Ferreira da Silva, de 62 anos de idade, uma mulher trans, foi morta dentro de casa onde morava, na rua situada na rua Vila do Juá, na zona rural de Caruaru, no Agreste de Pernambuco. De acordo com as informações, ela estava ingerindo bebida alcoólica com um amigo, quando teria ocorrido desentendimento entre os dois, dando início a uma luta corporal. Durante a briga, a vítima teria sido asfixiada e sofreu uma lesão no pescoço, morrendo sobre a cama. Ainda conforme as informações, o suspeito já teria agredido Josuel em outras ocasiões e frequentava a residência da vítima com frequência. O caso será investigado pela Delegacia de Homicídios, que deverá realizar diligências para esclarecer a dinâmica do crime e localizar o suspeito. Após os primeiros levantamentos periciais, o corpo da vítima, a mulher trans, Josuel Ferreira da Silva, de 62 anos de idade, foi encaminhado para o Instituto de Medicina Legal. Tarcísio Queiroz, de 31 anos de idade, foi morto no Alto do Cruzeiro, em Tibaúba, na zona da Mata Norte de Pernambuco. A vítima estava na Rua dos Magros quando foi atingido por disparos de arma de fogo e tombou sem vida no local. O caso foi registrado por meio da Delegacia Seccional de Goiânia, que ficará responsável pelas investigações para esclarecer a autoria e a motivação do crime. Após os primeiros levantamentos periciais, o corpo da vítima, Tarcísio Queiroz, de 31 anos de idade, foi encaminhado para o IML do Recife. Flávio Silvestre Santana, de idade não informada, foi morto na comunidade do Cardoso, localizada na zona oeste do Recife. De acordo com as informações, Flávio foi surpreendido por disparos de arma de fogo e morreu antes mesmo de receber qualquer tipo de socorro. Ele residia na comunidade da Ponte Preta, em Olinda. Até o momento, a autoria e a motivação do crime são desconhecidas da polícia. O caso está sendo investigado pela Força Tarefa de Homicídios, o DHPP. Após os primeiros levantamentos periciais, o corpo de Flávio Silvestre Santana foi encaminhado para o Instituto de Medicina Legal. E olha, minha gente, uma discussão por conta de uma sandália quebrada terminou com a morte de um homem de 39 anos no centro de Caruaru, no Agreste do Estado. Segundo testemunhas, Rafael Ítalo Ferreira da Silva pisou no pé do homem e quebrou a sandália dele. Jobal Ricardo.
2: Uma sandália quebrada pode ter custado

0: da vida de um homem de 39 anos de idade. O crime aconteceu aqui na rua São Sebastião, no centro de Caruaru. A vítima, o Rafael Ítalo Freire da Silva, estava com o filho, um adolescente de 14 anos, quando, segundo informações de uma testemunha, Rafael teria passado aqui nesse local onde estavam dois homens. Ele teria pisado no pé de um deles e quebrou a sandália. O homem que teve a sandália quebrada pediu ao Rafael R$50 para pagar o par de sandálias. Rafael disse: olha, eu não tenho dinheiro, só tenho Pix. O homem não aceitou. Começou uma discussão e a vítima foi esfaqueada. O local onde nós estamos é comercial, tem muitas lojas, dezenas de câmeras de segurança que podem ajudar a polícia a entender melhor essa história e também conseguir identificar o suspeito. O crime que aconteceu na madrugada do domingo, na rua São Sebastião, vitimando Rodolfo Ítalo Freire da Silva, de 39 anos de idade. Nós estamos com o delegado Bruno Vital. Doutor, as investigações elas seguiram, realmente teria sido a sandália, uma sandália quebrada que motivou o homicídio, isso foi constatado pela polícia?
1: Exatamente, né? Até parece uma história, né? Mas foi apurado com as testemunhas que presenciaram, que estavam no local, estavam no mesmo grupo, certo? Essa situação, ela, do chinelo, viu, desde antes do cometimento do crime, e a vítima e o autor vinham se desentendendo a respeito desse chinelo que a vítima pisou e, sem querer, né, torou, né, o chinelo do acusado. Então, essa foi a situação que realmente culminou com a discussão, certo? A vítima quis pagar por esse chinelo, porém estava sem dinheiro em espécie, estava com Pix. E em dado momento quis pegar com uma pessoa conhecida o dinheiro para pagar o assassino, o autor, né, até então, esse chinelo, e passar o Pix para a pessoa que ele pediu ajuda. Então, em síntese, foi isso. Mas em dado momento eles se desentenderam e essa discussão evoluiu para uma agressão onde o autor esfaqueou a vítima, né, sem chance de defesa.
0: O suspeito já foi identificado?
1: Foi identificado, certo? Informalmente foi identificado. Nesse momento, a gente, tanto a Polícia Civil quanto a Polícia Militar, está procurando esse indivíduo para tentar prendê-lo o mais breve possível.
0: O Rodolfo Ítalo trabalhava como vendedor ambulante e era muito conhecido lá em Recife, onde vendia correntes normalmente no metrô. Josival Ricardo para o Bandeira 2.
2: Obrigado, Josival. No Recife, 6h39.
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2: Eita, Vanildo, agora chegou a hora do nosso bom dia.
4: Bom dia.
2: Bom dia.
4: Bom dia.
2: Bom dia.
4: Bom dia.
2: Um alô e um bom dia especial para a nossa querida Regina Rejane, né, do Departamento de Limpeza aqui do Sistema Jornal do Comércio. Alô, Rejane, um abraço. Também para Marcelo Primo e Ricardo do Armazém, lá no Cordeiro, acompanhando a gente. Um alô, bom dia especial para o ex-jogador e comentarista esportivo Carlinhos Bala. E também para João Vitor Morim e o Gavião, toda a turma do Escrete na Rede, na TV Jornal. Um alô para o meu amigo empresário Marco Polo e o doutor Roberto Sotero, em Vitória de Santo Antão. Também para Cosmo do Galeto e sua esposa Dona Célia. Os irmãos Rafael e Josvan Villanova estão na escuta do nosso programa. Um alô para o grupo de Macaparana, José Antônio, Edinaldo Gonçalves, Ezequiel, Dona Rita do Rio de Janeiro, o senhor José Carlos lá de São Vicente Ferrer, Belita, Bruna, José Domingos, Dona Cícera, Fia de Cruzeta, Bill Ramos e Aloísio. E a todos de Macaparana ligados aí pelas redes sociais no Bandeira 2. Seu Edmilson, na Avenida Chagas Ferreira, ligados pelas redes sociais também estão Ana Sofia Martins Ferreira e Ademir Jerônimo, lá de São Paulo. Um abraço para Fátima Nobre, Hernandes Vicente de Araújo, Dulce Maria do Ibura de Baixo. Um alô para a senhora Adeana de Olinda, lá do Jardim Brasil 2. E hoje é o aniversário de Freitas da Verdura, lá da Feira do Jordão Baixo. Parabéns para ele. É também o aniversário de Thales Francisco, do Parque Fernanda, em São Paulo. Está completando um aninho e a festa será organizada pelos pais Carlinhos e Gisleide. Parabéns aí para o Thales pelo aniversário. Falar em aniversário, agora é hora de falar dos aniversariantes associados da Amerc PMBM, cujo presidente é o tenente William Vieira. Hoje é aniversário dos coronéis Enivaldo Severo Gomes e José Jorge Lins, o sargento José Carlos Gama, as pensionistas Vera Lúcia Gomes Batista e Edileuza Inácio da Silva e o funcionário Enio Nunes de Barros Júnior. Se você também está aniversariando hoje, muitas felicidades, muitos anos de vida! Música.

0: jovem desaparecida é achada morta no Recife. Essas manchetes geram notícias dentro de instantes com o repórter do Bandeira 2. 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
0: Um homem identificado inicialmente como Denis, de 29 anos de idade, foi morto dentro de uma residência no Alto José Bonifácio, na zona norte do Recife. A vítima foi atingida por disparos de arma de fogo e tombou sem vida no local. O caso está sendo investigado pelo Departamento de Homicídios e de Proteção à Pessoa, ou DHPP, da Polícia Civil, que deverá apurar a autoria e a motivação e as circunstâncias do homicídio. Após os primeiros levantamentos periciais, o corpo da vítima, identificada como Denis, de 29 anos de idade, foi encaminhado para o Instituto de Medicina Legal. O soldado da Polícia Militar de Pernambuco, João Vitor da Silva Ferraz, de 23 anos de idade, morreu após sofrer um grave acidente de trânsito na PE-15, nas proximidades do cemitério Morada da Paz, em Paulista, região metropolitana do Recife. De acordo com as informações, João Vitor conduzia uma motocicleta quando se envolveu em uma colisão com um carro. O militar recebeu atendimento médico ainda no local, mas devido à gravidade dos ferimentos, não resistiu e morreu. João Vitor estava aproximadamente um ano na Polícia Militar de Pernambuco e era lotado no 1º Batalhão da PM. A área do acidente foi isolada por policiais militares para a realização dos trabalhos da perícia do Instituto de Criminalística, UIC. Após os procedimentos, o corpo da vítima, o soldado da Polícia Militar de Pernambuco, João Vitor da Silva Ferraz, de 23 anos de idade, foi encaminhado para o IML do Recife. E olha, minha gente, mãe de menino que morreu afogado em parque aquático é acusada de abandono de capaz. O Ministério Público também denunciou os guardas-vidas e o dono do parque aquático, Rodrigo de Luna.
2: As imagens de câmeras de segurança do parque aquático em Olinda foram fundamentais para que a polícia entendesse toda a dinâmica da tragédia que terminou na morte do pequeno Brian Henrique de Souza Barros, de 7 anos. Por volta das 3h30 da tarde, o garoto sai da parte rasa da piscina e cai na funda. A partir desse momento, são 5 minutos submerso. Uma das guarda-vidas que trabalhava no parque chega a andar na piscina para ajudar uma outra criança, mas não percebe o menino se afogando. Somente depois de muito tempo, alguns banhistas mostram o garoto desacordado e o socorro começa. Mas era tarde demais. A polícia concluiu o inquérito e indiciou 4 pessoas como responsáveis pela morte da criança. A mãe, Emily Vitória de Souza Pereira, está sendo acusada de abandono de incapaz qualificado pelo resultado morte. Isso por ter ingerido bebida alcoólica no parque e ter deixado o menino sozinho na piscina, inclusive para ir ao banheiro. As guarda-vidas Chayene Kelly Gomes da Silva e Clarice Daniele Alves da Silva foram denunciadas por homicídio culposo por omissão imprópria, com inobservância de regra técnica de profissão. Elas tinham a missão de ficar de olho e salvar possíveis vítimas de afogamento, mas teriam se distraído. E o dono do parque, Tony Chunk, denunciado por homicídio qualificado pela asfixia na modalidade de dolo eventual, quando se assume o risco de matar. O local não tinha os devidos alvarás e as piscinas foram construídas de uma forma que ofereciam risco. Tanto é que pouco antes já havia tido registros de acidentes. Assim que recebeu da Polícia Civil o inquérito concluído, o Ministério Público concordou integralmente com a análise dos investigadores e denunciou cada um dos 4 investigados. A partir de agora, o processo segue na vara do Tribunal do Júri de Olinda e é a Justiça quem vai decidir se os 4 serão levados ao Banco dos Réus no Júri Popular. Todos os denunciados estão em liberdade. Por meio de nota, a defesa do dono do parque disse que a acusação é totalmente inconsistente, o que será oportunamente demonstrado no decorrer da instrução processual. As outras denunciadas não se pronunciaram.
3: Rodrigo de Luna para o Bandeira 2.
0: Obrigado, Rodrigo. Breno Soares dos Santos, um adolescente de 17 anos de idade, foi morto a tiros dentro de uma barbearia localizada na rua João José Santiago, no bairro Jardim Fragoso, em Olinda. Segundo informações da polícia, Breno foi atingido por vários disparos de arma de fogo e morreu no local. Durante a ocorrência, policiais realizaram a consulta aos dados da vítima no sistema policial e localizaram um registro relacionado à Fundação de Atendimento Socioeducativo, a FUNASE. Até o momento, não há informações sobre a autoria ou a motivação do assassinato. O caso está sendo investigado pela Força-Tarefa do DHPP. Após a perícia, o corpo da vítima, Breno Soares dos Santos, um adolescente de 17 anos de idade, foi encaminhado para o Instituto de Medicina Legal. Marcos Antônio Barbosa de Araújo, de 50 anos de idade, morreu afogado em uma barragem localizada no sítio Barreira, na zona rural de São Caetano, no Agreste do Estado. Segundo informações, ele estava colocando uma rede de pesca no reservatório quando desapareceu nas águas. Marcos Antônio foi localizado e retirado da barragem sem vida. Equipes da Polícia Militar e do Instituto de Criminalística e da Polícia Civil estiveram no local para os procedimentos necessários. Após a perícia, o corpo de Marcos Antônio Barbosa Araújo, de 50 anos de idade, foi encaminhado para o IML de Caruaru. O professor Ramon Capistrano, de 37 anos de idade, morreu após um grave acidente de trânsito na BR-101, na zona rural de Petrolândia, no sertão de Pernambuco. De acordo com as informações, a vítima pilotava uma motocicleta quando ocorreu uma colisão com um veículo de passeio. O automóvel realizava uma manobra para acessar uma estrada vicinal quando houve um impacto com a motocicleta conduzida pelo professor. Populares acionaram o SAMU, que realizou os primeiros atendimentos e encaminhou Ramon ao Hospital Municipal de Petrolândia. Ele chegou à unidade hospitalar com vida, mas não resistiu à gravidade dos ferimentos e acabou morrendo. Após a perícia, o corpo da vítima, o professor Ramon, de 37 anos de idade, foi encaminhado para o Instituto de Medicina Legal. Gabriel de Lira Torres, de 22 anos de idade, foi morto a tiros no quintal da própria residência, localizada na Quinta Travessa Pan-Americana, no bairro Novo, em Caruaru, no Agreste de Pernambuco. De acordo com as informações, a vítima trabalhava como servente de pedreiro, era natural de Belo Jardim e morava em Caruaru há aproximadamente 7 meses. De acordo com o irmão da vítima, Gabriel havia saído para passear com o cachorro durante a noite e, ao retornar para a residência e trancar a porta, criminosos arrombaram o imóvel e efetuaram vários disparos contra ele no quintal. Ainda segundo o irmão, Gabriel era usuário de drogas e, quando consumia bebidas alcoólicas, costumava se envolver em confusão. O caso está sendo investigado pela equipe do delegado da Força-Tarefa de Homicídios, Dr. Samuel Vital. Após os trabalhos da perícia, o corpo da vítima, Gabriel Lira Torres, de 22 anos de idade, foi encaminhado para o Instituto de Medicina Legal. E olha, minha gente, uma carga com mais de 5 milhões de cigarros de origem paraguaia foi apreendida pela polícia. Reginaldo de Souza.
1: Esse condutor desse caminhão, né, se encontrava aí com toda essa quantidade aí, 5 milhões de cigarros, viu? Então, ele saiu lá da Bahia e ia para a capital pernambucana. Estava indo para Recife, a informação de que para ganhar 10 mil reais... né, para fazer essa entrega lá. Essa a versão, a história dele. Então, quando passava na BR-232, a equipe da PRF estava passando por ali também. De repente, ficou suspeito aí desse veículo, desse caminhão. Pediu parada, o meu parou, ele ficou um pouco assustado, né? Até porque, quando presenciou aí a equipe da PRF, pediu para que ele abrisse lá a porta, né, para que mostrasse, na verdade, né? Então, quando mostrou, ele ficou ainda mais desconfiado, ficou ali assustado, nervoso. Foi aí quando ele passou a informação, justamente, era essa quantidade de cigarros, 500 caixas aí, cada 10 mil cigarros em cada caixa. Então, está aí, com relação à quantidade, 5 milhões de cigarros. Ele, a casa caindo, ele foi para a delegacia lá em São Caetano, da PRF, e em seguida para a Polícia Federal, até porque é caso de Polícia Federal com relação a esses cigarros aí contrabandeados. Para falar com relação a essa prisão desse condutor e com esse caminhão, com toda essa mercadoria, a gente vai trazer aqui um representante da PRF, o M. André, que traz mais detalhes como tudo aconteceu, como se deu. Vamos ouvir.
3: Estávamos fazendo a nossa fiscalização de rotina e abordamos esse veículo ali próximo aqui da entrada de São Caetano, como quem vai para Garanhuns. A princípio uma fiscalização normal de rotina, de trânsito, só que nós percebemos um certo desconforto do condutor em relação à abordagem. Questionamos a ele o que ele estava trazendo, de onde estava vindo, vimos algumas incongruências aí nas respostas. Decidimos então trazer aqui para o posto da PRF para ter um pouco mais de tranquilidade e de logística para poder fiscalizar o veículo com segurança. E informamos para ele que queríamos dar uma olhada na carga, estava com lacre. E aí foi o momento que a gente percebeu ele muito desconfortável com o fato da gente romper o lacre e visualizar o interior do caminhão. Nós intensificamos as fiscalizações e com pouco de esforço já conseguimos visualizar, em meio a outras cargas lícitas, o carregamento de cigarro. Então, nesse momento, já de posse da confirmação de que haveria um ilícito, nós demos voz de prisão ao condutor, já trabalhamos aí na conclusão da ocorrência e encaminhamento da mesma.
1: Ao perceber as viaturas, você se aproximando dele, começou a ficar nervoso?
3: A princípio era uma fiscalização comum, mas já há algum tempo trabalhando na área a gente percebe alguns insights dados por alguns condutores e realmente ele ficou um pouco desconfortável com a nossa presença. Isso poderia ser por outros motivos, às vezes a pessoa realmente ela não se sente tão confortável, mas não necessariamente quer dizer que ela é um criminoso. Ela pode ter algum problema de trânsito ou ela pode estar insegura no momento da abordagem. Isso é algo que a gente tem que fazer um filtro também. Mas no momento que a gente começou a aprofundar a investigação, a fiscalização, melhor, e disse a ele que queríamos dar uma olhada no interior do veículo para ver a carga, para ver como estava acondicionada, a princípio a fiscalização de trânsito, aí nós percebemos de fato que ele ficou extremamente desconfortável com essa possibilidade, e aí estranhamos um pouco isso, porque a princípio era uma carga lícita, pelo menos naquilo que constava nas notas fiscais apresentadas para a gente. E aí foi um momento em que o nosso nível de alerta subiu um pouco para a possibilidade de ali no interior do veículo estar escondido algum tipo de ilícito.
1: Ele saiu de onde? Estava seguindo viagem para onde?
3: Ele disse ter abastecido no estado da Bahia e levaria essa carga até Recife. As notas da mercadoria, que no meio ali do caminhão tem algumas mercadorias lícitas, creme de leite, leite condensado, enfim, de uma transportadora, fazem jus a isso. Aparentemente, realmente, ele abasteceu isso, mas não sei se antes disso ele já tinha abastecido com cigarro ou se abasteceu com a mercadoria lícita, foi para algum lugar, retirou a mercadoria, deu ali a empilhada dos cigarros e escondeu para poder ficar maquiado no meio da carga que, a princípio, ele tinha carregado lá na Bahia.
1: Cigarro paraguaio aí, né?
3: Provavelmente paraguaio.
4: De Caruaru, Reginaldo Souza, para o Bandeira 2.
0: Obrigado, Reginaldo. Corpo encontrado enterrado em cova rasa em Camaragibe. Gilson Diego Neves da Silva, de 28 anos de idade, que estava desaparecido, foi encontrado no bairro dos Estados, em Camaragibe, na região metropolitana do Recife. A vítima havia saído de casa na manhã da quarta-feira, quando familiares iniciaram buscas na tentativa de localizá-lo. As buscas terminaram com a localização do corpo, que estava enterrado em uma cova rasa na região. Ainda conforme as informações, Gilson costumava vender alguns produtos pela cidade e era usuário de drogas. As circunstâncias da morte e a dinâmica do crime ainda não foram esclarecidas e estão sendo investigadas pela Polícia Civil. Após os primeiros levantamentos periciais, o corpo da vítima, Gilson Diego Neves da Silva, de 28 anos de idade, foi encaminhado para o Instituto de Medicina.

0: jovem Maria Luísa, conhecida como Malu, de 19 anos de idade, estava desaparecida desde a última sexta-feira. Foi encontrada morta no bairro do Passarinho, no Recife. De acordo com as informações, ela teria sido vista pela última vez na frente de um estabelecimento no bairro da Beira Rio, sendo dentro de um carro preto. O corpo dela apresentava marcas de disparos de arma de fogo, perfurações provocadas por golpes de faca e sinais de queimaduras. Até o momento, a autoria e a motivação do crime são desconhecidas da polícia. O caso está sendo investigado pela Força Tarefa de Homicídios, o DHPP. Após os primeiros levantamentos periciais, o cadáver foi encaminhado para o Instituto de Medicina Legal. O repórter do Bandeira 2, o Fato Policial Verdade, estará de volta a qualquer momento, aqui na sua Rádio Jornal, Rádio Forte FM 90.3. Fique agora com o Guia Eleitoral e, na sequência, Natália Ribeiro e Paulo Roberto na Supermanhã, você sabendo de tudo.
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1: Cheguei e juntos chegamos à segunda-feira, último dia de agosto, 31 de agosto de 2026, dia do nutricionista. Paulo Roberto, bom dia para você.
2: Muito bom dia, Natália Ribeiro, e bom dia a todos que nos acompanham.
1: Vamos juntos, já se passaram 243 dias do ano, faltam 122 para o ano terminar. Lua na fase minguante, o santo do dia é São Raimundo Nonato. No Recife, 7 horas e 28 minutos.
2: 7h28.
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1: A cidade, o trânsito, você circulando com a gente nesse começo útil de semana. É segunda-feira, Bruno Araújo, bom dia.
3: Natália Ribeiro, bom dia a você, bom dia também aos ouvintes aqui da Rádio Jornal. Uma ótima semana. O Estúdio Volante traz informações da Avenida Sul, no bairro de São José, na área central da capital pernambucana. Neste momento, o fluxo de veículos é intenso, mas não há engarrafamento em toda a extensão da via. A gente segue para a zona oeste do Recife. A rua Nicolau Pereira, no bairro de Afogados, também está com trânsito intenso, mas os motoristas não encontram congestionamento. Cenário bem parecido na Estrada dos Remédios, ainda no bairro de Afogados. Tem muitos carros, motos circulando por aqui, mas os motoristas não encontram retenções. 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
1: Obrigada, Bruno, pelas informações. Bom dia para os amigos do YouTube. Bom dia para você, amigo, amiga que está no YouTube nos acompanhando. Vai para lá, corre lá. Rádio Jornal Recife ao vivo no YouTube. Tem imagens do trânsito, imagens da cidade, do estúdio, para você ficar ligadinho com a gente. Simone Oliveira, bom dia.
4: Olá, Natália. Bom dia para você e para todos. Trânsito intenso na Avenida 4 de Outubro, em Cavaleiro, Jabotão dos Guararapes, sentido centro do Recife. Mesmo cenário, fluxo intenso de carros na Avenida Bernardo Vieira de Melo, em Piedade, à beira-mar da cidade, em direção à área central da cidade. E trânsito moderado de veículos na Avenida Pan-Nordestina, em Ouro Preto, Olinda, sentido centro do Recife. Rádio Jornal no Trânsito.
1: Obrigada, Simone. Petrolina com a gente, ligadinho. Oi, Ediane Almeida, bom dia.
5: Oi, Natália, bom dia para você, para Paulo Roberto e para todos. Fluxo bastante intenso em vários trechos da Avenida Cardoso de Sá, na Ponte Presidente Dutra também. Fluxo muito intenso, bem movimentado e principalmente após a Ilha do Fogo. No centro, Avenida Guararapes, Rua Antônio Santana Filho, Dom Vital e Souza Júnior, também com fluxo intenso. Rádio Jornal no Trânsito.
1: Obrigada, Ediane. Vamos à Zona da Mata. Ramos Silva, bom dia.
6: Muito bom dia, Natália. Tivemos um final de semana muito tranquilo nas rodovias que cortam toda a Zona da Mata Norte de Pernambuco, principalmente BR-408, inclusive sem registros de acidentes graves desde o último sábado, segundo informações da Polícia Rodoviária Federal. E neste momento, o trânsito segue dentro da normalidade na 408. 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
2: Recife, 7:31.
1: 7:31.
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1: Concentração máxima no Legislativo.
2: Congresso faz esforço concentrado para votar pautas nesta semana.

0: Sessões presenciais no Senado e na Câmara votam propostas de emendas à Constituição e medidas provisórias.
1: A partir desta segunda-feira, deputados e senadores farão uma pausa na campanha eleitoral para votar pautas importantes. O presidente do Senado, Davi Alcolumbre, determinou que as sessões serão presenciais. Duas propostas de emenda à Constituição serão prioridades na Comissão de Constituição e Justiça do Senado. O fim da escala 6-1 e a PEC da Segurança Pública já têm relatórios favoráveis e podem ser votadas em plenário ainda nesta semana. Os senadores também devem votar o projeto que cria uma política para exploração de minerais críticos. Outra proposta que deve ser apreciada cria incentivos para instalação de data centers no país. Já a Câmara dos Deputados deve votar três medidas provisórias nesta semana. Uma que acaba com a taxa das blusinhas, outra que simplifica regras para atividades de mototaxistas e uma terceira que cria uma linha de financiamento para entregadores comprarem motos e bicicletas elétricas. O esforço concentrado no Congresso começa nesta segunda e vai até sexta-feira.
0: A Caulira aciona as polícias federal e civil após circulação de cartazes com ataques pessoais à candidata.
2: A campanha da governadora de Pernambuco e candidata à reeleição pelo PSD informou que os boletins de ocorrência foram registrados para que o caso seja investigado.
0: Ainda segundo a coligação Pernambuco de Coração, que sustenta a candidatura de Raquel, o Ministério Público Eleitoral também será acionado.
3: Os materiais que fazem referência à morte do marido da governadora, Fernando Lucena, em 2022, apareceram em pontos do Recife neste domingo e não apresentam identificação de autoria. Uma das peças traz uma fotografia da governadora acompanhada da frase: "Ela matou o marido para ganhar a eleição". Outro material utiliza uma montagem da qual Raquel aparece ao lado de Elise Matsunaga e Flor de Lis, acompanhada da expressão "matadoras de maridos". Também foi identificado um cartaz com uma imagem manipulada, em que a governadora aparece abraçada ao candidato à presidência Flávio Bolsonaro PL e os dizeres "chapa anti-Lula". Em vídeo publicado nas redes sociais, a governadora pediu respeito à família, aos filhos e à memória do empresário.
0: O candidato João Campos, do PSB, publicou um vídeo nas redes sociais para condenar o material e afirmar que vai acionar a justiça para pedir a investigação do caso.
2: João Campos disse ainda que não aceitará que o conteúdo seja atribuído a ele ou à campanha e que quem fizer essa associação deverá responder judicialmente.
0: O candidato Ivan Moraes, do PSOL, também condenou o episódio, pediu a identificação e responsabilização dos responsáveis e declarou solidariedade à governadora. 7:35.
2: 7:35.
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4: 7h39.
5: 7h39.
4: Conta de energia.
5: Anel mantém bandeira tarifária amarela em setembro.
6: A Agência Nacional de Energia Elétrica, a ANEEL, informou que a bandeira tarifária para o mês de setembro continuará amarela. O comunicado foi feito na última sexta-feira. O cenário é o mesmo desde maio e indica condições menos favoráveis para a geração de energia no país, com necessidade de utilizar fontes de produção mais caras. Com a bandeira amarela, haverá cobrança adicional de R$ 1,88 a cada 100 kWh consumidos. O sistema de bandeiras tarifárias permite que os consumidores acompanhem as condições de geração de energia e os custos associados ao fornecimento. Diante desse cenário, a ANEEL reforça a importância do uso consciente da energia elétrica. Atitudes simples, como evitar desperdícios, podem ajudar a reduzir o consumo e o valor da conta de luz. Para o consumidor, a orientação é ficar atento aos hábitos de consumo durante o mês de setembro.
4: Inovação na ciência espacial.
5: NASA lança telescópio Roman para mapear o universo.
4: Equipamento vai sondar galáxias e buscar 100 mil exoplanetas.
7: A NASA, a agência espacial dos Estados Unidos, lançou neste domingo o telescópio espacial Roman. O equipamento foi enviado ao espaço a partir do Centro Espacial Kennedy, na Flórida. A partir do lançamento, o Roman começa a viagem de cerca de 3 meses até o ponto onde ficará estacionado, a cerca de 1,5 milhão de quilômetros da Terra. O novo telescópio vai mapear grandes regiões do universo com campo de visão cerca de 100 vezes maior que o telescópio Hubble. A missão está prevista para durar ao menos 5 anos. O telescópio deverá estudar bilhões de galáxias e medir como o universo evoluiu ao longo do tempo. Segundo a NASA, a perspectiva é que ele possa identificar 100 mil novos exoplanetas, que são planetas fora do nosso sistema solar. O Roman deve auxiliar pesquisas sobre a existência de planetas semelhantes à Terra e sobre a existência de zonas habitáveis. O telescópio permitirá identificar uma lista de planetas para um estudo futuro mais detalhado sobre condições de existência de vida. Os dados obtidos pelo Roman permitirão ainda estudos sobre matéria escura, energia escura, evolução das galáxias, expansão do universo e supernovas. O projeto teve custo estimado em cerca de $4 bilhões.
4: O resumo da violência nas últimas horas em Pernambuco.
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8: E o final de semana foi marcado pela violência em Pernambuco. Um corpo foi encontrado enterrado em uma cova rasa em Camaragibe. Gilson Diego Neves da Silva, de 28 anos de idade, que estava desaparecido, foi encontrado no bairro dos Estados, em Camaragibe, na região metropolitana do Recife. A vítima havia saído de casa na manhã da quarta-feira, quando familiares iniciaram buscas na tentativa de localizá-lo. As buscas terminaram com a localização do corpo, que estava enterrado em uma cova rasa na região. Ainda conforme as informações, Gilson costumava vender alguns produtos pela cidade e era usuário de drogas. As circunstâncias da morte e a dinâmica do crime ainda não foram esclarecidas pela polícia. Após os primeiros levantamentos periciais, o corpo da vítima, Gilson Diego Neves da Silva, de 28 anos de idade, foi encaminhado ao Instituto de Medicina Legal. E uma jovem desaparecida é achada morta no Recife. A jovem Maria Luísa, conhecida como Malu, de 19 anos de idade, estava desaparecida desde a última sexta-feira e foi encontrada morta no bairro do Passarinho, no Recife. Segundo populares, ela teria sido vista pela última vez na frente de um estabelecimento de caldo de cana, no bairro da Beira Rio, saindo de dentro de um carro preto. O corpo dela apresentava marcas de disparos de arma de fogo, perfurações provocadas por golpes de faca e sinais de queimaduras. Até o momento, a autoria e a motivação do crime crimes são desconhecidas da polícia. O caso está sendo investigado pela Força Tarefa de Homicídios do DHPP. Após os primeiros levantamentos periciais, o cadáver foi encaminhado para o Instituto de Medicina Legal.
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9: A previsão indica chuva rápida e fraca de forma isolada durante toda a manhã na região metropolitana do Recife, na Mata Norte e também na Mata Sul. No Agreste também há possibilidade de chuva rápida e fraca, principalmente durante as primeiras horas da manhã. Já no sertão de Pernambuco e no sertão do São Francisco, o tempo deve ficar parcialmente nublado, mas sem previsão de chuva em toda a região. As temperaturas ficam mais amenas em boa parte do estado, principalmente no interior. No Recife, os termômetros variam entre 24 e 31 graus. Em Limoeiro, a mínima é de 23 e a máxima chega a 31 graus. Caruaru registra temperaturas entre 21 e 29. Em Pesqueira, os valores vão de 19 a 27, enquanto Garanhuns marca mínima de 19 e máxima de 26 graus. Já em Petrolina, no sertão, o calor segue mais presente, com temperaturas oscilando entre 23 e 34 graus.
4: A ministra do Tribunal Superior Eleitoral, TSE, Estela Aranha, suspendeu uma propaganda eleitoral do presidente Luiz Inácio Lula da Silva.
5: No material, Lula afirma que o candidato à presidência, Flávio Bolsonaro, do PL, teria sido um funcionário fantasma durante o período em que atuou como servidor público.
4: Na decisão, Estela Aranha avaliou que o trecho da propaganda pode induzir o eleitor ao erro sobre a existência e o significado dos fatos apresentados.
5: Para a ministra, o material vai além de uma crítica à trajetória pública de Flávio Bolsonaro.
10: Segundo ela, a propaganda apresenta um suposto currículo do candidato com aparência de documento, ao mesmo tempo em que narra as acusações feitas contra ele. Ainda de acordo com a decisão, o possível prejuízo não está apenas nas frases utilizadas, mas também na forma como o texto, imagens e contexto da propaganda se combinam. A decisão da ministra é preliminar. O pedido ainda será analisado e julgado pelo plenário do TSE. Até que isso aconteça, as emissoras de televisão que transmitem o horário eleitoral também ficam proibidas de exibir a propaganda. A ação foi apresentada por Flávio Bolsonaro no sábado, dia 29, mesma data em que a propaganda de Lula foi exibida pela primeira vez. Parte do programa eleitoral do presidente foi dedicada a críticas ao candidato do PL, apresentado como principal adversário de Lula. Entre os pontos citados estão a relação dele com o miliciano Adriano da Nóbrega e um pedido de dinheiro a Daniel Vorcaro, ex-banqueiro investigado por fraudes bilionárias no Banco Master. Segundo a propaganda, o dinheiro seria destinado ao financiamento do filme Dark Horse. Na decisão, a ministra Estela Aranha também afirma que a propaganda distorce fatos sobre Flávio Bolsonaro, ao dizer que ele teria sido denunciado por organização criminosa e por lavagem de dinheiro.
4: 7:47.
5: 7:47.
4: Vamos saber o que é notícia no mundo dos negócios, com o economista Écio Costa.
11: A transição demográfica brasileira deixou de ser uma projeção distante para se tornar uma realidade cada vez mais preocupante. O retrato divulgado pelo IBGE mostra que o Brasil envelhece em ritmo acelerado. A proporção de pessoas com 65 anos ou mais cresceu substancialmente, superando os 10% da população, enquanto a idade mediana saltou para 35 anos. Esse fenômeno decreta o encerramento da janela do nosso bônus demográfico, que é o período histórico em que a parcela de pessoas em idade produtiva crescia mais rápido que a de dependentes, né, as crianças e os idosos. A perda desse impulso natural traz impactos imediatos no setor produtivo, com a taxa de fecundidade despencando para patamares bem abaixo do nível de reposição, a força de trabalho nacional está fadada a encolher nas próximas décadas. Sem o crescimento do contingente da mão de obra, a expansão do PIB vai depender exclusivamente de um aumento real da nossa produtividade. O Brasil vai precisar fazer mais riquezas com menos trabalhadores, o que exige um choque estrutural de qualificação, tecnologia e melhoria no ambiente de negócios. Contudo, a consequência mais severa desse choque geracional recai sobre a Previdência. O nosso sistema de repartição, em que os trabalhadores da ativa bancam as aposentadorias de hoje, vai sofrer um estrangulamento nos próximos anos, se não for reformulado. A relação entre pagadores e beneficiários cai velozmente. Esse desequilíbrio atuarial drena os recursos de investimento do Estado e pressiona o nosso crônico déficit público. O envelhecimento rápido sinaliza que não podemos mais depender de soluções de curto prazo. Para evitar o sufocamento fiscal e garantir dinamismo econômico sem o bônus populacional, o Brasil vai precisar de uma reformulação nas contas da Previdência, aumentando a idade mínima, equalizando beneficiários e melhorando a sua gestão, além de um foco mais determinado no ganho de eficiência do trabalhador. Então é isso, abraço a todos e até a próxima.
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12: 7h54.
13: 7h54.
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12: Eduardo Scoff, bom dia.
15: Bom dia, Natália. Bom dia aos ouvintes da Rádio Jornal. Bom, os destaques da capa do JC desta segunda-feira destaca a reação de Raquel Lira após ataques apócrifos relacionados à morte do marido em 2022. A governadora acionou a PF enquanto João Campos se solidarizou e adversários cobraram a investigação. Continuando na política, Mendonça Filho participa hoje da sabatina do Sistema Jornal do Comércio como candidato ao Senado. O jornal também destaca a semana decisiva no Congresso para temas como o fim da escala 6x1 e a taxa das blusinhas. Na Justiça, uma decisão abre precedente para condenar a 99 em uma ação envolvendo a passageira de um aplicativo de transporte. Na cultura, a arte pernambucana ganha destaque na 5ª edição da SP Arte Rotas e o cartunista Tiago Lucas, do JC, vence o Salão Internacional de Humor de Piracicaba. Esses são os destaques da capa do JC de hoje, desta segunda. 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Tenham todos uma ótima semana.
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13: 7h56.
12: 7h56.
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2: 7h57, já passando a limpo, semana começando. Bom dia, Igor Maciel.
3: Muito bom dia, Natália. Bom dia aos ouvintes da Rádio Jornal. Semana começando e continuando com as sabatinas no Passando a Limpo. Aqui a gente vai ter hoje Mendonça Filho, candidato ao Senado pelo PL, vai conversar com a gente. Ainda temos Mendonça Filho hoje, Paulo Rubens Santiago do PSOL amanhã. E vamos, a gente vai amanhã ainda ter sabatina com Paulo Rubens.
2: Sim.
3: Um candidato ao Senado, Paulo Rubens Santiago. E aí depois a gente tem a cobertura, continua, depois teremos debates. Ainda teremos o debate com os candidatos ao governo de Pernambuco. Lembrando que o debate aqui a gente abriu com as sabatinas com os candidatos ao governo, a gente abriu a campanha eleitoral, abriu e vai fechar a campanha também, porque o último debate acontece aqui no Sistema Jornal do Comércio de Comunicação, nessa cobertura especial das eleições. E o Passando a Limpo integrado nessa cobertura também. A gente segue hoje tem a Eliane Cantanhede também, e vamos falar também do assunto desse fim de semana, que foram os cartazes cruéis, criminosos, apócrifos, que foram distribuídos, espalhados pela cidade. Cartazes que atacam diretamente uma candidata à reeleição, Raquel Lira, e vamos falar bastante sobre esse assunto aqui também hoje. Coisa lamentável dessa campanha. Eu, antes desses cartazes surgirem, eu tinha escrito a coluna do domingo, a gente escreve no sábado, né, a coluna do domingo, e eu tinha escrito, inclusive, falando que é preciso acabar com os ataques pessoais e começar finalmente uma campanha, porque a campanha sobre Pernambuco, ela não começou ainda, precisa começar. Então a discussão sobre Pernambuco precisa começar. Eu escrevi isso no início do fim de semana. No domingo aconteceu o que aconteceu, essa distribuição de cartazes, uma coisa terrível, que precisa ser investigada e descoberta. Isso é coisa de gente muito provavelmente incompetente, motivada, porque o que não falta em campanha eleitoral e nos arredores das campanhas são incompetentes motivados, mas o incompetente motivado, ele é perigoso e ele pode ser criminoso também. Sim. E ele precisa ser punido. Então precisa ser investigado isso. Mas é isso, chegando com Passando a Limpo, com Pedro Beja, Fernando Castilho e Romualdo de Souza.
2: E tem muita campanha pela frente ainda, muita, né, Igor? A gente vai continuar. Exato. Enquanto sociedade no Brasil e em Pernambuco vendo isso, porque campanha de fato, a gente quer proposta, a gente quer saber o que os candidatos pensam para o Estado e para o Brasil.
3: Exato.
2: E virou um ringue público de debates e ataques pessoais.
3: É,
2: e não pode ser assim, gente.
3: E o Brasil está de olho na campanha de Pernambuco.
2: Sim.
3: Tá? Olha, o Brasil está de olho.
2: Igor, porque eu vi hoje, antes, quando eu estava aqui na primeira página, um candidato à presidência da República replicando o vídeo da governadora, que ela publicou ontem, no qual fala da sua tristeza e sua indignação ao ver esses cartazes na cidade. Um candidato que sequer tem ligação com Raquel Lira, Zema.
3: Foi, né?
2: Um candidato à presidência do Partido Novo leva isso para o debate nacional. E já estava, gente.
3: Não, e já está no debate nacional, porque ontem aconteceram ligações, eu soube que houve ligações de candidatos para saber, olha, está tudo bem, como é que foi isso e tudo, para acompanhar de outros candidatos também.
2: E eu não vou esquecer aqui, porque alguns até podem estar falando, mas e o gabinete do ódio? A gente tem que colocar tudo isso na balança. Não é porque o que aconteceu ontem é mais grave que o outro. Enfim, não. Tudo está errado.
3: Claro.
2: Seja um gabinete que tem que ser investigado, seja a questão dos cartazes que tem que ser investigado também. Isso não pode acontecer de forma alguma, né, Igor?
3: Exatamente.
2: Tá certo. Semana começando bem tranquila assim na política,
3: rapaz,
2: local, né? Tá bem, ótimo programa para você e para todos. Tá chegando agora Dinheiro com Ernesto Pereira.
4: O Ibovespa fechou o último pregão em alta de 0,30%, aos 175.665 pontos. Nos Estados Unidos, Dow Jones teve queda de 0,02%, SP500 queda de 0,25% e Nasdaq queda de 0,52%. Na Europa, a Bolsa de Frankfurt, na Alemanha, registra queda de 0,87%, enquanto a Bolsa de Paris opera em queda de 0,12%. Na Ásia, o índice Nikkei caiu 0,14% e Xangai subiu 0,86%. O dólar comercial subiu 0,87% e custa R$ 5,21. O euro subiu 0,49% e está valendo R$ 6,04.

0: centavos. Nas casas de câmbio do Recife, o dólar turismo está sendo vendido a R$ 5,55, enquanto o euro turismo é vendido a R$ 6,01. A atual cotação da moeda criptografada Bitcoin é de R$ 406.986. A poupança rende hoje 0,67% ao mês e o grama do ouro é vendido a R$ 756,01. A Bolsa de Valores de São Paulo inicia negociações às 10 da manhã.
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2: Começa agora o Passando a Limpo. Muito bom dia a todos. Para você que nos acompanha pelo rádio, pelo aplicativo JCPE, o aplicativo do Sistema Jornal do Comércio de Comunicação, que você acompanha, você baixa no seu celular, no seu tablet e acompanha aqui a nossa programação inteira, não só da rádio, mas também da TV, do Jornal do Comércio, tudo que você quiser acompanhar do Sistema Jornal do Comércio de Comunicação, de notícia. Notícia com credibilidade, notícia realmente a gente tem aqui, a gente vai ter aqui nesse aplicativo que você pode acompanhar, tá certo? O Romualdo de Souza, Pedro Beija e Fernando Castilho hoje conosco. A gente tem aqui, eu vou começar falando sobre esses cartazes que são o assunto da semana já, porque a semana começou e até agora o assunto é esse. Da campanha, infelizmente, aliás, da não campanha, né? Porque se tem uma coisa que não aconteceu ainda em Pernambuco, foi uma campanha sobre Pernambuco. A gente tem uma não campanha, a gente tem reclamação, é só o que a gente teve até agora. Tá faltando discutir Pernambuco, tá faltando, sinceramente, a última vez que eu escutei os candidatos colocando ali realmente como tema Pernambuco foi nos debates, nas sabatinas aqui do Sistema Jornal do Comércio ali no início, porque a gente pergunta, eles não têm como falar de outro assunto, eles são obrigados a responder, mas depois disso a gente só viu ataque e reclamação, e agora honestamente passou de todos os limites, agora de verdade passou de todos os limites. Porque você tem cartazes que foram distribuídos, cartazes apócrifos que foram distribuídos. Quando a gente diz apócrifos, deve ter gente que fica sem entender o que é. Apócrifos é porque não tem identificação, ninguém sabe quem foi, quem é o autor. Ninguém sabe quem produziu, ninguém sabe onde foi produzido. Simplesmente pegam aquilo ali, colam, espalham pelas ruas. E uma coisa, e aí você pode dizer, mas em tempos de redes digitais e tudo, tem gente ainda colando cartaz pelos postes? Tem, sabe por quê? Porque é mais difícil de identificar, isso é de quem quer fazer realmente maldade, de quem quer cometer crime e sabe que se fizer algo ali numa rede social, tem como puxar e descobrir quem é. Tem um monte de perfil agora que estava sendo utilizado, vinha sendo utilizado só para fazer ataque, um monte de perfil sendo descoberto agora e os responsáveis dizendo, ah, quer dizer que era fulano, ah, é Beltrano, e levando e chamando essas pessoas na justiça. Então, para evitar esse tipo de coisa, os criminosos que realizaram, que fizeram essa movimentação através desses cartazes, os criminosos que fizeram isso, eles preferiram fazer com papel mesmo, do jeito antigo, colocar nos postes, espalhar em parede, em poste, por aí. É uma coisa criminosa, é algo cruel, é algo que deplorável. Não, isso não tem a ver com política, gente. Ou a pessoa que acredita que esse tipo de ataque venha de onde vier e vá para onde for, certo? Seja qual for a origem, seja qual for o destino, a pessoa que acreditar que isso é política é um completo imbecil. Tá? Eu estou dizendo isso aqui, a pessoa que acreditar que fazer esse tipo de coisa faz parte da política é um completo imbecil. Não faz parte da política. Não faz parte de política. Isso não é política. Isso é crime. Isso é crime. E não é crime eleitoral, não. Não estou falando de crime eleitoral, que tem muita gente também que acha que crime eleitoral não é nada demais. É algo menor. Crime mesmo. É algo que, para ser punido, para ser punido no Código Penal. Tá certo? Agora, também tem o seguinte. Aí você vai, qual pode ser a origem disso? Olha, com certeza, isso é coisa de gente incompetente motivada. O incompetente motivado é um tipo que existe em todo lugar, principalmente dos que nos círculos de poder. Sempre tem incompetentes motivados. E eles não estão inseridos no círculo de poder. Eles estão por fora ali. Eles estão por fora. Eles não fazem parte. Então, de verdade, eu não consigo acreditar que exista gente dentro de uma campanha profissional pensando em fazer esse tipo de coisa. Porque a campanha profissional, o nome já está dizendo, é profissional, e profissionais sabem muito bem que o efeito disso é muito mais danoso para eles, para quem ataca, do que para quem é atacado. O efeito eleitoral disso. Certo? Então, eu não acredito que dentro de uma campanha exista gente que tenha pelo menos mais de 2 neurônios e que consiga imaginar que isso pode ser bom para o candidato ou para a candidata dele. Certo? Então, não consigo acreditar. Isso eu estou falando em qualquer lugar do mundo. Não é só aqui, não. Não é só nesse episódio específico, não. Em qualquer lugar do mundo. Não dá para acreditar que exista alguém. Então, isso é coisa de incompetente motivado. O que é o incompetente motivado? Incompetente motivado é o sujeito, o incompetente motivado, ele é o sujeito que ele acha que está ajudando. Ele é motivado ali porque ele acha, esse rapaz, eu vou dar uma amostra, não vou contar a ninguém, mas eu vou dar uma amostra aqui de como eu sou inteligente, de como eu sou bom, de como eu sou perspicaz, e vou fazer uma coisa aqui para ajudar. E aí eu vou ser reconhecido por isso. É um completo imbecil também, certo? Mas ele acha que está ajudando. Ele está motivado ali porque ele acha que está ajudando. E alguém diz a ele, olha, você precisa nos ajudar. E ele, por ser incompetente, ele faz bobagem. Ele faz bobagem. E aí ele comete erros. Alguns cometem erros pequenos. Alguns fazem só bobagem. E isso acontece em toda campanha. Agora, cometer crime precisa ser punido. Precisa descobrir quem foi. Precisa descobrir qual a origem disso. E precisa ser punido. Se você pegar o tipo de papel, você tem como saber se isso foi impresso de alguma forma em gráfica. Se foi em gráfica, você tem como ir atrás. Se você... você tem como investigar aí atrás. Se você puxar câmera pela cidade, você vê as pessoas colando, você tem como identificar alguém e ir atrás também para saber qual é a origem. Às vezes não foi nem a pessoa foi paga só para colar os cartazes. Então, ok, foi paga por quem? Você segue o dinheiro e descobre quem foi. Precisa descobrir quem foi, precisa punir quem fez esse tipo de coisa. E todo mundo que faz esse tipo de coisa precisa ser punido, porque isso não é política. Isso não é política. Isso é gente, isso é coisa de gente criminosa que não sabe o que está fazendo. Que é tudo, pode ser tudo, menos profissional. Menos profissional. A gente vai começando aqui o programa. Romualdo de Souza, Pedro Beja e Fernando Castilho. Hoje a gente tem sabatina com o candidato Mendonça Filho. Castilho, você já viu muita coisa do Augusto Cury esses últimos dias, não?
3: Já, né? Mas é aquela história.
2: Você sabe por que eu tô perguntando isso, né?
3: Sei.
2: Porque, rapaz, ele ganhou mais de 2 milhões de seguidores nas redes sociais, só no Instagram. Ele tá com mais de 10 milhões de seguidores agora. E não foi só na rede social. A gente aqui só acompanha realmente Quest e Datafolha, mas eu fico tendo acesso a levantamentos internos das campanhas e tudo. E eu posso dizer uma coisa a vocês. Nesses últimos dias, desde que ele participou lá atrás do debate, daquele primeiro debate, que só foi ele, o Zema e só foi ele, o Caiado e o Renan, o Zema também não foi. E desde que ele participou daquele debate, e desde que ele participou da entrevista no sábado agora no Jornal Nacional, né, que participou da sabatina no Jornal Nacional, ele disparou ele disparou. Ele não

0: dobrou, nem triplicou, não. Ele multiplicou as intenções de voto. Aí você pode dizer, ah, isso é. Então ele está agora. Não, é porque ele estava com 1%, gente. Ele estava com 1, 2%. Mas ele não passou de 1 para 2 ou de 2 para 4, não. Ele
1: Dois
0: subiu
1: dígitos.
0: mais do que isso. Bem mais do que isso.
1: Dois dígitos.
0: Dois dígitos. Ele chegou, está chegando em alguns levantamentos internos, ele está chegando a dois dígitos. Ninguém tinha chegado a dois dígitos ainda, fora Lula e Flávio. Ninguém tinha chegado a dois dígitos. E o Augusto Cury, ele está chegando, ele está conseguindo chegar a dois dígitos em alguns casos, em algumas pesquisas, pesquisas internas, levantamentos de tracking e tudo. Então, é algo que chama atenção. E ele está, como eu tenho acesso a esses números, eu posso dizer, ele não está tirando, ele tira voto de Lula e tira voto de Flávio, tá? Tira, numa proporção maior, ele tira de Flávio. Ele tira numa proporção
2: Ele
0: maior de Flávio.
2: já tem uma
1: Ele tenta tirar
2: carreira.
1: foto, voto de todo mundo,
0: Ele
1: inclusive.
0: tira todo mundo.
2: É, ele
1: Tem
2: tira voto de
1: alguns
2: todo mundo.
1: levantamentos que já
2: Porque,
1: mostram
2: na
1: que ele tira
2: verdade,
1: todo mundo.
0: É, pois é,
2: o
0: exatamente.
2: Augusto Cury, ele é um cara que tem presença na literatura, né? De livros, desse tipo de coisa. Então, ele já tem os leitores dele. E ele trabalha num nicho de literatura que é muito de sucesso, esse tipo de coisa. Então, quando você joga isso no canhão, que é uma entrevista no horário do Jornal Nacional, e olha que foi um sábado, né? Depois do Jornal Nacional, e você põe isso depois dos outros candidatos, né? Do desastre que foi de alguns, da mentira que foi de outros, ele surge aí como o sexto nome. É natural que isso vá acontecendo. Agora, primeiro, Augusto Cury não é uma figura que não está na internet. Ele está porque tem livros,
0: Ele já estava, né?
2: já
1: Um nome,
2: estava
1: né? É
2: presente
1: um
2: na
1: nome mesmo.
2: internet, né? Se apresenta, inclusive, é o cara de, né, maiores posses, né? De declaração, nesse tipo de coisa. Então, é natural que aconteça isso. Agora, eu tendo a concordar com vocês, eu acho que é normal que ele tire voto de todo mundo, mas certamente eu não consigo ver o Augusto Cury como um outsider, uma coisa assim.
0: Ele é um outsider.
1: Agora já é, né?
2: Agora
0: Ele é um outsider na
2: já é,
0: política.
2: porque ele não é. Na
0: Ele é um
2: verdade,
0: outsider
2: ele
0: na política.
2: talvez seja o único outsider dos grupos que está
1: Ele
2: aí.
1: pode não ser um candidato outsider que chegue como
2: Chegue
1: outsider,
2: como
1: né?
2: outsider,
0: Ele
2: mas é
0: não
2: um
0: é
2: outsider.
0: alguém que ele não é alguém que ninguém
2: Ah, tá
0: conhecia.
2: certo, estou
0: Mas dentro
2: entendendo.
0: da política, quem imaginava,
2: É,
0: sinceramente,
2: se
0: quando
2: chegar isso
0: disseram
2: aí,
0: que
2: né?
0: Augusto Cury ia ser candidato a presidente, eu disse, não, é sério isso?
2: É isso aí,
0: Sabe,
2: pronto. Foi essa a primeira
0: Augusto Cury.
2: pergunta. Mas é aquela
0: Então,
2: história. Ele tem leitores.
0: era mais fácil a gente imaginar isso do ex-ministro do STF,
1: Joaquim
0: Guilherme
2: Isso aí,
0: Barbosa,
2: tá
0: do
2: certo.
0: que
2: O que eu estou
0: de um
2: tentando
0: Augusto
2: dizer é o
0: Cury.
2: seguinte: é que ele já tinha uma presença na literatura, livros, esse
0: Ele não é um
2: tipo de coisa.
0: desconhecido.
2: Não é um
0: É,
2: desconhecido.
0: exato. Ele não é um
2: Ele
0: desconhecido.
2: chega, tem uma presença nas redes sociais, com os materiais dele, e quando você potencializa ele na condição que ele foi. Tá entendendo? Porque, veja bem, você teve segunda, terça, quarta, quinta e sexta. Ele foi o sábado.
1: Sábado.
2: Quando a pessoa que foi ouvindo ou assistindo aquilo ali,
1: Você faz o
2: quando ele
1: comparativo, né?
2: quando faz o comparativo, aí só esse cara é interessante. Aí o cara bota aí. Eu
0: É,
2: acho que é
0: apesar de
2: mais
0: ter
2: por
0: sido
2: aí.
0: no sábado que a audiência é menor.
2: É isso aí.
0: Deixa eu, Romualdo, bem rapidinho que eu preciso chamar um intervalo. A gente está muito apertado por conta dos horários das inserções eleitorais e hoje ainda tem sabatina. Romualdo de Souza, Augusto Cury, você se surpreendeu quando Augusto Cury resolveu ser candidato a presidente?
3: Me
0: Tô sem o áudio
3: surpreendi,
0: do
3: mas ele
0: Romualdo.
3: já tinha
0: Tô sem o
3: uma
0: áudio do
3: vida
0: Romualdo.
3: política. Oi, bom dia, bom dia.
0: Deixa eu chamar um intervalo rapidinho e a gente volta com o Romualdo. Vamos lá.
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0: De volta com o Passando a Limpo, Romualdo, agora sim.
14: Então, no passado, o Cury já fazia sucesso na política. Ele ajudou, ele colaborou com o plano de governo que estava sendo montado por Marina Silva. Ele se filiou ao Partido Verde e apresentou um projeto lá dentro da campanha. O que desmotivou o Cury naquela época foi porque ele não queria participar dos debates internos para escolher candidatos. Ele achou que, olha, se naquela época, nos anos 2000, ele já tinha um certo sucesso nas redes sociais e mais ainda como escritor, então ele disse que estava saindo, foi um dos motivos da sua carta, estava saindo do PV porque realmente aquilo era um debate muito estéril, segundo ele, que não levava absolutamente nada. Ou seja, agora ele se filia a um partido que não precisa fazer nenhum tipo de debate, é só chegar lá e apresentar o nome dele e aí o nome dele está bombando nas redes sociais.
0: Pois é. Tá bombando nas redes sociais, chamando atenção em algumas pesquisas, atrapalha Flávio e atrapalha Lula, mais Flávio do que Lula, tá? Em alguns trackings a proporção é de 2-1, inclusive. Ele tira, de cada 2 votos que ele tira de Flávio Bolsonaro, ele tira 1 de Lula. Então, mas tira dos dois, mas vai tirando dos dois ali. E não sei quanto tempo dura essa, pode ser uma onda.
1: Exatamente.
0: Pode ser uma onda. Mas é uma onda que depois começa a se desfazer quando você tiver mais debates.
1: A gente está falando de um debate que não participou todo mundo e uma entrevista que talvez ela nem tenha tido efeito ainda desse crescimento. É.
0: Mas depois de Jair Bolsonaro, a gente fica com as barbas de molho.
1: Dá até para dizer que Renan Santos é o causador desse crescimento de Augusto Cury, porque a resposta dele a Renan Santos no debate da Band foi a que viralizou. Então pode dizer que Renan Santos foi o grande artífice.
0: E é bem interessante porque como o Augusto Cury, ele é ali o psiquiatra e tudo, e ele está ali o tempo todo, não, calma, o Renan Santos com aquele jeito dele.
1: Aí, é esbaforido,
0: exatamente. Agora, a gente teve uma sabatina, está tendo sabatina da...
1: Teve uma entrevista ontem de Flávio Bolsonaro para
0: Record.
1: E ele não saiu muito bem, não. No momento que a gente está vendo, inclusive falando agora do crescimento de um terceiro candidato, né, esperava-se que Flávio tivesse um domínio um pouco maior da narrativa em favor dele, né, talvez no momento de mais fraqueza, né, de mais fragilidade da campanha de Lula, dentre todos os assuntos que estavam surgindo, essa entrevista não pegou muito legal. Ele foi confrontado diretamente sobre a situação com o Daniel Vorcaro, e mais uma vez ele tentou responder daquela forma como se... Ah, não, eu fui pegar um financiamento pro filme. Eu não fui atrás de Lei Rouanet. Só que aí a Mariana Godoy, que foi quem conduziu a entrevista, questionou, certo, mas a Previdência do Rio foi quem pegou 3 bilhões com o Banco Master. Né? Então, tentou fazer uma ligação entre o Cláudio Castro e ele, uhum. ele não conseguiu se sair daquilo ali. Então, ele ficou, pegou num ponto difícil que vai começar a ser mais explorado a partir de agora, aparentemente. É. E ele não vai saber responder. Ele parece não saber responder.
0: É, a impressão,
1: esse discurso não vai vingar tanto.
0: Eu tive uma impressão que assim, não foi explorada na entrevista, na sabatina do Jornal Nacional. Acho, aliás, que no geral as sabatinas não foram bem conduzidas, não foram boas de ninguém, sabe? Lá no Jornal Nacional. Eu acho que é um momento que estava todo mundo esperando ali e que não foi bem. Não foram bem os entrevistadores.
2: Não correspondeu às expectativas.
0: Não foram bem os entrevistadores, aí realmente não. Agora, no caso do Flávio, tem uma coisa que ficou ali daquela sabatina, que é o seguinte: ele não tem, ou não pode, e não está disposto a abrir ali uma planilha dos gastos, dos investimentos, de onde entrou dinheiro para fazer o filme.
1: Então, se não há problema, por que não apresentar?
0: E aí a única coisa que ele faz...
2: A planilha de entrada.
0: É, de entrada de dinheiro.
2: Pode até dizer a saída, mas é de entrada.
0: De entrada. A saída ele pode dizer assim, não, aí foi pago tanto de salário para o ator principal, foi tanto... Ok, beleza. Mas ele não quer, de jeito nenhum, ele só diz, não, foi tudo legal. Ah, foi tudo legal. E quando pergunta, ele diz, não teve nenhuma irregularidade. Quando pergunta, sim, mas cadê a planilha com o dinheiro e a origem do dinheiro para fazer o filme? Ah, mas eu não peguei Lei Rouanet. E assim, e ele não entrega, ele não diz, eu fui realmente ali, tem tanto de dinheiro que entrou de tal origem e tudo, ele não fala. Então, isso pode se tornar um calo, pode se tornar um problema, porque se ele tivesse que mostrar essa planilha, ele já poderia ter mostrado isso e se livrava dessa pergunta que vai acabar sendo repetida em tudo quanto é entrevista, sabatina, e ele vai ser cobrado no debate, nos debates. Então, ele já poderia ter se livrado disso, não se livrou, é porque não pode mostrar. E então,
1: outro ponto que ele levantou nessa entrevista da Record...
0: Aí não sei, não sei. Porque às vezes não, Castilho, às vezes, assim, às vezes tem também questão contratual.
2: É.
0: Entendeu? Às vezes tem questão contratual. Não estou dizendo que é dinheiro de roubo, não. Não estou dizendo que é irregular, não estou dizendo nada disso. Porque às vezes pode ser contratual. Se é contratual, não pode, porque senão ele pode pagar uma multa por conta disso.
2: É isso mesmo.
0: Entendeu? Ele pode ter que pagar uma multa por conta disso. O grande problema aí é você ter um senador da República envolvido nessas tratativas.
2: Eu acho que esse é o ponto central da coisa. Está entendendo?
0: Esse é o ponto.
2: Porque, por exemplo, certamente ele usou... a gente descobriu um telefonema para Daniel Vaccaro.
0: Sim.
2: Mas não é bem. Quem era aquela produtora que estava executando aquilo? Aí, certamente, não só ele, mas outras pessoas podem ter ligado para outros possíveis patrocinadores, não é isso? Para dizer, olha, esse é um projeto aí, tudinho, vamos fazer isso. A questão é que Flávio, como senador, jamais podia fazer isso. Podia até encarregar uma outra pessoa para fazer isso. Né? Mas quando ele faz isso, ele comete um crime muito sério. E aí, quando pega a investigação, bate nele. Mas é aquela história. Certamente, outros agentes foram atrás de patrocínio. E a gente não pode esquecer que o apelo de um filme sobre Jair Bolsonaro certamente pode ter interessado a muito mais gente do que Daniel Vaccaro. Não é? Então, eu acho que faltou ali naquela questão o seguinte: tá bom, o senhor não diz. Eu quero saber de uma coisa muito simples. O senhor diz quem foi que pagou o filme? Né?
0: Mas aí
2: essa pergunta
0: é
2: que ele não responde.
0: É esse ponto que talvez tenha contrato impedindo e tudo.
2: Aí ele disse,
0: sabe? Aí ele fica numa situação difícil. O problema é... E não é problema você fazer um contrato que você
2: não pode
0: divulgar, você não pode publicizar ali. Isso, ok, beleza, isso existe. É normal. Agora, o problema é você ter um senador da República, candidato à presidência da República... no meio dessa confusão, tendo que ser a pessoa que quebra ou não quebra esse contrato de confidencialidade que deve ter com esses investidores, sabe? Porque qual é a questão? Você pode ter ali uma empresa que não quer ligar a sua imagem diretamente a Jair Bolsonaro, mas quis ajudar no filme, entendeu? Então pode ter um contrato de confidencialidade que ele vai quebrar se ele apresentar essa planilha. Então, do ponto de vista do contrato, do contrato que deve ter aí entre os investidores e o filme e a produtora, não pode. Agora, do ponto de vista de ser um candidato à presidência da República e um senador que estava envolvido com a captação desse dinheiro, ele estava...
1: Esse contrato pode vir a um eventual vingança.

0: André Mendonça, o André Mendonça disse que não. Você fica no seu canto, eu fico no meu. Foi isso?
1: Até porque, do ponto de vista institucional, ainda que não se apresente como tal em algumas ocasiões, o advogado-geral da União é quem vai defender o Estado em embates no Supremo Tribunal Federal. Então, não tem que haver essa proximidade toda, essa amizade sincera, como diria o Teixeira, lá, o Renato Teixeira e o Dominguinhos. Então, o que o presidente Lula disse na semana passada foi: eu vou conversar com o Messias para que ele converse, olha só, para que ele converse com André Mendonça e haja essa aproximação de André Mendonça com o diretor-geral da Polícia Federal. Outra história mal contada, porque não é função de ministro do Supremo Tribunal Federal de fazer acordinhos com o diretor-geral da Polícia Federal. A Polícia Federal faz a investigação e entrega a investigação ao juiz. O juiz toma as decisões a partir da investigação e só. Não tem que sentar à mesma mesa e tomar o mesmo cafezinho. Então, André Mendonça mandou um recado para o advogado-geral da União e disse, dizendo a Messias que, olha, a gente pode até ter encontros do ponto de vista dos nossos sentimentos e da nossa fé. Agora, do ponto de vista jurídico, eu sou o juiz no Supremo Tribunal Federal, e colocou o advogado-geral da União no seu devido lugar.
2: É isso mesmo.
3: Tem que ser,
2: bem,
3: né?
2: O André Mendonça está na cabeceira da mesa.
3: É o mínimo.
2: André Mendonça está de lado, o outro advogado está lá, e não tem essa história. E, por exemplo, para conversar com o ministro, o diretor-geral da Polícia Federal pode pedir uma audiência, independentemente até do ministro da Justiça, porque ele é o ator que está fazendo. Em tese, o Andrei Passos, né? É Passos o nome dele?
1: Rodrigues.
2: Podia pedir uma audiência e dizer: Excelência, eu estou aqui me colocando à disposição para saber o que é. Porque ele, como é, a tropa que investiga é dele, é ele que é responsável. Está entendendo? É. Mas aí, quando entra aquela história, inclusive, essa história de reunir, perdão, passa por cima do ministro da Justiça, né? Uhum. Que é o, como é que chama, a quem Andrei está subordinado.
3: Isso.
2: É um negócio meio... Essa história no Brasil de você misturar STF com executivo, com não sei o quê, tá, que aí as pessoas perdem a noção da institucionalidade. Eu acho que o ministro André Mendonça chama o feito a ordem e diz: meu filho, o juiz da causa sou eu. Se pronuncie nos autos. E pronto.
0: Né? Exatamente.
2: É por aí.
0: O Pedro Beja, fora todas as coisas que a gente já viu e que não são política na campanha eleitoral aqui de Pernambuco, o que é que a gente teve de campanha realmente? Como é que está a movimentação fora da
4: coisa? É difícil afirmar, tá?
0: Exato.
4: Difícil dizer alguma coisa.
0: Eu comecei a falar isso, o Pedro Beja já fez uma expressão aqui de... Se, eu vou falar de quê?
4: Porque
0: as campanhas, infelizmente, estão esquecendo de falar de Pernambuco.
4: Pois
0: estamos esquecendo de falar do Pernambuco.
4: Porque quando a gente faz o exercício de voltar um pouquinho na semana, a gente está desde segunda-feira falando de alguma denúncia grave colocada contra algum candidato, né? Então, invariavelmente, a campanha ela começa a ficar em segundo plano, no momento que o primeiro plano é tomado por denúncia.
0: Isso.
4: Então, isso começou na segunda-feira com a reportagem da TV Record sobre um suposto gabinete do ódio no governo de Pernambuco. Tudo isso a gente já foi falar durante a semana, né? A Frente Popular anunciou medidas. Então, isso vai tomando o debate, né? Então, assim, claro, você teve agendas dos dois candidatos na região metropolitana, no interior, né? E aí, nessas agendas, eles vão falando sobre algumas propostas, né, para quem está ali. Né? Mas para o eleitor que está acompanhando na rede social, para o eleitor que está querendo saber... Existem indecisos em Pernambuco.
2: Campanha,
4: só lembrando que existem indecisos em Pernambuco, eles não são poucos. Né? As pesquisas mostram que tem muitos indecisos em Pernambuco ainda. Então, assim, nesse momento que essas pesquisas começam a afunilar, a campanha começa de verdade, o guia eleitoral começou, a gente não tratou o guia eleitoral como algo né, de alta relevância, que geralmente é o início do guia eleitoral, é um marco da campanha.
2: Passou uma semana
4: passou
2: esperando.
4: Passou batido, pois porque ficou, as denúncias é que ficaram no primeiro plano. E aí você teve gabinete do ódio, aí os advogados da Frente Popular vão lá, fazem a coletiva para anunciar medidas, depois vem as respostas de Raquel Lira da campanha, E aí, quem faz gabinete do ódio é você. Quem faz

0: é você, tudo, e fica nisso. E aí no domingo culmina da gente ter esses cartazes apócrifos, que realmente lamentável, né? Só tenho a lamentar, que tenha chegado nesse nível o debate eleitoral em Pernambuco. Eu
1: A gente.
0: confesso que não lembro de uma eleição nesse clima tão pesado assim.
1: Na primeira semana de
0: Na
1: campanha.
0: primeira semana de campanha, a gente não tá falando de coisas que estão acontecendo na última semana. A gente já viu, né, em eleições anteriores, coisas que aconteceram na semana da eleição, 2 semanas antes. Mas a gente tá falando da primeira ou segunda semana, propriamente dita, de campanha, né? Então, deixa uma preocupação no ar, né? E aí vamos ver qual vai ser as respostas.
2: E a gente não está falando de um estado que está com tudo resolvido, não, tá? A gente está falando de um estado que é cheio de problema. A gente
0: E a
2: está
0: gente
2: falando
0: tá.
2: de um estado pobre. A gente
0: Exato.
2: não está falando de um estado rico, que não tem problema, que está pensando. Não, é um estado pobre. É um estado que precisa de atenção. É um estado que precisa que os seus candidatos eles olhem para o estado, para os problemas do estado e apontem soluções. Soluções. Problema, todo mundo já conhece. Os problemas que existem, todo mundo já conhece. Agora, vamos apontar solução? Vamos tentar dizer, olha, isso aqui, esse problema, para esse problema aqui que todo mundo já conhece, eu tenho essa solução. Isso não está acontecendo. Isso não acontece. O que acontece é só uma coisa de tentar dizer quem é a. De tentar dizer qual é o problema, apontar problema, apontar problema, apontar problema, fazer ataque, fazer ataque, fazer ataque, de um lado para o outro, de um lado para o outro, de um lado para o outro, é ataque e reclamação, e apontar problema.
0: E no fim,
2: Ataque e
0: para.
2: reclamação não resolve nada, e apontar problema, problema todo mundo já conhece, gente. Problema todo mundo já conhece. Apontar problema, não, aponta a solução. Diz qual é a solução, sabe?
0: Porque
2: Porque,
0: quando você levanta só
2: sinceramente.
0: o ataque, a denúncia, o ataque, a denúncia, você está falando para o seu eleitor, praticamente. Né? Você
1: Exatamente.
0: fala para quem está com
1: Só queria fazer um
0: você.
1: pequeno comentário aqui. Repasse da economia é chato, porque ele precisa de documento. Sem documento, sem. A gente entrevista
0: Sim.
1: muito número. E nesse final de semana, eu tomei a liberdade de ligar para a Beja e para a Igor para dizer o seguinte: onde é que está o danado desses documentos aí que embasam essas duas denúncias que foram feitas pelos dois lados da campanha? E a minha surpresa como repórter de economia disse: não tem. Foi. E como não tem, como é que você fala um negócio? Aí, Igor esclareceu. É uma conversa, todo mundo disse que vai fazer, e, ao que se sabe, as duas ações que foram dadas entrada, o juiz deu segredo de justiça. É um negócio muito inusitado, mas isso é tema para a gente conversar depois.
2: Vou chamar um intervalo rapidinho e a gente volta com a Liane Cantanhede.
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3: De volta aqui com o Passando a Limpo e já com a Eliane Cantanhete. Bom dia, Eliane.
4: Bom dia, Igor, colegas, ouvintes.
3: Semana quente, Eliana. Apesar da eleição e recesso branco, a expectativa é de votação de temas de grande importância, como o 6x1, não é isso?
4: Exatamente. E de grande importância, principalmente, a candidatura do presidente Lula. Né? O presidente Lula que passou aí meses e meses às turras com o presidente do Senado, Davi Alcolumbre, com o presidente da Câmara, o Mota, fez um esforço concentrado dele mesmo para se aproximar dos dois e, com isso, o Lula conseguiu a garantia de que os projetos de interesse da campanha dele serão votados nessa semana. Hoje já está prevista... Quer dizer, tudo no Congresso é assim, é previsto, nunca se sabe se pode mudar na última hora. Mas está prevista a votação da questão das blusinhas. Ou seja, o que é a PEC das blusinhas? É acabar com o imposto de importação sobre aqueles produtos que custam até 50, e agora não sei se é dólar ou real, mas enfim, que tem um teto de... Sabe coisa barata? Que todo mundo fica importando do exterior, principalmente da China e tal?
3: Sim.
4: Pois é. Hoje está prevista a votação na Câmara e depois da votação da Câmara vai para o Senado. E na quarta-feira vem aí a joia da coroa dessa semana e o que é considerado também joia da coroa da candidatura do Lula, que é a votação no Senado da proposta do fim da escala de 6x1. Então, são questões, as duas questões, as blusinhas, que na verdade não são só blusinhas, mas são as importações baratinhas, e a questão da escala de trabalho, impactam em torno de 37 milhões de trabalhadores. Ou seja, se o Lula conseguir aí uma parcela, mesmo que pequena, desse eleitor, desse eleitorado, pode fazer a diferença numa eleição muito apertada. Então, vamos ver. Na quarta-feira, a votação pode ser rápida, até porque o relator, o senador Omar Aziz, que foi o presidente da CPMI, da pandemia e que foi bastante efetivo, ele é um bom parlamentar, ele é do MDB do Norte, enfim. O senador Omar Aziz não fez nenhuma alteração no projeto que foi aprovado na Câmara. E assim, né, se for aprovado no Senado, é rapidinho. Aprova na comissão, aprova no plenário no mesmo dia, e Lula tem um grande, grande reforço para sua campanha. Além disso, tem um terceiro projeto, que é o projeto da ali aquela PEC, né, a proposta de emenda constitucional da segurança pública, com uma curiosidade, sabe, Igor, colegas e ouvintes, que é o seguinte: todos os candidatos falam a mesma coisa, que é a recriar ao Ministério da Segurança Pública. Ué, mas todos eles não defendem a redução de ministérios? Todos defendem reduzir o número de ministérios, mas querem criar mais um, que é o Ministério da Segurança Pública, que está nessa PEC, que tem origem no governo. Enfim, o Congresso essa semana deve dar uma colher de chá e um fôlego ali para o presidente Lula. Vamos conferir.
3: Eliane Cantanhede, na Rádio Jornal. Romualdo de Souza.
5: TSE já está trabalhando, Eliane? Bom dia, como vai? O TSE deu uma espiada naquela peça publicitária da campanha do PT, que questiona e que fala do currículo, diz assim: conheça o currículo de Flávio Bolsonaro. O que tem nessa peça?
4: Pois é, a campanha, né, na televisão, propaganda eleitoral, começou na semana passada e já está criando ali confusão no Tribunal Superior Eleitoral, TSE. Por quê? Porque tem um velho macete, é um macete de sempre, que é assim: o Flávio começou a falar, fez aquela imagem toda do homem da família, né? O bom moço, todo bonitão, com uma mulher bonita, as filhinhas, numa casa agradável e tal. O Flávio falando para as mulheres e também para os evangélicos, em cima de família, né? E aí tem um corte. Qual é o macete? Antes de começar, de o PT anunciar, que é a propaganda do PT, entra assim, alguns segundos, 30 segundos, entre as duas campanhas, batendo firmemente no Flávio Bolsonaro, lembrando das rachadinhas, etc., desde lá do Rio de Janeiro. E aí, só depois é que o programa do PT diz: começa agora a propaganda gratuita do PT. Na verdade, já tinha começado. E aí o TSE vetou esse encaixe, digamos assim, na propaganda do PT. Mas eu tenho visto as propagandas dos presidenciáveis, dos candidatos à presidência, né? Lembrando que o Renan Santos ficou de fora e também o Romeu Zema, mas eu tenho visto os mais votados, né, nas pesquisas. E é isso, o Flávio faz o papel de bom moço e homem da família. E o Lula faz o papel de muito experiente, com muitos anos na política, e que é o homem do povo, com muitas imagens das grandes manifestações dele, quando ainda operário, quando era líder ali da redemocratização. Então, o Lula faz uma propaganda mais colorida, mais dinâmica do que a do Flávio. Enfim, o cá para nós, né? O Ronaldo Caiado, que estava em terceiro lugar, parece que não está aproveitando bem, né, sabatinas, aquelas entrevistas na televisão, nem mesmo propaganda e gratuita, porque ele fica repetindo que ele foi um bom governador de Goiás. Bem, quem está acompanhando a eleição já sabe disso há muito tempo. Ele precisa trazer algo um pouco novo, né?
3: Pedro Beja.
6: Eliane, bom dia. Lula tem um jantar hoje com a elite do mundo empresarial e financeiro, é isso?
4: Exatamente, Pedro. O Flávio Bolsonaro se encontrou na semana passada com representantes do mundo financeiro e empresarial, né? Então, avançando muito nessa área, e essa área está muito incomodada com o desempenho do terceiro mandato do Lula na área fiscal. Então, como Lula está gastando, né, e a crise fiscal vai ficar de herança para o próximo presidente, para o próximo governo, então o Flávio estava se aproximando desse mundo do capital. E hoje o Lula dá a volta por cima, ou tenta dar a volta por cima, fazendo um jantar no Palácio da Alvorada, o Palácio, a residência oficial, né, de presidente, com representantes e os maiores banqueiros, né, os grandes empresários, inclusive com a expectativa, porque eles não distribuíram a lista de convidados, nem de eventuais presentes, mas a expectativa é de que o Isaac, que é o presidente da Federação dos Bancos, a FEBRABAN, também esteja presente. Ele que tem sido interlocutor frequente do governo e do presidente Lula. Além disso, além dessa noite ter o jantar a portas fechadas do Lula com esse meio do capital, do grande dinheiro, né, do país, tem hoje outro momento que pode soar e que tende a soar a favor do Lula, que é o Fernando Haddad, candidato em São Paulo, ao governo de São Paulo, no Roda Viva. O Roda Viva da TV Cultura, que é um programa muito prestigiado no Brasil. E o Fernando Haddad, que está muito atrás das pesquisas, é considerado praticamente sem chances em São Paulo, ele certamente vai aproveitar essa ida ao Roda Viva para quê? Para fazer a campanha do Lula. Aliás, ele virou o candidato, sabendo que o Tarcísio Gomes de Freitas era franco favorito, exatamente para dar palanque a Lula e para dar discurso para a campanha do Lula em São Paulo.
3: Fernando Castilho.
7: Eliane, tem alguma novidade nessa campanha? Eu não estou achando, pelo menos o que é que aconteceu nessa campanha. Eu estou esperando aqui que você me diga se existe alguma novidade na campanha nessa primeira semana.
4: Pois é, Fernando, tem sim uma novidade. Tem uma novidade. E essa novidade já começa a pipocar no segundo lugar. E segundo lugar, o Flávio Bolsonaro. Quem era o terceiro? O terceiro era o Ronaldo Caiado, ex-governador de Goiás, ex-senador, ex-deputado, e que, além de ser terceiro lugar, tinha um pouquinho mais de tempo no rádio, na televisão, participou das entrevistas do Jornal Nacional, dos grandes veículos. Só que o Ronaldo Caiado, curiosamente, ele é um homem bonito, ele é um homem com muito carisma, que se expressa muito bem, tem muita força, e ele não está acontecendo nem na propaganda eleitoral dele, que é muito, eu achei muito aquém do esperado. Então, qual é a novidade? Fernando, Igor, ouvintes, a grande novidade, viu, Pedro, é que o Augusto Cury, que é um outsider, que não é político, que é um psiquiatra e tal, cresceu nas últimas pesquisas e já aparece em terceiro lugar na corrida presidencial. Isso às custas de quê? Às custas da internet. Ele inundou as redes sociais com vídeos e ele é que está ocupando esse lugar, esse terceiro lugar. Está desbancando, portanto, o Ronaldo Caiado, o Romeu Zema e o próprio Renan Santos, que também é muito forte na internet. O Augusto Cury tem um discurso interessante, porque ele tem um discurso que não fala de segurança pública, não promete nada de educação, nada de saúde, muito menos da economia, da questão fiscal, mas ele combate o tempo inteiro a polarização entre Lula e Flávio Bolsonaro. Ele combate e ele fala que essa eleição é uma eleição é uma guerra de lama, né? É que um joga lama no outro E ele também põe, ele dá nome aos bois, né? Porque ele mostra a relação do Flávio Bolsonaro com o irmão Daniel Vorcaro, mostra também as relações do Lulinha com a Roberta Luschinger e com o Marcola. Ou seja, ele está fazendo o papel ali do antipolarização, do anti-Lula, do anti-Flávio Bolsonaro. E com isso, em duas pesquisas, ele disparou. Assim, por exemplo, na BTG Nexus,

0: chegou a dois dígitos das pesquisas. Ele tinha 2% e chegou a 11%, né? Lembrando que o Ronaldo Caiado empacou em 5%. E na Atlas, na pesquisa Atlas, ele saiu de 1,6% para 7,8%, quase 8%. Isso é uma novidade. É a população querendo a antipolítica.
1: Eliane Cantanhede. Obrigado, Eliane. E até sexta-feira. Essa semana vai ser movimentada. Sexta-feira você faz um resumo aqui.
0: Pois é. Sexta-feira a gente vai ter mais um programa quente. E você, nosso ouvinte, é sempre convidado, como você, nossa ouvinte. Até sexta-feira.
1: Obrigado, Eliane Cantanhede, na Rádio Jornal. Muito obrigado. A gente tem, Romualdo, a história... Que história é essa da morte da veterinária que cuidava de cães do Senado, que agora vai ser investigada pela Polícia Federal? Foi o que aconteceu?
2: Pois é, uma veterinária terceirizada, Vitória Pinha, ela trabalhava com os cães da Polícia Legislativa, que estão ali para atuar quando a Polícia Legislativa for fazer uma, digamos, uma investida contra manifestantes, porque só tem isso, ou contra jornalistas, que eles gostam muito de chegar perto dos jornalistas. E aí, a Vitória estava lá cuidando de um cão, daí a pouco foi atacada. Teve uma parada cardíaca, foi levada para o hospital e morreu. O Conselho de Veterinária divulgou um comunicado dizendo o seguinte, que é importante que a Polícia Federal atue nesse campo, mas é lamentável que o mais provável que tenha acontecido é que o estabelecimento, portanto, o canil do Senado Federal, tenha descumprido os mais elementares procedimentos operacionais. O protocolo não é esse. Jamais alguém entrar sozinho para fazer manejo de animais, diz o comunicado. Ela se daria em conjunto com o tratador de animais ou até mesmo com o agente da Polícia Legislativa que acompanha o cão. Portanto, segundo o Conselho, houve aí uma negligência da parte do canil do Senado e a veterinária morreu.
1: Muito bem. Deixa eu agradecer Fernando Castilho, Pedro Beja, que agora a gente vai para a segunda parte com a sabatina que a gente está realizando aqui desde a semana passada, a sabatina com os candidatos ao Senado. Ficamos eu e Romualdo aqui. Depois do intervalo a gente já volta com o candidato aqui para participar com a gente. Hoje é o dia de Mendonça Filho, do PL. Mendonça Filho, candidato ao Senado pelo PL, vai estar aqui conversando com a gente. Já tivemos aqui outros 5 candidatos. Já conversamos com Túlio Gadelha, Carlos Santana, Marília Reis, Humberto Costa e também com o Eduardo da Fonte. E agora a gente vai conversar com Mendonça Filho, sabatina com Mendonça Filho daqui a pouquinho e depois com amanhã tem Paulo Rubens Santiago. Tá bom? Obrigado, Beja. Obrigado, Fernando Castilho. A gente vai para o intervalo e volta com Mendonça Filho na sabatina do Sistema Jornal do Comércio com os candidatos ao Senado em Pernambuco.
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4: Começa agora, dentro do Passando a Limpo, a mais uma sabatina na série de sabatinas que o Sistema Jornal do Comércio está realizando com os candidatos ao Senado em Pernambuco. Ficamos aqui, eu e Romualdo de Souza, continuamos aqui hoje recebendo o deputado e candidato ao Senado, Mendonça Filho, do PL. Candidato, seja muito bem-vindo aqui ao Passando a Limpo.
5: Obrigado, Igor Maciel. Cumprimentar aqui Romualdo, que nos acompanha à distância, e os ouvintes da Rádio Jornal do Comércio. Prazer estar aqui no Passando a Limpo.
4: Candidato, o senhor é deputado, estava com uma candidatura a deputado federal para reeleição como deputado na rua, na articulação, com prefeitos e tudo. Muitos diziam que era uma reeleição praticamente certa para deputado. E aí o senhor, na última hora, resolve que vai ser candidato ao Senado. De onde saiu essa ideia e por quê? Qual o motivo dessa mudança?
5: Bom, eu primeiro o seguinte, eu acho que a vida é feita de atitudes, né? E eu acho que dentre as várias virtudes que um homem público precisa ter, alguém pode dizer honestidade. Honestidade, para mim, é obrigação, né? Mas capacidade de articulação, capacidade de negociação, ambas eu tenho. Mas uma, para mim, é indispensável, é coragem, ou seja, disposição de luta. Isso nunca me faltou. Eu tenho nas minhas raízes, na minha formação, daquilo que eu aprendi com meu pai, com minha mãe, a coragem como um fator fundamental na minha existência como ser humano e como político, né? E enxerguei claramente que existia um espaço vazio no campo político que eu sempre representei, sempre fui uma pessoa que atuou no campo da direita mais liberal, e sempre tendo atitudes e posicionamentos muito claros para Pernambuco e defesa do povo pernambucano. E tenho uma carreira política, posso dizer, vitoriosa. Fui deputado estadual duas vezes, a primeira vez com 20 anos de idade. Também deputado, na segunda vez, secretário de Estado, também muito jovem, com 24. Meu primeiro mandato como deputado federal foi com 28. Fui vice-governador de Jarbas, de quem eu tenho, assim, uma memória muito importante da minha passagem pelo governo de Pernambuco, duas vezes, com 32 e depois 36 anos. É governador de Pernambuco aos 39 e depois ministro da Educação. Estou no quarto mandato de deputado federal. Então, eu acho que a minha carreira, meu currículo político, minha experiência política, sempre uma vida pública limpa, honrada, nunca me meti em coisa errada, me permite colocar meu nome como uma opção para o Senado em Pernambuco. Existia, eu posso dizer sem nenhuma pretensão, um certo clamor, um certo chamamento. Essa é a primeira candidatura que eu disputo majoritária, onde o componente pessoal ele pesou, é evidente que você precisa ter disposição de disputar uma posição majoritária, mas o componente principal foi o chamado da população. Pode parecer uma coisa meio estranha, mas onde quer que eu andasse, em Pernambuco, no sertão, no Agreste, na Mata, aqui no Recife, as pessoas diziam: Mendonça, é sua vez, é sua hora, seja candidato, nos represente, você será a voz de Pernambuco. E aí eu tomei a decisão, depois daquele desfecho onde Miguel Coelho saiu da disputa, que seria a oportunidade de disputar o Senado. Estou encarando a disputa muito bem, felizmente a receptividade foi muito positiva, vou para a luta e vou ganhar a eleição.
4: Romualdo de Souza.
6: Candidato Mendonça Filho, bom dia, como vai o senhor, tudo bem?
5: Bom dia,
6: candidato.
5: Romualdo.
1: Em 31 anos atrás, 1º de fevereiro, o senhor inaugurava o mandato legislativo, ou o período legislativo, apresentando uma proposta de emenda constitucional instituindo a reeleição para prefeitos, governadores e presidente da República. Se o senhor for hoje na academia, tem estudos para todos os gostos. Aqueles que apontam que isso é ruim para a política brasileira e há quem referende a proposta da reeleição. E hoje, o candidato Mendonça Filho, como é que o senhor vê essa proposta sendo executada 31 anos depois dela ter sido protocolada?
5: Bom, Romualdo, eu acho que ela é vitoriosa, uma experiência vitoriosa, exitosa, porque se não for exitosa, ela teria sido revista e teria sido revogada como um dispositivo constitucional. Está presente desde 1997, quando a emenda foi promulgada, eu apresentei ela em 1995, no meu primeiro mandato, no primeiro dia como deputado federal, quando assumi praticamente o primeiro mandato aos 28 anos de idade, e de lá para cá, a gente teve experiências onde prefeitos foram eleitos e reeleitos, governadores também, e governadores que não foram reeleitos, e até já temos a experiência de presidente eleitos, vários, e presidente não reeleito. Então, na prática, todo o ciclo de experiência reeleitoral foi experimentado em Pernambuco e no Brasil. Então, eu acho que, para mim, é um sucesso. É lógico que você vai ficar sempre na discussão da vantagem competitiva do incumbente, ou seja, quem está no cargo tem uma vantagem competitiva maior do que aqueles que desafiam quem está no poder. Mas, para quem compreende o princípio da reeleição, é uma possibilidade do que os americanos chamam de recall, de chamamento de volta de um mandato que não vai bem. Um mandato de 4 anos que eu defendo é um mandato mais curto. Tem gente que defende um mandato de 5 anos. Só que quando um governante não corresponde à expectativa, você tem que tolerar ele mais tempo. E para os críticos que propõem o fim da reeleição e a adoção de um mandato de 5 anos no Brasil, eu tenho uma ponderação. Mandato legislativo nos Estados Unidos de deputado, Romualdo, é de 2 anos. Ou seja, numa sociedade cada vez mais onde as informações circulam muito fortemente, o acompanhamento por parte do eleitor, ele precisa estar muito próximo por parte com relação aos eleitos. É a forma de você acompanhar o desempenho do político representante permanentemente. Então, o ciclo eleitoral ele precisa ser mais curto. E quando você propõe um mandato de 5 anos, eu pergunto como é que vai se dar a solução para o Senado. O Senado tem um mandato atualmente de 8 anos. Você vai elevar um mandato de senadores para 10 anos? Para mim, isso é uma tapa na cara do eleitor. Imagine um mandatário ficar 10 anos sem se colocar diante do eleitor. Isso vira quase que uma estabilidade. Para mim, político não tem que ter estabilidade, não. Tem que ter fiscalização por parte do povo permanentemente para que possa cobrar o desempenho do seu representante. Por isso eu continuo defendendo o princípio da reeleição. Vai ser um tema certamente presente nos debates do Congresso Nacional na próxima legislatura.
4: Candidato, o senhor declara voto na governadora Raquel Lira para reeleição. Mas a governadora afirmou publicamente que o senhor não é candidato no grupo dela. Como é que o senhor explica ao eleitor uma aliança que o apoio existe apenas de um lado?
5: Bom, Igor, primeiro eu acho que eu não preciso elaborar muito a minha história com a governadora Raquel Lira. Ela precisa ser, eu diria, contada desde o início, né? Eu tenho uma história política fundada no PFL, que depois virou Democratas. E quando Raquel decidiu ser candidata a prefeita de Caruaru, ela me procurou. Era uma candidatura que tinha, na visão dos políticos locais de Caruaru e do Agreste, até de Pernambuco, pouca viabilidade. E eu apoiei Raquel no primeiro momento. Até contrariando a história política nossa, que tinha muito mais vinculações com Tony Gel, que foi do Democratas. Apoiei Raquel no primeiro momento, sem pedir nada em troca, como é, aliás, a minha história o meu modo de fazer política. Depois ela, de 4 anos como mandatária e como prefeita de Caruaru, foi buscar a reeleição. E muita gente desacreditava, você conhece muito bem Caruaru, é de lá, desacreditava que ela poderia ser reeleita. Muita gente até dizia que ela não seria reeleita prefeita de Caruaru. Eu apostei de novo em Raquel e ela foi reeleita prefeita de Caruaru. Em 2010, eu votei em Raquel na minha base eleitoral principal e no Agreste, em Belo Jardim, como deputado estadual. Aliás, 2014. Eu fiz dobrada com ela e o deputado federal, e ela deputada estadual em 2014. Então, eu tenho uma história longa com ela. Na eleição de 22, o partido acolheu Miguel Coelho como nosso nome para disputar o governo do estado, 2022. E eu tinha e sempre tive essa relação muito fraterna com Raquel. Miguel não passou para o segundo turno, quem passou foi Raquel. Eu fui para o segundo turno com ela, disse a ela que ficaria com ela no segundo turno, fiz campanha para ela, e desde o primeiro dia de mandato dela como governadora de Pernambuco, eu diria, dando suporte e apoio a ela. Os momentos mais difíceis que Raquel atravessou, eu estive ao lado dela. Quando poucos frequentavam atos públicos de governo, inaugurações, lançamento de programas, eu estava ao lado dela. Então, eu estou do lado de Raquel desde sempre. Eu me lembro, inclusive, do dia 27 de dezembro de 2025, um momento meio assim, intenso da expectativa política, muita gente entendendo que havia naquela ocasião um favoritismo com relação ao candidato do PSB ao governo de Pernambuco. Eu digo, vou levantar o astral de Raquel. Eu tenho paixão por futebol, todo mundo sabe que eu sou torcedor do Santa Cruz, e em Belo Jardim tem um time de futebol que é o Belo Jardim Futebol Clube, o Calango do Agreste. E a camisa do Calango, muitas vezes, passa por mim a opinião. Chegou ela bonita, verde e branco, que são as cores do Calango. E eu digo, sabe uma coisa? Raquel tem um time, e eu sou do time dela. Eu vou mandar fazer uma camisa para ela. E aquela camisa hoje que viralizou fisicamente como, uso de campanha, aquela camisa roxa, que muito usada e difundida, Raquel Lira Futebol Clube, fui eu que presenteei a Raquel no bar do Cuscuz.
4: Mas
5: do Xerém, lá em Boa Viagem, Setúbal. Então, eu tenho uma história.
4: Mas é um problema para o senhor ela não estar apoiando o senhor?
5: Eu acho que esse é um detalhe para mim muito mais, como é que eu posso dizer, legal, burocrático, de uma formação de chapa e de um componente da acomodação das forças políticas. Ela precisava e necessitava do apoio da União Progressista, que é uma federação, e levou a composição da chapa oficial nesse formato. Eu sou candidato independente, apoio Raquel, defendo ela e estarei ao lado dela nessa eleição, como todo mundo acompanha, defendendo o seu legado, o seu governo, e eu tenho certeza que ela vai ser reeleita governadora de Pernambuco, e eu serei um senador para ajudar Raquel no Senado Federal, ajudar o seu governo em Brasília. E o povo compreende isso de forma muito clara e objetiva, que eu estou do lado dela desde o primeiro momento.
4: Romualdo.
1: Candidato Mendonça Filho, o senhor fala da fiscalização por parte do povo, que é o voto. Não muda nada que o mandato do parlamentar, do senador, é de 8 anos. Daqui a 8 anos, boa parte dos eleitores nem se lembra em quem votou para o Senado. Mas essa é uma questão. Tem a fiscalização interna dentro do próprio Conselho de Ética, que, aliás, no Senado não se reúne desde março de 2024, ou seja, a fiscalização também não se dá por aí. Aí a minha pergunta é, se o senador tem a função de votar a indicação de um integrante de tribunais superiores, vamos pegar o Supremo Tribunal Federal, que está bem na vitrine hoje, o mesmo Senado tem se omitido em fazer essa fiscalização da ação do integrante do Supremo Tribunal Federal. Vindo a ser eleito, como é que o candidato Mendonça Filho vai se posicionar a respeito, por exemplo, de um pedido de impeachment de ministros do STF? E quais daqueles hoje o senhor acha, esse aí precisava ser investigado?
5: Ô Romualdo, eu não tenho assim, nenhuma hesitação em assumir minhas prerrogativas como senador da República, e que estão estabelecidas na própria Constituição Federal. E exercerei o controle que é eu diria, estabelecido do Senado com relação ao Supremo Tribunal Federal. Ninguém está imune, ninguém está, eu diria, afastado de ser avaliado num processo de impedimento, de impeachment, portanto. Nenhum ministro do Supremo está salvo disso. Então, eu serei um senador que terei que cumprir e cumprirei o mandato de forma muito objetiva, zelando por essa prerrogativa. Não terei nenhuma hesitação, por exemplo, se for necessário, de impedir um senador, ou impedir um ministro do Supremo Tribunal Federal. Lembro, inclusive, que ao longo da história nós tivemos dois presidentes da República impedidos. Quantos deputados e senadores foram caçados ao longo da história? Vários. Por que é que o ministro do Supremo pode se colocar acima do bem e do mal?
4: Hoje o senhor acha que existiria já a possibilidade de uma abertura de processo de impeachment?
5: Não tenha dúvida.
4: O senhor acha que...
5: Não tenha dúvida. Eu acho claramente que hoje o Supremo ocupa um espaço invadindo competências do parlamento. Desde o ponto de vista de...
4: Mas eu digo, impeachment é crime
5: de responsabilidade.
4: É para crime de responsabilidade. O senhor acha que existe algum ministro hoje que poderia estar sujeito a isso?
5: Eu não tenho dúvida. Eu prefiro não nominar, mas está óbvio, né? Eu não tenho dúvida de que esse assunto vai ser tratado pelo próximo Senado da República e eu terei a coragem de agir com independência e com zelo com relação à Constituição. Nenhum ministro supremo pode estar acima da lei e muito menos acima da Constituição.
4: Candidato, Pernambuco vai eleger dois senadores, todos os estados vão eleger dois senadores. O senhor está, como o senhor disse, independente. O senhor está numa chapa independente. O senhor está pedindo o segundo voto para algum outro candidato? Quem seria esse candidato? O senhor está pedindo voto para quem, além do senhor?
5: Bom, do ponto de vista de campo político...
4: Ou está deixando em aberto?
5: Não, do ponto de vista de identidade política, o campo político mais próximo e que mais se aproxima da minha linha política é o Novo, cujo candidato é o Carlos Santana, que não tem programa, o espaço na televisão, mas tem uma ação e uma posição política muito bem conhecida por meio das redes sociais. É um partido, eu diria, interessante. O presidente estadual Técio é meu amigo fraterno, me apoia formalmente, do ponto de vista publicamente, defende o meu nome como candidato ao Senado. Em todo o conjunto dos candidatos a deputados estaduais e federais do Novo declaram apoio à nossa candidatura ao Senado e, portanto, eu acho que uma boa dobradinha para quem tem, vamos assim, princípios liberais, para quem tem, eu diria, valores como da família, valores mais conservadores, é votar Mendonça e Carlos Santana, que são dois candidatos bem alinhados do ponto de vista do ponto de vista ideológico. Agora, essa é uma disposição e uma decisão eminentemente do eleitor, né? Existe espaço para outras composições a partir da vontade do próprio eleitor, que eu respeito. Agora, a minha posição pessoal é essa.
4: Candidato, deixa eu perguntar outra coisa sobre sua posição mesmo. O senhor defende a anistia aos condenados pelos atos de 8 de janeiro e essa medida deveria alcançar também Jair Bolsonaro, caso seja tomada?
5: Defendo sim. Eu acho que esse julgamento aí do 8 de janeiro foi um julgamento completamente enviesado. Absolutamente enviesado. Primeiro, com relação a princípios, porque eu pergunto por que é que esse julgamento se deu na última instância, no Supremo Tribunal Federal, da forma que se deu. Eu acho que um regime democrático, todos são iguais perante a lei, né? Então você tem dois ex-presidentes da República julgados de forma diferente. O atual presidente Lula foi julgado e depois o seu julgamento foi anulado pelo Supremo Tribunal Federal, passando pela primeira instância, ou seja, um juiz federal, que depois foi validado a decisão e referendada pelo TRF do Rio Grande do Sul, depois julgado também pelo STJ, com amplas, eu diria, vários recursos apreciados no âmbito do Supremo Tribunal Federal. Então ele foi, eu digo, avaliado por todo o Poder Judiciário. No caso de Jair Bolsonaro, não. Todo julgamento se deu numa turma do Supremo Tribunal Federal. Nem o pleno do Supremo Tribunal Federal julgou. E aí, nesse 8 de janeiro, Igor, o que se deu foi um processo completamente, eu diria, fora do devido processo legal. Né? É, idosos, pessoas que muitas vezes estavam lá no intuito de protesto, até de baderna, que precisam pagar pelos atos praticados, pela depredação do patrimônio público, invasão de prédio público, eu não defendo isso, mas que foram julgados, para mim, absolutamente fora do devido processo legal.
4: E portanto, você acha que isso inclui o Jair Bolsonaro?
5: Inclui sim.
4: Anistia para o...
5: Claramente. Até porque, eu digo, qualquer cidadão, ele precisa passar por um processo judicial que ele seja justo. E para mim, eu fiz agora, há poucos instantes, o paralelo da situação do julgamento do ex-presidente Lula, do atual presidente Lula, então à época ex-presidente, e o ex-presidente Jair Bolsonaro.
4: Romualdo de Souza.
1: Candidato Mendonça Filho, eu queria falar com o senhor sobre independência e autonomia financeira e administrativa do Banco Central. Tem uma PEC, uma proposta de emenda constitucional de autoria do senador Plínio Valério, do PSDB do Amazonas, e que essa PEC foi votada na Comissão de Constituição e Justiça do Senado, mas não vai ao plenário, porque o governo do presidente Lula não quer e o presidente do Senado não está fazendo as coisas que Lula não gosta. Vindo a ser eleito, o que Mendonça Filho vai fazer e como votará sobre uma PEC que trata da autonomia, independência financeira e administrativa do Banco Central?
5: Eu votaria e votarei, se porventura essa matéria for para apreciação por parte do Senado, favoravelmente. Eu acho que o Banco Central ele tem como mandato principal zelar pela moeda. Hoje a população sofre com a inflação, sofre com juros elevados, e quanto mais independência o Banco Central tiver, mais proteção à moeda. Nem todo mundo consegue perceber exatamente o que acontece, mas se porventura você não tiver um controle muito significativo com relação à questão do valor da moeda, quem paga a conta são os mais pobres. Então, hoje, a dona de casa, a dona Maria, lá do Alto Zé do Pinho, seu José, de Nova Descoberta, quando ele vai no supermercado, ele sente os alimentos subindo além do que ele tem de capacidade de compra. Né? Ninguém hoje está folgado, a classe média está sufocada no Brasil. E está sufocada por dois motivos principais. Né? Você tem uma inflação nos alimentos, que ela é, eu diria, corrosiva do ponto de vista de poder de compra. Quer dizer, você não consegue comprar a mesma feira todo mês, porque vai perdendo valor a sua moeda. E segundo, as taxas de juros estão muito altas, o que penaliza também quem precisa recorrer ao banco, ao cartão de crédito. Então, juros elevados corrói dinheiro também do consumidor, do trabalhador, da classe média brasileira. Então, o Banco Central Independente ele vai zelar para que a gente possa ter uma moeda que ela tenha valor de compra. Isso beneficia o trabalhador, beneficia a sociedade como um todo.
4: Dentro do Passando a Limpo, a sabatina, dentro da série de sabatinas também que o Sistema Jornal do Comércio realiza com os candidatos ao Senado, Mendonça Filho hoje está aqui conosco, que é do PL. Candidato, Lula está articulando duas pautas bem importantes nessa semana, que é o fim da taxa, da chamada taxa das blusinhas, que na verdade é uma taxa que existe para produtos importados até 50 dólares. Isso não é só blusinha, então tem produto eletrônico, tem tudo nessa faixa de até 50 dólares, facilitando a entrada. Ele quer facilitar a entrada desses produtos e isso prejudica muito a indústria local, inclusive o polo têxtil de Pernambuco, que é centralizado lá no Agreste. Isso é importante. E a outra pauta é o fim da escala 6x1. Queria saber como é que o senhor se posiciona em relação à taxa das blusinhas e em relação ao fim da taxa da escala 6x1.
5: Bom, Igor, com relação à taxa das blusinhas, eu acho que você tem que assegurar à indústria nacional a mesma condição para a indústria chinesa e asiática, né, que exporta produtos de confecção para o Brasil. A gente tem um polo de confecção que é muito dinâmico, gera milhares de empregos em Santa Cruz do Caparibe, Toritama, Vertentes, Caruaru, Cupira, enfim, todo aquele agreste que você bem conhece. Então, essa área ela não pode ser dizimada do ponto de vista de capacidade de geração de empregos, de renda. Então, se porventura você cria um benefício para produtos importados, você tem que assegurar à indústria pernambucana e brasileira as mesmas condições de competitividade. Não pode isentar de imposto produtos importados e, ao mesmo tempo, aumentar os impostos sobre produtos produzidos no Brasil, industrializados no Brasil. Então, essa condição de igualdade de competitividade no polo de confecção, ela é fundamental. Eu defendo, é evidente, que o consumidor tem acesso a produtos baratos. O PT tem uma tradição e tem uma história de ser um partido que gosta de cobrar imposto. Se você acompanhar a história do PT ao longo, inclusive, do atual governo, foram várias medidas para aumentar a arrecadação, sempre penalizando quem produz e quem trabalha, o que é um contrassenso. O governo deveria reduzir desperdícios, despesas, para que equilibre receita e despesa do ponto de vista de orçamento do governo, e a gente tenha uma sociedade onde não tenha inflação e juros altos, como temos hoje uma economia com juros altos e inflação elevada. Então, é o que eu realmente sempre defendi. E com relação a 6x1, eu tenho uma posição pública que sempre defendi mais flexibilidade, possibilidade de contratação formal das pessoas, assegurando todos os direitos dos trabalhadores, fundo de garantia, um terço de férias, né? Férias remuneradas, todos os direitos assegurados que devem ser preservados. E votei favorável ao fim da escala 6x1. Então, na verdade, a minha posição na votação na Câmara expressa a minha posição política.
4: Deixa eu chamar Romualdo rapidinho, para a gente dar tempo ainda de... Romualdo de Souza.
1: A gente tem mais só uma pergunta, candidato Mendonça Filho, que é com relação agora ao seu mandato em função de projetos de infraestrutura, vitais para a infraestrutura de Pernambuco. Como é que um senador da República pode atuar para que a Transnordestina saia dos dormentes e, de fato, chegue, candidato, ao porto de Suape?
5: Bom, Romualdo, eu acho que um senador, para atuar, ele precisa ter, primeiro, eu diria, dedicação aos projetos estratégicos de Pernambuco. E essa é a minha história. Eu fui vice-governador e cuidei dos projetos estratégicos ao lado de Jarbas. Duplicação da 232,

0: próxima a ela, preocupado com projetos estratégicos. E o projeto da Transnordestina será um projeto, na minha pauta como senador da República, muito relevante para que eu possa acompanhar, ajudar o governo de Pernambuco e cobrar do governo federal para que ele possa sair do papel.
1: Eu tenho mais uma pergunta. O senhor apoia Flávio Bolsonaro como candidato a presidente.
0: Isso.
1: Flávio virá a Pernambuco? O senhor vai receber Flávio aqui? E eu queria que o senhor dissesse por que Flávio Bolsonaro?
0: Bom, Igor, primeiro ele virá sim a Pernambuco, pelo menos essa é a programação que nós estamos definindo agora no mês de setembro, não tem data ainda fixada, mas eu estou em contato com o coordenador de campanha Rogério e com o próprio candidato Flávio para definir essa data da vinda dele a Recife, possivelmente até com a ida também ao Agreste, Caruaru ou Santa Cruz, que é uma cidade onde ele tem aí uma massa de eleitores muito forte, né? E até o pai dele já visitou Santa Cruz, tendo em vista até o resultado eleitoral do passado. E, para mim, é a opção no campo liberal econômico, que eu acredito, no campo mais conservador de valores, de princípios também que eu defendo, que está alinhado com a minha linha de pensamento e com o partido que eu estou filiado hoje, que é o PL. Então, dou sustentação à candidatura dele. Acho que o PT já deu o que tinha de dar, só olha para o passado. Um país hoje está estagnado do ponto de vista de crescimento e precisa reencontrar um caminho que gere empregos e oportunidades para a população brasileira e, nesse caso, a nossa, do nosso querido estado de Pernambuco.
1: Candidato, 30 segundos para as suas considerações finais, agora para a gente finalizar.
0: Primeiro eu quero assim agradecer a você, Igor, e a Romualdo a oportunidade de estar aqui na Rádio Jornal e me dirigir aos ouvintes, todos que nos acompanham, aqueles que nos acompanham pela internet também, pedindo o seu voto de confiança para ser senador da República por Pernambuco. Eu tenho uma trajetória de vida, graças a Deus, limpa, honrada, de trabalho pelo Estado, nos vários cargos que eu ocupei. E, como senador, exercerei o meu mandato como senador da República, sintonizado com o governo Raquel Lira, defendendo os interesses do povo de Pernambuco. E, ao mesmo tempo, valorizando projetos estratégicos que gerem empregos, que signifiquem, eu diria, caminhos transformadores, principalmente por meio da educação no estado de Pernambuco. 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
1: Obrigado, candidato. Candidato Mendonça Filho, do PL, foi o sexto candidato sabatinado aqui na série de sabatinas que o Sistema Jornal do Comércio promove com os candidatos ao Senado em Pernambuco. Romualdo de Souza, muito obrigado. E a gente vai encerrando por aqui o Passando a Limpo, que tem trabalhos técnicos de Eduardo Silva e Avanildo Cerqueira, produção de Max Augusto e, na sequência, Tudo é Notícia com Tiago Raposo. Tchau, tchau. Até amanhã.
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1: 9h32.
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4: região metropolitana do Recife, nesse

0: Primeiro giro, 9 horas 33 minutos. Eu começo com João Carneiro e o trânsito. Segunda-feira, João, bom dia.
1: Segunda-feira agitada, Thiago Raposo. Muito bom dia para você. Bom dia também para quem nos acompanha nesta manhã. Vamos começar pela zona oeste do Recife, Avenida Caxangá. Por lá, trânsito intenso no sentido centro da cidade. Como de costume, desde o terminal integrado Getúlio Vargas. Já no sentido contrário, sentido Camaragibe, o fluxo segue livre. Na Madalena, trânsito parado na rua José Gonçalves de Medeiros. Mesma coisa na rua Benfica. Estrada dos Remédios em Afogados, com movimentação moderada de veículos ao longo de toda a via. Já na rua Nicolau Pereira, na lateral do mercado de Afogados, o fluxo segue sem retenções. 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
0: Muito obrigado, João Carneiro. Hoje é dia 31 de agosto, não é isso?
1: Exatamente.
0: Ô, João, foi só pra mim? Ou será que outras pessoas também pensavam que o ano acabava e agosto não?
1: E agosto, um interminável mês de agosto.
0: Interminável. Tá bom.
1: Mas tá chegando ao fim.
0: Pois é, muito obrigado, viu? São 9 horas e 34 minutos, mais alguns pontos aqui da região metropolitana do Recife. Agora é a vez de Ernesto Pereira. Fala, Ernesto, bom dia.
2: Muito bom dia para você, Thiago Raposo, e bom dia também aos ouvintes ligados na Rádio Jornal. E, Thiago, nessa primeira rodada, vamos falar agora da zona norte do Recife, que começa... um trânsito intenso, tá? Um trânsito intenso ali na Rua Amélia e moderado na Avenida Conselheiro Rosa e Silva. Cenário de trânsito complicado, Thiago, na Avenida Rui Barbosa, a partir do Colégio Damas. E intenso também na Rua Doutor José Maria e na Avenida Norte. Isso no sentido centro, tá? Os condutores encontram trânsito moderado, Thiago, na Rua Capitão Sampaio. E tranquilo na Rua Teles Júnior, Avenida Santos Dumont e Rua Regueira de Costa.
0: Regueira Costa. Regueira Costa. Rapaz, né? Eu sou nascido e criado por ali, pela Regueira Costa.
2: É verdade.
0: Aí dá paralela com a General Abreu e Lima, pertinho da Avenida Norte, Santos Dumont, Doutor José Maria. Isso e
2: mesmo.
0: Por aí vai. E pra você, Ernesto, o mês de agosto também se prolongou por demais...
2: Um pouquinho, viu, Thiago?
0: Não foi.
2: Eu tenho medo de amanhã acordar esse dia 32, né?
0: É verdade. Então amanhã a gente confere.
2: É
0: obrigado, Ernesto.
2: Nada.
0: 9 horas e 35 minutos. Fabi, obrigado pelo cafezinho. O mês de agosto também foi longo, né? Eu não tô só nessa, porque eu tava com medo de estar ficando um pouco perturbado. Mas tá bom, vamos lá, o ouvinte participa daqui a pouquinho, hein? 991478520. Antes, eu quero o Estúdio Volante, Bruno Araújo, nas ruas. Fala, Bruno, bom dia.
3: Oi, Raposão, bom dia a você, bom dia também aos ouvintes aqui da Rádio Jornal. O Estúdio Volante traz informações da zona oeste da capital pernambucana. Nós passamos pela rua Cosme Viana, no cruzamento com a estrada do Bongi, e o trânsito está intenso neste momento, mas não há congestionamento. Vamos agora para a rua 21 de Abril, no bairro de Afogados, onde o trânsito está intenso nos dois sentidos da via. Tem muitos veículos circulando por aqui, mas também não há engarrafamento. Seguimos para a Avenida Engenheiro Alves de Souza, no bairro da Imbiribeira, já na zona sul da capital pernambucana, onde os motoristas também encontram o fluxo intenso, mas não há retenção. 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
0: Muito obrigado, Bruno. 9 horas 36 minutos. Agora sim, o ouvinte participa. 991478520. 991478520. Manda um zap pra mim. Diz aí, como é que tá o trânsito por onde você passa? Zacarias do Brega já chegou. Bom dia.
4: Bom dia, Thiago Raposo, Rádio Jornal, todos os ouvintes. O trânsito aqui na Estrada de Belém, nos dois sentidos, tá livre, livre. E na Avenida Bibiribe, em frente ao Atacadão também, tá livre.
0: Quando tá livre, tá bom. Muito obrigado, Zacarias, também da Zona Norte do Recife. Agora vem ele, Mazinho da Buzina Tricolor, feliz da vida. Agora, não sei se ele tá feliz com o trânsito. Fala, Mazinho, bom dia.
5: Bom dia, Rádio Jornal. Muribeca, totalmente engarrafado, totalmente. Quem tiver com pressa, sentido pegar a BR, Muribeca tá travado, viu? Para quem vem da Muribeca para pegar para Moreno, para ser assento, já botão tá livre e Moreno livre. Mas Muribeca está daquele jeitinho.
0: É, se, principalmente se for sentido BR, né? E quem está na BR para entrar na estrada da Muribeca também normalmente enfrenta muito engarrafamento. É uma buraqueira danada. Obrigado, Mazinho. Grande abraço para você. 9:37. Vamos até o sertão. Petrolina, o trânsito às margens do Rio São Francisco. Com ela, Edjane Almeida, bom dia.
6: Bom dia, Tiago. Para você e para todos que acompanham a nossa programação, fluxo em Petrolina neste momento tranquilo na ponte Presidente Dutra, nos dois sentidos, e

0: por toda a extensão da ponte na região central da cidade, lento apenas em um trecho da Avenida Cardoso de Sá, próximo à rotatória do Alzheimer e à Rua Joaquim Nabuco. Lembrando aos condutores que a Autarquia Municipal de Mobilidade Ampla informou que vias do bairro São Gonçalo e do bairro vizinho Rio Corrente passam por interdições parciais e temporárias desde o último sábado, dia 29. O motivo? A execução de obras para instalação de novas redes de esgotamento sanitário e abastecimento de água. Nesta segunda-feira, as interdições acontecem na Avenida São Gonçalo. O tráfego ocorre em meia pista devido a essas obras. O transporte coletivo não sofre alterações. 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
2: 9:38.
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1: E a hora, 9h41.
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1: Agora em Pernambuco, destaque local com Simone Oliveira. Bom dia.
2: Olá, Thiago. Bom dia para você e para todos. O Tudo é Notícia. Segue até esta terça-feira, 1º de setembro, as inscrições para Educação de Jovens e Adulto, o EJA Profissionalizante, com bolsa auxílio de R$ 100. São 450 vagas destinadas para pessoas a partir de 18 anos. A EJA Profissionalizante abrange ensino fundamental, anos finais, o ensino médio em 3 etapas. Entre os cursos ofertados estão os de refrigeração, eletricista instalador predial e instalador de sistemas fotovoltaicos. O programa é fruto de uma parceria entre o SESI Pernambuco, o Conselho Nacional do SESI e o Ministério do Trabalho e Emprego. O processo seletivo é feito pelo site mkt.fiep.org.br. Repetindo, mkt.fiep.org.br. 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
1: Muito obrigado, Simone Oliveira. 9h42, acerta a hora comigo. O Brasil em Destaque, João Carneiro.
3: A Receita Federal paga nesta segunda-feira, dia 31, o quarto lote de restituição do Imposto de Renda 2026. Mais de 521 mil contribuintes vão ser contemplados, com um total de R$1,2 bilhão em pagamentos. Do valor liberado, 704 milhões são destinados a

0: contribuintes com prioridade legal. Também recebem neste lote pessoas que utilizaram a declaração pré-preenchida ou escolheram PIX para receber a restituição. O dinheiro vai ser depositado na conta informada na declaração. A consulta pode ser feita no site restituição.receita.fazenda.gov.br ou no aplicativo da Receita Federal. Caso o crédito não seja realizado, o valor vai ficar disponível para o resgate no Banco do Brasil por até um ano. 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
1: Obrigado, João. 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O destaque internacional agora com Ernesto Pereira.
2: Um tribunal sul-coreano condenou nesta segunda-feira a líder da Igreja da Unificação, Heng Hak-ja, a um total de 2 anos de prisão por crimes relacionados a financiamento político e suborno, ligados a esforços para obter influência no governo do ex-presidente Yoon Suk-yeol. O Tribunal Distrital Central de Seul concluiu que Heng, de 83 anos, esteve envolvida no fornecimento de dinheiro a políticos e de artigos de luxo, o que incluiu bolsas da Chanel e um colar de diamante à ex-primeira-dama, segundo a decisão. Heng foi indiciado em outubro de 2025 por uma equipe especial de promotores que investigava acusações envolvendo o ex-presidente e a ex-primeira-dama. 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
1: 9h44.
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1: João tem proposta na saúde.
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5: E a hora 9:48. 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
6: Bairro da Mostardinha e uma avenida toda esburacada. É a denúncia que chega. Bruno Araújo vai conferir. É o Projeto Rádio do Povo.
7: Fala, Raposão. Bom dia a você. Bom dia também aos ouvintes aqui da Rádio Jornal. O Projeto Rádio do Povo está aqui na Avenida Manuel Gonçalves da Luz, na zona oeste do Recife, porque a gente recebeu muitas reclamações de motoristas sobre as condições aqui da pista. Quem passa por essa área encontra vários buracos espalhados pela avenida. Um dos pontos que mais chama a atenção fica em frente à Escola Estadual Otto Paraíso. Os motoristas aqui precisam reduzir a velocidade e passam com bastante cuidado. Os condutores têm medo de danificar os veículos. Nós vamos conversar agora com Neilton Gouveia, que é comerciante. A pista desse jeito está oferecendo perigo para quem trafega por essa área.
8: Correto.
7: Bom dia.
8: Correto, isso mesmo. Já faz mais ou menos 3 meses, ou um pouquinho mais, que essa pista já vem fazendo essas buraqueiras, na verdade, né, da obra da Compesa. Eu acho que foi Compesa, porque foi tubulação. É, jogaram asfalto tudinho, mas depois dessa chuva, né, aí caindo um asfalto de péssima qualidade. E só está ocasionando assim, né, um risco de acidente maior. Já teve alguns acidentes, não graves, mas foi acidente. E todo dia esse risco, né, de um acidente maior, um motociclista cair, se acidentar, até morrer. Está muito grave a situação.
7: E a avenida, ela é bastante movimentada.
8: É, muito, muito. É a principal dos bairros, né? Que liga a Mostardinha, Bom Jim, São Martim. Então, a via de muito fluxo.
7: Já cobraram providências para resolver essa situação aqui?
8: Algumas pessoas já fez. Alguns líderes já veio aqui, tiraram foto. Tem um pessoal de uma página também, já veio, já cobrou. Mas até agora não vieram, né? Para concluir essa obra, não. Para finalizar.
7: Ninguém veio e realmente os moradores daqui não aguentam mais a via desse jeito. Não só os moradores, as pessoas que trafegam de carro por essa área. E a equipe da Rádio Jornal também encontrou um outro problema aqui em outro trecho da Avenida Manuel Gonçalves da Luz, bem em frente ao Largo da Mostardinha. Tem um bueiro que está aberto, sinalizado de forma improvisada e oferecendo risco também às pessoas que passam por essa avenida. Bruno Araújo. O rádio tem de ir aonde o povo está.
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5: 9:51.
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5: Debate sobre o fim da violência contra a mulher encerra a programação do Agosto Lilás hoje em Petrolina. Edjane Almeida.
9: A prevenção à violência de gênero e o papel do ambiente educacional no combate a agressões entram em pauta na noite desta segunda-feira, 31, em Petrolina. A Escola do Saber recebe a partir das 18 horas a roda de conversa Maria vai à escola e nós vamos com ela. Pelo fim da violência contra a mulher. Evento que marca o encerramento das ações da campanha Agosto Lilás na região. O painel reúne psicólogas e agentes da Ronda Maria da Penha para discutir a identificação dos diferentes tipos de violência, o suporte emocional das vítimas e o funcionamento das redes de acolhimento e proteção. A proposta do encontro é ultrapassar os muros escolares, envolvendo estudantes, educadores e a comunidade local na construção de ambientes mais seguros.

0: A discussão abordará como a conscientização desde a fase escolar contribui para a garantia de direitos e a promoção do respeito à mulher na sociedade. A atividade é gratuita e aberta a todo o público interessado. A programação é aberta a toda a comunidade. E para garantir a participação, é necessário realizar a inscrição previamente pelo formulário disponível nas redes sociais da Prefeitura e da Escola do Saber. Edjane Almeida para a Rádio Jornal, Rádio Notícia.
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2: 9h53.
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2: E a hora é 9h58.
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2: 10 horas em ponto, vamos saber como é que está o trânsito aqui pela região metropolitana do Recife. Ernesto Pereira de volta, qual o panorama do momento, hein, Ernesto?
3: Tiago, na área central do Recife, encontramos trânsito intenso na Rua do Príncipe e Rua Gervásio Pires. Enquanto isso, condutores encontram trânsito moderado de veículos na Avenida Conde da Boa Vista, Avenida Manuel Borba e Rua da Soledade. Na Rua da Aurora, o fluxo de carros é livre até as proximidades do Tribunal de Contas do Estado de Pernambuco. Depois disso, trânsito intenso de veículos. Já na Rua dos Palmares e Avenida Oliveira Lima, fluxo de veículos tranquilo e sem retenções aparentes. 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
2: Beleza, Ernesto. Obrigado. Vamos aqui agora com o nosso Hernani Tavares. E o panorama do momento, Hernani, bom dia.
4: Muito bom dia também para você, Tiago Raposo. Bom dia para quem está nos acompanhando. Vamos falar sobre a zona norte do Recife.
2: Vamos.
4: Avenida Rui Barbosa tem fluxo intenso de veículos em praticamente toda a extensão da via. A Avenida Norte, Miguel Arraja Alencar, também trânsito intenso em quase toda a extensão da via. Avenida Santos Dumont, lá também na zona norte do Recife, tem fluxo intenso de veículos para quem passa por lá. Já na Rua Barão de Itamaracá, quem passa vai encontrar trânsito moderado e mesmo cenário na Avenida Conselheiro Rosa e Silva. Vale salientar, Tiago, Avenida Norte, falei sobre ela, o trânsito é intenso, principalmente para quem segue sentido Prefeitura do Recife.
2: Sentido, né? Centro,
4: sentido,
2: né?
4: Sentido centro da cidade. Sentido contrário.
2: Subúrbio.
4: Exato. Tá um trânsito um pouco mais livre. Agora,
2: normalmente, quando o horário mais tarde, inverte.
4: Exato.
2: Aí o pessoal vai voltando para casa do centro para o subúrbio e engarrafa muito a Avenida Norte. É um caos.
4: Por enquanto, agora pela manhã, como as pessoas estão indo ao trabalho,
2: ainda,
4: sentido,
2: né,
4: centro da cidade, tem trânsito intenso na Avenida Norte. 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
2: Tá bom, Hernani, eu perguntei a João, ao Ernesto, vou te perguntar também. Esse mês de agosto para você, ele foi muito longo, tá muito longo, né? Hoje ainda é dia 31 de agosto. Será que amanhã é dia 32?
4: Principalmente para mim, porque estou muito ansioso pelas minhas férias que são daqui a algumas horas.
2: Ah, é? Amanhã você está de férias?
4: Exatamente.
2: Que coisa maravilhosa. Mas aí eu também fui checar aqui o calendário.
4: Ah.
2: Aí eu descobri uma coisa bem, bem interessante. Segunda-feira, você tem problema com a segunda-feira igual a mim?
4: Não, eu gosto muito da segunda-feira.
2: Não, eu gosto não. Eu tenho problema com a segunda-feira.
4: Eu gosto.
2: Se eu tivesse inimigos que eu não tenho, a segunda-feira seria inimiga. Mas vamos lá. Sabe quantas segundas-feiras tivemos em agosto com hoje?
4: Quantas?
2: 5.
4: Nossa.
2: Impressionante, sim, né? Pois bem, isso explica um pouquinho porque o mês de agosto parece não acabar.
4: Interminável.
2: Hernani, um abraço, obrigado pelas informações e...
4: Abração.
2: Boas férias.
4: Muito obrigado, Tiago.
2: 30 dias ou 20 dias?
4: 20 dias.
2: 21, então tá bom, a gente se vê ainda em setembro.
4: Em setembro.
2: Beleza, um abraço.
4: Valeu,
2: 10 horas.
4: Abração.
2: 2 minutos, 10 e 2. O ouvinte participa, 991478520, 991478520. Manda um zap pra mim, diz aí, como é que tá o trânsito, por onde você passa? Cássio Índio, taxista, fala Cássio, bom dia.
5: Bom dia, Rádio Jornal, bom dia, Tiago Raposo, Raposão. Tiago Raposo, a essa hora da manhã, já era para estar ostando o trânsito livre, mas aqui na Avenida Olinda, sentido Recife, próximo ao Centro de Convenções, trava. Já começa a travar aqui, próximo à Ilha de Maruim, perto do Boi Brasa. Está complicado, sentido Agamenon, travado.
2: Uhum. Pois é, é aquilo que eu falava com o Hernando. Nesse horário ainda, né? Porque cada dia o trânsito fica mais complicado. Aí quem normalmente mora em Olinda e trabalha no Recife, esse é o sentido do engarrafamento. À noite trava na volta para Olinda, né? Ali descendo a Cruz Cabugá e seguindo ou para a Panorestina ou em frente para quem pretende pegar ali Beira-Mar, Getúlio Vargas, etc e tal. Muito obrigado, viu, Cássio? Vamos aqui com o Denilson, também taxista. Bom dia, Denilson.
6: Bom dia, Rádio Jornal. Cruz Cabugá, trânsito parado, sentido cidade. Parado, parado. Manda em palma em palma.
2: É o horário também, essa questão do horário, sentido centro. É porque normalmente 10h03 já da manhã, aí a gente espera que o trânsito esteja um pouco mais livre, né? Mas em alguns dias, de fato, não tem hora para ter engarrafamento. Obrigado, Denilson. Um abraço para todos os taxistas sempre sintonizados na Rádio Jornal, aqui no Recife, em Limoeiro, em Petrolina, em todo o estado. Para você, internauta amigo, via YouTube. Pois é, Pernambuco falando para o mundo através da Rádio Jornal. Vamos até Petrolina por falar no sertão, o trânsito às margens do Rio São Francisco, Edjane Almeida.
7: Oi, Tiago, já de volta com mais informações. Por aqui o fluxo segue tranquilo, com pequenos pontos de retenção apenas nas rotatórias, os gargalos mais conhecidos aqui da cidade, a exemplo da rotatória da Sementeira, da Avenida da Integração com a Avenida das Nações, sentido viaduto da 7 de setembro. Na 7 de setembro, fluxo tranquilo, Avenida Monsenhor Ângelo Sampaio, moderado também na Estrada da Banana do Antônio Cassimiro e na Luiz de Souza do Distrito Industrial. 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
2: 10 horas 4 minutos.
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2: E a hora 10h07.
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2: jc.com.br. Para saber, tem que ler o JC, Jornal do Comércio, a diferença é enorme. Aqui comigo, Ana Maria Miranda, jornalista do seu Jornal do Comércio. E aí, Aninha, tudo bem? Bom dia, segunda-feira, começou de novo, semana.
11: Bom dia, pois é, semana começando, vamos trazer os destaques do JC.
2: Começar falando dessa escala 6x1, taxa de blusinhas, são assuntos em voga que tramitam, inclusive, no Congresso Nacional. E o que é que você tem de destaque pra gente?
11: Então, a gente está nessa expectativa, né, que deve ser analisado nessa semana, né, pelo Congresso, várias pautas, né, que têm repercussão de cunho, inclusive, social, que entre elas o fim da jornada 6x1, né, e, além disso, a isenção de impostos para compras de até $50 em plataformas digitais, que é conhecida como taxa das blusinhas.
2: Que serve para qualquer coisa que não seja blusinha, né?
11: Isso, não é só blusinha. Pode ser
2: um copo também, um copo.
11: São questões de itens
2: que a gente compra no exterior, né?
11: Exatamente. Que a gente compra nessas
2: lojas virtuais.
11: Exatamente. E aí ficou conhecida como taxa das blusinhas, né? Principalmente por causa da repercussão aqui, inclusive de Pernambuco,
2: com relação ao polo
11: de confecções, exatamente. E aí faz parte de um, inclusive, de um esforço, né, concentrado da Câmara e do Senado antes das eleições. Exatamente, mas de certa forma, assim, como são medidas que têm um grande alcance, né, popular, então está sendo feito todo um movimento para ver se decide isso, pensando na eleição também, é inegável, né?
2: No Brasil, tudo tem a ver com a eleição.
11: Pois é. E aí o fim da escala 6x1, né, que é um dos principais, ele está... deve ser analisado na quarta-feira pela Comissão de Constituição e Justiça no Senado.
2: Para que o ouvinte entenda no português, mais claro que tem. Eu não vou nem falar português, eu vou dizer falando brasileiro mesmo, yes, né? O português do Brasil. Veja, você tem duas situações muito popularescas aí, que é a questão da escala 6x1, e aí todo mundo teria direito a 2 dias de folga na semana. Né? Lembrando, por exemplo, aqui, eu entro aqui na nossa escala, então uma vez por mês eu faço 6x1. Mas tem categorias que toda semana faz 6x1.
11: Que a escala padrão é a 6x1.
2: Então, essa mudança, ela vai mexer com a base do Brasil, que é trabalhadora.
11: Sim.
2: Aí você tem a taxa das blusinhas também, que é quem consegue comprar algo mais barato ali naquele aplicativo, coisa e tal, sem pagar o imposto, até $50. Então, isso também, quem não quer comprar nada mais barato, né? A gente quer sempre o desconto, o produto mais barato. Então, jogaram isso para ser votado antes de uma eleição geral.
11: Sim.
2: Então, quem é o deputado que está concorrendo à reeleição que vai votar contra? Né? É a famosa medida impopular se você vota contra um descanso a mais para o trabalhador e vota a favor de um imposto, né? A gente teve... muito tempo para se debater esse assunto, foi debater se ele, às vésperas de uma eleição, no mínimo antiético, mas vamos lá.
11: Sim, e aí, inclusive, essa questão da taxa das blusinhas, ela tem uma reunião hoje na comissão mista, que é para poder a relatora apresentar um parecer, e tem essa expectativa de votação depois na própria comissão. E aí, porque tem a medida provisória, né, que vai perder a validade, aí por isso que precisa ser analisada, porque se for para continuar, precisa ter essa votação. E aí, o que agora com relação ao Estado aqui, né, o polo de confecções que a gente comentou, eles não têm. Uhum. E aí fica essa questão que cada lado vai defender o que é melhor para você.
2: Olha,
11: né?
2: O Castilho poderia falar bem melhor sobre isso do que eu, mas fica muito claro com isso que o custo Brasil precisa ser revisto, porque você faz aqui uma calça jeans em Toritama, e ela chega mais caro na minha casa, no Recife, do que uma que vem da China?
11: Exatamente.
2: Que passou por navio, por avião, por carreta, consumiu querosene de aviação, óleo diesel, né? Enfim, essa conta não fecha. Então demonstra, é uma demonstração prática que o custo Brasil é um pouco inviável para quem quer empreender aqui.
11: Sim, pois é. E aí, além dessas medidas, já tem outras questões também que estão para ser votadas essa semana, estão para ser andar, né, a tramitação nessa semana lá no Congresso. Inclui também uma questão relacionada a mototaxistas e entregadores de aplicativos, com relação à simplificação de regras e também com relação a uma linha de financiamento para entregadores comprarem motos e bicicletas bicicletas elétricas. E também está sendo pensada a questão da PEC da segurança pública. Mas a gente traz esses pontos com todos os detalhes lá no jc.com.br.
2: jc.com.br para saber.
11: Tem que ler.
2: Valeu, Aninha. Boa semana para você.
11: Para você também.
2: Olha a hora, 10h12.
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2: E a hora 10h16.
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0: bomba. Que dano foi um, foi um navio? Um trem? Ah! É uma bomba, né? Sei
1: é bomba?
0: Lá. É bomba.
1: É Natal... bomba de. Tem todos. É porque são muitas bombas. Aí. Uhum. Bem-vindo.
0: Ô, Natália, sabe? Em primeiro lugar, muito bom dia, boa semana.
1: Bom dia, boa semana.
0: É... minha solidariedade a você. Eu sei que você tá triste.
1: Por causa do Inter?
0: É. Era da triste. Por causa disso aqui, ó. Ó, eu tô mostrando
1: é,
0: a ela.
1: Não, mas já isso aí é previsto, é porque, meu amigo.
0: Ó, a pernambucana, a gaúcha mais pernambucana do mundo. Né? Porque a gente tem disso, né? Ariano Suassuna é o paraibano mais pernambucano do mundo. Aí nós temos aí.
1: Aí vai indo,
0: temos
1: vai indo.
0: O saudoso Moraes Moreira era o baiano mais pernambucano do mundo. Ah. E Natália Ribeiro é a gaúcha mais pernambucana do mundo.
1: Isso.
0: Ela é torcedora do Internacional de Porto Alegre. E ele tá em 18º no Brasileirão. Né? É, mas aqui ela disse que é Santa Cruz, é?
1: Sim, aqui pronto, eu sou.
0: Então tricolor. Tá feliz.
1: Só aqui. Só aqui.
0: Tá ok.
1: Agora. Bom, por um lado, meu amigo, é, a tendência é de. Não sei se Sport e Náutico vão subir, né?
0: Não,
1: mas se não subirem, a gente se encontra no que vem aqui em algumas partidas. É, porque Náutico, a tendência
0: o Náutico
1: é
0: respirou.
1: De queda.
0: Olha, o Náutico respirou, né?
1: Na bomba!
0: E o Sport dali, eu acho.
1: Além do Internacional não conseguir fazer o seu trabalho, os demais concorrentes, todos venceram.
0: Fizeram, né?
1: Ou empataram como o Mirassol. Então, meu amigo, se você
0: bomba...
1: não faz o seu e os outros fazem o deles,
0: a
1: é sentar e chorar.
0: Ô, Natália, fora essa bomba do Inter na zona de rebaixamento, junto com o Vasco também, né? Dois times, né? Bem de muita repercussão. Qual é mais uma bomba? Vai, fala.
1: Bomba, meu amigo. Vamos falar dos famosos. E essa bomba aqui...
0: É fofoca, é?
1: É, ganhou repercussão no fim de semana. Você lembra quando a Xuxa recentemente fez...
0: Xuxa,
1: isso.
0: É, o jeito novo. Eu sou da era Xuxa.
1: Eu também.
0: A rainha dos baixinhos.
1: Os baixinhos da Xuxa, né? Ela fez uma turnê,
0: Eu gostava mais de Mara Maravilha.
1: É, eu sei. Mas a Xuxa Meneghel, ela fez recentemente uma sequência de shows pra celebrar, não sei se você acompanhou, né? Toda a sua trajetória, enfim... Vários shows espalhados pelo Brasil. Recife não recebeu. Mas naquele momento, aí você vai lembrar também que as roupas, o figurino escolhido pela Xuxa foi muito criticado na internet. Algumas pessoas falavam o quê? Uma mulher de 63 anos usar um figurino assim, cavado, mostrando as partes íntimas.
0: A virilha, não foi?
1: Então ela foi muito questionada. E aí ela participou de um programa de televisão, rebateu os ataques, um programa dominical, ela foi recentemente, rebateu os ataques que sofreu por conta dos figurinos ousados na turnê de nome O Último Voo da Nave, e também deu uma entrevista a um jornal rebatendo as críticas. Nessas entrevistas, ela deu um exemplo. E o exemplo foi o seguinte: estão fazendo comigo o que fazem com o Ney Mato Grosso. Por conta dos figurinos dele. Ele também é questionado, uma pessoa de mais de 80 anos, utilizar aqueles figurinos curtos, chamativos, no palco. Ok, ela falou isso, deu essa explicação. Mas, meu amigo, nem Mato Grosso não gostou nada disso.
0: E foi.
1: Nada disso. Deu uma entrevista para o jornal A Folha de São Paulo, criticou demais, criticou o Xuxa e falou o seguinte, abre aspas, ela não tinha que tocar no meu nome.
0: Ney Mato Grosso. Olha, não mexa com ele não. Não mexa com quem tá quieto.
1: Sabe, ele falou assim na entrevista ao jornal Folha de São Paulo. Sabe a impressão que dá? Que ela está tirando dela pra jogar em mim. Mas não adianta. Comigo isso não cola. Fecha aspas. Eu lhe pergunto, Raposo, e aqui sem querer defender um lado ou outro lado. Quando você lembra em algum momento que os figurinos do Ney Mato Grosso foram questionados ou criticados?
0: Não, jamais.
1: Eu não recordo. Eu não sei porque Xuxa, talvez ela tenha visto em algum momento na internet os famosos haters, mas eu em nenhum momento...
0: Nem o de Xuxa, isso é novidade pra mim também.
1: Mas até, Xuxa foi bastante.
0: Assim,
1: a gente trouxe
0: agora.
1: Aqui, inclusive, no bom... Não, agora brasileira, enfim,
0: ela
1: da
0: quer
1: sociedade...
0: Ela quer atingir esse público.
1: É que ela tá usando o figurino de quando ela era jovem, que agora...
0: Não.
1: A gente falou sobre isso no Bomba aqui mais cedo, na primeira página.
0: É que o povo gosta de falar
1: com a nossa
0: mesmo.
1: Simone Oliveira.
0: Olha
1: só
0: aqui a gente fofocando.
1: Pois é, só que aí vai a Xuxa dar uma entrevista... E cita
0: Ney
1: Mato Grosso.
0: Colocou uma pessoa que não tem nada a ver.
1: E aí, meu amigo, é aquela história. O buraco é mais embaixo. Ele não gostou nem um pouquinho. Xuxa depois foi perguntada sobre a resposta. Disse, tudo bem, eu respeito ele. Ela se pronunciou. Mas assim, o clima pesou, meu amigo.
0: Até porque é assim, né? Naquele momento, o artista no palco, ele é uma persona.
1: É uma personagem, claro. Assim entendido. Como o Ney Matogrosso também
0: é. Com certeza. Eu já vi esse tipo de situação acontecer com o artista que ficou bem mais idoso. Né? Por exemplo, o... Como é o nome dele, meu Deus do céu? Esqueci, o que faz o Mr. Bean? Thomas Atkinson.
1: Esqueci o nome dele. Ele é mais Mr. Bean do que ele mesmo, né?
0: Isso, é Thomas Atkinson, é um inglês, é um britânico. Ele já disse, não faço mais o Mr. Bean, porque não tem idade mais pra isso.
1: Claro.
0: Né? Acabou.
1: Outro momento.
0: Outro que já fez isso também, o Carlos Villagrán, que é o Kiko.
1: Uhum.
0: Ele até mais de 70 anos ele fazia. Aí, recentemente ele disse, não adianta, eu sou um senhor com mais de 80 anos, eu não tenho mais como fazer o Kiko. Né?
1: Aquilo e se, ali... e nesses dois casos, Raposo, se eles forem fazer outros personagens, a gente não consegue dissociar.
0: É verdade, pois é. Então, assim.
1: Mas assim, falem da sua vida.
0: Rowan Atkinson, que é o Mr. Bean. Eu falei Thomas, não é. Rowan Atkinson.
1: Isso.
0: Ele ainda faz diversos outros filmes.
1: Eu já assisti e não consegui desligar. É estranho, né?
0: Pra desligar. Mas.

0: poxa, né? A Xuxa tem 60 e poucos
1: 63.
0: Anos.
1: 63.
0: Que é isso? Ela dança, pula, tem toda
1: a
0: energia.
1: Quanto a isso, Ney... Raposo, cada um tem que se sentir bem no que veste, né? Faz sentido pra pessoa, ok, massa, legal. Mas veja, o rolo ficou grande ali entre os dois, ficou. O clima pesou, sabe? Não,
0: e Ney Mato Grosso, pelo amor de Deus,
1: são dois
0: né?
1: grandes artistas, né? E Ney no palco, incrível.
0: Ney Mato Grosso é incrível nos palcos e fora dos palcos.
1: Isso.
0: Sou fã dele. Vamos lá, JC.
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0: E o que bomba?
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0: Natália Ribeiro volta às 11 com um super debate de interesse social de todo mundo. Diga lá.
1: Calçada. Quem é o pai da criança? Quem é o responsável pela calçada? É a prefeitura ou é o dono do imóvel, do terreno?
0: Espetacular. Não só no que se refere à manutenção, quanto também à fiscalização. Porque, por exemplo, recentemente tivemos uma briga lá nos Boturins em Olinda, porque uma comerciante colocou uma barraquinha para vender torta. Fez um festival de torta. É. Aí um outro comerciante que tinha loja na calçada, né, no caso as margens, ele se arretou, foi lá, quebrou tudo, derrubou bolo. Com confusão. Eu até disse, vamos lá, vamos entender. Você, como cidadão, tem direito de denunciar, mas de quebrar, não. E de quem é a responsabilidade de fazer essa fiscalização?
1: Justamente.
0: Então vamos tirar essas dúvidas, né?
1: Vamos lá, te espero.
0: Estarei indo buscar minha filha na escola e ouvindo a Rádio Jornal como todos os dias.
1: E eu esperando você,
0: um abraço, Natália.
1: Até mais.
0: 10h25.
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2: 10 horas 28 minutos, vamos até Brasília.
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3: Esta semana é marcante e eu recomendo a você, meu amigo, minha amiga, que me acompanha aqui na Rádio Jornal. Eu estarei daqui a pouco, já vou para o Congresso Nacional todos os dias. E por que todos os dias? Porque é uma semana de esforço concentrado. Eles, deputados e senadores, só vão votar alguma coisa antes da eleição nesta semana. O que não votar agora, só depois da eleição. E por que isso? Olha, eu fico imaginando assim, mas o deputado, o senador, não deveria estar em Brasília? Seria a pergunta. Sim, deveria estar em Brasília, mas eles também estão fazendo campanha eleitoral. E aí, por isso, o presidente da Câmara, o presidente do Senado, libera deputados e senadores para fazerem campanhas. E um detalhe, o salário vai cair na conta, aliás, já caiu, pinga todo santo mês sem nenhum problema. É tão ruim, sabe, essas coisas de você ficar imaginando, ah, mas por que o parlamentar não trabalha tanto? Trabalha, mas deveria trabalhar mais, não só pelo salário que recebe, mas pelo compromisso que tem com a sociedade. Por isso, meu amigo, minha amiga, eu fico aqui me perguntando, será que a gente não teria outro jeito? Ter de fazer um esforço concentrado uma vez por mês, trabalhar só 2, 3 dias no mês e o resto é para fazer campanha? Pense nisso.
2: É, aí, enfim, temos que pensar. Falamos agora há pouco no JC sobre essa questão de votar em cima das eleições, pautas populares. Vamos lá, Brasil, 10h30.
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2: Corpo encontrado enterrado em área localizada em Camaragibe. Assunto para o repórter do Bandeira 2, hoje, Cristiano Bassan.
4: Gilson Diego Neves da Silva, de 28 anos de idade, que estava desaparecido, foi encontrado no bairro dos Estados, em Camaragibe, na região metropolitana do Recife. A vítima havia saído de casa na manhã da quarta-feira, quando familiares iniciaram buscas na tentativa de localizá-lo. As buscas terminaram com a localização do corpo, que estava enterrado em uma cova rasa na região. Ainda conforme as informações, Gilson costumava vender alguns produtos pela cidade e era usuário de drogas. As circunstâncias da morte e a dinâmica do crime ainda não foram esclarecidas e estão sendo investigadas pela Polícia Civil. Após os primeiros levantamentos periciais, o corpo da vítima, Gilson Diego Neves da Silva, de 28 anos de idade, foi encaminhado para o Instituto de Medicina Legal.
2: Uma garota que estava desaparecida foi encontrada morta no Recife. Cristiano Bassan tem os detalhes.
4: A jovem Maria Luísa, conhecida como Malu, de 19 anos de idade, que estava desaparecida desde a última sexta-feira, foi encontrada morta no bairro do Passarinho, no Recife. Segundo populares, ela teria sido vista pela última vez na frente de um estabelecimento de caldo de cana, no bairro da Beira Rio, saindo de dentro de um carro preto. O corpo dela apresentava marcas de disparos de arma de fogo, perfurações provocadas por golpes de faca e sinais de queimaduras. Até o momento, a autoria e a motivação do crime são desconhecidas da polícia. O caso está sendo investigado pela Força-Tarefa de Homicídios do DHPP. Após os primeiros levantamentos periciais, o cadáver foi encaminhado para o Instituto de Medicina Legal.
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2: 10h32.
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2: 10h34.
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0: brigar por vaga na Série B do ano que vem. As notícias do Tricolor com Igor Moura.
1: E depois da dramática classificação cheia de suspense no tropeço em Anápolis, no empate em 1-1, no fim das contas o Santa também contou com uma dosezinha de sorte, né? Tropeço de adversários diretos na briga por G8, Maranhão perdeu fora pro Figueirense em Florianópolis, os empates do Guarani em casa com o Brusque e do Ipiranga em Manaus contra o Amazonas, com direito a um gol perdido cara a cara nos acréscimos, o Santa contou com essa sorte, a torcida coral vai acreditar, claro, no acesso. 6 jogos separam Santa, quem sabe, do retorno à Série B do Campeonato Brasileiro, depois de uma década em que o Santa jogou pela última vez a segunda divisão nacional em 2017, né? Depois da queda da A para B em 17, de 16, né? Nesse caso da A para B, da B para C aconteceu em 2017. Jogo contra o Botafogo da Paraíba, já no próximo fim de semana, aliás, deve acontecer entre domingo e segunda-feira, 7 de setembro, né? Já que no dia 5 de setembro, sábado, tem um evento evangélico na Arena de Pernambuco. A sequência coral no quadrangular de acesso será Botafogo da Paraíba em casa, Maringá no interior do Paraná, Floresta na Arena de Pernambuco, Floresta em Fortaleza na quarta rodada, o Maringá na Arena e depois o Botafogo da Paraíba em João Pessoa. São as últimas do Tricolor aqui na Supermanhã, você sabendo de tudo.
0: Foi de virada, foi, e o Náutico ganhou aquele respiro e passou a sonhar, por que não sonhar com G6? As notícias do Timbu com Raldney Alves.
2: Muito bom dia para você e para todo mundo que está nos acompanhando aqui na Rádio Jornal. Hoje o elenco do Náutico se reapresenta depois de um fim de semana de folga. Os jogadores tiveram um descanso no sábado e no domingo e começam hoje a se preparar para o próximo compromisso na Série B, o duelo diante do Botafogo de Ribeirão Preto, marcado para quinta-feira, às 8 da noite. Esse jogo vai ser importante porque o Botafogo perdeu na rodada. Então, o Botafogo continuou com 31 pontos. O Náutico, por ter vencido, chegou à marca de 34 pontos. Isso significa dizer que é um confronto direto ainda no meio da tabela, mas se o Náutico vencer, abre 6 pontos de vantagem em relação ao Botafogo. Praticamente coloca para trás outro adversário que está tentando se livrar, escapar de vez da zona de rebaixamento. O Náutico tem 11 pontos ainda restantes para serem conquistados até alcançar a meta de 45 pontos, o número considerado mágico para assegurar a permanência na Série B do Campeonato Brasileiro do ano que vem. São os destaques do Náutico aqui na Supermanhã, você sabendo de tudo.
0: Vai ter que remar de novo. Perdeu e saiu do G6. E o pior é que agora joga fora contra o Ceará, que está correndo do rebaixamento. As notícias do Leão com o Alex Santos.
3: E os resultados do domingo pela 25ª rodada do Campeonato Brasileiro da Série B não foram favoráveis ao Leão da Ilha do Retiro. O Atlético Goianiense venceu o Avaí fora de casa por 1-0 e o CRB venceu o Criciúma por 2-1 jogando no Rei Pelé. Com esses resultados, o Sport perdeu 2 posições na tabela de classificação, consequentemente saindo do G6. Hoje, o Sport é o 8º colocado, foi ultrapassado pelo Atlético Goianiense e também pelo CRB. E tem um detalhe, o Leão pode perder mais uma posição no jogo que acontece hoje à noite, a partida entre Fortaleza e Operário de Ponta Grossa. Se o Fantasma vencer, o Tricolor do PC é mais uma equipe que vai ultrapassar o Leão. Jogadores que se representam hoje, já que folgaram no domingo. O próximo compromisso do Leão é no sábado que vem contra a equipe do Ceará, jogando lá no Castelão. E a expectativa e a torcida é que o Christian Barleta retorne ao time para enfrentar o Vozão. Destaques do Esporte para a Supermanhã, você sabendo de tudo.
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0: 10h39.
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0: Olha a hora, 10h40, para falar sobre o nosso futebol. Vem aí o Bola de Ouro, que diz todas as verdades. Ralf de Carvalho, muito bom dia.
7: Bom dia, Thiago. Minha gente, a classificação do Santa Cruz aconteceu com 29 pontos dentro do que se previa, com base no histórico da Série C, de que em edições anteriores, os clubes que conseguiram a classificação chegando entre 28 e 30 pontos, passaram. O Santa Cruz chegou com 29 pontos, embora o Ipiranga tenha ficado de fora também com 29 pontos. O Tricolor passou para a segunda fase da Série C e entrou no quadrangular que pode levá-lo à Série B em 2027. Esse é o objetivo, este é o sonho coral. Essa segunda fase tem dois quadrangulares. O Santa está no primeiro, no chamado Grupo B, ao lado do Botafogo da Paraíba, do Maringá e do Floresta. Adversário com os quais o Santa Cruz jogou na primeira fase e empatou com todos. Foi 2-2 contra o Botafogo, 1-1 contra o Maringá e 1-1 também contra o Floresta. Mas como disse antes o técnico Christian de Souza, a classificação aumentará a confiança e isso fará o Santa Cruz jogar melhor, porque agora no quadrangular é para vencer. O empate tem que ser descartado, embora possa acontecer. São jogos de ida e volta dentro do mesmo grupo. Ao final dessa fase, os dois primeiros colocados de cada grupo subirão para a Série B. Dois do grupo do Santa e dois do grupo C, onde estão classificados Brusque, Ferroviária de São Paulo, Inter de Limeira e Paysandu. Saem os dois primeiros de cada grupo, classificando quatro para subir para a Série B. E, ao mesmo tempo, o primeiro colocado de cada grupo, ele se habilita para a decisão final. O vencedor será declarado campeão da Série C de 2026. O Santa Cruz chegou. Foi difícil, foi moendo, que a equipe coral conseguiu, mas está na segunda fase, no quadrangular, e este é o caminho para realmente voltar à Série B do Campeonato Brasileiro no ano que vem. Na Série B deste ano, na 25ª rodada, faltando ainda 13 jogos para o final, o Sport perdeu para o Novo Horizontino por 2-1 e caiu do G6. E com as vitórias do CRB por 2-1 contra o Criciúma e do Atlético Goianiense, que também derrotou o Avaí por 1-0, eles empurraram o Leão para a oitava colocação, ficando com 38 pontos. O Leão saiu do G6. Quem assumiu o sexto lugar foi o CRB, e o Atlético Goianiense ficou com a sétima colocação. Está fora do G6, mas também está à frente do Sport, que agora é oitavo colocado. O Náutico venceu, ganhou de virada do Atlético por 2-1 e foi para a 12ª colocação, se afastando do Z4, que o grande temor é a possibilidade de queda. Mas a nota de destaque do pós-jogo foi a declaração do técnico número 2 do Náutico, Guilherme dos Anjos, que não gostou do time ser vaiado no intervalo da partida. E no final, sentenciou para o torcedor do Náutico, abre aspas, vai ter que ser do nosso jeito, quer queira que não. Ouçam as palavras do Guilherme.
8: Sinceramente, eu e o professor Nós não estamos tendo 9, 10 anos de trabalhos com resultado à toa. Isso é em função de que nós nos preparamos e nós temos uma coisa que não abrimos mão, convicção. Eu tenho convicção naquilo que eu faço. Vão chiar, vão reclamar, vão chamar de arrogante, falem o que quiser. A única coisa que eu não tenho dúvida é daquilo que a gente está fazendo aqui dentro e de que esses atletas estão respondendo muito bem. E de que dentro da realidade do clube, talvez alguém possa fazer melhor. Boa sorte ao tentar encontrar. Enquanto a gente estiver aqui, é do nosso jeito. Vai ser dessa forma, aconteça o que acontecer. Nós somos muito taxativos nas nossas tomadas de decisão e vamos seguir sendo. Se vai ser até o final do ano, talvez. Aí cabe ao clube tomar alguma decisão, a nós também tomarmos alguma decisão. Mas, volto a dizer, se a gente ficar aqui até o fim do ano, se a gente ficar aqui até o fim do ano que vem, vai ser do nosso jeito. Quer queiram, quer não.
7: Agora, bom dia. Bom dia, Thiago.
0: Excelente dia, excelente semana, Ralf. 10h46.
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2: E a hora 10h48.
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2: Nosso amigo e ouvinte Santiago do IPSEP pergunta: quais os alimentos que causam mais incômodos gastrointestinais? Eu também quero saber, viu, seu Santiago? Doutora Amanda Costa, nutricionista, responde.
4: Os estudos têm mostrado, né, que o consumo desses alimentos ultraprocessados, né, alimentos com muita gordura, né, refeições muito volumosas, né, excesso de

0: condimentos, de aditivos alimentares, eles vão levando, né, a um retardo nesse esvaziamento gástrico, e isso pode piorar a condição desse paciente, né? Então a gente tem também o consumo de álcool, né? Estilo de vida, a gente fala muito sobre isso, né? Condições como estresse, o sono, né? Distúrbios do sono podem também estar atrapalhando, ansiedade, né? Então é um contexto realmente, né? A gente precisa tratar, olhar para esse paciente de forma multidisciplinar, né? Para poder ajudar, né, no controle desses sintomas.
1: Muito obrigado, doutora Amanda. Agora a dúvida é da dona Laura do Torreão, aqui na Zona Norte do Recife. Como diagnosticar que a pessoa está sofrendo de depressão e ansiedade? Eis aí uma questão delicada que vai ser respondida por um especialista, a doutora Ana Cristina Fonseca, psicóloga.
2: Tem uma coisa que a mim chama logo a atenção de saída. Até que você consiga chegar num diagnóstico desse, ter acesso a um profissional de psiquiatria, que você vai ter o diagnóstico, outros profissionais de saúde, enfim, há um percurso longo a se transitar. Isso é uma preocupação. A outra preocupação é quantos trabalhadores informais ou pessoas desempregadas que também têm esse diagnóstico. O que a Organização Mundial de Saúde vem alertando de uma pandemia em saúde mental é verdade. E pesquisadores, né, na área de psicologia, principalmente, vêm chamando a atenção de que a sociedade está num fluxo de adoecimento em larga escala. Então, isso é extremamente preocupante. A gente não pode dizer, a princípio, em qualquer situação, generalizando causas e efeitos. A rigor, tem os componentes individuais, tem os componentes de cada um, né, de cada uma. Tem as questões sociais, que também são muito importantes, que por vezes a gente negligencia. Mas tem fatores assim que a gente pode chamar a atenção de que eles sejam, por conta de pesquisas também que vêm sendo realizadas, de que eles sejam relevantes. Por exemplo, mudanças no mundo do trabalho, uma diminuição na proteção social, a informalidade e a pejotização, como muitos têm dito, né? Um discurso social do empreendedorismo, em que faz com que cada um se sinta responsável individualmente pela sua própria carreira profissional. Isso é um discurso que vem se repetindo, e inclusive as discussões têm levado de que cada um se tornou um competidor de si mesmo. Cada vez que você chega numa determinada meta, num determinado resultado, você se sente impulsionado por uma autofiscalização, digamos assim. Tem um filósofo sul-coreano, Byung-Chul Han, que fala que nós estamos vivendo a sociedade do cansaço. É muito importante refletir sobre isso, e que a competição agora é entre você e você mesmo, enquanto performance. Isso é uma preocupação. Outra preocupação que a gente também tem verificado é o aumento dos vínculos via redes sociais. Isso também, todas as pesquisas, inclusive tem uma discussão muito importante aí, um livro que se tornou best-seller, um dos mais vendidos no mundo, que é Geração Ansiosa, e que tem mostrado estatísticas extremamente preocupantes. Agora, o mais preocupante ainda é que as crianças e adolescentes também estão entrando nessas estatísticas. Então, a gente vê que é um problema que parece que veio para longo prazo, né? E que a gente precisa cuidar.
1: É isso. Muito obrigado, doutora Ana. Vamos aqui agora ao nosso amigo e ouvinte Felipe de Jaboatão dos Guararapes. Alô, Jaboatão! Quais são as causas da dor lombar? Aqui no início das costas, né, na lateral. Dores lombares, muita gente se queixa. Doutor Ayrton Ferraz, ortopedista, responde.
3: A dor lombar, a dor nas costas, ela parte de vários princípios, né? Você tem tanto dor física como dor de distensões musculares. Você pode passar também por períodos de estresse, ansiedade, que também pode vir a levar a causar dores tensionais, certo? Então a gente tem uma gama de possibilidades que a gente pode ver no dia a dia que esses pacientes vêm até o consultório e a gente tem que fazer uma investigação mais a fundo, né? Algumas vezes lançando mão de um exame físico bem feito, exame de imagem, tipo raio-x, ressonância, para a gente entender qual é realmente o motivo dessa dor, desde dores mecânicas, as dores que ele possa estar somatizando e ajudar o paciente da melhor forma possível.
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1: Acertar a hora comigo, 10h53.
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2: 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Vem aí o debate, bom dia.
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1: Mesas e cadeiras de comércios, mercadorias expostas, postes, motos estacionadas, carros, buracos. Em muitos locais, caminhar pela calçada virou um verdadeiro desafio para o pedestre, que muitas vezes é obrigado a circular pela rua, passar pela via, circulando entre os veículos e assim aumentando o risco de sinistros de trânsito. Essa situação é ainda mais difícil para idosos, pessoas com deficiência, cadeirantes, pessoas com mobilidade reduzida. Por isso que hoje a gente quer saber o seguinte: a calçada tem dono? Quem é o dono da calçada e quem é responsável pela manutenção, pelo cuidado, pela fiscalização das calçadas? O direito de todo mundo, todos nós, utilizarmos as calçadas, ele precisa ser debatido, e é isso que nós vamos fazer hoje aqui com os nossos convidados. Eu quero agradecer, saudar a presença primeiro de Lígia Rabaí, que é doutora em engenharia civil, com ênfase em transportes e gestão de infraestruturas, e também professora do Departamento de Engenharia Civil da Universidade Federal do Estado de Pernambuco, a UFPE. Seja bem-vinda, bom dia.
2: Bom dia, Natália. Obrigada pelo convite.
1: Prazer em recebê-la.
2: Aqui novamente para a conversa.
1: Parece que a gente não consegue nunca avançar sobre esse tema, né? A gente já fez programas, mas a gente vai tentar responder as perguntas, não vai?
2: Sim, com certeza.
1: Vamos embora. Quero agradecer aqui e saudar também o Dr. Marcos Germano dos Santos Silva. Ele é arquiteto, urbanista, vice-presidente do Conselho de Arquitetura e Urbanismo do Estado, CAUPE. Seja bem-vindo, doutor, aqui à Rádio Jornal. Bom dia.
3: Bom dia, Natália. Bom dia, Lígia. Bom dia, Amélia. É uma satisfação estar aqui com vocês, falando de um tema tão instigante quanto é o domínio das calçadas nas nossas cidades.
1: Muito bem, obrigada pela participação. E saudar também a doutora Amélia Reinaldo, que é arquiteta urbanista, certamente vem para somar bastante aqui no nosso programa. Bem-vinda, bom dia.
4: Bom dia a todos, aos ouvintes, bom dia aos meus colegas aqui presentes.
1: Gente, eu vou, por mais que a gente já tenha entrado aqui, já tenha saudado vocês e anunciado para o nosso ouvinte, né, qual é o nosso tema de hoje, eu só vou pedir aqui licença por um momento, porque tem um protesto acontecendo na cidade, e aí rádio é isso, né, informação na hora, a gente precisa levar essa informação para o nosso ouvinte, com Hernani Tavares. Hernani, conta para a gente o que está acontecendo, bom dia.
5: Muito bom dia para você, Natália, bom dia também para quem nos acompanha. Bom, o que está acontecendo é um protesto de profissionais técnicos de enfermagem, estão fazendo nesse momento, né, essa manifestação na Avenida Cruz Cabugá, aqui no centro do Recife. De acordo com informações preliminares, seriam profissionais do Hospital do Câncer e da Santa Casa. Eles denunciam que estão há pouco mais de 2 meses sem receber salários e benefícios. Por isso, eles decidiram entrar em greve e fazer um protesto agora pela manhã para cobrar essa agilidade, né, nos pagamentos. Agora, eles estão no cruzamento da Avenida Norte com a Avenida Cruz Cabugá. A ideia é deles irem até o Palácio do Governo, mas ainda não se sabe com certeza se irão fazer todo esse percurso. Bom, essa é a confirmação que a gente tem até agora, esse protesto que está acontecendo na Avenida Cruz Cabugá, no centro do Recife, e o que interdita principalmente agora, o que deixa muito lento o trânsito, é no sentido centro do Recife. O sentido contrário está liberado até o momento. A gente vai trazer mais atualizações no decorrer do programa, quando a gente tiver outras confirmações. Natália?
1: Muito bem, obrigada, Hernani, pelas informações, e aí deixar que o espaço está liberado para esse tema e para outros. Nosso tema do debate, o protesto, manifestação, o que você tiver para interagir com a gente, o nosso WhatsApp, deixa eu só reforçar aqui para você, nosso WhatsApp, que é o 991478520. 991478520 é o WhatsApp, e estamos aqui no YouTube. Você pode participar no YouTube também, tá certo? YouTube da Rádio Jornal, Rádio Jornal no YouTube, você participa, você interage com a gente. Já tem muitos ouvintes falando aqui das calçadas, já reuni algumas manifestações. Então, nós vamos já trazer no ar. Doutora Amélia, eu fiz uma pergunta aqui nesse título do nosso debate. A calçada tem dono? E aí, tá todo mundo respondendo. Lá na internet já recebi cada resposta, viu? Teve até gente que me falou o seguinte: filho feio não tem pai. Aí eu fiquei, meu Deus do céu, quer dizer que só quando a calçada tá ruim que ninguém quer ser pai da criança. Mas me fala, doutora, a calçada

0: tem dono, que dono é esse?
1: A calçada é de todos nós. Ou seja, é um espaço público, por excelência, democrático, onde existe, todos nós deveríamos utilizar, nós devemos guardar, o poder público manter, fazer a sua responsabilidade. Cada um tem uma responsabilidade importante nesse espaço público que é de todos. Ele exerce uma função tripla, vamos dizer assim, porque ele permite que nós possamos, pela calçada, acessarmos aos imóveis, não somente as pessoas, mas eventualmente alguns veículos. Você circula mercadorias, você circula pessoas, tem uma faixa de serviço onde estão a sinalização de parada de ônibus, arborização, posteamento, e todo esse conjunto de elementos que fazem a dinâmica da cidade, ele tem uma expressão significativa no espaço público que nós denominamos calçada. E aí, mas eu queria somente colocar uma questão, ou seja, sim, que me parece importante, como é que esse elemento ele se introduz na nossa realidade, ou seja, as primeiras calçadas do Recife datam lá do século XIX, uhum, a partir da segunda metade, onde você já tem o transporte público de puxada a cavalo, então isso já exigia que as pessoas pudessem estar diferencialmente circulando em espaços em que não tivesse risco. Então, o passeio público, a calçada, surge com essa função. Mas, na realidade, a expressão maior da nossa calçada na cidade do Recife é a partir do século XX. É a partir de quando a cidade sai, ou seja, desse âmbito do bairro do Recife, Santo Antônio, São José, Boa Vista, que eu diria que é aquela parte da cidade espontânea, e que se inicia, então, o processo de expansão urbana. E aí eu diria, instrumentos normativos que foram significativos para a construção dessas calçadas. Uhum. A cidade é feita de loteamentos, e esses loteamentos têm uma determinação do espaço a se criar como passeio. E aí resulta o que nós temos hoje predominante nessa cidade que tem calçada, porque nós temos também a cidade que não tem calçada.
0: Sim, não é todo mundo que tem calçada.
1: Não é todo mundo que tem calçada.
0: Teve
1: um
0: ouvinte, inclusive, que falou isso pra gente, a Carla Oliveira. Isso. Ela disse, no bairro onde eu moro, e aí ela não falou qual é o bairro, Carla, se você puder mandar, manda pra gente o bairro e a cidade. Mas ela disse, no bairro onde eu moro, quase não tem calçada. E quando tem, o morador planta, faz plantação de algo, de uma árvore ou algo no vaso, né, numa planta no vaso, ela diz aí, bota na calçada, moto e carro estaciona, exatamente, lixo o povo joga na calçada. Quando tem, ela diz que tem problemas, exatamente, também.
1: Pois é. Então, essa é a construção, ou seja, a configuração, uhum, da nossa cidade. Espaços que têm calçada, que foram definidos pelos loteamentos da cidade do Recife. Sim. Espaços que não têm calçada, ou seja, a ocupação, diríamos assim, espontânea, urbanismo espontâneo, que na realidade tem espaços muito diminutos e que o espaço público se reduz a uma faixa que muitas vezes não se tem condições de se colocar a calçada.
0: Sim.
1: Esse é o elemento importante do urbanismo da cidade do Recife, de qualquer cidade,
0: claro,
1: do mundo.
0: E aí, doutor Marcos, muitas vezes tem lei municipal, cada cidade pode ter suas leis, cada estado tem suas leis, o país tem as leis gerais que vão normalizar, mas sempre entra-se naquela questão que é a seguinte, tá, mas, ok, temos um problema. Quem vai responder pelo problema? Pelo buraco? Alguém machucou? Alguém caiu? Inclusive, o seu Raul Pereira Neto nos mandou mensagem dizendo que ontem a sua filha levou uma queda treinando na Rua do Futuro. Rua do Futuro, que é uma rua muito movimentada aqui da cidade e não está entre as piores, né, doutora Amélia? Mas então, ok, olha o que aconteceu com a filha do seu Raul, nosso ouvinte. Ela cai, machuca, enquanto estava treinando em pleno domingo. Com quem ela fala agora? Vai falar com a prefeitura? Porque talvez ela vai precisar de fazer curativo, ir para um hospital. Pode ser que fique afastada do trabalho por alguns dias, não sei como foi a gravidade da situação. Ou ela vai cobrar do proprietário daquele imóvel ou do terreno no qual a calçada está ali incluída? A gente fala com quem? Me fale, Marcos.
2: Isso é uma questão muito difícil, né? É como a Amélia colocou, existem muitos donos desse espaço. Né? É compartilhado essa responsabilidade. Ao mesmo tempo que existem legislações específicas. Então, a legislação municipal determina que as calçadas ao lado de praças, lagos, edifícios públicos, é responsabilidade do poder público.
0: Esses espaços, então, públicos, não é? As praças,
2: que são considerados poderes públicos. A responsabilidade das calçadas em frente aos seus lotes são dos proprietários.

0: ocorre que tem uma cidade formal e uma cidade real. É. Essa cidade real é aquela que a Amélia colocou, que não teve o urbanismo do loteamento, né? E as pessoas vivem nessa cidade. O poder público, em algum momento, e eu acho que muito inteligentemente, criou uma assistência técnica para melhorar as condições de habitação dos imóveis. Mas poderia também ter criado uma assistência técnica para ajudar a resolver as calçadas, porque por mais normativa que tenha, digamos, espaço para infraestrutura, espaço para algum equipamento urbano, espaço de acessibilidade definido, as pessoas não têm condições de contratar um profissional que vá resolver a questão da topografia. Então, ele vai chegar e vai resolver o que seja melhor para o imóvel dele, uhum. O que pode ser muito ruim para o vizinho, quer seja no material, quer seja na implantação de uma grande árvore no meio da calçada, ou uma rampa inadequada. Tudo isso é muito ruim. Então, eu acharia que talvez os governos devessem pensar numa assistência técnica voltada pelo que a Amélia falou, uhum. Do primeira condição de cidadania, que é a calçada, que é a de todos. Sim. Esse talvez seja o caminho. E dizer de quem é a responsabilidade, aí é uma coisa que talvez as pessoas da área de direito consigam. A gente só pode dizer que a legislação define que a propriedade, claro, da calçada em frente ao lote é do dono do lote, e das áreas públicas e edifícios públicos a responsabilidade é do poder público.
1: Porque dependendo da situação, né, isso pode gerar um passivo, inclusive na justiça.
0: Exatamente.
1: Claro que a gente não quer que ninguém tenha problema, caia, machuque, claro, ou qualquer outra questão. Sim. Mas dependendo da situação, pode ir por esse caminho. O que muitas vezes o pedestre, o caminhante, ou a pessoa que mora na cidade não sabe é isso. Você passa por aquela calçada a vida toda, né, gente? Aqui um parênteses, muitos anos, e vê sempre daquele jeito. Muitas vezes já aconteceu comigo passar pelo local e me perguntar: meu Deus, será que o morador não está vendo que está desse jeito? Será que a pessoa não está vendo, o proprietário, melhor, não está vendo que está assim? E a prefeitura, vendo que algo não é feito para melhorar, que pessoas já se machucaram, que já caíram, que tanto já aconteceu, também não pode fiscalizar? Então, esse é um ponto, fora outros que a gente vai trazer aqui. Mas Lígia é especialista em mobilidade, doutora em engenharia civil. Nosso querido amigo e ouvinte Felipe Augusto, do Puro Trânsito, é uma página no Instagram que ele fala sobre mobilidade, sobre trânsito, mandou mensagem agora, dizendo assim: as cidades não foram projetadas para os pedestres, foram pensadas para veículos automotores. Hoje se corre atrás do prejuízo. Ok. Na sua análise, professora, os problemas que a gente tem com as calçadas também acontecem por isso? Porque quando a gente está lá no nosso veículo, a gente não olha para a calçada para ver se está com buraco para o pedestre, para o ciclista. E aí?
2: É exatamente isso, Natália. Ele está certíssimo. Assim, as pessoas têm negligenciado a calçada, como Marcos e Amélia falaram, há anos. Isso é um problema porque as pessoas não veem o pedestre como um modo de transporte, vamos dizer assim. As pessoas não veem que você caminhar é uma forma de você se transportar. Então, elas ignoram essa parte no planejamento, de modo geral, no Brasil. Isso não é padrão só de Recife, mas no Brasil, em geral, a gente vê essa negligência, vamos dizer assim, com o pedestre. E quando a gente vai fazer qualquer plano de mobilidade, qualquer diagnóstico de mobilidade da cidade, a maior parte dos deslocamentos é a pé. Porque você sair de casa para ir para uma padaria, você sair de casa para ir numa farmácia, é um deslocamento. Mesmo que seja perto, é um deslocamento. Exatamente. E se fala muito da gente tentar buscar cada vez mais a redução dos carros, a redução das viagens motorizadas. Então, para a gente fazer isso, a gente tem que priorizar o pedestre. A gente vai ter que, em algum momento, dar um enfoque a isso. E essa ideia de ter uma assistência técnica, de ter uma... realmente uma parte da prefeitura que fiscalize e incentive isso. Porque, pela nossa cultura, não vai vir do morador. Eu acredito que não vai vir do morador, mesmo que esteja uma rampa super alta, que não deixe nenhum cadeirante passar, nenhuma pessoa com carrinho, uma pessoa com mobilidade reduzida passar. Mas ele não vai mudar, porque para ele precisa entrar com o carro dele em casa. Ele só vai mudar se em algum momento ou for incentivado ou for punido. Que aí... é a prefeitura que tem que escolher isso, porque, claro, como o Marcos falou, a calçada é responsabilidade do proprietário.
1: Sim.
2: Claro. Mas a prefeitura também negligencia um pouco na fiscalização. Tem legislação. A legislação não é omissa, ela é clara, ela diz. Entendo?
1: Fecha o olho. E aí, gente, não estamos falando só do Recife, mas uma realidade brasileira. Uhum. Inclusive, tem ouvintes mandando mensagem de outros pontos. E é importante que você mande, você que está nos acompanhando agora em todo o estado, vai contando aí qual é a realidade, vai falando para a gente, manda foto, vai interagindo.
3: Pois é.
1: Tem uma questão aqui, professora Lígia, que é a seguinte. Por exemplo, a senhora falou de rampas, rampa de acessibilidade. Por vezes, o proprietário ele pode pensar assim, legal, quero contribuir, quero fazer uma rampa, vou chamar alguém aqui para fazer, para ajudar, que estou sentindo que tem necessidade. Mas eu imagino que existem metragens, uhum. que existe alguma regra, que você não pode fazer uma rampa com uma altura diferente da outra, né? Existe uma regra. Então, nesse momento, é importante que o dono do imóvel, o dono do terreno que está nos ouvindo agora, ele preste atenção em quais regras. Ele deve primeiro falar com a prefeitura, pegar essas metragens direitinho? Ele confere a legislação? O que ele faz quando ele quer fazer uma rampa para acessibilidade? Tá. Ou para carro também para acessar?
2: Tá. A gente tem algumas regras nacionais, que, por exemplo, as normas brasileiras, e tem uma norma brasileira de acessibilidade, uhum. que dita exatamente como deve ser a calçada, como deve ser, por exemplo, um piso tátil, como devem ser as rampas de acessibilidade, por exemplo, de um cadeirante passar de um lado para o outro da rua. Mas, ao mesmo tempo, existem algumas normas locais. Aqui em Recife, a gente vê o manual de desenho de ruas que fala... Que é um documento bem interessante, assim, mesmo a gente tendo calçadas ruins, o documento é interessante, ele é recente e ele fala sobre como você deveria ter os tamanhos da calçada, se você vai colocar vegetação, qual a faixa livre, uhum. qual a faixa que deve ter algum mobiliário, alguma vegetação, algum banco. Você tem que ter esse espaço na calçada. Mas, claro, é um desafio, porque... Com o tamanho das calçadas que a gente tem hoje, se você for seguir todas essas regras, você não vai conseguir colocar tudo. Você vai ter que escolher o que é que vai ter na sua calçada.
1: Eu, inclusive, procurei aqui na internet, para a gente já ter na mão e o ouvinte procurar depois, ou agora enquanto nos ouve, Manual de Desenho de Ruas do Recife.
2: Do Recife,
1: tá isso. Aqui no site da CTTU, inclusive.
2: Exato. Era uma das promessas do Plano de Mobilidade. Uhum. Teve algumas outras promessas que não foram cumpridas, mas essa... Foi uma das que saiu ainda no plano.
1: Então é importante a gente falar isso, eu recordei agora, que nós chamamos a Prefeitura do Recife para fazer essa discussão. Lembrando, mais uma vez, não é bronca só do Recife, mas é importante o poder público participar. Nós, quando convidamos então a Prefeitura a participar desse debate de hoje, tivemos a resposta de que não havia agenda disponível para a data. Nós nos colocamos à disposição para um novo momento, para que a gente possa continuar debatendo isso. Professora Amélia, vamos aqui aprofundar sobre o tamanho da calçada.
2: Perfeito.
1: O nosso querido Milton Grego, que é de Candeias, ele diz que em Candeias, na frente do prédio onde ele mora, a calçada mal dá para um pedestre. Uhum. Estreitinha, curtinha. Fora os postes que estão colocados na calçada e que são obstáculos a mais para as pessoas. Como deve ser esse tamanho? Tem tamanho ideal, professora?
3: Pois é. Eu acho que antes, depois eu gostaria de colocar algumas considerações sobre dois termos que Lígia utilizou. Responsabilidade, fiscalização e legislação.
1: Okay.
3: Então, são três coisas importantíssimas que a gente pode abordar. Em relação ao tamanho, no caso de Candeias, eu não saberia dizer como é que as calçadas foram desenhadas em termos de tamanho, vou até levar isso como tema de pesquisa, avançar nesse conhecimento. Mas no caso do Recife, como eu estava comentando, os loteamentos definiam, são duas legislações muito importantes que nós tivemos, uma de 1932, outra de 1936. E eu queria só comentar, chamar a atenção, que essa legislação de 1936, ela praticamente legisla sobre 90% dos loteamentos que tem a cidade do Recife.
1: Lei de 90 anos.
3: Exatamente, porque ela praticamente os loteamentos, 90% dos loteamentos da cidade do Recife foram aprovados entre 1936 e o final dos anos 50. Então, as duas décadas-chave, ou seja, final de 30, mas 40 e 50 foram os anos assim, predominantemente de aprovação da nossa urbanização a partir dos loteamentos. E essas legislações, elas comentavam a largura das ruas e, consequentemente, ou seja, esse espaço público pleno, onde

0: deveriam circular todas as pessoas e os veículos, e nós temos três medidas: as ruas de 20 metros, as ruas de 15 metros e as ruas de 10 ou 12 metros. A cidade do Recife tem predominantemente, exceto as grandes vias, as vias que já faziam parte daquilo que a gente chama a mão aberta, né? as radiais, diríamos assim, nós temos predominantemente as ruas do Recife têm 12 metros de largura. E aí é o quê? É um, três, um. Ou seja, dividimos essa largura por 5, uma parte vai para a calçada, um vai para a outra calçada, ou seja, são simétricas, né? E você tem o grande espaço, 3 de 12, você tem como espaço para a circulação dos veículos. Então, essa foi uma dimensão tímida para uma época, porque que se imaginava que a cidade não teria o crescimento que a cidade teve. Ou seja, a cidade, naquele momento, tinha 100 mil habitantes, se imaginava uma cidade, né, que não chegaria a 1 milhão de habitantes. Então, hoje nós temos muitas pessoas que deveriam circular pelas calçadas. As calçadas deveriam, sim, no caso existente, o espaço privilegiado, como Lígia disse, que todas as pessoas pudessem circular, né? E aí, além desse tamanho, diríamos assim, teve um detalhe muito importante que eu acho nas nossas legislações, a partir de 1919, que é a primeira legislação urbanística do Recife, que era sempre prever um recuo de 5 metros nas edificações. E esse recuo, ele poderia ter sido um excepcional espaço para a melhoria da largura das nossas calçadas. Mas o que é que nós fizemos? Nós, enquanto, porque eu me incluo, todos
1: sim,
0: nós,
1: moradores,
0: simplesmente colocamos os carros. Ou seja, nós derrubamos os muros das residências e os carros passam, entram nesse espaço, eles viraram estacionamento, privilegiando outra vez o veículo rodado. O que é uma situação de extremo desconforto, tanto para o motorista como para o pedestre. Ou seja, o carro sai de costa, quantos acidentes nós temos nas calçadas a partir desse funcionamento? Então, nós perdemos uma grande oportunidade de rever esse espaço que a legislação urbanística do Recife nos brindou desde o início do século XX, e nós hoje utilizamos aquilo que nós chamamos que é o protagonismo do veículo rodado.
1: Agora, ou seja, sempre é tempo, né, professora? Sempre é tempo de discutir.
0: E acho que a discussão está posta. Eu acho que é uma excelente oportunidade de discutirmos, sim, Natália, isso hoje, continuarmos depois com a prefeitura, com várias entidades que estão preocupadas com isso. Não somos só nós que estamos preocupados. Então, esse é um detalhe importante, né? E aí você tem, fora isso, a questão do desenho. As regras estão postas, com o manual, os decretos de 2003, 2004, 2025, ou seja, nós temos sucessivos decretos e instrumentos normativos que priorizam o pedestre. O plano diretor diz com todas as letras, ou seja, a prioridade é do pedestre. Precisamos daquilo que Marcos chamou a cidade real. Como colocar esse pedestre como protagonista? E aí eu acho que entra num tema que Lígia nos trouxe, que é a responsabilidade. Acho que é algo que inquieta muita gente. Como é que a faixa de rolamento por onde circulam os veículos é de responsabilidade de execução e de manutenção do poder público e as calçadas é de responsabilidade do proprietário? Como é? Sabe, essa é uma discussão que eu acho que deveria ter sido tocada com muito destaque, com muitas ponderações para a gente avaliar qual é a eficácia dessa responsabilidade. E, ao mesmo tempo, se isso está posto, e a fiscalização? Aquilo que também a Lígia comentou. Ou seja, a rampa tem que ser 1/3 da calçada, toda a rampa.
1: Tem regra.
0: E só no máximo 1 metro. E no espaço que está perto do meio fio. As calçadas são rampadas. Né? Você vê assim, você passa por algumas calçadas que diz, puxa, que investimento esse proprietário teve. E completamente equivocada enquanto espaço de continuidade. Porque a calçada é isso, é um espaço de continuidade para que todas as pessoas, com as suas características, suas possíveis deficiências ou reduções de mobilidade, possam circular, adentrar nos espaços edificados, ter os serviços na borda. Então, essas são questões importantíssimas que a gente tem que continuar discutindo.
1: Claro, e sempre é possível mudar, sempre é possível analisar a cidade como ela está posta hoje. Né? Os ouvintes estão mandando tanta mensagem aqui, a gente vai contemplando, respondendo, ajudando você. Tem muito para falarmos. Então, um intervalo bem rápido e já a gente volta.
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8: Voltamos com o debate aqui na Supermanhã da Rádio Jornal. E hoje, para começar a semana útil, a gente está falando sobre calçadas. É um tema que as pessoas comentam bastante. Então, nós precisamos trazer essa discussão aqui para a Rádio Jornal, trazer para o ar, com pessoas que sabem do tema e que podem nos ajudar a pensar um pouco mais sobre esse assunto. Eu estou aqui com algumas mensagens de ouvinte, como eu já comentei com vocês, com os nossos convidados. Eu vou aqui trazer duas que falam de aspectos parecidos. Primeiro, o Cássio taxista. Está sempre circulando na cidade, vendo as coisas. E ele me contou aqui no WhatsApp que no bairro de Afogados, na Avenida Cosme Viana, dizer que não tem espaço para pedestre. Tem borracharia, lanchonete, todo mundo colocando seu negócio na calçada, toma conta do espaço. Pedestre precisa dividir espaço com os carros, ou seja, ir caminhar na pista, arriscando a própria vida, e não tem fiscalização. Situação que o nosso querido Cássio fala de Afogados. Aí eu recebi outras mensagens aqui do nosso ouvinte Marcelino, está todos os dias com a gente, e ele coloca assim: a sensação que tem é que a cidade está entregue às baratas, não existe fiscalização nesse ponto. E dele até coloca: a moda agora é comprar uma tenda, abrir um espaço comercial na calçada ou até na rua, montar um empreendimento. Pode ser lava-jato, bar, oficina, banca de lanches. A cidade está sendo loteada e nada está sendo feito. Ele mandou aqui, gente.

0: Mas aí o espaço de todo mundo precisa ser respeitado. Então, quero entender aqui, para a gente começar essa rodada agora, começando a provocação com o doutor Marcos, como fazer isso? Que cada um possa ocupar um espaço, sendo que não tire o espaço do outro. O que deveria ser feito com esses estabelecimentos que se instalam na rua? Isso está certo ou não está certo, professor?
1: Natália, essa é a cidade real.
0: O senhor falou
1: Exatamente
0: antes.
1: isso que ocorre nas cidades. Amélia colocou aqui a questão de quem, e você mesmo perguntou, quem era o dono? Por que é que o poder público não assume as calçadas, né? E sabemos que a legislação define essas propriedades, mas existe um imbróglio aí. O Código de Trânsito define que sistema viário é composto de vias e calçadas segregadas e elevadas para circulação de pessoas. O Código Civil diz que essas áreas são de uso comum do povo. E a Constituição diz que a responsabilidade da manutenção das áreas de uso comum do povo é da poder público. Então, veja o conflito. Uma legislação municipal diz que a calçada é a responsabilidade do proprietário. Mas se a gente junta essas outras leis, tem uma interpretação, e aí eu não sou advogado, posso estar falando uma grande besteira, mas que a responsabilidade pode ser, e deveria ser do poder público, para estabelecer exatamente a condição de que possa existir o comércio, que seja móvel ou não, em alguns casos excepcionais, mas seja garantido a circulação das pessoas com a faixa possível e acessível, não é? Então, isso é o primordial. Não significa, se alguma calçada ela não tem dimensão adequada, vamos estudar a via, vamos reduzir, não tem uma área de estacionamento ao lado da calçada? Reduz essa área, elimine o estacionamento e crie espaços para que essas coisas ocorram e convivam dentro da cidade, dando condições das pessoas do ir e vir. Isso é uma inquietação que eu acho que todos nós temos, né, no nosso dia a dia de trabalho, e que não é fácil responder, não. Mas o maior responsável disso que se chama o poder público, porque tem a ele, cabe a ele assumir esse protagonismo de resolver essa situação.
0: Praça da Várzea, estou recebendo também imagens, professor, desculpe atrapalhar. O ouvinte diz: Praça da Várzea invadida por trailers, comerciantes sem espaço para cliente de estacionamento.
1: Perfeitamente. Eu moro na Várzea.
0: É.
1: Eu conheço a Praça da Várzea. Eu circulo na Praça da Várzea. Isso que ele está mostrando é uma plena
0: Professor, deixa eu mostrar para
1: realidade.
0: o senhor. Olha o ônibus passando.
1: É isso mesmo.
0: Eu vou mostrar aqui, ó, a foto do ouvinte aqui no. Ó, o ônibus passando apertadinho ali, ó. E o
1: Isso.
0: comércio.
1: Isso.
0: De
1: E
0: novo.
1: isso só funciona, esses trailers só funcionam no fim da tarde. Quer dizer, eles ocupam o espaço o dia inteiro, prejudicam a
0: Entendi.
1: via o dia inteiro, e só no fim da tarde e nos fins de semana que eles têm o uso mais efetivo, digamos
0: Ó,
1: assim.
0: novamente, máximo respeito ao trabalhador. Porém, contudo, todavia, olha o que o professor nos fala, existe já uma organização.
1: Existe.
0: Funciona em determinado horário, o trailer fica lá durante todo o dia. Se nós, que moramos na cidade, conseguimos ter essas percepções e ver o que acontece, cabe também ao poder público observar esses contornos e fazer o quê? Conversar com as pessoas, dialogar, dizer: ó, meu querido, vamos fazer aqui um espaço então, em outro local? Vamos disponibilizar um local para você poder trabalhar. É isso, não é, professor? Por mais que existam aí legislações aqui e acolá, também o diálogo para entrar na fiscalização, ele é fundamental para resolver esses impasses, né?
1: Perfeitamente. E a gente sabe que não é fácil, mas as pessoas precisam exercer sua cidadania exigindo seus direitos.
0: Sim.
1: Porque você veja que em relação ao automóvel, se estabeleceu um imposto chamado CID para melhorar as estradas. Em relação às calçadas, não tem nada. O IPTU não é obrigatoriamente, não tem nenhuma regra que
0: Para isso.
1: estabeleça que seja para manutenção de calçada. IPTU é um imposto livre para a prefeitura usar como quiser. Tanto é que ela, para fazer essas calçadas que realmente estão ficando muito boas em algumas ligadas à cidade, ela foi buscar
0: Exato.
1: financiamento federal e financiamento municipal. Ela não usou o recurso de IPTU. porque senão

0: poderia criar uma condição de que não, por que é que não usa? Né? Então, eu acho que é isso. A gente precisa cobrar mais para que essas coisas ocorram. Né? No dia que tiver um ACID para as calçadas, eu acho que a gente vai começar a viver numa cidade mais humana e mais acessível para todos.
1: Aí a professora Amélia falava lá no início, é a responsabilidade de todos, de não todos. É? Aí veja, imagine a gente ter que pensar num imposto. Ninguém quer pagar mais imposto, ninguém quer. Mas talvez um dia a gente vai ter que pensar nisso para conseguir melhorar a calçada. Se você é dono, proprietário do imóvel, do terreno, daquele ponto, não consegue fazer a melhoria, o poder público vai ter que entrar, vai ter que fiscalizar e disponibilizar recursos para fazer reparo. Eu quero entrar aqui com a doutora Lígia Rabai, que é doutora em engenharia civil com ênfase em transporte, gestão de infraestruturas e professora da UFPE, em um tema bem importante que os ouvintes estão falando muito aqui. Inclusive, mandar um alô para o nosso querido Canidé da Iputinga, que já mandou aqui algumas mensagens. Muitas vezes você circula pelos locais e você vê carros e motos veículos estacionados na calçada. Eu fiz uma breve pesquisa aqui com relação à infração e aí a internet me diz que sim, é uma infração de trânsito. Mas eu quero entender isso com a professora Lígia, porque a gente já está entrando em outro campo. A calçada sendo utilizada para estacionar veículo. É infração de trânsito, para começo de papo, né, professora?
2: Sim, é uma infração de trânsito. Uhum. E assim, o que é curioso é que as pessoas estacionam na calçada para não atrapalhar o fluxo da rua.
1: Da via.
2: Só que você atrapalha o fluxo do pedestre.
1: Não está faltando também um pouco de vaga de estacionamento? Ou tem muito carro circulando? São os dois, né?
2: As duas coisas. Assim, no geral, se a gente colocasse mais... Quanto mais vaga de estacionamento a gente colocar... E aí tem isso também do espaço que Marco falou. A gente está dando um espaço público para uma pessoa privada estacionar o seu veículo grande. Ocupando o espaço que vários pedestres... ou uma pessoa, um ambulante, uma pessoa de um trailer poderia se instalar. Então, a gente está tirando o espaço que era para ser para todos, para dar para uma só pessoa, ou para um grupo limitado de pessoas. E quando a gente começa a estudar sobre essa questão da mobilidade, o ideal seria uma rua completa, que a gente chama na teoria e na academia, é a rua completa, é aquela que atende todas as pessoas de forma segura, eficiente, que você consiga ir com qualquer modo de transporte. E isso, a gente colocando o espaço a mais para o carro e a mais para o estacionamento, você fica com limitação muito grande para o pedestre. Então, assim, o exemplo que você deu de Afogados é uma perimetral, é uma via importante do Recife.
1: Pois é.
2: É uma via que querendo ou não, eu estava falando com meu esposo esses dias, voltando do aeroporto para a Zona Norte, é uma via de ligação que o turista vai passar. E assim, o turista vai ver aquela bagunça que, querendo ou não, está. A gente sabe, a gente entende que tem toda uma história envolvida em como o que aconteceu para resultar nas vias estarem assim.
1: Sim.
2: Mas a via ali de Afogados que ele citou... é realmente impossível de você passar, assim, como pedestre. Você tem que ir pela rua. E aí, a rua é uma rua de trânsito até mais rápido do que uma rua local. E aí você gera o problema de segurança também. Então, tem N fatores. E você vê lá o estabelecimento, você vê o estabelecimento colocando produtos na calçada. Tipo, uma loja de moto, ela coloca a moto na calçada. Um restaurante, aí coloca as mesas na calçada. Só que a calçada é muito estreita. É legal ter essa fachada ativa, que a gente chama, ter o acesso ao estabelecimento para as pessoas poderem viver a cidade, como a Amélia falou. Mas não tem espaço naquela calçada. Teria que organizar aquilo melhor para funcionar, sabe?
1: Mas aí você pensa, não, é rapidinho, vou colocar o carro aqui um pouco, vou colocar a moto,
2: e aí
1: ninguém vai ver, não tem fiscalização.
2: Não tem, e assim, se você deixar na rua, também é infração, se ali não for local de
1: estacionamento.
2: Também é infração. E vai ter um monte de gente ali atrás buzinando pro seu carro, xingando você, fazendo o que for. Na calçada é muito mais difícil, porque o pedestre você vê... sempre tem muito menos visibilidade, sempre tem muito menos prioridade. E é o contrário, pela legislação federal, pelo Código de Trânsito Brasileiro, pela Lei de Mobilidade, o pedestre é a prioridade. Então, o carro tem que parar para o pedestre passar. Não é o pedestre esperar os carros passarem, por exemplo, para conseguir atravessar uma rua. E isso serve também para o estacionamento do carro. A calçada é do pedestre, o carro não é prioritário ali.
1: Educação, convivência, sociedade, vida em sociedade, né, gente? Uhum. Doutora Amélia Reinaldo, arquiteta urbanista. Estou com uma questão aqui do Fábio, que é do Cordeiro. Ele mandou várias fotos. Ele, inclusive, fala o nome do clube em questão, que é um clube privado. E aí, Fábio, vou lhe pedir aqui licença, inclusive, para trazer a situação, para poder ajudar e ajudar outra pessoa que possa estar enfrentando isso, sem citar o nome desse local comercial, porque nós não vamos aqui conseguir pedir resposta nesse momento. Mas eu vou traduzir aqui o que você falou. Ele disse o seguinte, que há um clube que tem uma calçada, aliás, que deveria ter, são 800 metros de total falta de calçada junto a esse clube. Tem o clube fechado, muros, ok? Em frente a esse clube são, segundo o nosso ouvinte Fábio, 800 metros de total falta de calçada. E ele diz, nós pedestres desta área sofremos muito com essa situação. Aí você imagine, né, doutora? O momento que o Fábio enfrenta. Ele fica pensando, vou falar com a prefeitura? Vou falar com o dono do clube?
3: Pois é.
1: Ele sente que não tem poder para falar com o proprietário daquele estabelecimento enorme, aquele local enorme. É. O que a gente pode sugerir ao nosso ouvinte? O Fábio é alguém que possa estar passando por algo parecido.
3: Pois é, Natália. O problema que o Fábio enfrenta, muitas outras pessoas enfrentam, inclusive situações em que não vai ter nunca a possibilidade de ter uma calçada. Essa ainda existe a possibilidade, se eu acho que eu entendi, de se construir ou se adaptar à área disponível para uma calçada.
1: Sim.
3: A própria legislação, aquilo novamente que se comentou anteriormente sobre a cidade real e a cidade legal, você tem na legislação que caso exista uma calçada em que o proprietário não exerce o seu dever de executá-la, o poder público poderia executar essa calçada e depois cobrar do proprietário. Veja que dificuldade isso vai acontecer para que isso aconteça de fato. Então, eu acho que é uma... Volta para aquela discussão da responsabilidade efetiva entre seu privado, que é o responsável pela execução, pela realização do projeto e do desenvolvimento e da execução de uma calçada, e o poder público que poderia tomar isso como referência e ter também a manutenção, a fiscalização, para que a gente pudesse ter isso de uma forma muito mais sistêmica, diríamos assim. E eu acredito que, como o Marcos também comentou, algo difícil... Começa-se, vamos ampliar essa discussão, vamos estabelecer uma área prioritária, qual é a área de maior deficiência? Eu estou preocupada, inclusive, com a área de pessoas, com os espaços urbanos, as pessoas não têm nem espaço para colocar uma calçada. Né? Então, acho que são características, diríamos assim, diversas da nossa cidade, de qualquer cidade que a gente vá analisar. Então, são duas questões muito importantes. A calçada existe ou não existe? Né? Como é que ela está nesse momento, qual é a responsabilidade, como é que se pode melhorar a circulação por esse espaço, as ocupações, eu imagino que a ocupação não seja somente um direito do comerciante ganhar o sustento,
1: sim, sim.
3: Mas também é um espaço de segurança. Nós defendemos o uso da calçada, obviamente, com controle, com limite de ocupação, ou seja, a calçada jamais, como o Lígia comentou, ela pode ser ocupada de modo que você impeça a circulação das pessoas. Então, é importante, é bem-vindo um comércio que esteja localizada na calçada, obedecendo determinadas regras. Então, o que a gente imagina é que as intervenções, elas são particulares. Não é uma só intervenção. A legislação é muito genérica e é um ponto de partida para se discutir o tema. Mas cada local vai requerer por isso que é necessário que o poder público tenha esse domínio completo de todas essas particularidades para que a intervenção possa ser aquela mais condizente com aquele lugar.
1: Você vai pegar a vocação daquele local, né, doutora?
3: Discutido com seus moradores,
1: é comercial.
3: Discutido com seus moradores, com as pessoas que ali circulam, para que isso possa, de fato, ser um resultado que atenda a todos os interesses.
1: Tem uma outra questão que é super importante. Um ouvinte que está identificado aqui para a gente, mas não quer ter o nome divulgado, o doutor Marcos, ele fala assim, e o que fazer com as árvores? As árvores que foram plantadas ali em meia calçada, o tronco enorme, ocupa toda a calçada, impedindo a passagem. Muitas vezes você passa, inclusive a calçada, ela já está no processo de... Ela está um pouco erguida por conta da raiz da árvore, causa um desnível. Você imagina uma pessoa com mobilidade reduzida, um cadeirante. passar ali. Não tem como não. Vai para a pista. Vai para a via, vai passar do lado do ônibus e do carro. Nesse caso, aí a pessoa faz o quê? Liga para a prefeitura da sua cidade, do seu município, e diz, ó, aqui na rua X está desse jeito, vem dar uma olhadinha na árvore. O caminho é esse, professor?
0: Parte por aí. Eu até voltaria um pouco à pergunta que o ouvinte fez antes, que a Amélia respondeu, mas talvez devesse ter um pouquinho mais claro. Como ela disse, existe uma legislação. Sim. Então, ele tem que cobrar ao município que aquele proprietário execute a calçada, porque isso é que está previsto na legislação. E se ele não executar, ele receberá uma multa, ou a prefeitura executará e cobrará a ele a execução. Então, é isso que as pessoas precisam se apropriar e reclamar.
1: Você é obrigado a executar a calçada.
0: Obrigado.
1: Esse é um ponto. Calçada quebrada com broca, esse é outro papo.
0: Quer tenha ocupação, ou seja, um terreno vazio. A obrigação é de executar a calçada. Então, eu acho que é por aí que ele tem que fazer a reivindicação dele. Em relação às árvores, aí volto novamente, eu gostei muito, eu estou aprendendo cada vez mais. Toda vez que eu me encontro com a Amélia, eu aprendo um pouquinho mais. Dessa relação de ocupação da cidade, do fim da década de 50. Então, as árvores foram plantadas nessa época. E não havia um plano de arborização. Exatamente. Se plantava a árvore que achava que devesse plantar.
1: E precisamos de árvores.
0: Precisamos de árvores. Hoje existe um plano de arborização para a cidade que define que tipo de árvore deve ser plantado, em que condições. Então é muito comum o oitizeiro, o espinheiro. São árvores grandes que as raízes afloram e quebram as calçadas. Então, qual é a situação? É levar a prefeitura? Agora, a prefeitura vai ter que buscar, como também a Amélia colocou, uma solução particular. Não tem uma regra básica para isso. Vai ter que se estudar, ora negociando com o proprietário para recuar um pouco o seu muro, para criar um desvio, ora avançando um pouco na via, se assim for possível. Quer dizer, criar opções existem.
3: Uma passarela que permita ultrapassar.
0: Uma passarela que suba uma pequena rampa e aí passe por cima e dê uma qualidade de acessibilidade. Quer dizer, são situações que deverão ser estudadas e aí, quando nós tivermos a nossa assessoria técnica voltada à calçada, nós teremos os profissionais adequados a fazer esse estudo caso a caso e a cidade só tem a ganhar.
1: Claro. Gente, são tantas mensagens aqui que eu nem conseguiria trazer todas. Muitos ouvintes mandam áudios. Então, para o poder público, para todos aí que são do poder público, que estão nos ouvindo, especialmente nas prefeituras, dizer que esse é sim um tema que interessa as pessoas. Então, cuidem disso, não é? E que nós, enquanto pedestres, pessoas que ocupam a cidade, possamos também prestar atenção, né, professora Lígia? Porque a gente muitas vezes passa pelos locais e não dá atenção devida. E só sente a necessidade quando eventualmente tropeça passando na calçada. Então, que a gente possa também ter esse olhar atento. Se falou com a prefeitura, não conseguiu. Você pode falar com o Ministério Público, você pode fazer denúncia, você pode procurar as autoridades. Então, tem muitos pontos aí que nós precisamos alinhar para que seja o interesse coletivo que esteja amarrado. Antes desse intervalo, rapidinho, professora Amélia, eu achei interessantíssimo aqui o comentário do Alexandre Dias Gonçalves. Ele falou, e a sujeira do cachorro do vizinho na minha calçada?
3: Ô, Alexandre.
1: É tão fácil, não é? Você leva o seu cãozinho para passear.
0: Saquinho.
3: Exatamente. É?
0: Fácil.
3: Pois é. Mas o pior é que o saquinho termina depositado no alegrete da árvore.
1: Muitas vezes fica na rua mesmo.
3: É. Ou seja, eu tenho ficado impressionada. É pior, na nossa área.
2: Mais ainda.
3: Exato. Na nossa área, a gente chegou a fazer um fold e distribuir. Por favor, leve os dejetos dos seus animais para o lixo da sua residência. Porque depositar. Hoje você caminha. Imagino, inclusive, eu circulo muito a pé e eu digo, gente, um dia de muita chuva, eu vou estar circulando no meio dos dejetos dos animais. Todos nós vamos estar fazendo isso. Então, é um problema seríssimo. E eu espero que se tenha uma consciência maior. E são pessoas que estão, né, que têm uma responsabilidade enorme com aquele animal.
1: Claro.
3: O animal circula também pelo espaço público. Tá? Mas o faça de uma forma que não é o animal que é o responsável. É o responsável por uma pessoa que se diz tutor, que é o, né, que cuida daquele animal e que precisa, sim, além de levar o seu saquinho, depois que o saquinho é utilizado com os dejetos dos animais, eles lixo. Sejam, então, levados para um lixo.
1: E se
3: um
1: tiver lixo faltando lixo na sua área, cobra a colocação de lixo.
3: Mas
1: lixeira.
3: A lixeira, às vezes, está pertinho, a lixeira está no poste, e os saquinhos continuam a ser depositados ou no alegrete, ou embaixo de um pequeno poste. Sabe, ou seja, é algo muito deplorável.
1: Vou lembrar o que a doutora Miara falou lá no começo do programa, é de todos, né? Tem todo mundo com sua responsabilidade e nós também. Intervalo, a gente volta já já.
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1: Voltamos aqui, gente, com o nosso debate. Agradecer a todo mundo que participou. Não consegui, obviamente, ler todas as mensagens, mas todo mundo contribuiu. Agradeço sempre pela participação. A gente está aqui para isso mesmo, fazer pensar, refletir e levar aqui as provocações para você. Deixa eu agradecer aos nossos convidados. Professora Lígia Rabaí, obrigada. Até a próxima. Deixe seu recado e até lá.
2: Muito obrigada, Natália. Assim, esse tema para mim é muito importante porque a gente tem que pensar no coletivo. Então, eu acho que todo mundo tem que pensar um pouquinho. Você vai fazer uma reforma na sua calçada? Procure direitinho como é que fazer para poder priorizar todo mundo, porque todo mundo vai ficar idoso, todo mundo vai ter mobilidade reduzida em algum momento. Então, pense no próximo.
1: É, na gente, é isso. No próximo, em todos, né? É isso. Obrigada, professora. Obrigada. Professor Marcos Germano do Santos Silva, um prazer também recebê-lo. Até a próxima.
0: Até a próxima, Natália, Lígia, Amélia. Foi muito agradável essa conversa e como nós falamos aqui antes, é uma conversa que precisa se estender, precisa envolver os gestores municipais da nossa região metropolitana, porque isso ocorre em qualquer cidade.
1: É verdade, é verdade. Fazer essa provocação, né? Muito bem. Professora Amélia Reinaldo, sempre também um prazer recebê-la aqui no nosso programa, na Rádio Jornal. Até a próxima.
3: Até a próxima. O prazer é todo nosso. Eu agradeço imensamente estar aqui com os dois, com Lígia e com o Marco. E também aprendi muito com o Alexandre, com o Fábio. Vocês são pessoas que estão sentindo na pele suas dificuldades e trazem para a gente um referencial de reflexão. Então, fortaleço a ideia de ocupação é desejável desde que seja planejada, seja dimensionada nada em relação ao que existe, as intervenções são particulares, todos os atores devem participar e apoio também, gosto muito dessa ideia que vem do CAU e tomara que se torne realidade, da assistência técnica, que todos possam estar juntos a favor de um espaço que eu denomino como sendo o espaço democrático de todas as pessoas.
1: Porque tendo esse auxílio, tendo essa informação, você não vai poder dizer que não sabe. Não, você é responsável, vai ter informação e auxílio também, não é? Gente, o programa, para quem quer ouvir novamente, quer acompanhar de novo, vai ficar no YouTube para você ouvir quantas vezes quiser e quando quiser. E no site da Rádio Jornal também. Até amanhã.
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9: Redução no número de leitos e cirurgias.
10: Várias pessoas no corredor, mulher já
11: 2, 3, 4 meses esperando para fazer uma cirurgia.
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3: Boa tarde, amigos e amantes do futebol. Na última sexta-feira, o Sport visitou o Novo Horizontino e perdeu por 2-1. O Sport errou muito e fraquejou mais uma vez. Parece que o Sport esqueceu que o jogo contra o Novo Horizontino era um confronto importante para se firmar definitivamente no G6. Observa-se claramente que o time não consegue ter uma sequência produtiva na Série B e deixou que os paulistas transformassem o jogo como o jogo em que eles podiam ser os donos da bola e realmente foram. Os problemas são recorrentes. O Sport continua indo muito mal em alguns aspectos em várias partidas. Ele marca muito mal, ele para de criar. Há muita fragilidade e fragilidade preocupante. O time continua dependente de jogadores como Barleta, que continua em recuperação e fazendo muita falta. E também Perotti, que mesmo tendo feito uma apresentação não muito boa, mas ainda assim conseguiu fazendo o Sport, o gol do Sport, num raro momento de lucidez. Com o resultado, o Sport permanece com 38 pontos, caiu para a 8ª colocação e sai do G6. A equipe volta a campo no dia 5, pela 26ª rodada da Série B, quando enfrenta o Ceará às 18h30 no Estádio Castelão. E o time continua a não inspirar confiança. E olha que o Leão já vai com o terceiro treinador na temporada, mas a irregularidade continua, não mudou nada. Também na sexta-feira, o Náutico correu atrás da bola nos aflitos contra o Atlético e ganhou de virada por 2-1. O time alvirrubro, como costumo dizer, oscilou entre o grotesco e o magnífico, porque depois de um primeiro tempo horroroso, o Náutico metamorfoseou-se, foi outro time, mudou a atitude e teve personalidade para empatar e virar o jogo. O gol do Atlético saiu cedo, falha terrível do sistema defensivo, principalmente do Rian. Deu todo o espaço para o jogador adversário correr, cruzar a bola. Aliás, foi assim o jogo todo, né? O Náutico mal no lado esquerdo e o time adversário bem no lado direito. A marcação ficou muito a desejar. O time do Náutico estava meio que travado, né? Não se encontrou no jogo, sem velocidade, sem desenvoltura. E aí o Atlético se aproveitou, fez um jogo de aproximação, passes rápidos, boa marcação. O time não conseguia furar o bloqueio imposto pelo Atlético, que terminou o primeiro tempo em vantagem de 1-0. No segundo tempo, o Náutico voltou com outra postura, tratou

0: Vinícius Júnior, o Vinícius, perdão, Júnior Todinho e o garoto Luiz Cláudio. Todos entraram bem, mas antes da substituição de Derek, o atacante alvirrubro, que vem crescendo a cada jogo, fez o gol de empate aos 26 minutos, um belíssimo gol. Fazendo o primeiro gol, o Náutico queria mais, né? E buscou essa virada e ela veio, nos acréscimos, aos 46 minutos. Gol do garoto Luiz Cláudio, grande virada da equipe do Náutico. Eu só espero que esse bom resultado do Náutico não eleve demais o ego dos treinadores, Hélio dos Anjos e Guilherme dos Anjos. Isso parece uma coisa incontrolável, né? Na coletiva, por exemplo, com ar professoral, o Guilherme deixou nas entrelinhas que não se preocupa com a crítica do torcedor, porque o torcedor não entende de futebol. Quanta prepotência e quanta arrogância, minha gente. Vamos falar agora do tricolor do Arruda, que jogou no sábado. Santa Cruz, minha gente, empatou com o Anápolis fora de casa por 1-1. Muita preocupação, muito sofrimento para conseguir ficar na colocação do G8, na última colocação do G8. Garantiu a vaga para a segunda fase, mas foi uma tortura para o fiel torcedor tricolor. Impressionante o sofrimento da equipe tricolor e dos jogadores e do treinador e de todo mundo, né, dos torcedores principalmente. Foram 10 jogos paralelos na rodada. Uma mudança atrás da outra, gente. Termina o jogo e o Santa conseguiu a última colocação. Mas antes disso, teve que esperar um pouquinho. Os jogadores do Santa ficaram no gramado em clima de muita tensão para saber os outros resultados. O Santa Cruz agora encara um novo campeonato em busca do acesso. Classificou-se, chegou ao quadrangular, com jogos de ida e volta contra Botafogo da Paraíba, Maringá e Floresta, num qual os dois primeiros sobem de divisão. E tem uma coisa curiosa, né? Santa Cruz já enfrentou esses três rivais. Na primeira fase, o Santa enfrentou todos eles fora de casa e conseguiu 3 empates. Olha, enquanto vencia o Anápolis por 1-0 com o gol de Ourico de cabeça, marcado aos 37 minutos do primeiro tempo, o Santa chegou a ocupar até a segunda colocação. Mas o empate sofrido na etapa final, marcado por Fernando Viana, fez com que o time do Santa Cruz despencasse da tabela e ficar dependendo dos resultados dos jogos de Guarani e Brusque, e também de Amazonas e Ipiranga. O drama foi muito grande, sem dúvida nenhuma. A classificação foi definida ali nos critérios de desempate. Santa Cruz e Ipiranga terminaram com 29 pontos, todos iguais. A vaga do Santa Cruz veio pelo saldo de gols, né? 5-3, é o que salvou o Santa Cruz. A grande verdade é que o desempenho como mandante foi péssimo. Isso prejudicou o time. Contra o Anápolis, o Santa voltou a mostrar aquilo que a gente já sabe, uma boa defesa, mas um ataque ainda muito deficiente. Tecnicamente, para marcar o time foi bem, mas para atacar não foi tão bem, porque ofensivamente ele chega ao quadrangular ainda sem a confiança, ainda sem a consistência que o torcedor precisa. O atacante Heron melhorou de rendimento? Melhorou, mas ainda está distante de ser o camisa 9 que passa confiança para o torcedor do Tricolor das Repúblicas Independentes do Arruda. No jogo de sábado, ele foi mais perigoso no primeiro tempo e foi para o intervalo vencendo o Anápolis por 1-0. O Anápolis voltou para o intervalo mais agressivo, lutava para sair do rebaixamento, precisava fazer isso. O Santa tentou administrar a vantagem, enquanto o time goiano aumentou a pressão. E aí a pressão deu resultado, né? Aos 28 minutos, após cruzamento de Fernandinho, obrigou o Thiago Coelho a fazer uma boa defesa, mas no rebote, o gol do Fernando Viana para a final de 1-1. Ainda bem que o Santa chegou no quadrangular e precisa melhorar muito o seu rendimento dentro de campo. É isso aí, minha gente. Muito obrigado a todos. Sigam aqui na programação da Rádio Jornal. Vai começar agora o primeiro tempo do Assunto é Futebol. Comando Haroldo Costa, o maior gol do mundo. Boa tarde, Recife. Boa tarde, Brasil.
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0: Em Pernambuco, meio-dia, 36 minutos.
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0: Boa tarde para você no ar pela Rádio Jornal. O assunto é futebol, Primeiro Tempo. Hoje é segunda-feira, 31 de agosto de 2026. 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
0: Santa Cruz, Igor Moura.
3: Segunda-feira de descanso para elenco tricolor, após chegada ontem na capital pernambucana com classificação no G8 da Série C. Santa lançando pacote promocional para lotar seus 3 jogos como mandante no quadrangular de acesso à Série B do Campeonato Brasileiro. A qualquer momento, o CBF deve dar tabela detalhada e destrinchada da principal fase da terceira divisão nacional com os jogos do tricolor.
0: Náutico, Raldinei Alves.
4: Depois da folga no fim de semana, elenco do Náutico se reapresenta hoje e começa a se preparar para o próximo compromisso na Série B. Técnico Guilherme dos Anjos fala sobre o trabalho e a importância dos jogadores da base. Timbu segue vivendo um momento decisivo em termos de pontuação para se livrar matematicamente do rebaixamento.
0: Esporte, Wallace Santos.
5: Com os resultados da 25ª rodada do Campeonato Brasileiro da 2ª Divisão, até agora, o Sport perdendo 2 posições na tabela de classificação e tem que torcer hoje pelo Fortaleza para não terminar a rodada como nono colocado. E o técnico Gilmar Dal Pozzo bate o papo com a gente, tentando explicar as modificações que não deram certo no jogo contra o Novo Horizontino.
0: Segunda-feira, com bola rolando no Campeonato Brasileiro, Série A tem Remo e Coritiba, Série B, Fortaleza e Operário. Briga, confusão na Série D, na reta final da competição. Conhecemos os finalistas, mas teve muita confusão no Campeonato Brasileiro Série D. O assunto é futebol, Primeiro Tempo. Trabalhos técnicos Edilson Lima, Big Alves, Eduardo Silva.
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5: Em Pernambuco, 12:44.
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7: Valeu, boa tarde, forte abraço para você e para todo mundo ligado aqui no Assunto é Futebol, primeiro tempo. Passado o drama, o suspense da classificação Coral na oitava posição da primeira fase da Série C do Campeonato Brasileiro do último sábado, jogadores do Santa chegaram ontem, no fim da tarde, na capital pernambucana, trazendo de Anápolis a classificação, mesmo com um empate em 1-1 com o Galo Goiano. No fim das contas, duelo de duas equipes que conseguiram seus principais objetivos antes da bola rolar, né? O Anápolis não venceu, mas permaneceu na Série C do Campeonato Brasileiro para 2027. E o Santa não venceu, mas conseguiu a classificação por conta de resultados paralelos que beneficiaram o Tricolor, que vai jogar a fase mais aguda, a principal fase desta Série C do Campeonato Brasileiro. Quadrangular final contra o Botafogo da Paraíba, que foi primeiro, o Maringá, que foi o quarto, o Floresta, que foi o quinto, e o próprio Santa, que terminou na oitava colocação. Tendo em vista que o elenco chegou ontem, no fim da tarde, à capital pernambucana, jogadores ganharam descanso, folga nesta segunda-feira e amanhã tem reapresentação nas Repúblicas Independentes do Arruda para o início da preparação para o primeiro jogo do quadrangular decisivo da Série C do Campeonato Brasileiro, contra o Botafogo da Paraíba na Arena de Pernambuco. A sequência será Botafogo da Paraíba na Arena na primeira rodada, Maringá no Willie Davids em Maringá na segunda rodada. Na primeira fase, o Santa empatou em Maringá em 1-1. Depois o Santa recebe o Floresta na Arena de Pernambuco na terceira rodada. Na quarta rodada vai a Fortaleza para enfrentar o Floresta. Na primeira fase, empate entre os dois na cidade de Horizonte, 1-1. Santa ainda comandado na época por Claudinei Oliveira. Na quinta rodada, o Santa fará seu último jogo como mandante nesse quadrangular, nessa segunda fase da Série C, recebendo a equipe do Maringá na Arena de Pernambuco. E a última rodada reserva Botafogo da Paraíba e Santa, jogo no Almeidão em João Pessoa. Na primeira fase, o Santa visitou Botafogo há 3 semanas atrás e empatou pelo placar de 2-2. Nesses 3 jogos em casa, sequência contra Botafogo na primeira rodada, Floresta na terceira rodada e o Maringá na quinta rodada, diretoria do Santa abriu um pacote promocional para o torcedor do Santa, um combo para compra desses 3 jogos, desses 3 ingressos para os jogos do Santa como anfitrião nessa fase, que pode dar ao Tricolor o retorno à segunda divisão nacional, à Série B do Campeonato Brasileiro, uma década depois da queda em 2017. Valor único de R$ 80,00 para o setor leste superior, o anel superior da Arena de Pernambuco, frontal, né, do anel superior, R$ 80,00 para os 3 jogos, Botafogo da Paraíba, Floresta e Maringá. Pacote promocional também reserva para os 3 jogos no primeiro lote o sócio do Santa para o setor sul inferior, pagando R$ 55,00, e o não sócio pagando o valor de R$ 75,00. Esse valor de R$ 80,00 para o setor leste superior que eu acabei de citar, para o setor leste inferior, que é aquela frontal, né, que fica no setor de cadeiras o setor frontal ao banco de reservas, as cabines de imprensa. R$ 70,00 os três jogos para o sócio do Santa e o não sócio paga R$ 105,00. E o setor oeste inferior, que é aquele setor por trás dos bancos de reservas, né, um setor mais privilegiado, inclusive, R$ 125,00 os três jogos para o não sócio, R$ 85,00 valores para o sócio tricolor. Portanto, um pacote, um combo para lá de interessante que o Santa Cruz está fazendo para o seu torcedor lotar os três jogos na arena nessa fase que vale acesso à Série B do Campeonato Brasileiro. Agora a gente volta um pouquinho à classificação dramática do Santa para esse quadrangular decisivo. O empate em Anápolis. Santa Cruz fez o primeiro tempo equilibrado, marcou o primeiro gol na reta final da primeira etapa com o Eurico na bola parada. E no segundo tempo, Santa foi pressionado.

0: Tomou o gol da equipe do Anápolis, torcida tá na bronca ainda com as mudanças do técnico Christian de Souza, né? Principalmente as entradas de Zé Mário, Fabinho e Thiago Marques, que não surtiram o efeito desejado em campo. E o Christian de Souza explica um pouco o porquê o Santa caiu de desempenho em relação ao primeiro tempo.
1: É normal, né? Acho que foi emocional, era uma rodada da emoção. Jogadores absorvem isso, não tem como não absorver, são pessoas, né? São seres humanos. Mas a gente vinha fazendo mais um jogo fora de casa equilibrado. É isso, agora, né, agora é tudo novo, zero. E é nisso que eu estou já pensando, já estamos planejando a semana. Para a gente chegar forte já temos um adversário, é o Botafogo da Paraíba, na nossa casa. E a gente vai buscar a nossa vitória.
0: Tá aí, portanto, palavras de Christian de Souza aqui na Rádio Jornal. A qualquer momento a CBF vai divulgar a tabela detalhada, ainda nesta segunda-feira, dos 6 jogos do grupo B do quadrangular decisivo e também do grupo C, né? O outro grupo da Série C do Campeonato Brasileiro, composto por Brusque, Ferroviária, Inter de Limeira e Paysandu. Detalhe é que nesse primeiro jogo do Santa contra o Botafogo da Paraíba não vai acontecer sábado, dia 5. Isso porque um evento religioso vai acontecer na Arena de Pernambuco. Tendência é de que a partida aconteça ou no domingo, dia 6, véspera de feriado, ou no próprio feriado de 7 de setembro. São as últimas da Cobra Coral, aqui no Assunto é Futebol, primeiro tempo.
2: Campeonato Brasileiro Série A, no Mangueirão, hoje, 8 da noite, tem Remo e Coritiba, fechando a rodada 25 do Brasileiro Série A, 9-1. Náutico, Raldinei Alves.
3: Muito boa tarde para você, amigo, e para todo mundo que está nos acompanhando aqui na Rádio Jornal, no Assunto é Futebol, primeiro tempo. Depois da folga no fim de semana, os jogadores do Náutico se reapresentam hoje para começar a preparação para o próximo compromisso na Série B do Campeonato Brasileiro, o duelo da quinta-feira contra o Botafogo de Ribeirão Preto. Esse jogo vai ser no Estádio dos Aflitos, partida marcada para acontecer às 8 da noite, e é um duelo importantíssimo porque o Botafogo perdeu o seu jogo na rodada e ficou a 3 pontos do Náutico. O Botafogo estacionou com 31 pontos, o Náutico, por ter vencido o Atlético, chegou à marca dos 34 pontos. Isso faz crescer ainda mais a importância de uma vitória alvirrubra na quinta-feira para se livrar de vez, o quanto antes, de qualquer chance de rebaixamento à Série C. É que se o Náutico vencer, o Timbu vai abrir uma vantagem de 6 pontos para o Botafogo. Isso praticamente significaria colocar para trás mais um adversário que também está tentando se afastar de forma definitiva da zona de rebaixamento. Mas com essa fase positiva que o Náutico alcançou, já chegando à marca de 7 jogos consecutivos sem derrotas no campeonato, o Timbu tem 34 pontos. O número mágico para se salvar matematicamente do rebaixamento é de 45 pontos. Então restam 11 pontos para serem conquistados nas últimas 13 rodadas do campeonato. Na teoria, é uma situação confortável, mas o Náutico vai ter que superar desafios como esse de quinta-feira contra a equipe do Botafogo no Estádio dos Aflitos. Mas voltando a falar sobre o jogo contra o Atlético, o gol da vitória foi marcado por Luiz Cláudio, já na reta final do segundo tempo. Jogador formado nas categorias de base do Timbu. O técnico Guilherme dos Anjos, na entrevista coletiva depois do jogo, valorizou o trabalho da base e a importância desses atletas quando são acionados no profissional.
4: E volto a dizer, o mérito é muito dos atletas, é muito do trabalho que é feito na base, do treinador, né? O trabalho feito na base, capitaneado pelo Dudu. E é bom ver um atleta como o Luiz ajudar a decidir jogo, um atleta como o Wendel, o jogo passado, ajudar a decidir jogo. E eu torço muito para que eles sigam assim. E você, o que eu sempre sou, junto com o professor, com o clube. Vamos ter que mudar a vida desses meninos, porque ganham muito pouco. É nada. Os dois jogadores que decidiram os últimos 2 jogos, em parte, ajudaram a decidir, contribuíram ativamente, ganham menos de R$3.000. Então, e aí? Olha a pressão. Mas eu não posso ter dó lá dentro deles, no nosso dia a dia. Porque ele vai ser exposto àquilo ali.

0: ele vai ser exposto a essa realidade. Então nós temos também que ter consciência de que o jovem, ele está entrando numa condição, essa aí que eu citei, de pressão interna, de pressão externa, familiar, que eu digo, não é nem de torcida. E é muito difícil performar, é a vida deles. Então que cada um faça um pouco, né, se conscientize em pensar que quem está entrando ali para dentro está entrando sob uma condição muito difícil e que é muito bonito ver um atleta se reinventar lá dentro e crescer da forma que eles vêm fazendo. Eu fico muito, muito, muito feliz quando eu vejo um jovem voar, né? Assim como eu vi aqui Hereda, assim como a gente viu Haldney, assim como a gente viu Carlão, que foi para o mundo do mercado. Todo mundo questionava muito Carlão aqui. Nossa Senhora, Carlão, Carlão, Carlão, Carlão, Náutico foi para C, Carlão foi para B. Capacidade, resiliência, trabalho. E essa é a vida do atleta. E esse é um dos pontos que mais me agrada trabalhar com futebol. Ver os atletas mudarem, as pessoas como um todo, mudarem suas vidas com o trabalho, com a dedicação. O lado muito legal de se ver do esporte alto rendimento é isso. É você ver o preço que eles pagam, mas também aquilo que eles podem colher quando eles pagam esse preço.
1: Muito bem, palavras de Guilherme dos Anjos, técnico do Náutico, são os destaques do Timbu aqui no assunto é futebol primeiro tempo. Brasileiro Série D, Asa e Uberlândia vão se decidir a competição. O Asa empatou com Gama 0x0 no Bezerrão e está na final. Confusão lá no final do jogo. Muita confusão também na Arena das Dunas. ABC e Uberlândia empataram por 1x1. No primeiro jogo, Uberlândia venceu por 1x0, Uberlândia na final. E tivemos muita confusão lá nos bastidores da Arena das Dunas entre comissões técnicas de Uberlândia e ABC. Portanto, Asa e Uberlândia decidem a Série D 2026, 4 para 1. Wallace Santos.
2: Valeu, muito boa tarde para você, boa tarde para todo mundo que está ligado aqui no Assunto é Futebol Primeiro Tempo. E sabe quando aquela rodada não favorece em nenhum momento a um time de futebol? Assim está dado o Campeonato Brasileiro da Série B para o Sport Clube do Recife. A começar pela própria derrota do time, na última sexta-feira para o Novo Horizontino por 2x1, numa das piores partidas feitas pelo clube rubro-negro na competição. Até então, mesmo com a derrota para a equipe do interior paulista, o Sport figurava entre os 6 melhores classificados. Mas, para continuar entre os melhores, teria que torcer pela combinação de resultados. E essa torcida não funcionou. Nada deu certo para o Sport. A começar, por exemplo, com a vitória do Atlético Goianiense ontem, jogando contra o Avaí na Ressacada. O gol do Dragão de Goiânia aconteceu aos 48 minutos do segundo tempo. Então, com a vitória, a equipe do Atlético Goianiense chegando a 39 pontos. E o Sport já caiu da sexta para a sétima posição. Outro resultado que não poderia acontecer para que o Sport não perdesse mais posições. Mas aconteceu. A vitória do CRB para cima do Criciúma, jogando no Rei Pelé, por 2x1. Então o CRB também chegando a 39 pontos e também ultrapassando o Sport. Então o Leão caiu da sétima para a oitava posição. E ainda pode ser pior. Hoje à noite, a equipe do Operário de Ponta Grossa enfrenta o Fortaleza. Só que lá no Castelão. Se o Fantasma vencer, também ultrapassa o Sport e também chega a 39 pontos. E o detalhe, hein? O Sport, que havia iniciado a rodada na sexta posição, pode terminar até como nono colocado. Uma queda considerável para uma equipe que tenta voltar à elite do futebol brasileiro no ano que vem. Mas falando um pouco ainda sobre a derrota do Sport para o Novo Horizontino, vamos ouvir o técnico Gilmar Dalpozo. Ele falando das modificações que ele realizou no jogo. Modificações que não surtiram efeito. A entrada de Zé Roberto, a entrada de Dudu Teodora. Com a palavra, Dalpozo.
3: Na verdade, para dar um gás novo para a equipe, a gente fez já no intervalo, fez uma modificação com o Dudu para ter mais força, para pesar mais jogador dentro da área. Então o Cleisson também é um jogador que, pela sequência, por tudo aquilo que ele entrega na fase ofensiva e defensiva, acaba que tendo um desgaste. E tendo um jogador com a parte

0: física, com saúde. Naquele momento a gente fez essa troca. Depois o Claudinho, da mesma forma, um jogador que ainda está buscando uma condição física melhor. E a última substituição, ela foi feita com ousadia para buscar o gol e pelo menos buscar um empate. Tirando o William, colocando o Alano como segundo volante e pesando mais jogadores na área. E foi no lance onde a gente conseguiu fazer o gol com uma cabeçada do Zé Roberto e a conclusão do Perotti. Só que não foi o suficiente.
1: Dalpozo também falou sobre a semana que tem pela frente antes de enfrentar a equipe do Ceará. E ele disse que vai aproveitar o máximo esse tempo disponível.
0: Então nós temos que aproveitar essa semana para principalmente essa questão de competitividade. A nossa equipe ela tem que competir mais. Quanto ao América, eu fiquei satisfeito, porque os gols que a gente fez foi competindo. O terceiro gol foi trabalhado, a bola trabalhada. Mas se a equipe não consegue competir, não consegue estar com a bola. E não estando com a bola, não tem superioridade, não tem controle de jogo. Então nós temos que melhorar na questão de competitividade. É um desafio que eu tenho desde a minha chegada. Que eu falava para vocês que os duelos, a gente estava perdendo muitos duelos e hoje aconteceu novamente. Quando a gente conseguiu fazer com Vila Nova, a gente conseguiu a vitória, especialmente no jogo contra o América, a gente conseguiu competir e jogar. Então, buscar o ponto de equilíbrio, aproveitar essa semana para fazer um grande jogo contra o Ceará lá e buscar a vitória.
2: Pronto, aí está o técnico Gilmar Dalpozo conversando com a gente aqui no Assunto é Futebol Primeiro Tempo.
3: Uma e um, voltamos em instantes.
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3: Em Pernambuco, 1:05.
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4: Haroldo Costa.
3: Voltando para girar os repórteres do Scratch. Santa Cruz, Igor Moura.
5: Isso, voltando para aqui para o jogo contra o Botafogo da Paraíba, Cristiane Souza ganha o retorno de Pedro Favela, que cumpriu suspensão em Anápolis. Aliás, depois de ganhar João Pedro e perder Vitinho, o técnico tricolor pode vir a ganhar. A partir da segunda rodada, fora de casa contra o Maringá, dois reforços que jogam suas vidas na Série D do Brasileiro essa semana. Vini Hora do Goiatuba e Matheus Melo do CSA.
3: Náutico, Raldinei Alves.
6: Hoje à tarde tem uma entrevista coletiva com o zagueiro Betão no CT Wilson Campos. A equipe da Jornal já está a caminho. Vamos acompanhar tudo para vocês e trazer nos nossos noticiários durante a programação.
3: Esporte, o Alan Santos.
7: De volta para dizer que depois da folga de ontem, jogadores se reapresentaram na manhã de hoje. Próximo jogo do Esporte contra o Ceará, sábado que vem, lá no Castelão.
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3: E aí, Ralf de Carvalho, e depois o assunto é futebol, segundo tempo.
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10: Minha gente, fazendo o nosso apanhado de sempre do final de semana, só uma equipe de fato perdeu, que foi o Sport. Mas o Santa Cruz empatou e com isso, pelo saldo de gols, ficando duas equipes na oitava posição. Santa Cruz ganhou a vantagem com 29 pontos porque tinha dois gols de saldo. Isso é fruto de campanha, apesar da gente questionar muito o Santa Cruz, mas ele se classificou e agora a vida pode mudar. Porque, como disse o próprio treinador, o Cristian de Souza, a classificação, ele dizia lá atrás, certamente dará confiança ao time e o time tende a ser mais eficiente no segundo turno. É isso que nós estamos esperando. Esperando também que o treinador tenha um pouco mais de paciência e de cuidado e também tenha um pouco mais de coragem para obter a conquista. Porque nesse último jogo a gente viu que o Santa Cruz estava ganhando o jogo por 1-0 e estava melhor do que o adversário por ter as melhores oportunidades do primeiro tempo. E ele conseguiu fazer o gol no primeiro tempo. E no segundo tempo, todo mundo sabe o que aconteceu. O técnico fez duas mudanças, entre todas realizadas, que afetaram o andamento do time. O Santa Cruz teve uma queda técnica no segundo tempo, automaticamente baixou as linhas, deu campo ao adversário, porque se posicionou com apenas 1 a 0 para jogar no contra-ataque, segurar resultado. O adversário veio para cima, cresceu e empatou. Por sorte, não complicou, porque se tem virado, se o Santa tem perdido, estava visto que ele não ganharia a vaga. Então, essas coisas a gente espera que não venham a acontecer outra vez, porque a gente tem criticado muito jogadores por terem errado, especialmente o ataque do Santa Cruz, os três centroavantes que o torcedor viu, o Quirino, o Thiago Marques e o Heron, todos foram criticados porque o ataque do Santa Cruz teve, a rigor, um baixo rendimento na campanha. Agora é a vez do treinador, porque todos erram. Mas a gente sabe que o Santa Cruz só chegou até aqui porque o treinador mudou a cara do time lá na sexta rodada, quando ele assumiu. O Santa Cruz já tinha tido dois treinadores antes, e foi exatamente com o Christian de Souza que esse time cresceu. Eu estou falando de um erro pontual na nossa ótica, porque para ele pode achar que fez o certo, só que o resultado não foi bom. O Santa Cruz fez todo mundo sofrer até o último momento para ganhar essa classificação. Agora, ele está no páreo. Entrou num grupo onde os dois mais fortes na avaliação são o Botafogo da Paraíba e o próprio Santa Cruz. E como cada grupo de quatro times sobram dois, ou seja, a classificação é generosa, porque em quatro equipes, em seis jogos, ali saem os dois primeiros colocados que vão subir daquele grupo para a Série B do ano de 2027. Espero que o Santa Cruz esteja lá. Está muito perto, está muito próximo. A questão agora é foco, dedicação, manutenção de equipe, que o Santa tem alternado muito e por isso ainda não apresentou um futebol de fato vistoso, porque foi um time que pouco se repetiu também. Mas a gente não vai culpar o treinador por isso. A questão de ter jogador fraco, ele ter rodado muito para tentar melhorar o time, isso também foi considerado e visto ao longo da campanha. O importante é que o Santa está com a chance de subir. Agora, falando do Náutico, o Náutico fez uma partida como todo torcedor gostaria que ele fizesse sempre. Ele levou um gol. Isso, em razão do próprio histórico do Náutico, já estremeceu. Porque o Náutico também tem sido um time de altos e baixos. Um time que tem oscilado muito. Então, começa o jogo perdendo, aí vem aquele estremecimento. Mas, no fim, pelo que o Náutico fez e pelo resultado obtido, se aplaudiu a reação, o espírito competitivo do time de buscar uma virada em cima de 2-1 em cima do jogo. Então, por isso é que a gente considera que o Náutico teve uma reação positiva. O que a gente espera é que pegue daí, se repita, que tenha sequência de desempenho e resultado a partir de agora. Mas um fato no jogo do Náutico chamou a atenção, que foram as declarações do treinador número 2, do Guilherme dos Anjos. Mas o Hélio dos Anjos também, ultimamente, tem feito declarações nas coletivas que tem chamado a atenção, inclusive mostrando profundamente os desentendimentos, as desavenças internas, o ambiente em que o Náutico está vivendo. Esse era um ambiente oculto, mas pouco a pouco vem sendo revelado. Então, o que é que a gente imagina? Que é preciso ter tranquilidade em tudo. Na administração, no futebol, é preciso que o ambiente seja leve. E eu estou vendo que os treinadores estão fazendo o ambiente ficar pesado. A relação do Náutico com a torcida está estremecida. Pode ter certeza que aquela unanimidade que se tinha com relação à comissão técnica no início do ano, e até depois de ter perdido o campeonato estadual como favorito, ainda assim ficou um resíduo muito forte. mas agora não é a mesma coisa. Há um estremecimento nítido da torcida, de alguns conselheiros, com os técnicos do Clube Náutico Capari. Fruto de quê? Das declarações que são dadas. Agora, por último, ficou essa pérola do Guilherme. O Guilherme ainda não foi treinador de uma equipe. Ele tem treinado junto com o pai. Ele não pegou o time dele ainda. Então, se ele não preparar para o momento de pegar um time, mostrar ser um treinador impaciente, que não suporta crítica e que, acima de tudo, queira ser o dono da verdade, então ele pode ter tropeços nessa carreira que abraçou. Porque ele fechou a jornada do sábado dizendo exatamente essas palavras. Abre aspas para o Guilherme. Vai ter que ser do nosso jeito, quer queira, quer não. Então, aqui quem manda somos nós. Ele, nessa frase, ele disse a mesma coisa. Então, isso não é agradável, porque todo mundo acha que o Náutico não tem dono. É um time do povo, é um time da torcida, é um time de 100 anos, é um time de gerações. Então, não tem dono. Aqui quem manda sou eu, suou profundamente negativo junto a esse torcedor. É só observar o painel interativo da Rádio Jornal, das mensagens que chegaram de sábado para cá e até os nossos telefones particulares, para se ver que há um contentamento hoje generalizado com a forma de agir. Me lembro que o desentendimento de Hélio dos Anjos com Diógenes Braga, que era o presidente da gestão anterior a essa de Bruno Becker, o desentendimento começou com o filho, com o Guilherme, falando e o Náutico se sentindo ofendido e querendo tomar providência naquele tempo. Então se estabeleceu ali uma guerra. E estou vendo que agora as declarações do Guilherme poderão incompatibilizar não apenas ele ou eles, mas o presidente do clube também. Então, diz que conselho, se fosse bom, era cobrado. Mas conselho é como café, toma quem quer. Mas o que queremos dizer ao Guilherme é que ele baixe a bola e vá devagar. Aprenda a se relacionar, coloque um pouco de humildade na vida, porque isso é tudo. É isso que forma o caráter, o relacionamento para qualquer indivíduo passar na vida feliz e objetivo, criando alguma coisa e produzindo alguma coisa. Agora, com relação ao esporte, minha gente, eu tenho que dizer que a marola está grande demais. A onda é intensa. O sobe e desce desse time, ele ainda não foi contido pelo terceiro treinador. É só contar como oscila de jogo para jogo. A vitória contra o Londrina foi comemorada como sendo a transposição, a virada de página, como sendo a mudança das águas. 2-1 diante do Londrina na 22ª rodada. Na 23ª, já veio uma derrota colocando água fria em tudo quando o Sport perdeu de 2-1 para o Avaí. Na rodada seguinte, outra vitória para levantar o astral. Na 24ª rodada, uma vitória até pelo um placar poderoso de 3-0 em cima do América. E aí o ânimo cresceu. E aí veio a 25ª rodada e a derrota agora a última para o Novo Horizontino por 2-1. E nessa batida, o Leão não se segura e não se segurou no G6. Na 22ª rodada, após a vitória sobre Londrina, o time entrou no G6 e caiu agora na 25ª ao perder do Novo Horizontino e ver o CRB ultrapassá-lo e assumir a 6ª colocação. E como o Atlético Goianiense também ganhou, passando o Sport foi remetido à 4ª colocação. Veja que coisa, o Sport subiu na 22ª e caiu na 25ª do G6. Em 4 rodadas, ele esteve no céu e depois saiu dele. Agora, isso não foi só pela falta de Barleta. Isto aí é fruto da própria instabilidade do time, que com a grande mudança ainda não se encontrou. É claro que por Barleta ser um bom finalizador e um volante puxador de contra-ataque, a gente sabe que ele fez muita falta. Mas não foi só por isso. Vale dizer que o Barleta é um puxador de contra-ataque e a volta dele vai melhorar muito o Sport, que não tem conseguido jogar a não ser assim. O Sport é um time que ainda não consegue impor o seu jogo. Não tem uma estrutura de jogo para propor, mesmo dentro da Ilha do Retiro. Apresenta muitas falhas na recomposição e ainda na marcação. Mas o Leão, embora não tenha mudado muito na campanha, mudou muito na formação do time. Na 22ª rodada, aliás, na 21ª, o Sport empatou com o Cuiabá na Ilha em 1-1. Prestem atenção nisso. O Sport que jogou este jogo da 21ª rodada foi com Thiago Couto, Augusto Pucci, Marcelo Benevenuto, Abraão e Filipinho. O meio-campo com Pedro Martins, Zé Gabriel e Biel. O ataque com Barleta, Perotti e Cleisson. Anotem mentalmente este time. Isso aqui foi no jogo contra o Cuiabá. Aí na 22ª rodada, quando o time do Sport obteve aquela vitória com Londrina, ele já passava a ser outro time, e de lá para cá, agora, nessa última rodada, a 25ª, na derrota de sábado para o Novo Horizontino, o Sport já estava em campo com 63% de time modificado. Ou seja, jogou com Thiago Couto, Claudinho, Aju, Kaique e Edson Lucas. Defesa inteiramente nova. O meio-campo com Zé Gabriel, William Oliveira, Juan Lano e Diego Hernandes, que atuou mais no ataque, com Perotti e com Cleisson. Observe que só ficaram 4 dos antigos titulares: Thiago Couto, Zé Gabriel, Perotti e Cleisson. O time mudou em 63%. Tem 7 novos titulares: os 4 da defesa, Claudinho, Aju, Kaique e Edson Lucas. Aju e Edson Lucas, eles estavam na Ilha. Não são novas contratações, mas não eram titulares. Então, eles entram aqui no conceito de mudança. Então, aqui na defesa, 4 novos. No meio-campo, 3. William Oliveira, Alano e Diego Hernandes, que é um meio atacante e é puxado sempre para o ataque. Todos sabem que o Sport precisa de um tempo para se reentrosar, ganhar liga, mas tudo tem limite. Gilmar Dalpozo já está há 10 jogos no comando do Sport. Ele que tem feito tudo para diminuir a rejeição da torcida. Se ele não estabilizar o time e passar a ter uma sequência positiva de desempenho e de resultados, vai ser pressionado até o limite. Vai ficar cruel para ele com esse time, porque, de certa forma, o Sport está jogando com um time novo. Os próximos jogos são contra Ceará, no Castelão, sábado, 18h30, depois contra Ponte Preta, na Ilha, no dia 10, e, por último, desses 3, contra o CRB no Rei Pelé, no dia 15. Essa é uma sequência onde o time de Gilmar tem que dar resposta ao torcedor. Ceará se arrasta na zona do rebaixamento, é o 17º com 28 pontos. É um time que, mesmo no Castelão, o Sport sai com a obrigação de vencê-lo. A Ponte Preta, de vencer, não é porque o Ceará não seja páreo, porque é um clássico regional, mas é pela necessidade do esporte, já com outro time, começar a dar respostas. Então, o Ceará tem que ser um time para ser batido. Depois, a Ponte Preta. A Ponte, gente, está na lanterna. É o 20º colocado, só fez 10 pontos, uma péssima campanha. Todo mundo conhece a história da Ponte Preta, time que não recebe, time que não joga. Olha, só é melhor de todos o CRB, que venceu o líder nessa rodada e passou o Sport, entrando no G6 e tirando o rubro-negro. Dos três, só um está na frente do Leão, o CRB, mas ele tem que dar conta de todos, senão Gilmar não vai ter sossego e pode até não resistir. O Sport jogou tão mal contra o Novo Horizontino que deixava claro que o time, ao invés de avançar, regrediu. Que volte Barleta, que ele tenha todo o argumento técnico para poder fazer o time jogar. Porque nenhum discurso e nenhuma explicação substitui uma vitória. Não tem discurso e esclarecimento, informação que venha do torcedor que consiga apagar uma derrota. É a responsabilidade de todos, dele e do time. Então, sem desculpas, o Sport tem que mostrar que valeu a pena tantas contratações nessa janela do meio de ano. Uma boa tarde, minha gente. Quem volta agora, quem vem, é Leonardo Borges para comandar o segundo tempo do Assunto é Futebol.
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3: Uma hora e 28 minutos, assunto é futebol, Segundo Tempo tem o oferecimento.
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3: Leonardo Boris. Ao lado de Haroldo Costa e Ralf de Carvalho. Boa tarde para você, Haroldo.
5: Boa tarde, Boris. Ralf, quem nos acompanha aqui na Rádio Jornal.
3: Boa tarde, Ralf. Um abraço para você.
6: Boa tarde, Boris. Boa tarde, Haroldo. Boa tarde, o Brasil e o mundo.
3: Muito bem. Vamos começar dando uma organizada nos jogos pela ordem cronológica. Vamos falar do Náutico, mas não o jogo do Náutico em si, a entrevista do técnico Guilherme dos Anjos. Eu achei exagerado e sem necessidade, Haroldo, sinceramente, é a minha opinião. Conheço o Guilherme, é um cara do bem, é um cara bom, assim como Hélio dos Anjos, mas desnecessária, uma arrogância desnecessária. Eu queria a sua análise.
5: Acho legal você falar de convicção, que você tem convicção no que está fazendo.

0: foram efusivamente comemoradas pela torcida. Então, eles merecem esse respeito dessa história construída. Muito mais o Hélio, né? Porque o Guilherme está começando aí uma carreira de treinador. Agora, essas coletivas pós-jogo estão saindo um pouco fora do tom. Eu acho que você não pode querer ficar respondendo com essas respostas mais...
1: Ácidas.
0: Ácidas. Bom, você encontrou uma palavra aqui. Acho que é isso. Quem quiser que me chame de arrogante, enquanto eu estiver aqui vai ser assim, eu não vou mudar. Num dado momento chegou a dizer, não vou discutir com o torcedor, porque torcedor não entende muito de futebol, que a sua van filosofia pensa. Isso tá saindo do tom. Convoca a torcida, chama a torcida para o seu lado, reconhece que o time teve erros e acertos, né? Comemora as vitórias. Veja, o Náutico não ganhou nada esse ano. O que foi que o Náutico ganhou? Não ganhou o estadual, tá brigando aí para se afastar da zona de rebaixamento. Acho que a postura tem que ser mais...
1: Humilde.
0: Mais simpática até com a própria torcida, né? É como se estivesse falando para todo mundo ali. Eu não tô nem aí para vocês, não tô aí nem para o presidente. Enquanto eu estiver aqui, eles... Se sou eu que vou ficar, tudo bem. Se for outro, boa sorte. Eu não vou mudar. Cara... Tá saindo do tom, né? Não precisa ser isso. Faz um clima mais amistoso, reconhece erros. Eu já ouvi o próprio Hélio reconhecendo que alguns erros foram cometidos e convoca a torcida. Acho que eles parecem que estão dando resposta para todo mundo ali o tempo todo e esse clima não é bom. Boris.
1: Uma irritação desnecessária, né, Ralf?
2: O povo não gosta dos chamados donos da verdade, porque cada um tem a sua verdade. E eu assino embaixo do que Haroldo acabou de dizer. E vou para o passo seguinte. Eu acho que o Guilherme, em sendo novo e tendo um pai experiente que pode aconselhá-lo, se ele vier a público e pedir desculpa, vai ser uma demonstração espetacular de que ele tem, dentro dele, que mostrou aquela arrogância, um compartimento que ainda conserva a humildade. Então, isso seria muito bom. E depois, a gente erra. É da natureza, princípio do homem, principalmente quando a gente tem um pouco de idade, é novo, como o Guilherme é. Às vezes dá uma pisada na bola e depois, pela repercussão, ele já deve estar vendo que não devia ter dito o que disse. Então, dá um passo atrás no relacionamento com a torcida, de pedir desculpa, que isso engrandece, isso o torna ainda maior e segue em frente fazendo aquilo que o Haroldo colocou aí, o Boris também, buscando o melhor relacionamento. O Náutico não pertence a ninguém. O Náutico pertence às gerações que passaram, porque tem mais de 100 anos o clube, e outras gerações fizeram a parte trazendo o clube até aqui. E pertence à geração atual e a futuras gerações. Então, os donos do Náutico são esses. São os torcedores, os amantes, aqueles que mantêm o Náutico vivo. E tenho dito.
1: Muito bem. 1:34.
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3: Uma hora 41 minutos.
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5: O Haroldo Costa e Ralf de Carvalho no assunto é futebol, segundo tempo. Falar dos jogos já foi, para mim, esgotado nesse final de semana, inclusive ontem, no Domingo Esportivo. Por isso, eu estou pensando falas, como, por exemplo, o Gilmar Dalpozo, na ordem cronológica, considerar o Jorge de Biasi um alçapão. Eu achei tão exagerado, eu não vejo um novo-horizontino... Novo Horizonte como um alçapão. É muito difícil jogar aqui porque é um alçapão, Haroldo.
6: Não, é mais difícil enfrentar o Novo Horizontino, né?
5: Aí tudo bem.
6: Pelo que o Enderson Moreira está construindo lá, os times do Enderson são sempre muito bem arrumadinhos. E esse time do Novo Horizontino, a gente sabe que esses times de São Paulo juntam muito dinheiro desde o começo do ano. O Campeonato Paulista paga muito bem, milionário. 15, 17 milhões, você junta e faz um bom time. Foi assim que o Mirassol cresceu, o Novo Horizontino está aí lutando para ir para a primeira divisão. Então, é sim o adversário. Acho que o campo nem tanto, eles nem enchem lá o Jorge Ismael
5: de Biasi. Não, não.
6: Eu fico com o seguinte, Boris, o Gilmar reconhecendo que o time erra muito passe, né? Troca muito passe errado. Então, tem muito trabalho pela frente para ajustar. Eu sei que o Juan
5: muito
6: Alano...
5: Muito irregular.
6: Está entrando agora no time o Juan Alano, que é o meia. Ele teve ali algumas alterações também na cabeça de área, algumas novidades, mas o William Oliveira agora com o Zé Gabriel, mas eu imagino que ele tem muita coisa para ser ajustada. Essas oscilações não são boas, evidentemente, né? E fazem o trabalho do Gilmar ficar contestado por aqueles até que já não gostam muito do trabalho dele. Mas vamos ver se o Sport se recupera e reconhecer que tem muita coisa para ser ajustada ainda nesse time. Infelizmente, vai terminar a rodada fora do G6.
5: Reconhecidamente, Ralf, alçapão não é, mas reconhecidamente o time do Sport é muito irregular.
7: É, porque ele vai ter que explicar porque o time está jogando contra o estádio, quando na verdade você sabe que o time, pelo investimento, teria que ser superior ao outro, ao adversário, para poder ganhar. Agora, o Gilmar, não adianta mais dar desculpa. O torcedor não quer mais isso. O torcedor quer resultado em campo. E ele não tem mais como argumentar essas derrotas justificando de uma forma ou de outra. Porque há pouco eu falava o percentual de mudança do time do Sport. O time já não é mais aquele time de Márcio Goiano. É um time de Gilmar. Mudou 63%. Entraram nesse time uma defesa nova... com Claudinho, Aju, Kaique e Edson Lucas, o meio campo com dois jogadores novos, o William Oliveira e Juan Alano, e um terceiro que está jogando no ataque, que é Diego Hernandes. Do velho time, só ficaram Thiago Couto, Zé Gabriel, Perotti e Cleison. Possivelmente, Barleta quando voltar. Mas o Gilmar já está com os jogadores que ele referendou e que o Sport contratou. Claro que tem um períodozinho de adaptação, mas ele já tem 10 jogos, já está na hora de resposta.
5: Muito bem. Do Santa Cruz, eu queria pensar o que Christian de Souza, Haroldo Costa brilhantemente narrou, Ralf de Carvalho brilhantemente comentou, porque, como você diz, Haroldo, foi áreas de dramaticidade até o apito final. E nem no apito final, porque só deu 2 minutos, mas outros jogos prosseguiram. Inclusive, a torcida coral entrou aí na rede social do goleiro Aleph e pediu obrigado. Obrigado porque ele fez um milagre na defesa, o que seria o gol do Ipiranga e tiraria.
6: Olha, Boris, é uma classificação marcada também pelas oscilações. Eu sei que tem muito torcedor que está nos ouvindo agora e diz: ah, mas é assim mesmo, o importante é passar, se classificar. Até concordo, até a página 2. Mas como você se classifica também diz muito sobre o que você está construindo. Eu vejo um Santa Cruz também com oscilações. Não é um time perfeito, claro que não, nenhum time aí é perfeito, mas essa classificação poderia ter sido assegurada de uma forma bem mais tranquila. A ausência das vitórias em casa influiu diretamente nessa última rodada, né? Mesmo Santa Cruz tendo ganho aquele jogo contra o Caxias, era para ter pelo menos empatado com o Maranhão, se tivesse empatado com o Ipiranga, se tivesse empatado com o Figueirense, que foram derrotas aí do Santa Cruz, Amazonas, teria chegado um pouco mais tranquilo. Se classificar em oitavo com 2 gols de diferença, mostra que você sofreu. Então, vamos para outra competição. Eu sei que essa primeira parte vai ser uma página virada a partir de agora, que é o que está muita gente aí dizendo. Vi muitos torcedores dizendo: foi sofrido, mas o importante é passar. Ok, concordo. Mas é bom ficar de olho, porque o time realmente ainda oscila e o Christian de Souza, que é o responsável por comandar esse time, também tem muita coisa aí para ajustar, para repensar, para fazer um quadrangular competitivo. Boris.
5: Depois de tanto sufoco, Ralf, pelo menos Botafogo, Maringá e Floresta me pareceu um grupo mais leve. Eu não digo fácil, mas mais leve.
7: É sim. É mais leve do que o grupo C, que tem Brusque, Ferroviária, Inter de Limeira e Paysandu. Tá na cara que nesse grupo do Santa Cruz, o mais forte é o Botafogo da Paraíba e o Santa Cruz. Então a gente chega à conclusão de que estes são os dois mais fortes. E como em cada grupo tem 2 vagas para subir, eu creio que Botafogo e Santa Cruz têm possibilidade de ocupar essas vagas. Agora, quando a gente se reporta um pouco ao passado, é para que o exemplo sirva para não ser, digamos, as má ações não serem repetidas na frente, posteriormente. Por exemplo, eu não desconheço a importância do técnico Christian de Souza para o Santa Cruz se classificar esse ano. Ele chegou na 6ª rodada, teve uma sequência de 5 partidas sem derrota, e mesmo com altos e baixos, ele levou o time à classificação. Mas isso não invalida dizer que ele não fez uma boa leitura de jogo nessa partida, por último, contra o Anápolis. Porque o Santa Cruz chegou a jogar melhor o primeiro tempo. E no segundo, o Santa Cruz já entrou com linhas baixas. E depois, 2 mudanças que fizeram o Santa Cruz piorar no jogo em relação ao primeiro tempo. As saídas de Everaldo prematuramente, com 18 minutos do segundo tempo, uhum, e ao mesmo tempo a saída do Alex Juan no mesmo período, 18 minutos do segundo tempo, porque eles foram os que fizeram o time chegar ao ataque e criar as boas oportunidades do primeiro tempo, municiando o ataque. Então, quando esses homens foram tirados, o time caiu. Então, o Santa Cruz deu margem, inclusive, ao adversário a empatar. O jogo foi 1-1 e a gente ficou com preocupação, como você citou, o lance do goleiro, do adversário virar e aí estragava tudo, ia derramar o leite. Mas felizmente passou. Mas o exemplo de hoje serve para se evitar uma repetição amanhã.
6: Aliás, um segundo tempo fraquíssimo, né? É. Fraquíssimo do Santa Cruz. Não tem um chute a gol, nada. Não registrou absolutamente nada que não fosse apenas se defender e não ter ali uma transição, uma troca de passe, nada. Ficou ali se defendendo e esperando o tempo passar.
5: E isso revoltou por demais o torcedor coral. Um abraço para você, Haroldo.
6: Um abraço, Boris, e a gente vai acompanhar essa semana. Aliás, hoje tem o Fórum Esportivo, já que você falou do Santa Cruz agora. Tem o Everaldo, né? O Everaldo.

0: Vai estar confirmou. Por aqui. É, o Everaldo. Vai estar com o nosso João Vitor Amorim. Everaldo é sempre um bom papo. Everaldo passou pelo Fluminense, passou pelo Corinthians, passou pelo Sport. E está aí vestindo a camisa do Santa Cruz. Aliás, ele topou o projeto Santa Cruz, porque tinha propostas para ir para a Série B. Você sabe disso, você que está sempre ligado aí nas informações. Sempre muito bem informado, mas optou por ficar aí no Santa Cruz Futebol Clube. Então, outras atrações no Fórum Esportivo, a nossa segunda-feira é sempre recheada de informações aqui na Rádio Jornal. O João Vitor apresenta o Fórum Esportivo aqui mais tarde, viu, Boris?
1: E para na Chulipa, Ralf?
2: E para na Chulipa, e todo time tem uma referência técnica. A do Santa Cruz é Everaldo. Vamos ouvir hoje o Everaldo. Ripa na chulipa, companheiros.
1: É por isso que ele não poderia ter saído. E o Alex Juan também não.
0: É porque tirou, a gente ficou se perguntando por quê, como o Ralf disse, né? Tava cansado, por que
1: esse negócio saiu, de, né, saber sofrer é meio complicado.
2: Vocês se lembram, para encerrar, né, mesmo, vocês se lembram quando tinha jogador que aguentava 90 minutos? Eu sou desse tempo.
1: É verdade, é verdade. Vou fazer um bloco, daqui a pouco a gente volta.
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7: Um minuto faltando para as 14h.
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7: Leonardo Borges. Próxima atração esportiva, às 18 horas, tem o Bola Rolando. Às 8, tem o Fórum Esportivo, João Vitor Amorim recebendo Everaldo. Aí o destaque do Santa Cruz, ou um dos destaques, e eu volto no movimento às 10 da noite. Vem aí, Anne Barreto com o Rádio Livre. Tchau.
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9: Um avião da Latam com 151 pessoas a bordo saiu da pista durante o pouso no aeroporto regional de Cascavel, no oeste do Paraná, nesta segunda-feira. O voo LA-3858 havia saído de Guarulhos, em São Paulo, com destino a Cascavel. Segundo a companhia, o incidente aconteceu por volta das 9h45 da manhã, em um momento de chuva na cidade. A aeronave ultrapassou o limite da pista e parou atolada em uma área de lama ao lado do pavimento. Nenhum dos 145 passageiros e 6 tripulantes ficou ferido. Por causa da ocorrência, o aeroporto de Cascavel foi fechado para pousos e decolagens, e o voo de retorno para Guarulhos foi cancelado. Os passageiros estão sendo reacomodados em outras operações a partir de Foz do Iguaçu. A Latam informou que presta assistência aos passageiros e tripulantes e que vai enviar equipamentos para a retirada da aeronave. As causas do incidente ainda serão apuradas. Um juiz federal dos Estados Unidos afirmou que é falso o registro de imigração utilizado pelo ministro Alexandre de Moraes do Supremo Tribunal Federal para justificar a prisão preventiva do ex-assessor de Jair Bolsonaro, Felipe Martins, em 2024. A declaração foi feita pelo juiz Gregory Presnell, da Justiça Federal Americana, durante uma audiência realizada em março. Segundo o magistrado, o próprio governo dos Estados Unidos reconheceu que o registro era incorreto. O documento indicava que Felipe Martins teria entrado nos Estados Unidos em 30 de dezembro de 2022, data em que Jair Bolsonaro viajou para a Flórida. Essa informação foi considerada por Moraes ao determinar a prisão sob o argumento de possível risco de fuga. O juiz americano cobrou do governo dos Estados Unidos documentos e comunicações internas para esclarecer como o registro foi inserido nos sistemas oficiais e quem foi o responsável. Até o momento, não há definição sobre a autoria da inserção do dado. Felipe Martins move uma ação nos Estados Unidos para obter essas informações. O caso segue em análise na justiça americana. João Lubambo, Rádio Jornal, Rádio Notícia.
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11: Comigo, muito boa tarde para todo mundo. Boa tarde, Pernambuco. Agora são 2h03. Está começando o Rádio Livre desta segunda-feira, 31 de agosto, último dia do mês. E a gente chega com informação para todo o estado. No penúltimo dia de sabatina aqui na Rádio Jornal, o candidato Mendonça Filho, do PL, defende anistia aos condenados pelo 8 de janeiro e flexibilização da escala 6x1. Tribunal Regional Eleitoral de Pernambuco retira mais de 1.000 bandeiras irregulares desde o início da propaganda eleitoral. E a Caixa inicia uma nova rodada de conciliação para 648 famílias de prédios Caixão. No interior, Moreilândia abre concurso público com 248 vagas e oportunidades para diversos cargos. E no nosso consultório, hoje vamos falar sobre os avanços no tratamento da esclerose múltipla. Se você tem dúvidas e quer participar do consultório, já manda a tua pergunta pelo nosso WhatsApp. 99147-8520. É só mandar e participar do consultório. Vamos juntos até às 4 da tarde? O Rádio Livre está no ar.
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11: E hoje o candidato ao Senado, Mendonça Filho, do PL, participou da sabatina da Rádio Jornal. Ele disse que apoiaria o impeachment de ministros do STF e defende anistia. João Carneiro é quem conta os detalhes. Boa tarde, João.
12: Oi, Anne. Muito boa tarde para você. Boa tarde também para quem nos acompanha aqui no Rádio Livre. Mendonça Filho, do PL, foi entrevistado desta segunda-feira na série de sabatinas organizada pelo Sistema Jornal do Comércio de Comunicação com os candidatos ao Senado por Pernambuco. A entrevista, com duração de 30 minutos, foi conduzida pelo âncora do programa Passando a Limpo, Igor Maciel, e pelo correspondente em Brasília, Romualdo de Souza. Durante a sabatina, Mendonça Filho disse que decidiu disputar o Senado ao identificar um espaço no campo político da direita liberal e após ser incentivado por eleitores em diferentes regiões do estado. Na política estadual, o candidato reafirmou o apoio à reeleição da governadora Raquel Lira, mesmo sem integrar formalmente a chapa dela. Questionado sobre o STF, Mendonça Filho disse que poderia apoiar a abertura de processos de impeachment contra ministros, caso houvesse justificativa, mas preferiu não citar nomes. O candidato também defendeu anistia aos condenados pelos atos de 8 de janeiro, inclusive ao ex-presidente Jair Bolsonaro. Na avaliação de Mendonça, os julgamentos não respeitaram o devido processo legal. Em relação à escala de trabalho 6x1, o candidato disse defender mais flexibilidade nas relações de trabalho, com manutenção dos direitos dos trabalhadores. Mendonça também afirmou que votou favoravelmente ao fim da escala 6x1 na Câmara dos Deputados. Na disputa presidencial, Mendonça Filho declarou apoio a Flávio Bolsonaro e afirmou que o candidato do PL deve vir a Pernambuco durante a campanha. Ao fim da sabatina, o candidato fez uma avaliação dos pontos discutidos.
13: A sabatina aqui no Sistema Jornal do Comércio foi excelente, porque eu pude falar sobre minha trajetória política limpa, honrada, né? Sou ficha limpa, ao mesmo tempo meu legado ao longo da minha história como vice-governador, governador, ministro da Educação, projetos estruturadores diretamente vinculados à minha história política, triplicação da P15, duplicação da 232, projetos significativos no MEC, como escola em tempo integral e conexão da educação de nível médio com a educação técnica, e projetando também meu mandato como senador, que será sintonizado com o governo Raquel Lira, para que a gente possa trazer recursos federais, investindo cada vez mais naquilo que é relevante para o povo pernambucano. Investir em saúde, investir na área de segurança para proteger a nossa população, infraestrutura, principalmente saneamento básico, que significa qualidade de vida, e educação, que transforma a vida das nossas crianças e jovens.
12: A sabatina completa com o candidato ao Senado por Pernambuco, Mendonça Filho, do PL, pode ser conferida na íntegra nas plataformas digitais do Sistema Jornal do Comércio de Comunicação. Nesta terça-feira, a sabatina será com Paulo Rubens Santiago, da Rede, a partir das 9 horas da manhã. Eu volto com você no estúdio, Anne.
11: Obrigada, João Carneiro, falando aí sobre a sabatina de hoje com o candidato Mendonça, filho do PL. Agora a gente vai voltar a falar, né, sobre as indenizações para proprietários de prédios, de apartamentos em prédios caixão. Tem um mutirão no Recife, começando hoje, para indenizar justamente os moradores. E nessa etapa, mais de 600 unidades de prédio caixão vão ser beneficiadas. Mas João Lubambo está aqui com a gente para trazer os detalhes. Boa tarde, Lubambo.
9: Oi, Anne, boa tarde. Pois é, a Caixa realiza desta segunda-feira até a quarta uma nova rodada de acordos do programa Cheque Esperança, voltada a proprietários de imóveis em prédios caixão na região metropolitana do Recife. Nesta segunda fase do mutirão, devem ser atendidas 648 famílias ligadas a 55 conjuntos habitacionais. Os acordos prevêem indenização de até R$ 120 mil reais por unidade. O atendimento acontece das 9 da manhã às 5 da tarde no Centro Judiciário de Solução Consensual de Conflitos da Justiça Federal, no Fórum Ministro Arthur Marinho, na Avenida Recife, no Jequiá. Para participar, os interessados devem apresentar documento de identificação, comprovante de residência, dados bancários e comprovação da propriedade do imóvel. Em caso de falecimento do titular, também é necessário apresentar inventário ou partilha de bens. Depois da assinatura e da homologação do acordo pela Justiça, o pagamento deve ser feito em até 15 dias úteis. O Cheque Esperança busca encerrar disputas judiciais que se arrastam há mais de 2 décadas. Por problemas estruturais em prédios caixão da região metropolitana. Anne.
11: Tá certo, João Lubambo, obrigada.
9: Valeu.
11: Pelas informações. Gente, fazer um intervalo rapidinho agora, daqui a pouco a gente volta com outras notícias para vocês. Até já. Agora, 2h10.
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8: Agora são 2h16.
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8: Doutora Manuela Alves está com a gente porque na última semana o Supremo Tribunal Federal voltou a um debate importante para a comunicação brasileira. A possibilidade de rediscutir a exigência do diploma de jornalismo para o exercício da profissão, que era exigido. Mas em 2009, uma própria decisão do STF retirou a exigência do diploma. Mas o que vale atualmente, depois desse debate todo, né, que voltou a surgir no Brasil? Vamos conversar com a doutora Manuela Alves, advogada, professora, tesoureira da OAB e diretora do Instituto Enegrecer. Boa tarde, doutora Manuela, seja bem-vinda.
9: Boa tarde, Anne. Mais uma segunda-feira na sua companhia e na companhia da sua audiência. Para mim, uma honra. Vamos embora?
8: Vamos embora. Uma honra também tê-la com a gente. Vamos começar, então, entendendo por que esse debate está de volta agora, depois de tanto tempo, né? A exigência do diploma para jornalista tinha caído em 2009. Então, depois de tanto tempo, por que esse debate voltou, doutora?
9: Então, Anne, na verdade, a gente primeiro precisa entender sobre o debate. A gente hoje tem uma situação de que o diploma não é necessário, mas houve um processo para esse diploma não ser necessário. À época, em 2009, é importante que a gente pense, 2009, a gente tem 17 anos aí, né? Muito tempo, 2009, 2019, 2000, pronto, 17 anos. Naquela época, os fundamentos que levaram a STF a essa decisão foram fundamentos mais pautados em... pensar a proteção constitucional numa perspectiva de liberdade de expressão, liberdade de informação. O STF começou a pensar, na verdade, o quanto cabia ao Estado restringir essa liberdade de informação no momento onde a tecnologia estava pipocando e a gente começava a ver um avanço muito grande da circulação de informações. Eu acho que uma coisa importante dizer, Anne. Quando o STF decide isso, ele em momento nenhum disse, olha, gente, o culto não é importante. Olha, gente, o diploma não é importante. Pelo contrário, ele sempre reconheceu a parte técnica de que você ser jornalista com um curso, você está muito mais preparado para promover investigações, para redigir melhor, para ter mais propriedade para passar informação, para ter mais segurança e para garantir uma informação com um processo de respeito, de responsabilidade, de ética mesmo. O que é que muda, Anne? 17 anos. 17 anos é muita coisa. E em 17 anos, a gente teve uma comunicação que mudou totalmente. Inclusive, Anne, a pandemia mudou muito isso. Uhum. A gente viu um grande avanço tecnológico. E nesse novo cenário, o STF diz, precisamos rediscutir. Porque hoje a gente tem pipoco de fake news. Hoje a gente tem todo mundo se aventurando, pegando um celular e já produzindo conteúdo. Hoje a gente tem vários meios de a gente dar a nossa opinião e aí a gente precisa trabalhar e repensar os parâmetros daquela decisão lá atrás.
8: É, a questão de você pegar um celular, isso na minha visão, vamos também fazer esse debate aqui. Você pegar um celular, filmar, colocar na sua rede social e você dizer lá o que está acontecendo, enfim, é uma coisa. Eu acho que a internet está aí e isso ninguém vai mudar. A grande questão é que tem gente se passando por jornalista. E aí, querendo uma credibilidade que não tem, porque não tem responsabilidade com o que vai colocar ali na internet. É diferente, né? De qualquer pessoa vai lá, filma e coloca. Diferente de um jornalista que ele vai ter parâmetros para fazer isso, ele não vai publicar qualquer coisa, ele tem que apurar. A gente tem essa preocupação. Então, a gente já sabia, doutora, e não é porque a gente é jornalista, mas a gente já sabia que isso seria perigoso mesmo, né? Porque ia ter gente que iria se passar por jornalista. Não é o cidadão comum que está ali, que coloca a sua opinião, não é isso. É que tem gente que se passa por jornalista e faz daquilo que pode ser uma mentira, uma verdade absoluta. Então, se a gente já sabe desse perigo, se cada vez mais a gente vem combatendo fake news, inclusive desde a pandemia, o nosso trabalho foi muito mais estar dizendo se aquilo que estava repercutindo na internet, ou que estava viralizando na internet, era verdade ou fake news. Então, se a gente já sabe de tudo isso, assim, qual é o grande entrave para se aprofundar nesse debate e rever, de fato, essa questão do diploma?
9: A primeira coisa que eu acho que você é muito assertiva quando coloca, Anne, é exatamente essa dificuldade de a gente ver muitas pessoas, né, que acabam passando-se por uma pessoa que detém o tecnicismo necessário do jornalismo, quando a gente sabe que essa preparação não existe. Mas eu queria trazer mais um ponto. Qual seria esse ponto? O ponto seria, quando você é jornalista, para além de ter um rigor, um conhecimento que advém de um rigor técnico, para além de você ter o domínio de habilidades necessárias, como o conhecimento e o domínio da língua portuguesa, como, né, os meios, né, de fato estar fazendo essa divulgação e de entender o que é ética, entender o que é o respeito, entender o que é a responsabilidade, a atuação com a responsabilidade, existem garantias constitucionais, inclusive, uhum, que são dadas para os jornalistas. Então, por exemplo, o sigilo da fonte. Se você é jornalista, você tem sigilo da fonte. Se eu estou lançando meu celular, eu não tenho sigilo da fonte, sim, porque eu não sou jornalista. Existe uma diferença entre você passar informação sendo jornalista e você passar informação e sendo qualquer pessoa que está exercendo o seu direito de liberdade de expressão. Nesse momento, Anne, não vamos dizer que tem entrave. Momento, eu posso dizer que a gente está começando a percorrer a jornada de mudança de entendimento. Porque, na verdade, as coisas não mudaram do dia para a noite. O STF não teve essa decisão do dia para a noite. Nem vai reverter do dia para a noite. A decisão, ela tem um passo a passo. Porque não é uma decisão comum que o STF toma. É uma daquelas decisões, uhum, que, quando ele decide, muda a vida de todas as pessoas. No direito, a gente chama de decisão com efeitos erga omnes. Ou seja, muda a vida de todo mundo. São decisões que têm caráter vinculante e servem para a população toda em geral. Então, é preciso rediscutir a matéria. Então, é preciso pautar para rediscutir a matéria com novos fundamentos, não mais de 2009, mas agora os de 2026, para que o STF, de fato, pense se aquela realidade ainda corresponde a hoje e aí sim firme o entendimento que, porventura, volte à obrigatoriedade do diploma.
8: Bem, eu sei que deve ter gente que está nos ouvindo, deve estar pensando, pronto, agora ninguém vai mais poder publicar nada nas redes sociais, se isso voltar, e isso vai acabar...
9: Eu não estou te ouvindo, Anne.
8: Está me ouvindo agora? Pode ter dado uma travada aí na nossa conexão, está me ouvindo,
9: doutora? Eu não estou te ouvindo.
8: Ela não está conseguindo me ouvir, mas você que está nos acompanhando aqui na Rádio Jornal está conseguindo me ouvir. Essa discussão, que tem até uma proposta de emenda à Constituição, que é uma PEC, tá? Já foi aprovada em algumas comissões da Câmara, mas ainda tem votação aí no plenário da Casa. A gente ainda vai continuar acompanhando. Não é para cercear, eu acredito, né? Cercear o direito das pessoas falarem o que pensam, publicarem e tudo mais. A questão é você não se passar por um jornalista, por exemplo, que tem ali uma responsabilidade, que tem, como disse a doutora Manuela, também rigor da lei. Tem alguns benefícios, como, por exemplo, nessa questão da fonte. Se alguém me contar alguma coisa, ela for uma fonte minha e me contar, eu não preciso e eu não tenho obrigação de dizer a ninguém quem foi, né? A informação eu vou checar e se ela for válida, ela vai para o ar, mas eu não preciso dizer a fonte, mas isso é uma coisa que a legislação me dá o direito por ser jornalista. E aí, doutora, para a gente finalizar, eu sei que deve ter gente pensando assim, pronto, vai acabar com a liberdade de expressão, agora os cidadãos comuns não vão poder mais se expressar. Acho que a ideia não é essa, né?
9: Não, eu acho que a gente chega em 2026 com um posicionamento híbrido. A gente precisa entender que as pessoas podem exercer a sua liberdade de expressão, podem exercer sua opinião, pegar seu celular, gravar seus vídeos, e a profissão do jornalismo também pode continuar coexistindo de forma respeitosa, né? Devidamente prevista, com regulamentação que exija requisitos para o exercício, e que a gente saiba que quando a informação venha com assinatura, com o timbre de um profissional qualificado para tal, inclusive para dar ainda mais respeitabilidade e segurança para aquela informação que é repassada. O que, é que vai caber ao STF a partir de agora? Pensar quais são os requisitos para diferenciar uma situação da outra. Mas os requisitos é mais fácil da gente pensar analisando os casos concretos e nos debruçando para definir requisitos específicos. Eu acho, Anne, que a decisão de 2009 foi uma decisão onde a gente não acertou muito, e eu acho que redebater promove um progresso enorme, né, nas relações sociais, num momento onde a gente tem tantas fake news e tem uma comunicação tão deturpada, sendo comunicação a habilidade do século. Vamos em frente, que o STF avança muito com esse debate e a gente, quanto sociedade, vai ser muito beneficiado.
8: Vamos em frente, sim. Ficamos acompanhando, então, como é que vai ser daqui para frente essa questão da comunicação no Brasil, né, doutora Manuela? Muito obrigada também por conversar com a gente, trazendo aí tudo que está sendo debatido na nossa sociedade. Obrigada, doutora.
9: Obrigada, Ana, e obrigada a toda a sua audiência. Segunda-feira a gente está por aqui de novo. Um beijo grande. Tchau, tchau.
8: Um beijo também, doutora Manuela Alves, advogada, professora, tesoureira da OAB e diretora do Instituto Enegrecer. Toda segunda-feira ela está aqui falando sobre direitos e sociedade, trazendo o que está sendo debatido e os impactos também na vida do cidadão. Gente, daqui a pouco tem Boca no Trombone aqui no Rádio Livre. Para você que quer participar com a gente, 99147-8520 é o número do nosso WhatsApp, tá? 99147-8520. Fazer um intervalo rapidinho e a gente volta já. 2h28.
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7: 2:32.
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7: A gente fala agora sobre propaganda eleitoral irregular, porque tem muita gente reclamando, principalmente das bandeiras que estão espalhadas pelas cidades, né? O Tribunal Regional Eleitoral aqui de Pernambuco já retirou mais de 1.000 bandeiras no estado. João Lubambo está de volta com essas informações, mas tem muita gente reclamando mesmo dessas bandeiras. João Lubambo.
8: Pois é, Anne. O Tribunal Regional Eleitoral de Pernambuco já retirou, para ser exato, 1.168 bandeiras de propaganda eleitoral das vias públicas do Recife desde o início da campanha de rua, no dia 16 de agosto. Segundo o TREPE, os materiais estavam em desacordo com as regras das eleições de 2026. A fiscalização também apreendeu 2 caixas de som e 3 bonecos, além de retirar adesivos irregulares e determinar a adequação ou desligamento de telões de LED e outras propagandas instaladas em comitês. Uma decisão dos juízes responsáveis pela propaganda eleitoral na capital proíbe o uso de telões de LED e equipamentos semelhantes nos comitês. O TREPE também reforça que bandeiras e outros materiais não podem prejudicar a circulação de pedestres e veículos. A população também pode denunciar possíveis irregularidades na propaganda eleitoral pelo aplicativo Pardal da Justiça Eleitoral. A ferramenta é gratuita e permite registrar denúncias sobre casos como propaganda irregular na internet, uso indevido de alto-falantes e distribuição irregular de material gráfico. A Comissão de Propaganda Eleitoral segue com as ações de fiscalização durante todo o período de campanha.
7: Já que você falou aí dessa questão do Pardal, que é um aplicativo que a gente baixa no celular, isso, como é que a pessoa pode fazer para baixar esse aplicativo?
8: O aplicativo Pardal pode ser baixado gratuitamente no celular, né? No Android, acesse a Google Play Store e pesquise por Pardal da Justiça Eleitoral. No iPhone, faça o mesmo pela App Store. Depois de instalar, o usuário precisa se identificar usando o e-título ou uma conta gov.br para registrar uma denúncia. O aplicativo permite enviar informações e anexar fotos, vídeos ou áudios sobre possíveis irregularidades na propaganda eleitoral.
7: Então, para você que está aí vendo muita coisa errada, eu acho que está errada, quer denunciar, você pode baixar então esse aplicativo Pardal, vai lá na tua loja de aplicativos no celular mesmo, né? Procura por Pardal e baixa de graça, faz lá o cadastro e aí você faz as denúncias das irregularidades para que se resolva mesmo.
8: Isso.
7: Tem muita gente reclamando, eu falei das bandeiras, principalmente nas calçadas, tem gente que faz, a gente nem consegue mais passar, porque tem muita bandeira, né? Então é de fato para o TRE ficar de olho e fiscalizar. Como ele não vai saber onde está em todos os lugares, né? Então se você estiver vendo alguma coisa irregular, já denuncia. João Lubambo, obrigado aí pelos detalhes.
8: Valeu, Anne.
7: Valeu demais. Agora, gente, a cidade de Jaboatão está oferecendo desconto de até 90% para regularização de débitos com o município, viu? Bruno Araújo é quem traz os detalhes para a gente. Boa tarde, Bruno.
9: Anne Barreto, boa tarde a você, boa tarde também aos ouvintes aqui da Rádio Jornal. A negociação faz parte do programa Refis 2026. A partir desta segunda até a sexta-feira, tem um ponto de atendimento para atender a população no Shopping Guararapes, em Piedade. Podem ser negociados débitos de IPTU, ISS, que é o Imposto sobre Serviços, TLP, a taxa de limpeza pública e, sim, o cadastro de inscrição municipal com débitos vencidos.

0: vencidos até dezembro do ano passado. É o caso da aposentada Rita Campos. Ela foi ao Shopping Guararapes para tentar negociar uma dívida do Sim, que está pendente desde 2015.
1: É uma dívida que chegou a R$25 mil. E eu não tinha conhecimento da dívida, porque a gente não recebe e-mail, a gente não recebe informação. Em algum momento foi aberto um MEI. Mas como depois eu abri a empresa, eu achei que automaticamente o MEI já dava baixo, porque não faz sentido nenhum. Você tem empresa e ter MEI. Mas só que isso não acontece.
2: E hoje a senhora está aqui para tentar negociar.
1: Exatamente. Eu sei que eu vou ter que pagar, mas vamos ver se a gente consegue diminuir os juros e a correção, porque eu só fiquei sabendo que foi protestado. Então, aí eu tive a certeza da dívida. Vamos tentar negociar.
0: E para quem deixa a dívida acumular, as consequências podem ir além dos juros e das multas. Rafaela Pragana, procuradora do município, explica quais são os riscos de não regularizar o débito.
3: Então, o refis é um parcelamento especial que a prefeitura abre essa possibilidade durante algum período do ano. Para aquelas pessoas que têm débito com o município, seja débito de IPTU, de ISS, de SIM, para que elas possam vir regularizar a sua situação com desconto especial durante esse prazo. O desconto de à vista, por exemplo, vai até de 90% nos juros e na multa, né? E o desconto vai caindo de acordo com a quantidade de parcelas que a pessoa vai fazendo.
2: Procuradora, é bom para o município, que aumenta a receita, e também para aquela pessoa que tem um débito junto à prefeitura, junto à gestão municipal e que corre alguns riscos.
3: Isso. A gente entende a necessidade de abrir esse ponto de atendimento essa semana, porque o refis, o prazo dele é até 15 de setembro, né? Está bem próximo. Não vai ser prorrogado esse parcelamento especial, então realmente é a última chance deste ano que os contribuintes têm para regularizar e evitar os bloqueios de conta que podem existir quando o débito está ajuizado. Penhora do imóvel, se o caso for de débito de IPTU, que a lei também autoriza, né? E o protesto, o nome ter o nome protestado no cartório, que são os meios que a lei já autoriza o município a usar para tentar receber esse crédito que a gente precisa para fazer as ações da prefeitura, né?
0: No Shopping Guararapes, o atendimento vai funcionar até sexta-feira, dia 4 de setembro, das 9 da manhã até as 7 da noite, mas o prazo para aderir ao refis é maior. O contribuinte tem até o dia 15 de setembro para fazer a negociação. Para ser atendido presencialmente, é preciso levar documento de identificação, como RG ou carteira de habilitação, além do comprovante de residência. Quem preferir, também pode fazer a negociação pela internet, no site jaboatãomaisfacil.jaboatão.pe.gov.br. Repetindo, jaboatãomaisfacil.jaboatão.pe.gov.br. Existem outros pontos de atendimento, como, por exemplo, no Palácio da Batalha, que é a sede da Prefeitura em Prazeres, e nas regionais de Jaboatão Centro, Cavaleiro e Curado. Bruno Araújo, Rádio Jornal, Rádio Notícia.
4: Obrigada, Bruno. Gente, daqui a pouquinho tem Boca no Trombone para você que quer fazer denúncia, reclamação, cobrança. Já manda a tua mensagem, a tua denúncia, a tua cobrança pelo nosso WhatsApp. Pode ser um áudio, pode ser escrita, do jeito que você quiser. É o espaço que a gente abre para o nosso ouvinte colocar a boca no trombone. 99147-8520 é o número do nosso WhatsApp para você participar com a gente, tá? 99147-8520. Fazer uma rápida pausa, a gente volta já já. 2h40.
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14: O Google lançou os simulados gratuitos e interativos para o Enem, com acesso pelo aplicativo Gemini e pelo modo IA da busca. A ferramenta foi desenvolvida em parceria com a EdTech brasileira Akira Enem e usa questões de provas anteriores do exame. Os estudantes podem fazer um simulado completo com 180 questões ou escolher uma das 4 áreas do Enem. Após o teste, a inteligência artificial faz um diagnóstico dos acertos e dos pontos que precisam de reforço. Também é possível receber a resolução comentada das questões e dicas durante o simulado. Para acessar, basta pedir no Gemini um simulado do Enem, no modo IA da busca. A ferramenta aparece em formato de quiz.
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10: Agora, 2 horas 46 minutos.
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10: Rádio Livre está de volta com oportunidade. Tem concurso lá em Moreilândia que abre 248 vagas para diversos cargos. Roberta Coutinho está aqui para trazer os detalhes. Boa tarde, amada. Ela é a mais amada da Rádio Jornal e está com a gente. Boa tarde, amada.
11: Boa tarde, amada. Tava com saudade,
10: não
11: amada.
10: Não é, gente? Não é? A mais amada de todas.
11: Vamos nós. Olha, amada, estão abertas as inscrições para o concurso público da Prefeitura de Moreilândia, no sertão do Araripe. Serão 248 vagas imediatas, além de um cadastro que também vai ser feito de reserva para cargos de diferentes níveis de escolaridade. As inscrições seguem até o dia 21 de setembro pelo site do Instituto Consulplan. A taxa é de R$ 100 para níveis médio e técnico e R$ 140 para nível superior. Entre os cargos estão advogado, enfermeiro, fisioterapeuta, motorista, técnico em enfermagem, psicólogo, veterinário, vigilante, entre outros. A prova objetiva será aplicada no dia 6 e o resultado preliminar está previsto para o dia 2 de março de 2027. A homologação final é dia 9 de março.
10: Anne, oportunidade.
11: Uma oportunidade aí, ó. Sertão do Estado aí com concurso, faz e fica tranquilo, né?
10: Exatamente,
11: não,
10: exatamente. Então você aí que está nos ouvindo, que quer ser, né, funcionário público, sonha com isso. Inscrições vão até setembro.
11: Exatamente.
10: Já aproveita.
11: É, amada, isso, amada.
10: Muito boa tarde pra você, viu?
11: Pra tu também, amada. Até amanhã.
10: Até amanhã, Roberta Coutinho, a mais amada da Rádio Jornal. Deixa eu fazer uma pausa rapidinha, a gente volta já. 2h48.
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19: O Google lançou simulados gratuitos e interativos para o Enem, com acesso pelo aplicativo Gemini e pelo modo IA da busca. A ferramenta foi desenvolvida em parceria com a EdTech brasileira Akira Enem e usa questões de provas anteriores do exame. Os estudantes podem fazer um simulado completo com 180 questões ou escolher uma das quatro áreas do Enem. Após o teste, a inteligência artificial faz um diagnóstico dos acertos e dos pontos que precisam de reforço. Também é possível receber a resolução comentada das questões e dicas durante o simulado. Para acessar, basta pedir no Gemini um simulado do Enem, no modo IA da busca. A ferramenta aparece em formato de quiz.
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10: Agora 2 horas e 53 minutos.
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10: Gente, já estamos vivendo o clima das eleições. A votação vai ser no dia 4 de outubro, né? As eleições deste ano, 2026. Já o segundo turno está marcado para 25 de outubro. Normalmente, a eleição acontece no mês de outubro mesmo, né? Raramente a gente tem aí uma mudança. A maioria das eleições acontecem no mês de outubro. Mas vocês já pararam para pensar por que as eleições são sempre realizadas neste mês de outubro?
27: A gente explica.
28: A Lei 9.504, de 1997, determina que as eleições para presidente e vice-presidente da República, governador e vice-governador do Estado e do Distrito Federal, prefeito e vice-prefeito, senador, deputado federal, deputado estadual, deputado distrital e vereador dar-se-ão em todo o país no primeiro domingo de outubro do ano respectivo. Mas por que as eleições são em outubro? Já existiram outras datas para o pleito eleitoral? A gente explica. Neste ano, o primeiro turno das eleições vai ser no dia 4 de outubro e o segundo turno, caso seja necessário, no dia 25 de outubro. No entanto, as eleições brasileiras nem sempre aconteceram no mês de outubro. Mesmo no primeiro pleito pós-redemocratização, o texto constitucional estabeleceu como data das eleições para presidente o dia 15 de novembro de 1989, coincidindo com a proclamação da República. Para outros cargos, essa data já foi muito utilizada para a realização de eleições em anos anteriores à Constituição de 1988. Um outro exemplo foi em 2020, que em decorrência da pandemia da Covid-19, as eleições foram mais uma vez realizadas em 15 de novembro. Durante a República Velha, entre os anos de 1891 e 1930, quase todas as eleições diretas para presidente e vice-presidente ocorreram no dia 1º de março, conforme estabelecia a Constituição de 1891. A exceção foi o pleito de 1919, no dia 13 de abril, que ocorreu devido ao falecimento do presidente eleito em 1918, Rodrigues Alves, que nem chegou a assumir o posto. Nesse período, as eleições para presidente e vice-presidente normalmente aconteciam no mesmo dia, mas de forma separada, e havia a possibilidade de a mesma pessoa se candidatar para ambos os cargos. Após a Revolução de 1930, que depois o presidente Washington Luiz impediu a posse do candidato eleito Júlio Prestes, Getúlio Vargas se tornou chefe do chamado governo provisório em 3 de outubro de 1930. Com a promulgação da Constituição de 1934, que previa a primeira eleição para presidente de forma indireta, Vargas foi eleito pela Assembleia Constituinte e continuou no poder. Em 1938, as eleições deveriam ter ocorrido no dia 3 de janeiro, o que não aconteceu, devido ao golpe de 10 de novembro de 1937, implantando o Estado Novo e dando início ao regime autoritário de Vargas. Com a deposição de Getúlio Vargas em 1945, promulga-se a Constituição de 1946, que estabelecia eleições diretas e secretas. A Justiça Eleitoral, instituída em 1932 e extinta pelo Estado Novo, foi restabelecida. Com isso, a eleição de 2 de dezembro de 1945 tornou-se um marco por simbolizar a retomada da democracia no Brasil. Todas as eleições presidenciais entre 1950 e 1960 ocorreram em 3 de outubro. O pleito de 1965 estava previsto para a mesma data, mas não aconteceu devido ao golpe militar de 1964. Durante a ditadura militar, as eleições indiretas aconteceram em dias e meses diversos. Com a redemocratização e o fim da ditadura, ficou firmado o primeiro domingo de outubro como data das eleições gerais e municipais e, no segundo turno, o último domingo do mesmo mês. 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Kevin Paes para o Rádio Livre.
10: E se você que está nos ouvindo também tiver alguma dúvida sobre qualquer assunto, é só mandar para a gente, viu? 991478520 é o número do nosso WhatsApp. Você manda a sua pergunta, a sua dúvida e a gente explica.
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10: Boca no Trombone de hoje está começando com Dona Edna, do bairro da Embribeiro, no Recife.
1: Boa tarde, Ana Barretos. Eu me chamo Edna, moradora da Ibiribeira, da Vila Jesualdo Campos, que habita aqui na Ibiribeira. Eu vim colocar minha boca no trombone aqui para cobrar, né, da prefeitura sobre as luminárias que eles vieram, né, fazer aqui a manutenção. Vieram aqui, viram os postes, pegaram a numeração, são 15 luminárias. E eles deu um protocolo, falou para a gente que dentro de 30 dias eles iam realizar esse serviço, e já vai para 6 meses e eles não deram retorno, eles não vieram mais aqui. E a gente está precisando muito, porque aqui é uma comunidade, né, pequena, mas ela é muito escura. Tem gente que sai para trabalhar, chega tarde, tem gente que sai para trabalhar muito cedo. Nós não temos segurança nenhuma, porque não temos luminária. Então, eu vim pedir aqui a vocês que vocês possam nos ajudar, que a ILUB venha, que a prefeitura venha, realize esse trabalho para a gente ficar mais um pouco com segurança, né? E o protocolo é 2026-0320-1554-1919-2. É o protocolo aqui, Rando Barreto, eu te agradeço. Boa tarde.
10: Meu Deus, dona Edna, dá para sentir o seu desespero na sua voz com relação a essa escuridão toda, imagino, né? A gente sabe que quanto mais escuro, mais chances de assaltos e outros crimes. Então, a gente vai sim cobrar da prefeitura que volte para resolver o problema. Prometeu resolver em um mês, 30 dias, como a senhora disse, e já são 6 meses de espera. Então, a gente vai sim fazer essa cobrança, nem se preocupe, passando o número de protocolo e tudo mais. Obrigada, dona Edna. E aí, depois que a prefeitura for aí resolver, ou se não for, continue falando com a gente para a gente saber como é que está a situação, viu? Vamos continuar acompanhando de perto. Agora, seu Cássio de Afogados.
2: Boa tarde, Rádio Jornal. Boa tarde, Anne Barreto. Boa tarde, Boca no Trombone. Anne Barreto, Cássio Índio, taxista. Minha Boca no Trombone de hoje é um pedido de uma senhora aqui de Ouro Preto, dona Girlene Bandeira da Silva, de 73 anos. Essa senhora é extremamente obesa. Essa senhora mora na rua Cajazeiro, número 5, quadra A1, Ouro Preto, Olinda. Ela tem um CEP aqui que não adianta botar esse CEP. Essa senhora está necessitada de uma cadeira de banho, pois a mesma é obesa, Anne Barreto. E os filhos não podem conduzir essa senhora até um sanitário para fazer suas necessidades. E também, se alguém tiver disponível uma cadeira de rodas que não esteja usando, no caso eu sei que a Rádio Jornal tem um trabalho muito bonito de cadeira de rodas, mas por conta da pressa, da urgência, aí eu estou pedindo no ar uma cadeira de banho.

0: mais urgência para a pessoa obesa e uma cadeira de rodas se alguém tiver uma em perfeito estado que não esteja usando. No caso, o telefone para contato é 8750-9519. 9 na frente, aí bota 8750-9519. Dona Girlene Bandeira Silva, certo? Essa senhora está carente e necessitada. Agradeço a todos pelo Boca no Trombone de hoje. É uma solicitação para ajudar uma pessoa que precisa. É uma utilidade pública. Obrigado a todos. Deus abençoe a vocês. Desde já sei que posso ser atendido pelos ouvintes da Rádio Jornal, que não deixam ninguém na mão. Um abraço. Obrigado, Anne Barreto.
1: Verdade, viu? Cássio Índio, ele que sempre está com a gente aqui. Eu vou repetir o número do telefone para você que tem uma cadeira de banho para pessoas obesas que não estiver usando, né? Também em bom estado, uma cadeira de rodas também, assim, com urgência, como ele falou. O número é o 98750-9519. 98750-9519 para fazer essa doação para a dona Girlene, que está precisando muito. Cássio, fico aqui torcendo para que ela consiga rapidamente. E tem uma resposta para o Zacarias, que falou de falta de calçamento lá na Rua da Assembleia, na Vila dos Milagres. A Enlube prometeu ir aí fazer uma avaliação das condições atuais da via, viu? Incluindo tanto a pavimentação quanto a drenagem do local. E aí, segundo a nota da Prefeitura, depois da vistoria, serão identificadas as intervenções necessárias e avaliada a viabilidade de inclusão da rua em futuros projetos de implantação e melhoria da infraestrutura viária, de acordo com critérios técnicos e com o planejamento da autarquia, ou seja, da Enlurbe. A gente espera que a Enlurbe vá, veja o que tem que ser feito, faça pelo menos o mais urgente e depois, né, inclua a rua nos projetos, porque se demorar muito esses projetos futuros, aí o pessoal vai sofrer ainda mais. Tem também resposta para Gilson. Ele faz a denúncia de falta de vigilantes e segurança nos postos de saúde de Olinda. Segundo o ouvinte, vândalos estão furtando equipamentos e assustando os pacientes e também os trabalhadores, e vários postos de saúde estão sendo depredados, segundo a denúncia aqui do Gilson. A Secretaria de Olinda diz que tem adotado medidas permanentes para reforçar a segurança, para preservar o patrimônio público e a integridade dos usuários e dos trabalhadores. Disse também que vem atuando em articulação com os órgãos de segurança pública e com as áreas responsáveis pela proteção do patrimônio, além de realizar o monitoramento das unidades que apresentam a maior vulnerabilidade, para assim adotar medidas preventivas e corretivas sempre que identificadas as ocorrências, é o que diz aqui a nota. A nota também fala que estão sendo avaliadas e implementadas estratégias para ampliar a segurança nos equipamentos de saúde, considerando as particularidades de cada unidade e a disponibilidade dos recursos públicos. Também a secretaria ressalta que eventuais furtos, invasões ou atos de vandalismo são comunicados e encaminhados às autoridades competentes para as providências cabíveis. E diz que a população pode contribuir comunicando imediatamente qualquer ocorrência aos canais oficiais de segurança. A Prefeitura de Olinda diz em nota que reafirma o seu compromisso com a proteção das unidades, dos profissionais e dos usuários. Não disse quais são as estratégias de segurança, mas disse que está adotando aí essas estratégias. Vamos ver se vai realmente dar resultado. Bem, gente, esse é o Boca no Trombone de hoje. Amanhã tem mais.
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1: Vamos para o nosso giro de notícias. João Lubambo, boa tarde mais uma vez.
3: Boa tarde mais uma vez, Anne. Pois é, o ministro do Tribunal Superior Eleitoral, Dias Toffoli, suspendeu a campanha de Renan Santos do Missão à presidência da República. A decisão foi tomada no domingo e divulgada nesta segunda-feira. Segundo Toffoli, perfis irregulares estariam divulgando conteúdos favoráveis ao candidato. Com a medida, ficam suspensas a propaganda eleitoral da chapa, os repasses do fundo eleitoral e a participação em debates em rádio, televisão, podcasts e outros meios de comunicação. O ministro considerou que houve uma omissão estratégica na informação das contas utilizadas pela campanha nas redes sociais. A legislação eleitoral determina que os candidatos informem, no momento do registro, todas as contas que serão usadas para propaganda eleitoral. Renan Santos e o candidato a vice, Haroldo Medina, informaram 18 contas à Justiça Eleitoral no dia 19 de agosto. No pedido de registro da chapa, feito no dia 7, haviam sido apresentados apenas um perfil na rede social X e um site. Toffoli já havia adiado o julgamento do registro da chapa durante o fim de semana, apontando indícios de possível descumprimento da legislação. A suspensão também vale para o candidato a vice-presidente Haroldo Medina. João Lubambo, Rádio Jornal, Rádio Notícia.
1: Obrigada, Lubambo. Fazer um intervalo, a gente volta já já. 3:06.
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3: 3 e 10.
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3: Gente, 30 de agosto é o Dia Nacional de Conscientização sobre a Esclerose Múltipla, uma doença crônica autoimune e que afeta o cérebro e a medula espinhal. Várias pessoas convivem com a esclerose múltipla. Pessoas famosas, inclusive, já declararam que convivem com a esclerose múltipla, como, por exemplo, a humorista Cláudia Rodrigues, que foi protagonista da série Diarista, e também a atriz Guta Stresser, que fez a Bebel de A Grande Família. Mas o que é essa esclerose múltipla? E quais são as novidades no tratamento também? É o que a gente vai entender agora. No nosso consultório, estamos com a doutora Maria Eduarda Cardoso. Ela é médica neurologista do Hospital Santa Joana Recife, especialista em neuroimunologia e neuroinfecções pelo Hospital da Restauração, mestranda em neuropsiquiatria e ciências do comportamento, e está aqui com a gente. Boa tarde, doutora Maria Eduarda Cardoso, seja muito bem-vinda.
4: Boa tarde, queria agradecer imensamente o convite. Me sinto honrada de estar podendo falar um pouquinho aqui de esclerose múltipla no Dia Nacional de Conscientização da Esclerose Múltipla. Compartilhar um pouquinho da vivência da gente, poder falar um pouco dessa doença, né? Como todas as doenças raras, é importante a gente falar para que a gente tenha um conhecimento e que a gente tire essas doenças desse limbo, né? Desse local onde as pessoas não falam sobre elas, não sabem que elas existem.
3: Pois é.
4: Até para que as pessoas que precisem cheguem onde elas precisam chegar, né?
3: É verdade, deixar essas pessoas visíveis, né, para todo mundo. Às vezes elas ficam ali e ninguém sabe, porque, gente, é uma doença que, se você olhar para a pessoa, muitas vezes você não sabe que ela está doente, que ela tem a esclerose múltipla. Então, a gente precisa, sim, falar, inclusive, sobre os sinais, porque, às vezes, eles aparecem e a gente não sabe perceber. Mas, além da doutora Maria Eduarda, que está com a gente, também estamos com o doutor Cleiton Borges. Ele é médico neurologista, tem mestrado em Biologia Aplicada à Saúde pelo UFPE, coordenador do Ambulatório de Neuroimunologia da Universidade de Pernambuco e neurologista do Real Hospital Português. Boa tarde, doutor Cleiton Borges. Seja também muito bem-vindo ao nosso consultório.
5: Boa tarde, obrigado pelo convite. É muito legal esse momento aqui, que eu acho que, além de promover atendimento médico, eu acho que a gente também tem que trabalhar com a parte de educação e conscientização em relação ao diagnóstico, né? Eu acho que tratar melhor passa por diagnosticar melhor, e diagnosticar melhor passa por conhecer a doença. Então, esse momento é bem importante nesse sentido. Eu agradeço a oportunidade.
3: A gente que agradece a disponibilidade de vocês por estarem com a gente no consultório. Aos nossos ouvintes que quiserem participar, o número é o 991478520. Pode mandar sua mensagem pelo nosso WhatsApp. Doutora Maria Eduarda, vou começar com a senhora. O que acontece no cérebro, na medula, de uma pessoa que tem esclerose múltipla?
4: Como você disse, né, a esclerose múltipla é uma doença inflamatória, é uma doença neuroimunológica, né? O que significa isso? O sistema de defesa do corpo da gente, ele funciona atacando tudo que é estranho ao corpo. Então, ele vê uma bactéria, uma célula que é diferente, ele vai lá e ataca. Por alguma razão que a gente não sabe exatamente ainda qual, a gente suspeita de várias razões, mas não sabe exatamente qual, essas células, elas começam a atacar as células do nosso próprio corpo. Especificamente na esclerose múltipla, a gente está falando de uma estrutura que a gente chama de bainha de mielina, que é uma estrutura que é como se fosse a fita isolante dos neurônios da gente, para que aquela informação elétrica ali, ela passe de forma rápida. E aí, como ele atinge, né, cérebro, principalmente medula, a gente pode ter alguns sintomas, como dificuldade na visão, né, que ele gosta muito de pegar nervo óptico também. Então, dificuldade na visão, às vezes uma dificuldade para caminhar, às vezes uma alteração urinária, uma incontinência urinária, constipação, sabe? É uma fala que pode ficar alterada. Os sintomas, às vezes, até parecem sintomas como se fossem sintomas de AVC. A instalação é diferente, mas nesse sentido, assim, de a gente ter esses déficits neurológicos ocasionados por isso, né? Que vai repercutir, de certa forma, na qualidade de vida, né, do paciente.
3: Ô, doutora Maria Eduarda, esses sintomas parecidos com AVC ainda, por exemplo, é uma barreira para o diagnóstico, porque a gente sempre ouviu dizer assim: ah, não, a gente ainda tem dificuldade para diagnosticar a esclerose múltipla. Isso mudou ou não?
4: A gente tem dificuldade ainda, porque, como eu disse, é uma doença rara, né? Agora, tem melhorado muito, pelo menos na prática, assim, na minha prática, eu tenho visto que o paciente que demorava 5 anos para chegar no hospital, hoje ele está chegando com 2 meses. Então, assim, ainda é muito, 2 meses é muito, porque a gente sabe que quando a gente fala de doença neurológica no geral, seja ela AVC ou esclerose múltipla, quanto antes a gente instituir o tratamento, melhor é a resposta para aquele paciente. E na esclerose múltipla, particularmente, como a gente tem esse quadro, né, dessas doenças que é desse quadro dessas células de defesa da gente que estão exacerbadas, então quanto antes a gente conseguir segurar essa atividade inflamatória, melhor a gente vai ter a evolução daquele paciente. Então, a gente ainda tem essa dificuldade realmente. Muitas vezes, como são sintomas muito frustros, que eles vêm e vão, sabe? No, às vezes melhoram até sozinhos, uma dificuldade visual que melhora, ou uma dificuldade na perna que é discreta, que a pessoa tá andando e depois melhora. Às vezes, isso é inclusive visto como um transtorno psiquiátrico, alguma coisa assim. As pessoas muitas vezes não levam a sério. E aí, às vezes, demora.

0: Demora muito para que esse paciente chegue no neurologista.
1: E aí, doutor Cleiton Borges, veja, a gente trouxe aqui alguns sinais, né? Essa questão da visão, essa questão da perna, como disse a doutora, mas esses sinais, esses sintomas, eles vão piorando, eles vão. Como é que eu posso trazer aqui para. Vão aparecendo outros e vocês. E a pessoa vai juntando, o médico vai juntando, vai dizendo assim: olha, isso aqui pode ser esclerose múltipla, ou existe um exame que o senhor vai pedir para identificar se é esclerose múltipla ou não.
2: É uma boa pergunta. Na verdade, a doença em si, ela tem uma forma de ser e uma forma de evoluir, né? Antes a gente acreditava, né? Por exemplo, é muito frequente a gente falar de esclerose múltipla e falar de uma condição chamada surtos, né? Que é muito do que a Eduarda caracterizou. Então, é uma doença que, na maioria das vezes, ela se comporta de forma surto-remissão. Então, o paciente tem um evento, né? Ocorre um período de recuperação e de repente você pode ter outro evento lá na frente, né? Um dos objetivos primários do tratamento é justamente isso, diminuir os surtos, né? Então, cada vez mais esse paciente ter menos surtos. Então, porém, os estudos novos têm mostrado que, na verdade, o paciente ele pode ter pioras silenciosas mesmo sem surto, digamos assim. Então, o paciente, até um termo técnico que a gente chama de é uma progressão independentemente de surtos. O que é que faz a gente não evoluir para essa forma? Tratar cedo. E tratar cedo com droga, com medicação de alta eficácia. Mas para eu tratar cedo, eu tenho que diagnosticar cedo. Que aí passa pela tua segunda parte da pergunta, né? O diagnóstico em si, eu não tenho. Não, na verdade, não é um exame, um marcador específico. Na verdade, é um conjunto. É uma anamnese, né? Uma coleta de história adequada, o exame físico. E perpassando por dois exames que são cruciais, que é a ressonância e o exame de Lincoln, né, o LCR, né? Lógico que eu ainda tenho que fazer uma bateria de exames adicionais de sangue, porque existem outras doenças que imitam esclerose múltipla, eu tenho que afastá-las também. Então, depois desse arsenal diagnóstico, desse conjunto, eu diria que não é um exame, é um conjunto de exames. Após isso, é que aí sim eu posso concluir que o paciente tem um diagnóstico de esclerose múltipla.
1: Se a pessoa já começa a ter problema com equilíbrio, por exemplo, né? Que em alguns casos o paciente começa a ter a falta de equilíbrio ali. Isso quer dizer que essa pessoa ela vai ficar assim para sempre, com o equilíbrio prejudicado? Ou hoje, com as medicações que a gente já tem, o tratamento, vocês conseguem devolver esse equilíbrio?
2: Você falou muito bem no começo da entrevista que existem pacientes que têm esclerose múltipla que você diz que nem parece que tem, né, de forma geral. Eu posso dizer que a doença, na verdade, ela não é a mesma para todo mundo. Então, assim, tem pacientes que têm uma doença um pouco mais agressiva, tem pacientes que têm uma doença com surtos de melhor recuperação, né? Então, assim, ela é muito. Os surtos, eles podem deixar sequela, como eles também podem recuperar. Como Maria Eduarda colocou muito bem. Existe um ataque nessa fita isolante, né, que é a bainha de mielina, mas no nosso organismo tem mecanismos de reparo para recuperar essa bainha de mielina. Então, o paciente que remieliniza melhor, ou seja, que recupera melhor essa bainha de mielina, é aquele paciente que ele tem uma chance maior de não ter sequela pós-surto. Tem paciente que, às vezes, não recupera tão bem e é um paciente que pode ter surto. Lógico que isso aí eu estou falando de uma variável de um contexto muito mais amplo, né? A ciência ainda não sabe dizer muito bem por que que alguns pacientes vão ter sequela e outros não vão ter. Agora, uma coisa é certa, assim, os pacientes que eu trato também mais cedo, por isso que a gente bate tanto nessa tecla de tratar cedo, né, e tratar com medicação de alta eficácia, é o paciente que tem uma chance menor de, com o decorrer do tempo, ter menor incapacidade, né? Então, assim, se você olhar alguns estudos anteriores, o paciente que não tinha esclerose múltipla, o paciente que tinha esclerose múltipla, a sobrevida de quem tinha era 15 anos menor do que de quem não tinha. Hoje em dia está pareada, está praticamente quem trata, né, a esclerose múltipla diagnosticando precoce, de forma correta, enfim, a sobrevida, né, é praticamente igual do que não tem. Então, hoje em dia, a gente tem algo novo, né, que são pacientes que estão chegando numa idade mais avançada, com o diagnóstico e com qualidade de vida. Bem, porque evoluímos do ponto de vista de diagnóstico e evoluímos também do ponto de vista terapêutico nesse sentido.
1: Que bom, já temos uma evolução aí no tratamento, né? Mas Claro que existem outras evoluções e a gente vai tratar aqui no consultório, principalmente sobre as novidades no tratamento de esclerose múltipla. A gente está conversando com o Dr. Cleiton Borges, médico neurologista, com a doutora Maria Eduarda Cardoso, também neurologista, e com você, nosso ouvinte, que quer participar. O número é o 99147-8520 para você fazer a sua pergunta aqui no consultório hoje sobre esclerose múltipla. Eu vou precisar fazer uma rápida pausa aqui no consultório, mas a gente volta já já. 3h21.
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1: 3h25.
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1: O consultório do Rádio Livre hoje está falando sobre esclerose múltipla. É uma doença crônica autoimune, uma doença que afeta o cérebro, a medula e que atinge muita gente, apesar de ser uma doença rara. A gente está conversando com dois médicos neurologistas, doutora Maria Eduarda Cardoso, doutor Cleiton Borges, e falando também sobre as novidades nesse tratamento. Agora, doutora Maria, A gente sempre ouviu falar muito do perfil da esclerose múltipla, de que eram jovens adultos que poderiam que receberiam, né, o diagnóstico. Ainda continua assim, porque notícias recentes que surgiram diziam que também estava sendo diagnosticado esclerose múltipla em crianças. É verdade?
0: É possível. Assim, a gente tem a maior parte, realmente, dos pacientes que são diagnosticados com esclerose múltipla são jovens adultos, mas ela pode aparecer em qualquer faixa etária, né? Tanto na faixa etária pediátrica quanto em pacientes mais idosos. Muda um pouco o raciocínio que a gente faz, o diagnóstico diferencial, o que é que a gente vai ter que investigar associado, mas a gente pode ter esclerose múltipla também em crianças. A apresentação em crianças, ela se apresenta de forma semelhante à dos adultos, né? Como o Dr. Clayton falou, de vir nessa forma de surtos, mas ela tende a ter uma expressão um pouco mais exuberante, vamos dizer assim. Então, é mais comum um paciente ter um quadro mais florido, de ter um sintoma motor mais importante, mas a recuperação também tende a ser melhor nas crianças. Uhum. O que a gente vê, assim, a longo prazo, quando a gente acompanha essas crianças, é que, às vezes, elas ficam com um pouco mais de dificuldade de aprendizado, elas ficam com outros sintomas, que são sintomas não motores, são sintomas que, às vezes, também aparecem na esclerose múltipla, e a gente tende a não mensurar tanto quando a gente vai ver os estudos, sabe? Mas que, nas crianças, elas acabam evoluindo com esses sintomas mais a longo prazo. Em comparação com os adultos.
1: É importante para a gente ficar atento com todas as faixas etárias, né? Não ficar só naquilo, não é adulto jovem, mas como disse a doutora Maria Eduarda, também é possível em crianças e em idosos também. Doutor Clayton, vamos falar um pouquinho desse tratamento da esclerose múltipla. O que mudou nos últimos anos, assim, para vocês estarem conseguindo até mesmo dar uma sobrevida igual a uma pessoa que não tem a doença?
2: Eu acho que duas coisas mudaram, na verdade, né? Primeiro, né, o arsenal de medicações, né? Então, hoje em dia existem várias medicações, assim, ao meu conta, acho que eram as 14, deve ter mais, eu acho assim, tem bastante, né? Duda pode até me corrigir se eu estiver enganado, mas mais ou menos por aí, né? Então, assim, existem medicações, existem as orais, subcutâneas e as venosas, né? Então, as medicações, além do número delas, elas aumentaram a eficácia, né? Então, a gente tem um arsenal de drogas de maior eficácia, bem maior, inclusive com medicações também no SUS. E aí, a forma de tratar também mudou. Então, antigamente, né, os estudos mostravam que existiam dois tipos de forma de tratar. Aquele paciente que você tratava com o que a gente chama de estratégia de escalonamento, e a estratégia de alta eficácia precoce. Então, o escalonamento é: o paciente tem um surto, ocorreu uma falha, você progride para uma medicação de maior eficácia. Se acontecer outra falha, você progride para outra medicação, ou seja, como se fosse um padrão em escada. Só que aí percebeu-se nos estudos que o paciente que trata precoce, ele tem um desfecho melhor a longo prazo, né? Então, hoje em dia, isso foi até um estudo grande que existiu entre a forma de tratar, comparando dois países, né, o padrão de tratamento da Suécia com da Dinamarca, né? Então, a Dinamarca tem estratégia como se fosse de escalonamento, como eu citei há pouco, e a Suécia de tratar precoce desde o início. E aí, uma casuística de milhares de pacientes longa estabeleceu que, no país que tratou precoce com alta eficácia, esse paciente teve menos surtos, melhor desfecho, menor incapacidade a longo prazo. Consequentemente, esse foi um estudo grande, pivotal, que acabou que o mundo copiou essa estratégia. E hoje percebe-se que os países adotam isso. Então, desde o começo da doença, você tentar agir com a medicação com eficácia um pouquinho maior. Inclusive, os protocolos do SUS mudaram para isso. Antigamente, a gente tinha uma medicação conhecida como natalizumab, por exemplo, que ela só era autorizada em situações de falhas consecutivas, enfim. Hoje em dia, a gente já consegue basear em alguns critérios específicos, já de repente já começar nesse paciente, já essa medicação logo de início, né? E a gente percebe que fazendo essa estratégia o paciente tem um desfecho melhor.
1: São medicamentos mais potentes, seria isso, doutor?
2: Isso, né? A gente são medicamentos com a capacidade melhor de controlar os surtos, no geral. Logicamente que, às vezes, quando a gente sobe na escadinha de alta eficácia, alguns efeitos colaterais podem acontecer, né? Nenhuma medicação é isenta de riscos, mas a grande maioria, mesmo com eficácia maior, tem um perfil de segurança interessante. Então, por exemplo, só para citar, essa medicação, por exemplo, apesar de ser alta eficácia, pode acontecer e pode ser usada.

0: Principalmente essas medicações de alta eficácia, né? Como o Dr. Clayton falou, a gente tende hoje a sempre começar o tratamento com essa medicação, uma medicação que consiga controlar melhor a doença e que o paciente fique bem mais tempo, né? Realmente mudar o curso de vida daquele paciente. A gente já consegue acesso, tem alguns que ainda estão em estudos, mas aí essas que ainda estão em estudos realmente ainda não conseguiram comprovar realmente a sua eficácia, principalmente naquele perfil, que é aquele perfil que não aparece tanto em surtos, mas que tem aquelas piores, independente de surtos, que a gente falou um pouquinho antes também. Aí, esse ainda é o perfil que a gente tem mais dificuldade hoje, é onde os estudos eles se concentram hoje também, mas as novas, assim, todas a gente já tem acesso e consegue, inclusive, no privado e no público.
1: As pessoas estão falando muito sobre os inibidores de BTK, né? Que chama assim. Esses já estão sendo utilizados?
0: Esse ainda não. É esse mesmo que eu estava dizendo, assim, eles estão nesses estudos especialmente voltados para essas formas progressivas. E aí, alguns não conseguiram comprovar a eficácia. Bom, o tolebrutinib, por exemplo, não conseguiu mostrar ainda que realmente fosse superior. Talvez nesse perfil progressivo específico ele tenha algum efeito. Tem uns que estão agora, assim, que conseguiram comprovar uma eficácia, mas esses ainda não estão disponíveis, assim. Eu acho que eles não foram nem aprovados pela Anvisa mesmo, ainda para o uso na esclerose múltipla. Mas do que a gente sabe até agora, eles não são superiores, não parecem ser superiores às medicações que a gente já faz.
1: Então, até para que os nossos ouvintes que têm alguém na família com esclerose múltipla ou é uma pessoa que tem esclerose múltipla que fica ouvindo, né, falar muito sobre esses inibidores de BTK e com a esperança de que seja uma medicação muito superior. Entender um pouco de como é que tá isso. Por enquanto, para os médicos, ainda não parece ser uma medicação tão superior assim. Agora, doutor Cleito, o senhor falou muito sobre as medicações que estão sendo utilizadas, que hoje elas já melhoraram bastante, que dão uma sobrevida melhor para essas pessoas. Essas medicações são orais, são injetáveis? Como é que elas são hoje? Porque eu lembro que há algum tempo que se falava muito dos injetáveis. Hoje já são orais, dá mais qualidade de vida para os pacientes?
2: A escolha da medicação é outra. Hoje eu diria que para quem trabalha com a parte de esclerose múltipla é um problema bom, né? Porque antigamente a gente não tinha muita oferta de tratamento assim. Hoje em dia a gente tem algumas possibilidades a mais que a gente não tinha, né? Então agora o desafio também é o que é que eu preciso encaixar de medicação mais adequada para o meu paciente? Porque assim, não adianta. Eu tenho que ver a eficácia, mas eu tenho muitas outras comemorativas para dizer que aquela medicação é adequada para o meu paciente. Então, eu tenho que avaliar a eficácia, eu tenho que avaliar a adesão medicamentosa, avaliar comorbidades do paciente, uma série de situações. Você citou o inibidor de BTK, é uma medicação que é nova a princípio, né? Ela tem um estudo chamado Estudo Hércules para ela, mas ela é por forma um pouquinho mais específica, que é geralmente a secundariamente progressiva, né? Uma forma um pouquinho mais progressiva nesse sentido. A gente tem outras possibilidades para as formas que a gente chama de surto-remissão, que são eficazes também, mas eu não posso dizer que uma determinada medicação que fosse boa para um determinado paciente vai ser boa para o outro. Só para citar um exemplo, as medicações elas variam tanto de administração como também posologia e como também periodicidade. Então, por exemplo, eu tenho um natalizumabe que ele é de infusão mensal. Então, todo mês um paciente tem que ir lá no centro de infusão fazer a medicação. Imagina esse tipo de medicação numa paciente, por exemplo, como eu tenho um paciente com Sjögren's, que ela é aeromoça, né? Então, ela está voando o tempo todo trabalhando e talvez para ela não
1: Não
2: se adeque, não
1: funciona.
2: faça tanto sentido ficar todo mês pelo característico do trabalho dela. Então, talvez nessa paciente a melhor escolha seria, por exemplo, um outro tipo de medicação que pode ser feita a cada 6 meses, por exemplo, de infusão semestral, né? Então tem algumas particularidades, por exemplo, um paciente que tem desejo de gravidez, né? Então, talvez eu possa pensar num determinado natalizumab nesse sentido e não fazer outra medicação, uma cladribina, que também nesse caso não pode. Então, eu tenho que avaliar também o perfil do meu paciente, de forma geral, né? Aí eu tenho medicações que elas são orais, eu tenho medicações que elas são injetáveis, que elas podem ser venosas, né? Então, o paciente vai no determinado centro de infusão, faz a medicação e vai para casa no mesmo dia. Eu tenho medicação.

0: ações que são subcutâneas, que é como se fosse uma canetinha, né, que eu aplico lá no paciente, e aí, que geralmente algumas delas, por exemplo, podem ter aplicação mensal, né, como um anti-CD20, por exemplo. Então, é muito. Eu tenho que, digamos assim, é igual a um terno, eu preciso ver em qual se adequa o determinado paciente e qual se veste bem. Então, lógico que a gente sempre olha a capacidade de controlar a surto, mas a gente olha também outras variáveis para dizer que aquelas sim funcionam para o meu paciente ou não.
1: E isso não quer dizer, por exemplo, como se eu trouxe agora, o perfil da paciente foi ótimo, porque não quer dizer que, se aquela paciente, que era moça, está tomando uma medicação, sei lá, oral, e ela está conseguindo trabalhar, né, está conseguindo fazer todos os voos dela, e eu, que estou tomando uma injetável, eu tô, assim, ou outra, qualquer outra medicação, não estou conseguindo, é porque a dela é melhor do que a minha. Não tem nada a ver isso, né, doutor?
0: Isso. Às vezes cria-se uma angústia entre alguns pacientes, do tipo assim, por que aquele paciente ele está bem e eu não estou, digamos assim, sabe? Veja, a doença ela é individualizada, né? Então, assim, a gente não trata a doença, a gente trata o paciente. Então, no paciente ela pode ser de uma forma, no outro pode ser de uma forma diferente. Alguns pacientes têm mais fadiga, outros pacientes não têm. Alguns pacientes tiveram um surto mais agressivo, outros não tiveram, né? Então, isso eu tenho que me adaptar. Na verdade, assim, a gente tem que se adaptar à equipe que trata esclerose múltipla, tem que se adaptar ao paciente, de forma geral. Baseado no que ele tem, baseado na história de vida dele, baseado nas condições dele e baseado na como a doença está se expressando dele também.
1: Doutora Maria Eduarda, como são esses surtos que vocês falam tanto assim? Para a gente entender, para quem não tem uma pessoa com esclerose múltipla em casa, perto, na família, como é que são esses surtos?
2: Surto, por definição, é uma alteração neurológica que acontece e que dura mais do que 24 horas. É normal que na doença por esse caráter inflamatório a gente tenha algumas alterações que duram menos do que 24 horas, às vezes uma dormência que vem, alguma coisa que dura menos do que 24 horas, especialmente se tiver quente, né? Essa doença tem um fenômeno que a gente chama de fenômeno de Uthoff, que ela tende a ter uma piora no calor. Mas aí você imagina, né, como é viver com esclerose múltipla em
1: Eu
2: Recife,
1: fiquei
2: né?
1: pensando isso agora.
2: Porque.
1: Porque tá quente o tempo
2: Mas.
1: inteiro, até quando chove, muitas vezes é quente, né?
2: É isso. E aí, quando a gente tem um sintoma neurológico novo que dura mais do que 24 horas, a gente considera que são um surto. Esse sintoma neurológico novo pode ser qualquer um daqueles que a gente falou antes. Então, a dificuldade na visão, às vezes, dificuldade na fala. Às vezes um desequilíbrio, às vezes uma parte do corpo sem mexer, às vezes uma dormência. E aí, quando a gente tem um surto, além do tratamento que a gente faz, que é esse tratamento de manutenção, que a gente tem falado muito sobre alta eficácia, tudo, a gente precisa do tratamento do surto. Porque o surto, ele pode deixar sequelas. Quando a gente tira aquela capinha isolante, né, do neurônio, a gente, como o Dr. Cleito falou no começo, a gente precisa. Para recuperar, a gente precisa remielinizar. E aí, esse processo de recuperação vai de paciente para paciente. E às vezes, se a gente institui o tratamento do surto, que geralmente é com corticoide, com algumas medidas, com plasmaférese, que é aquela medida para a gente desinflamar naquele momento de uma forma mais aguda, a gente previne que o paciente fique com alguma sequela depois. Então, é interessante que nesse momento do surto, é geralmente quando o paciente chega para a gente pela primeira vez, né? E a gente institui o tratamento do surto e o tratamento de manutenção, sabe? A doença tem essa diferença de tratamento.
1: O surto, ele é visto pelos médicos como uma piora ou não como algo esperado?
2: Depende do ponto de vista, assim. Ele não necessariamente é uma piora da doença, ele faz parte do quadro da doença. Mas se o paciente ele está tendo surtos, pode significar que naquele paciente que já está com algum tratamento de manutenção, pode significar que ele não esteja bem controlado com aquela medicação. É um dos parâmetros que a gente usa para pensar em trocar a medicação do paciente por alguma outra. Como a gente está discutindo, né? Cada paciente ele tem um perfil, e esse perfil não é só o perfil dele, assim, no dia a dia, de quem ele é e das necessidades que ele tem, mas um perfil biológico mesmo. Às vezes é um paciente que vai responder mais a uma inflamação. Talvez um dia a gente descubra exatamente qual é a característica genética que esse paciente vai ter para responder melhor alguma medicação ou não. Mas cada paciente ele vai ter um perfil. Então, Às vezes ele não vai responder uma medicação e a gente vai precisar trocar. E esse surto, a gente precisar em trocar de medicação, não é só necessariamente a gente ter o um sintoma novo, mas às vezes é só uma alteração na ressonância. A esclerose múltipla, ela pode ter alterações na ressonância ou outras alterações que não mostram sintomas. Assim, às vezes o paciente ele tem essa alteração, mas clinicamente ele continua bem. É por isso que é tão importante a gente acompanhar esse paciente e fazer regularmente, pelo menos uma vez por ano, a ressonância magnética, tudo, porque às vezes a gente consegue identificar que ele tem atividade inflamatória ainda, mesmo que clinicamente ele não tenha tido nenhum surto, nenhum sintoma neurológico novo.
1: É, gente, é uma doença de fato que assusta muitas pessoas, porque ela é uma doença que pode ir progredindo mesmo. As medicações vêm melhorando bastante, mas até hoje, doutor Cleiton, as medicações são todas para evitar essa progressão ou já tem alguma em estudo, enfim, ou sendo utilizada que pode de fato curar o paciente?
0: É, hoje em dia, a gente não, infelizmente, ainda não fala em cura, né? Mas a gente fala em controle muito efetivo, né? Então, assim, a terapêutica evoluiu bastante no sentido de nós controlamos melhores os surtos agora, digamos assim. Mas ainda eu não tenho uma medicação que diga que eu vou, que, por hora, né? Assim, medicina é uma coisa muito dinâmica, né? Na verdade, agora, lá na frente, pode não ser. Mas, e isso nós podemos falar, alcançamos uma qualidade de vida dos pacientes, uma sobrevida bem melhor do que há 10, 15 anos atrás, por exemplo, né? Então, isso existe. Lógico, existem pacientes que, infelizmente, têm doença mais agressiva, ou às vezes o paciente que já chegou com muito tempo de diagnóstico. Então, eu sempre digo, é sempre importante, nesse momento, a gente alinhar as expectativas. As medicações, elas não vão reverter agravos que aconteceram no passado. Elas vão ajudar a evitar, a diminuir a taxa de surtos para frente, digamos assim, tentar controlar o máximo possível a doença, né? Frear esse processo inflamatório, né? Mas, assim, ainda do que a gente tem hoje, mesmo com o inibidor de BTK, a gente tem algum estudo com as medicações chamadas de carticeus também, mas, assim, ainda não são medicações ainda que não, mesmo também com as novas que são bem eficazes, ainda não conseguem promover esse critério cura. Mas o controle é efetivo, sim.
1: Quando o senhor diz assim que hoje consegue, diferente de há muito tempo, o senhor trouxe o exemplo da aeromoça, né? A aeromoça que está ali trabalhando, está voando. É porque hoje, com as medicações, esse paciente consegue trabalhar? O que que esse paciente consegue hoje com as medicações que não conseguia há, sei lá, 20 anos atrás?
0: Ah, eu só para ter um exemplo, eu tenho paciente juiz, eu tenho paciente. Tenho colega médico, eu tenho paciente de seleção de basquete, enfim, que joga, que, assim, as pessoas trabalham, as pessoas treinam, as pessoas têm sua qualidade de vida de forma geral, né? Antigamente, só para você ter uma ideia, né? Do ponto de vista até digamos assim, de apoio financeiro para situações de incapacidade. Antigamente, o diagnóstico de esclerose múltipla com o CID de G35 significava basicamente invalidez e tinha benefício do INSS. Hoje em dia está mudando um pouquinho esse critério, porque está se vendo que os pacientes com esclerose múltipla hoje em dia, que é uma coisa boa, né? Os pacientes estão conseguindo ter qualidade de vida e não têm incapacidade. Então, hoje em dia está mudando um pouco o perfil, que não basta ter o CID. Eu sempre alinho isso para os pacientes também, assim, lógico que sempre é bom alinhar isso de que quem dá benefício não é o neurologista, quem avalia isso nesse sentido é o médico perito, né? Mas geralmente acata o que a gente escreve, enfim. Mas é bem importante avaliar que hoje em dia não se vê só o diagnóstico, se vê se esse diagnóstico promove incapacidade. Então, como os pacientes estão cada vez mais diminuindo muito a incapacidade, né? Que a gente quer isso, a gente quer que o paciente ele seja funcional, ele seja economicamente ativo, ele faça, ele trabalhe, ele estude,
1: Ele viva, né?
0: ele viva de forma geral, né? Então, assim, quando de repente esse paciente ele acaba sendo, por algum motivo ou outro, né? É muito triste isso, o paciente, né, não ter as suas plenas capacidades nesse momento. A gente está tentando buscar o mais precoce possível. É tanto que essa forma de tratar também foi acompanhada em relação à forma de diagnosticar. Então, antigamente, você tinha que, para dar um diagnóstico de esclerose múltipla, com alguns critérios que a gente avalia, Eu tinha que ter dois surtos para dar um diagnóstico com alguns critérios de ressonância. Hoje em dia, nos critérios de 2017 que mudaram, com um surto só eu já consigo dar um diagnóstico. Na última atualização que aconteceu em 2024, o paciente pode, sem surto nenhum, mas se preencher alguns critérios específicos de ressonância e de líquor, com algumas características específicas, você consegue dar um diagnóstico antes que ele tenha surto. Então, assim, isso é algo que mudou muito o paradigma. Então, cada vez mais a gente está querendo se antecipar o problema. Como o Duda falou bem, a gente usa muito a questão da ressonância. A ressonância tem um caráter diagnóstico e ela tem um caráter também de marcador, de forma geral, né? Ou seja, às vezes chega no paciente do consultório que vai fazer a ressonância por outro motivo, né? Às vezes é o motivo da encefaleia, do enxaqueca, quando vê tem lesões típicas de esclerose múltipla. E quando a gente aprofunda melhor, que investiga isso, logicamente não é todo mundo que. Eu estou
1: Sim,
0: falando de um
1: claro.
0: subconjunto específico para uma doença que é rara. Em algumas situações, de repente, a gente consegue flagrar isso antes que o paciente tenha surto, que a ressonância consegue ver essas lesões em algumas situações antes que o paciente manifeste clínica. E agora, nesses critérios novos que apareceram, já nos dão embasamento para definir que esse paciente tenha um diagnóstico de esclerose múltipla e já consiga tratar esse paciente mais cedo ainda, antes que ele desenvolva a doença.
1: Que bom, é mais um avanço. Eu vou precisar fazer uma pausa rapidinha aqui, mas a gente volta já já. 3h48.
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4: 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Campanha nacional pode facilitar o reencontro com as famílias. 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
8: 3h52.
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8: Consultório do Rádio Livre hoje falando sobre esclerose múltipla com o Dr. Cleiton Borges, médico neurologista, a doutora Maria Eduarda Cardoso, médica neurologista. Para a gente ir finalizando aqui o consultório, doutora Maria Eduarda, o que, que a senhora diria para alguém que recebeu o diagnóstico agora ou alguém que já está tratando esclerose múltipla há muito tempo e vem acompanhando até mesmo essas mudanças todas no tratamento? O que a senhora pode dizer para esses pacientes?
10: Eu acho que eu diria que hoje a gente não precisa perder a esperança quando a gente tem esse diagnóstico, que o diagnóstico de esclerose múltipla hoje é muito diferente de receber o mesmo diagnóstico no passado. A gente tem hoje muitas opções de tratamento e eu queria destacar, inclusive, que quando a gente fala de tratamento, a gente não pode esquecer o papel da equipe multidisciplinar também, porque não é só o médico que faz esse tratamento, mas o fisioterapeuta vai estar bem importante nessa questão da reabilitação, às vezes o psicólogo também, porque é um paciente que tem sintomas cognitivos, sintomas psicológicos também associados até à própria doença, o enfermeiro também que vai auxiliar naquela tomada da medicação. Então, hoje a gente tem essa ideia de equipe, a gente tem uma ideia muito diferente do que a gente já teve de esclerose múltipla, e eu acho que isso é, de certa forma, algo que faz com que a gente não perca a esperança, inclusive porque a gente ainda tem muitas coisas assim para descobrir.
8: É verdade.
10: E espero que, inclusive, daqui a uns 10 anos, quando a gente olha para trás, acho que tudo isso que a gente está falando aqui é um monte de absurdo, porque já está tão mais avançado, que a mesma coisa que aconteceu, se a gente for olhar assim, como eu tratava 10 anos atrás, era completamente diferente do que a gente fazia aqui, faz hoje, entendeu? Então, eu acho que meu recado seria esse, sim, que a gente tem uma equipe para abraçar essas pessoas.
8: Eu espero que até em menos tempo, que nos próximos consultórios, quando a gente chamar vocês, vocês já venham com muitas outras novidades. Só, olha, a gente já mudou tudo e está muito melhor. Doutora Maria Eduarda, muito obrigada por estar com a gente nesse consultório. Seja sempre muito bem-vinda, viu?
10: Eu que agradeço mais uma vez o convite. E estou à disposição também, caso alguém tenha alguma dúvida e queira entrar em contato também.
8: Deixe sua rede social ou um número de contato.
10: A minha rede social, geralmente, eu uso a própria da pulsoterapia do HR, que é a nossa equipe do CRAP de esclerose múltipla, é @pulsoterapiahr. E aí, qualquer dúvida, inclusive, qualquer coisa, pode entrar em contato com a gente por lá. E, enfim, estamos à disposição. Fazemos alguns eventos também, até no agosto laranja, que é o mês de conscientização da esclerose múltipla. A gente promove corridas, esse ano promoveu aulas, teve uns eventos com a associação dos pacientes com esclerose múltipla também. Então, a gente divulga também por lá essas coisas. Caso você também tenha esclerose múltipla e queira encontrar outras pessoas com esclerose múltipla também, eu faço esse convite, realmente.
8: Tá certo, tá feito o convite. Obrigada, doutora Maria Eduarda. Agradecer também ao doutor Cleiton Borges por esse consultório. Mais um que a gente faz aqui hoje sobre esclerose múltipla. Deixe também um contato na rede social, doutor Cleiton.
1: Rapaz, rede social eu vou montar.
8: Tá certo.
1: Mas assim, a gente tem eu tenho um Instagram que a gente divulga muita informação interessante sobre várias doenças, inclusive esclerose múltipla, que é o Instagram da minha clínica de neurologia do Hospital Português, que é a Real Neuro, né? Então é o @ Real Neuro. Lá a gente vai ter informações sobre várias doenças de neurologia de forma geral. Não só esclerose múltipla, doença de Parkinson, doença de Alzheimer, enfim, várias outras situações específicas, como eu também tenho o Instagram da Neurolab, que também é um laboratório que a gente tem, que é de líquor, que é um exame que se usa esclerose múltipla, que é de líquor, né? Uhum. Então lá também vai ter tanto uma parte educativa em relação a alguns diagnósticos, como também sobre disponibilidade de exames que possam também ajudar tanto os pacientes como os médicos para encurtar um pouquinho essa jornada nesse sentido, né?
8: Tá certo.
1: A gente montou um serviço há pouco tempo, né? Um serviço de esclerose múltipla do SUS. Nosso serviço é na Universidade de Pernambuco, né? Uhum. Então lá a gente tem mais ou menos menos de 5 anos, mais ou menos por aí, mas assim, já está conseguindo fazer já medicações de alta eficácia, promover diagnóstico de forma geral. Enfim, a gente consegue dar esse suporte para dizer que esse tratamento para esclerose múltipla, de forma geral, a gente consegue tratar tanto no SUS como no privado. Então, as medicações são de alto custo, mas assim, a gente tem essa possibilidade, nesses dois âmbitos, conseguir tratar o paciente nesse contexto. Existe um programa nacional disso, né? De forma geral, em que você promove essas medicações baseadas em alguns critérios. E aí, existem centros especializados para isso aqui em Pernambuco, né? A gente tem, como o Duda citou, o Hospital da Restauração, né? A gente tem a Universidade de Pernambuco, né? Onde a gente trata lá, e o Hospital das Clínicas da Federal também é um centro que trata os pacientes com esclerose múltipla no lixo do SUS.
8: Tá certo, muito obrigada, doutor Cleiton, doutora Maria Eduarda, sejam bem-vindos sempre. Esse foi o consultório de hoje. A produção foi de Gabriela Bento, trabalhos técnicos de Big Alves, Edilson Lima e Lucas Medeiros. Na coordenação de jornalismo, Vitor Tavares. Vem aí o Balanço de Notícias com Adinaldo Santos. Para quem está no interior, o Forró na Jornal. Uma ótima tarde, gente, até amanhã.
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1: Uma plataforma de mercado de previsões baniu permanentemente o ex-deputado americano George Santos, filho de imigrantes brasileiros. Segundo a empresa, é a primeira vez que um usuário recebe uma expulsão definitiva do serviço. A medida foi tomada após uma investigação sobre apostas feitas antes do discurso do presidente Donald Trump sobre o Estado da União em fevereiro. Santos havia dito que participaria do evento, mas pouco depois do início do discurso, informou que tinha sido retido no aeroporto e não conseguiria comparecer. O caso gerou suspeitas de que o ex-deputado teria apostado contra a própria presença no evento, usando informação privilegiada. As operações foram comunicadas pela plataforma à autoridade americana responsável pela fiscalização dos mercados de derivativos. No início de agosto, George Santos foi obrigado a devolver mais de $17.500 obtidos com a fraude e a pagar uma multa de $35.000, cerca de R$ 179.000. O ex-deputado já havia negado ter conhecimento da investigação. E um incêndio atinge uma residência no bairro da Torre, na zona oeste do Recife, nesta segunda-feira. Equipes de emergência estão no local atuando no combate às chamas. A ocorrência ainda está em andamento e até o momento não há registro de vítimas. As causas do incêndio ainda não foram informadas.
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1: E agora um giro pelo trânsito no Recife e região metropolitana. Na área central, Avenida Dantas Barreto com trânsito moderado nos dois sentidos. E na Avenida Governador Agamenon Magalhães, trânsito intenso no sentido Boa Viagem e moderado no sentido Olinda. Enquanto na Avenida Visconde de Suassuna, fluxo livre. Na Zona Norte, Avenida Conselheiro Rosa e Silva congestionada, cenário que se repete na Estrada do Arraial e muda na Avenida 17 de Agosto, que tem trânsito moderado. Por fim, em Jaboatão dos Guararapes, Avenida 4 de Outubro, com fluxo moderado, assim como nas Avenidas Bernardo Vieira de Melo e Ayrton Senna. Na Avenida Arão Lins de Andrade, trânsito intenso. João Lubambo, Rádio Jornal, Rádio Notícia.
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2: Agora, 4:07.
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2: Alô, minha gente, muito boa tarde Recife, boa tarde Brasil, grande abraço a todos. Começa mais um programa aqui pela Rádio Jornal. Exatamente hoje, segunda-feira, princípio de semana. E essa semana não chega certamente como presente de Deus. Saúde e paz para todo mundo, é isso aí. Chegou a hora, o Balanço de Notícias começa agora.
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2: Muito obrigado pela sua companhia, pela sua audiência, pela sua participação. Saiba que nós vamos colocar aí no seu rádio ou na plataforma pela qual você nos acompanha, tudo de Pernambuco, do Brasil e do mundo.
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2: Bom, gente, por ter se tornado o meio mais usado para pagamentos e transferências por via eletrônica, o Pix passou a atrair muitos criminosos e golpistas. O Banco Central, desenvolvedor, né, da ferramenta e responsável por sua manutenção, estabeleceu regras rígidas de segurança. Mas agora pretende reforçar essas regras para que o Pix mantenha a confiança da população. Isso é importante, claro, mas é preciso também tomar cuidado para que as restrições impostas não esvaziem a utilidade dessa ferramenta essencial para o país. Perto de 150 milhões de brasileiros usam o Pix. É muita gente, né? 150 milhões de brasileiros usam o Pix. Trata-se do maior instrumento de inclusão financeira desde o Plano Real. No ano do seu lançamento, por exemplo, 87,5% da população adulta tinha conta bancária. No ano passado, atingimos 96,4% da população com conta bancária graças ao Pix. Com a adoção maciça, golpes e fraudes cresceram na mesma proporção. Gente, em apenas um ano, os prejuízos causados via Pix somaram 2 bilhões e 700 bilhões de reais, segundo a Federação Brasileira de Bancos. Em apenas um ano, 24 milhões de brasileiros foram vítimas de golpes. Entre os mais comuns estão a venda de produtos que jamais serão entregues, ou as promessas falsas de um ganho rápido no investimento que precisa ser feito de forma urgente. Até redes sociais, como o WhatsApp, costumam ser clonadas para que parentes ou amigos aleguem necessidade de ajuda emergencial e peçam uma transferência rápida. A esses e a outros golpes, somam-se agora os que usam inteligência artificial para produzir áudios e vídeos fraudados e induzir a vítima a fazer um Pix. Nenhum desses golpes, gente, depende necessariamente do Pix, mas a existência de um meio instantâneo e irreversível de transferência bancária pode incentivar trapaças do tipo. Por isso, o Banco Central já tomou diversas medidas para aumentar a segurança da população e das empresas. Transferências de alto valor são sempre instantâneas, mas o banco pode retê-las para análise por uma hora, caso encontre indícios de crime. Agora se estuda estabelecer um prazo de 72 horas como regra para analisar movimentações elevadas durante a madrugada. Os defensores da mudança alegam que é o tempo necessário para investigar fraudes e roubos, principalmente em casos de sequestros relâmpagos.

Mas a mudança não pode significar, claro, um transtorno desnecessário para quem precisa da transferência de forma instantânea. O Pix já dispõe de diversas regras para transferências de altos valores e contam com um mecanismo especial de devolução. Eles chamam de mecanismo especial de devolução, que fica à disposição de qualquer cliente do banco. O indicador de fraudes baseado no acionamento do mecanismo está em queda. É verdade que o mecanismo pode ser aperfeiçoado, mas o meio mais eficaz para lidar com os riscos é educar os usuários para estabelecer limites compatíveis com o seu uso corrente, sem prejudicar a agilidade da plataforma que garante comodidade. Então, minha gente, alvo do lobby de bandeiras e cartões de créditos, principalmente cartões de créditos e bandeiras americanas, incentivados lá pelo maluco do Donald Trump, reclamando da concorrência desleal, colocando o Pix como um problema. O Pix se tornou, minha gente, um dos meios de pagamento mais eficazes do mundo, essencial para cidadãos e empreendedores. Por isso merece toda a atenção do Banco Central e de qualquer governo.

0: Bom, a pergunta direta para você que vai participar do programa, e eu queria muito ouvir a população. Temos hoje um percentual fantástico de brasileiros usando o Pix. E é o seguinte, gente, em apenas um ano, 24 milhões de brasileiros foram vítimas de golpes causados via Pix. A esses e a outros golpes somam-se agora os que usam inteligência artificial para produzir áudios e vídeos fraudados e também induzir a fazer o Pix. Você já foi vítima de golpistas no Pix? Ou já sofreu outro tipo de golpe no seu celular? Você já foi vítima desses golpistas ou não? Nós vamos abordar esse tema com você participando, com você nos dando o prazer da sua participação, mandando seu áudio aqui para o WhatsApp da Rádio Jornal.
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0: Além da sua opinião, nós vamos conversar daqui a pouquinho aqui no programa com o delegado titular da Delegacia de Crimes Cibernéticos de Pernambuco, Eronildes Menezes. Aguarde que é para daqui a pouquinho. São 4h15.
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0: Chegou a hora de chamarmos nossos repórteres, redatores e produtores com as notícias da tarde. Vamos falar sobre crimes cibernéticos. Colocamos aqui no nosso assunto do dia, mas queremos colocar aqui também dentro das nossas notícias. Levantamento indica que golpe via Pix é maioria e se concentra entre 3 da tarde e 9 da noite. Mais detalhes com a nossa Roberta Coutinho. Boa tarde, Roberta.
2: Boa tarde, Edinaldo. Boa tarde aos nossos ouvintes. E é isso, os golpes financeiros seguem alguns padrões. É o que diz o levantamento feito por uma empresa especializada em prevenção a fraudes. 9 em cada 10 crimes analisados aconteceram pelo Pix e 75% envolveram golpes em que a própria vítima, e aí presta atenção, a própria vítima é convencida a fazer a transferência. O estudo aponta também que os ataques são mais comuns às terças, quintas e sextas-feiras. Os golpes também têm horário de maior incidência. Acontece entre as 3 da tarde até as 9 da noite. Os resultados mostram que os criminosos não atuam de forma aleatória. Pelo contrário, compreender os padrões de comportamento é um caminho aí para fortalecer a prevenção. Ou seja, identificar esses padrões ajuda a inteligência artificial a reconhecer movimentações suspeitas e prevenir os fraudes. Então, fica 3 dicas para que a gente realmente fique prevenido, vacinado contra fraudes. Nunca clique em links urgentes recebidos por e-mail, WhatsApp,

0: ou SMS. Desconfie de promoções com preço muito abaixo do mercado. E ignore pressão psicológica. Eita, é só hoje, tem que fazer agora. Então pronto, não faz. Eu não vou ser a cliente que vai fazer. Não vai vender.
1: Temos que ficar urgentemente ligados nisso, né? Que as pessoas parece que se deixam levar por qualquer
0: porque
1: coisa.
0: Porque o que é que os criminosos, e aí o delegado vai falar bem sobre isso, o que é que os criminosos, eles atuam assim, certeiro, é na compulsividade.
1: Sim.
0: É no ato, é dizer, não, mas tem que ser agora, olha, porque não desligue não, senão a senhora vai perder
1: e
0: a promoção.
1: E às vezes eles são tão espertos, Roberto, que colocam pessoas da família do cara que está sofrendo golpe.
0: Exatamente.
1: Oh, com esse seu irmão, o cara fica louco, né?
0: Exatamente.
1: Quando pra tiver fazer essas facilidades todas, né? Desista da conversa.
0: Desista da conversa, exatamente.
1: Verdade?
0: Porque a maior parte desse levantamento que foi feito é que as pessoas são convencidas a fazer
1: exatamente,
0: o Pix.
1: Exatamente.
0: O Pix não é feito sozinho.
1: Fiquem atentos.
0: É isso. Até amanhã.
1: Até amanhã, Robertinha. Agora são 16h, mais 18 minutos. Meio ambiente é o assunto de agora. Brasil estabelece meta de restaurar 163 mil quilômetros quadrados de terras degradadas. Quem traz as notícias é Renato Ribeiro.
2: O Brasil estabeleceu a meta de restaurar 163 mil quilômetros quadrados de terras degradadas até 2030. O compromisso brasileiro foi elogiado, mas recebeu cobranças para que seja tirado do papel e solucione problemas enfrentados pelo país. A cobrança foi feita por entidades da sociedade civil, como o WWF, Rede para a Restauração da Caatinga e Instituto Escolhas, durante a COP17, a Conferência da ONU de Combate à Desertificação, em Ulaanbaatar, capital da Mongólia, na última semana. Os especialistas classificaram a meta brasileira como ambiciosa, mas destacaram que ela precisa ser traduzida em resultados concretos. Isso significa, por exemplo, alinhar a conservação e a restauração dos ecossistemas à recuperação da produtividade de áreas degradadas, ao manejo sustentável do solo e à transformação dos sistemas agroalimentares. Para as entidades ambientais, a sociedade deve acompanhar e fiscalizar o compromisso assumido pelo país. Segundo especialistas, a meta foi apresentada com 11 anos de atraso e agora é o momento de acelerar o trabalho, fortalecendo a estrutura administrativa e orçamentária. A secretária adjunta da Convenção das Nações Unidas de Combate à Desertificação afirmou que o Brasil vem desempenhando um papel importante na construção de soluções para os problemas da terra.
1: Agora 16h, mais 20 minutos. Bruno Dantas decide deixar cargo de ministro do TCU e abre espaço para a indicação de Rodrigo Pacheco. Quem vai trazer informações sobre esse assunto é a nossa Roberta Gabriela. Sabia que tem Roberta? Saiu aqui espontaneamente, mas ela tem sim.
3: Tenho
1: Mas mesmo. Artisticamente ela é conhecida como Gabriela Bento. Para os íntimos, Gabi Bento. Boa tarde, Gabriela.
3: Oi, Ed.
1: Boa tarde, Roberta Gabriela. É ou não é?
3: Boa tarde para você e para os ouvintes da Rádio Jornal. Pois é, Roberta Gabriela, revelando aí para os ouvintes. Pois é, Ed. Bruno Dantas formalizou nesta segunda-feira a renúncia ao cargo de ministro do Tribunal de Contas da União. O pedido é irretratável e a saída deve ser efetivada no dia 9 de setembro. A vaga é da cota do Senado e a saída de Dantas era aguardada pelo presidente da Casa, Davi Alcolumbre, para avançar na indicação do ex-presidente do Senado, Rodrigo Pacheco, ao tribunal. Pacheco, que é senador pelo PSD de Minas, desistiu de disputar as eleições neste ano e já vinha sendo cotado para um cargo no Judiciário. Alcolumbre chegou a defender o nome de Pacheco para o Supremo Tribunal Federal, mas o presidente Lula escolheu o advogado-geral da União, Jorge Messias, para a vaga deixada por Luiz Roberto Barroso. A indicação de Messias foi rejeitada pelo Senado, o que provocou um rompimento entre Lula e Alcolumbre. Os dois, no entanto, reataram o diálogo neste mês, em meio à negociação de pautas de interesse do governo no Congresso. Agora, com a vaga no TCU, a expectativa é que Alcolumbre articule a indicação de Pacheco. O nome precisa ser aprovado também no Senado. Bruno Dantas, de 48 anos, estava no TCU desde 2014 e já presidiu a corte. Em nota, ele disse que deixa o cargo para se dedicar a novos projetos e afirmou que a decisão foi pessoal, voluntária e amadurecida nos últimos meses, Ed.
1: Muito bem. Essa semana é decisiva, né, Gabi? Tem a questão da escala 6x1 e tem terras raras, uma série de coisas importantes.
3: Pois
1: né?
3: Também tem a taxação das blusinhas, né?
1: Das blusinhas
3: tem
1: também.
3: Tem pautas importantes. O Congresso, o Senado, promete aprovar o fim da escala 6x1 ainda essa semana, na quinta-feira, né? Uhum. E a taxa da blusinha também está sendo revista. Lula disse que deve anunciar a revogação ainda esta semana. E tem essa questão das terras raras, que é importantíssima para a nossa soberania nacional,
1: sem
3: né?
1: Sem dúvida, sem dúvida. Tem que levar isso muito a sério, porque o que tem de país aí de fora, de olho aqui no Brasil, é brincadeira, né?
3: Somos riquíssimos.
1: Tudo pela soberania, gente. Temos que provar isso a todo instante.
3: Exatamente.
1: Valeu, Gabi.
3: Um cheiro, Ed. Até amanhã.
1: Até amanhã. Agora são 4 da tarde, mais 23 minutos. Confirmando 4 da tarde, 23 minutos na capital pernambucana. Vamos falar agora sobre educação, né? Termina hoje o prazo para estudantes aderirem ao Desenrola Fies. Quem vai falar sobre o assunto é Ana Lúcia Caldas.
4: Termina nesta segunda-feira o prazo para estudantes e recém-formados aderirem ao Desenrola Fies. O programa oferece condições especiais para regularizar débitos do Fundo de Financiamento Estudantil, com descontos que podem chegar a 99% da dívida. Outra condição oferecida é o parcelamento do débito em até 150 vezes. Podem solicitar a renegociação os beneficiários que firmaram contratos até 2017 e que estavam na fase de amortização em 4 de maio deste ano. A renegociação é realizada junto ao Banco do Brasil e à Caixa Econômica Federal. A solicitação pode ser feita pelos canais digitais das instituições financeiras ou, nos casos indicados, presencialmente nas agências.
1: 4h25.
5: Brasília.
1: Vamos a Brasília. Romualdo de Souza, boa tarde.
6: Fala, Edinaldo. Boa tarde. Tudo bem, meu amigo? Boa tarde a você e ao nosso ouvinte. Rodrigo Pacheco finalmente se deu bem. Vai virar ministro do Tribunal de Contas da União. Isso faz parte do acordo de Lula com Davi Alcolumbre. Alcolumbre precisava de ter um ministro para chamar de seu. E por falar em chamar de seu, e um café para chamar de seu? Se você, por exemplo, é uma passadinha pelas cafeterias do Recife, a maioria tem café de Minas, tem café da Bahia, tem café lá do Espírito Santo. E café de Pernambuco. Falta um pouco ainda isso, né? Não, não, eu volto já já.
1: Ok, a gente fica aqui na espera do nosso Romualdo de Souza com as novidades de hoje. Agora 4h26.
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1: Eu tenho o prazer de conversar aqui com o nosso perito criminal, Severino Arruda, que está com a gente aqui ao telefone. Severino Arruda, boa tarde.
7: Boa tarde, Edinaldo Santos. Boa tarde a todos os queridos ouvintes da Jornal do Comércio.
1: Você vai bem, meu amigo?
7: Bem melhor falando com o nobre mestre.
1: É sério. Olha, o negócio é o seguinte, na última semana nós tivemos aí uma mobilização nacional de coleta de DNA de familiares de pessoas desaparecidas e a iniciativa foi uma força-tarefa coordenada pelo Ministério da Justiça e Segurança Pública, exatamente para cruzar perfis cibernéticos e ajudar na identificação de pessoas encontradas vivas ou falecidas. O procedimento é feito por meio de uma amostra de saliva, de forma rápida e indolor, e não exige que a pessoa esteja em jejum. Agora, ficam as questões aqui que são importantes. Por exemplo, envolvendo o DNA, precisamos ficar atentos ao comportamento dos desaparecidos. E eu queria começar por aí. Como é que a gente fica alerta com o comportamento dos desaparecidos, Severino Arruda?
7: Na minha concepção, uma das coisas é a mudança de comportamento daquela pessoa. a não ser que seja uma pessoa que não tenha, assim, um envolvimento muito familiar. Porque se tiver, por um motivo qualquer, aquelas pessoas que têm maior afinidade, que têm maior, assim, contato, mas de proximidade, certamente vai observar e verificar que essa pessoa está com problemas, assim, de uma forma ou de outra, dá para perceber, porque não é à toa que a pessoa comete uma atitude assim, se não tiver digamos assim, alguma coisa de regresso daquilo.
1: Então, se os pais ficarem atentos, vai perceber que essas mudanças estão acontecendo. É só ficar atento, até porque os pais conhecem bem os filhos, né, Severino?
7: É verdade. Eu acho que a convivência entre o grupo já vai ajudar muito. E sempre também o pai ser um pouco vigilante para ver com quem aqueles meninos estão dialogando, né? Que, por acaso, eu passei numa única escola do estado como professor e 22 anos, 2 meses, 14 dias. Então, eu mesmo tinha contato 2 vezes por semana com aqueles meninos, mas eu percebia em sala de aula ou na quadra, quando eu estava dando atividade de futebol como professor de educação física, eu sabia daquele menino que não estava muito bem, às vezes pela rebeldia com o colega, às vezes por uma pequena coisa, ele falava grosseiramente com o colega, queria às vezes até ir brigar e tal. Então eu já começava a ver de uma forma diferente e chamava o pai ou a mãe para ver mais de perto, com mais proximidade, com mais cuidado com essa criança, esse jovem.
1: O importante do que você está colocando é que quando essas coisas aparecem no convívio com os colegas, seja na escola ou nas ruas, na escola cabe imediatamente à direção da escola chamar os pais, não é, Arruda?
7: É verdade, Arnaldo.
1: Muito bem. Eu estava vendo aqui os números em termos de Brasil de pessoas desaparecidas e são números impactantes. Por exemplo, o Brasil registrou 84.760 casos de desaparecimento de pessoas só no ano passado. Um número equivale a 232 sumiços diário. Ou seja, diariamente somem neste país, ou pelo menos sumiram nesse país no ano passado, 232 pessoas. É muita coisa, né, Severino Arruda?
7: Com certeza absoluta, Rinaldo. Eu vejo aí, são frustrações por não atingir objetivos específicos, digamos assim, de dar mais um apoio à família, em termos de desde alimentar até de comportamental mesmo. Então, o camarada, a pessoa já passa o dia tentando conseguir um emprego, por exemplo, e quando chega em casa, vê os filhos com fome, a mulher também pedindo alguma coisa assim, e ele não poder oferecer, na minha concepção, é extremamente frustrante, e alguém pode tomar uma atitude que não seria melhor, e acontece fato dessa natureza, sabe, Reginaldo?
1: É verdade, esse número impacta, mas Pernambuco também não está numa situação muito boa, não. Pernambuco registrou 2.745 casos de pessoas desaparecidas no ano passado e ficou em nono lugar entre os estados com maior número de ocorrências no Brasil. A gente está colocando aqui um número, Severino Arruda, que a gente sabe que é aquilo que foi possível coletar, mas esse número é bem maior ou está de bom tamanho, na sua opinião?
7: Olha, na minha concepção, é alarmante, não é? Assim, eu acho que as autoridades do nosso estado, do nosso país, deveriam, não é? Ter mais atenção, ou fazer tipo reunião com o núcleo familiar, ou não tem um meio de comunicação, evidentemente fazer alguma coisa com o meio de comunicação para conscientizar essas pessoas, ter mais sensibilidade com a família, uma série de fatores. Está faltando alguma coisa para uma situação alarmante no nosso país.
1: Ô, Severino Arruda, você que está no dia a dia aí como um perito, e é importante isso, como perito criminal, a sua experiência é de grande importância. Você acha que esse trabalho que vem sendo feito recentemente nessas campanhas nacionais, com referência ao material coletado, né, é um trabalho que facilita a identificação das pessoas?
7: Olha, facilitar, até que o importante era que não acontecesse, porque depois que vai fazer DNA,

0: Quanto mais informar as autoridades, melhor. Quanto mais rápido, melhor.
1: É verdade, porque essa pessoa pode sair assim de uma forma. Perdeu a esperança de dar o melhor para um filho, para a mulher e tal. Aí, porque cada um tem, evidentemente, o seu nível comportamental. Eu já fui psicólogo na minha vida, eu sou psicólogo também. E são coisas que podem desabrochar em algumas pessoas e outras não. Então, tem que ter muito cuidado com o comportamento humano nesse aspecto, sabe, Edinaldo?
0: Muito bem, essa é mais uma informação e mais uma opinião importante que o nosso Severino Arruda nos transmite, o que é muito bom. Ok, Severino, muito obrigado. Obrigado pela participação e pela colaboração aqui à nossa programação, ok?
1: Olha, eu que agradeço a sua gentileza e que esse Deus maravilhoso continue iluminando o senhor e toda a sua família. Um grande abraço e muito obrigado pelo espaço.
0: Para você também, querido. Saúde e paz. Uma boa semana. Agora são 4 da tarde, mais 33 minutos. Realmente, gente, o número de desaparecidos é um impacto, né? Quando a gente olha. Porque realmente muitas pessoas desaparecem. O que tem família sofrendo com isso é brincadeira. Então, foram 84.760 casos de desaparecimento de pessoas só no ano passado. E Pernambuco contribuiu muito, né? Porque teve 2.745 pessoas em apenas um ano desaparecidas aqui no estado. Agora 4h35.
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2: Agora 4h39.
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2: Como sempre, às segundas-feiras, responsabilidade social com a pesquisadora na área de gestão ambiental, professora da Universidade Federal Rural de Pernambuco, orientadora dos programas de pós-graduação em Engenharia Ambiental e Engenharia Civil, a nossa querida Soraya Eldeir. Soraya, você já está aqui por inteira na tela. Seja bem-vinda, boa tarde, boa semana.
3: Que coisa boa lhe ver, que coisa boa estar com a nossa audiência.
2: Muito obrigado, querida. Olha, na última semana, o ouvinte acompanhou aqui, né? Nós tivemos falando muito sobre essa questão da mudança climática no planeta e, de repente, né, vem mais uma tragédia que foi exatamente no norte do Nepal e no vizinho Tibete, região autônoma da China, com mais de 700 mortes e mais de 500 pessoas desaparecidas. Mais uma tragédia, né, Soraya? Que coisa triste, né?
3: Mais uma tragédia. E quando a gente fala de mudanças climáticas, a gente está falando tanto de eventos extremos, e se fala aqui no Brasil em chuva, em seca. E aí, quando a gente começa a ver o problema que está acontecendo com os glaciais, isso é uma questão muito, muito séria. Porque você veja, a emissão de carbono do Nepal é praticamente insignificante. Uhum. Quando você vê os maiores emissores, Estados Unidos e China, e o que acontece lá não se compara ao que acontece em diversos países. E aí, essa situação do Nepal é uma coisa absurda. Na realidade, ano passado nós tivemos um evento muito similar ao que aconteceu agora, mas com uma quantidade de mortos bem menor, mas um evento muito similar. E veja que isso acontecia às vezes de 50 em 50 anos. E agora, o que é que aconteceu? Aconteceu em 2022, 2025, 2026, e está se esperando, tem duas represas que foram montadas exatamente com gelo, o mesmo processo que aconteceu semana passada, e está se monitorando porque a previsão é que se tenha novamente outra enxurrada, não se sabe da mesma magnitude ou não, mas veja que situação, com pessoas morrendo, com cidades desaparecendo, vilas desaparecendo em cerca de alguns minutos. E aí, quem está pagando a conta em relação às mudanças climáticas, que é o que a gente chama de injustiça ambiental? Nepal é um caso estarrecedor, e ontem nós tivemos a fala do Guterres, que é o presidente da ONU, e ele pontuando que é um caso de mudanças climáticas.
2: Sem dúvida. E quando você coloca, Soraya, o Nepal como um dos países que respeita diversas diretrizes ambientais, porque é sempre divulgado sobre isso, né, que o Nepal segue rigidamente essa questão ambiental, e de repente ele é afetado, eu diria, por outras nações, né, pelo que fazem outras nações. Isso tem uma contribuição, né?
3: Pois é, e aí você pergunta assim, quem paga a conta? Primeiro, uma vida humana é impagável.
2: Impagável.
3: Ainda milhares de animais que sofreram, casas, já pensou de uma hora para outra, você perde sua casa, do nada, não dá nem tempo de correr, nem tempo de fugir. Então, é um fato, aquela cena que estava no limite entre a China e o Nepal, aquele posto de transição de país, puxa vida, aquilo dali é chocante. E aí a gente se pergunta até quando, o que mais precisa acontecer para eu, você e todo mundo que está nesse planeta acordar que nós precisamos alterar os nossos hábitos. Você pode dizer, ah, não aconteceu comigo, ok, eu moro aqui em Boa Viagem, 11º andar, e isso não aconteceu comigo nem no Brasil, mas eu sou responsável também na hora que há um aumento do nível de maré aqui de Boa Viagem, aqui do Recife, aqui em Pernambuco, na costa de Pernambuco, e está havendo isso no mundo, eu sou responsável também. Então, essa minha pequena ação conta. Você pode dizer, ah, eu só sou de 8 bilhões que está no mundo. Ok, pense você multiplicado por 8 bilhões. Qual é a repercussão disso? Então, há tantas ações que a gente pode fazer no nosso dia a dia, e o dia é ontem, não é hoje, não. Vamos começar ontem.
2: E é impressionante como os negacionistas continuam ignorando as mudanças climáticas, né, Soraya?
3: Pois é, nós vimos semana passada uma pergunta aberta no Jornal Nacional a um candidato, e o candidato diz, realmente há um aumento mas também ele escreveu um artigo dizendo que já estava esfriando. Ele diz, não, isso é um processo cíclico. Não é exatamente isso que está acontecendo no planeta, não. Porque nós temos processos cíclicos de aquecimento e esfriamento, mas isso leva milhares de anos. E aí as espécies têm tempo de se adaptar. O que está acontecendo agora é uma coisa, Edinaldo, que a gente chama de antropoceno. A gente teve o Pleoceno e uma série de eras. E agora, a era que nós vivemos, e se você pensar assim, o relógio, você está com o relógio no pulso,
2: Tô sim,
3: hein, Edinaldo?
2: tô sim.
3: Pronto, então o seu relógio aí, se você olhar para ele e pensar assim, o último segundo. Pense 24 horas, porque você só vê 12, mas eu estou falando 24 horas. Pense um relógio de 24 horas. O último segundo foi o tempo que o homem apareceu na Terra. E esse último segundo está causando tanto dano que hoje os cientistas chamam de antropoceno. O impacto que a gente causa é tão grande que é como se fosse uma lógica de uma nova era, mas é uma lógica de uma nova era de destruição. E mudanças climáticas estão acontecendo nesse intervalo de tempo que é extremamente curto. Quem tem 64, feito eu, daqui a pouco 65, eu me lembro muito bem. Recife, junho, julho, agosto, eu sentia frio aqui. E hoje em dia eu não sinto frio em momento nenhum.
2: Estava pensando que você tinha 40 anos de idade.
3: Então não vá para o oculista, não, mantenha esse óculos, por
2: Não,
3: favor.
2: é verdade, é verdade.
3: Mas veja, isso é verdadeiro. A gente está percebendo um aquecimento no nosso dia a dia. E infelizmente eu tenho que dizer: aguardem, a partir do próximo mês a gente vai começar a ter um aquecimento mais severo e a gente vai ter realmente novembro, dezembro, janeiro, fevereiro, temperaturas um pouco mais elevadas aqui no Nordeste e a questão hídrica. Então veja, está nos atingindo, não é uma enxurrada que vai chegar aqui e vai destruir a cidade do Recife ou a cidade que você está nos ouvindo. Isso aconteceu no Nepal e provavelmente vai acontecer de novo. É nossa responsabilidade também. Mas aqui onde a gente está, a gente vai ter uma questão de seca, de diminuição do aporte hídrico. Então isso atinge a mim, a você, a água de beber, a água de tomar banho, a água de cozinhar, a água que eu dou para minha cadela linda princesa. Então isso tudo, esse conjunto, vai ser atingido. E aí, o que que eu posso fazer? O meu dia a dia, eu tenho que realmente pensar com seriedade. Ou senão, você, assim, não tem filho, não tem neto, aí eu vou embora e acabou tudo. Se você está achando isso, né? Mas não é o conceito que a gente pensa. A gente pensa nas futuras gerações. Eu sou responsável pela vida que eu estou deixando para os meus filhos e meus três netos. E os outros tantos que virão quando eu não estiver aqui. Então, acho que a solidariedade entre as gerações e a solidariedade entre os povos nos obriga a repensar nosso dia a dia.
2: É verdade. E esse seu alerta aí que pode acontecer de novo na região do Nepal, eu juntaria aos números do Centro Internacional para o Desenvolvimento Integrado de Montanhas, no Nepal, que também alertou que inundações secundárias podem ocorrer nos próximos dias devido aos detritos que estão sendo levados pelos rios. Quer dizer, além do trauma que ficou, essas pessoas lá no Nepal ainda estão atentas ao que pode vir de pior ainda, né, Soraya?
3: Sim, porque acrescido a isso, viu, Edinaldo, aquela área, uma área de monção, significa uma convergência em determinado, tem quatro zonas no planeta, que há uma convergência, e aí há períodos de chuva intensa, que são os períodos de monção. E lá é uma área que tem essa característica de chuva. E logo, logo, e isso é uma coisa prevista, que as pessoas sabem que vai acontecer duas vezes por ano, é uma coisa inteiramente prevista. A questão é que você primeiro tem vilas que foram acabadas, há rios que não tem mais o seu calado, não tem mais profundidade, foi tudo ocupado por lama. Então, qualquer tipo de chuva vai causar uma inundação muito mais intensa. Então, além do mais, há de acontecer isso em breve, apesar de ser uma coisa quase de calendário, que todo mundo sabe que vai acontecer. Como aqui a gente sabe o período de chuva, ou sabia, né, mais ou menos o período. Antigamente era mais certo, a gente sabia o período de chuva, o período que não chovia. Hoje em dia está meio
2: Ficou
3: confuso,
2: difícil,
3: né?
2: né?
3: Mas existe uma certa previsibilidade do período de imensas chuvas nessa região, e logo, logo começa. E veja que é um país que não tem o aporte financeiro de um país rico, e quanto tempo vai levar para a reconstrução? E provavelmente a reconstrução das vilas, essas pessoas serão relocadas para outros locais. E o custo disso, quanto é que é? Com certeza, Estados Unidos é muito louco, né? Você vê bilhões de dólares sendo colocados na guerra contra o Irã, até financiando a guerra de Israel contra os palestinos, e não vê um único real, um único dólar, na realidade, colocado no Nepal como ajuda humanitária. Então, o atual governo dos Estados Unidos também, além de ser negacionista, também tem esse perfil de não achar que tem uma responsabilidade entre os povos. E isso é um alerta, viu, gente? Isso é um grande alerta, porque o dirigente lá foi eleito. O que faremos no nosso país? Eu acho que a gente tem que olhar com lupa todos os candidatos. Não tem nenhum candidato santo. Não vi nenhum candidato com asa de anjo, nenhum até agora. Mas a gente tem que escolher com muito cuidado quais são os valores que estão alinhados à gente. E aí seguir. Esse final de semana eu saí com um casal no sábado para almoçar, e aí uma pessoa é de uma linha política e outra é de outra. E começamos a conversar no carro. E eu disse: olha, qualquer posição está correta, desde que preserve a democracia e o respeito ao humano. Então, eu respeito a sua posição, mas é muito importante entender o que é que você está defendendo, o que é que seu candidato defende. Então, tome muito cuidado, porque se a gente tem, ou em qualquer país, tem um governo negacionista, como hoje a gente assiste nos Estados Unidos. E como a gente assiste em vários outros lugares, a Argentina é um caso. Então a gente tem que entender qual é o impacto que isso tem até na vida do brasileiro. Vê, o governo é lá dos Estados Unidos e o Nepal está sendo impactado por isso também. Então é importante que a gente olhe com uma lupa todos os candidatos. Olhe e leve sua fila, viu? É o momento que eu sou professora, mas eu não vou brigar com você se você levar essa fila para a eleição. Leve o número direitinho para você poder votar no seu. Cada vez estará mais em pauta em todos os lugares, em todos os setores econômicos.
2: Nesse momento, a fila tem que ser obrigatória, não é verdade? É
3: Eu
2: possível.
3: acho, eu vou levar fila, viu? Podem comentar aí com meus alunos. Olha, professor Soraya tá levando fila. Vou levar fila, porque eu não quero errar o número, não. Nem ficar lá pensando, ai meu Deus, qual é o número mesmo? Façam sua fila, botem direitinho, carreguem a fila, votem em quem você acredita. O voto é secreto, só cabe a você. Nem marido se mete nisso, nem namorado, nem esposa, nem paquera, nem ficante, nem ninguém. Nem ninguém. É sua consciência com você. E também você não precisa dar satisfação a ninguém em quem você votou. O voto é secreto. E aí isso é uma das marcas da democracia. Isso é muito importante. A gente não pode esquecer que muita gente morreu para eu e Edinaldo termos o direito de estarmos conversando aqui na rádio.
2: É verdade.
3: Muita gente não está aqui conosco porque lá atrás brigou com o governo de 61 em diante, para dizer nós temos o direito de falar. E aí eu me lembro muito uma frase Voltaire, dizer: eu brigo fortemente por você ter o direito de falar, mesmo que eu não concorde com suas ideias. Então foi mais ou menos isso que eu vivi dentro do meu carro. E eu disse a essa pessoa, mesmo não concordando com suas ideias,

0: ideias. Eu vou brigar a vida toda por você ter o direito de falar as suas ideias, porque eu quero continuar a falar minhas ideias. Só que com mudanças climáticas, tem uma questão, não é achismo. Eu acho que esse candidato é bom, eu acho que esse candidato é ruim. Mudanças climáticas não é achismo. Tem a ciência por detrás. Vacina não é achismo. Tem a ciência por detrás. Então, há coisas que você tem a liberdade de dizer eu acho, mas há coisas que, se você abrir a boca, tipo assim, eu acho que mudança climática não existe, você está indo contra a ciência. É só isso que está acontecendo. A gente evoluiu tanto e você está lá na Idade Média, na Idade das Trevas, dizendo eu não acredito em ciência. Eu, como pesquisadora da área de engenharia ambiental, eu não posso ser negacionista. Então, eu vejo o que os cientistas falam, eu vejo o que a ONU fala. Pense direitinho, é sério. O presidente da ONU ontem deu esse depoimento. O Nepal está sofrendo as consequências das mudanças climáticas. Isso é uma fala do presidente da ONU. E ele é assessorado por quantos mil cientistas de todo mundo? Então, puxa, não é minha área, eu não sou cientista. Vamos acreditar nos cientistas? Vamos acreditar nas pessoas que estão com assessoria de cientistas? Ah, eu sou cientista e eu quero defender que as mudanças climáticas não existem. Meu amigo, você vai ter dificuldade. Mas vamos lá, eu vou defender o seu direito a falar, mesmo sem concordar com o que você está falando.
1: Que frase maravilhosa, hein? Pelo amor de Deus. Valeu, querida. Muito obrigado mais uma vez. Um grande abraço. Ótima semana, Soraya.
0: Para você também, para todos os nossos ouvintes, um grande prazer e gratidão.
1: Obrigado, querida. Pois é, acabamos de ouvir a pesquisadora na área de gestão ambiental, professora da Universidade Federal Rural do Pernambuco e orientadora dos programas de pós-graduação em Engenharia Ambiental e Engenharia Civil. Tô falando da nossa Soraya Eldeí, que participou mais uma vez aqui do Balanço em Notícias. São 4:56.
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4: 4h58.
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4: Pois é, minha gente, estamos abordando aqui a questão do Pix. Hoje nós temos perto de 150 milhões de brasileiros usando o Pix. 150 milhões de brasileiros. É um quantitativo respeitável, né? Sinceramente, é impressionante. Agora, a mesma forma que cresceu essa participação do Pix na vida do brasileiro, também cresceram os golpes absurdos que estão tentando fazer via Pix. Por outras plataformas também, né? De forma eletrônica, eles tentam de qualquer maneira, onde pode entrar, é uma loucura. E estão sempre se atualizando, né, para fazer o pior para as pessoas. Mas olha, o Pix já dispõe de diversas regras para transferências de altos valores, exatamente para cuidar disso. E o Pix é atacado continuamente pelo senhor Donald Trump, presidente dos Estados Unidos, que quer colocar de todas as formas os cartões de crédito americanos, as bandeiras de cartões de crédito americanas, que reclamam de uma concorrência desleal do Pix. Isso é um absurdo, gente. O Pix se tornou um dos meios de pagamento mais eficazes do mundo. Eles que inventem um igual ao nosso. Porque em apenas um ano foram milhões de brasileiros vítimas de golpes causados via Pix. A esses e a outros golpes somam-se também os que usam inteligência artificial para produzir áudios e vídeos fraudados e induzir a vítima a fazer um Pix. Aí eu estou perguntando, você já foi vítima de golpistas no Pix? Ou já sofreu outro tipo de golpe no seu celular? Eu queria saber, para a gente ter uma ideia de como está essa situação aqui em Pernambuco. São 5 da tarde, vamos ouvir agora os áudios enviados pelos ouvintes no WhatsApp da Rádio Jornal. Alô, boa tarde.
5: Boa tarde, Edinaldo Santos, Dão de Moreno, graças a Deus Dão. Ter muita cautela, cuidado quando for enviar o Pix para uma pessoa, confirmar o banco e o nome para saber se está certo, para não cair numa cilada. Quem te escuta é teu amigo Toninho Rebolador, lá na querida Bonança. Um abraço, Edinaldo.
4: Um abraço para ele aí, o senhor Toninho Rebolador. Quem mais? Alô, boa tarde.
6: Boa tarde, Edinaldo Santos. Boa tarde a todos os ouvintes da Jornal. É Lia de Paulista.
4: Fala, amigo.
6: Já fui golpe assim, Edinaldo Santos. Copiaram o WhatsApp da minha colega pedindo R$520 para fazer um pagamento. No final da noite me devolvia, só que eu não caí nessa não.
4: Que coisa, né, amigo? Você foi esperto então, né? Porque tem gente que se deixa levar por essas coisas e termina tendo um retorno muito negativo naquilo que está fazendo. Alô, boa tarde.
7: Boa tarde, Edinaldo Santos. Aqui é Edivaldo falando de Afogados.
4: Liga aí, amigo.
7: Edinaldo Santos, sim. Minha família foi vítima, sim, de golpe. Minha mãe recebeu um face falso, um zap falso de minha pessoa, passados por mim e pediram R$900 à minha mãe. E ela passou um Pix de R$900. Agora, interessante, não é nada, Edinaldo Santos, que ela ligou para mim depois e eu avisei que era um golpe, que eu não pedi nada, não. Na mesma hora, ela ligou para o banco. Na época, o banco disse, não, a senhora fez uma transação legal. Ela disse, não, rapaz, eu fui enganada e quero retornar o dinheiro. O banco não retornou. Fomos para a delegacia. Sabe o que, que o delegado disse lá, Ednaldo Santos?
4: Sim.
7: Ah, pai, perdesse, boy, perdesse. Tua mãe perdeu. Aí só tem 2% desse dinheiro voltar para tua mãe. Infelizmente, até hoje, não retornou. Isso se chama Brasil. Um abraço para todos.
4: Muito obrigado. Agora são 5 da tarde, mais 3 minutos. Deixa eu lembrar as pessoas que os golpes, eles acontecem em praticamente todos os países do mundo. Todos são vítimas de golpes pelo telefone, por qualquer meio eletrônico. Não é só no Brasil. Todo lugar que você vai tem essa preocupação, tem essa luta constante para buscar alternativa, para evitar.

0: esse tipo de golpe. Os caras são verdadeiramente profissionais do crime, né? Agora são 5 da tarde, mais 2 minutos. Alô, boa tarde.
1: Boa tarde, Edinaldo Santos. Aqui é Kleber falando de Marabá, no Pará. Edinaldo, eu, graças a Deus, não levei nenhum golpe, né? Apesar que ocorreu tentativa de clonar, né, o meu número, né? Mas não chegou a ser concretizado o golpe, né? Porque eu já soltei o número, né, dizendo que haviam tentativa de clonar o meu número, nos grupos sociais e com as pessoas amigas, e aí não aconteceu, graças a Deus, né? Mas é muito perigoso, apesar do Pix ter uma facilidade imensa, né? Fica com Deus, um abraço e até a próxima.
0: Valeu, amigo, muito obrigado. Tem mais um para a gente encerrar o primeiro giro. Alô, boa tarde.
2: Muito boa tarde, Edinaldo Santos. Boa tarde aos ouvintes. Aqui Fábio Júnior, de Candeias.
0: Fala, Fábio.
2: Edinaldo, já tentaram, né, me dar esses golpes virtuais aí. E eu vou dizer um que é muito frequente. Eles ligam, primeiramente, de ligação normal, dizendo se tratar de pessoas de um banco ou de um cartão de crédito. Incrível como eles têm o número da minha conta, da agência, o meu CPF e o nome completo. Às vezes eu penso até que está na minha porta. E aí dizem que é do banco e que vão ter que fazer uma verificação de segurança. Aí depois ligam pelo WhatsApp e aí pedem, né, para a gente tocar nos 3 pontinhos. Isso aí eu aconselho a ninguém que faça, porque isso dá seu total controle da sua tela, do seu celular, para esses golpistas. Mas o que é que eu faço? Espero eles mandar a notificação, né? E aí o que é que eu faço? Eu denuncio o WhatsApp e bloqueio. Porque aí o WhatsApp vai encaminhar para a polícia e vai ficar lá gravado a tentativa do golpe.
0: Ok, meu amigo. Bom procedimento. Daqui a pouco eu vou conversar com mais 5 ouvintes que vão dar opiniões sobre essa questão, que é muito importante. Eu vou continuar perguntando se você já sofreu algum golpe, ou no Pix, ou por outro meio eletrônico. Agora são 5:05.
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1: Agora 5h09.
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1: Chegando notícias com João Lubambo. Alô, João, boa tarde.
2: Boa tarde, Edinaldo. O candidato à presidência pelo Missão, Renan Santos, afirmou que vai recorrer à justiça contra a decisão do ministro Dias Toffoli do Tribunal Superior Eleitoral, que restringiu parte da campanha digital da chapa. Em vídeo publicado nas redes sociais nesta segunda-feira, Renan classificou a decisão como ilegal e persecutória e disse que não vai desistir da disputa. A determinação não impede a realização de campanha nas ruas. Renan também pode continuar fazendo propaganda pelo site e pelo perfil no X, que foram informados ao TSE dentro do prazo. Segundo o tribunal, outros 16 perfis ligados à candidatura foram comunicados fora do prazo e, por isso, não podem ser utilizados para a propaganda eleitoral. Toffoli considerou que houve uma omissão estratégica na demora para informar todas as contas usadas pela chapa. A decisão também impede a criação de novos perfis e a publicação de propaganda eleitoral em contas de terceiros. Renan Santos afirma que o problema foi técnico e diz que vai contestar a medida na justiça. O governo brasileiro afirmou a representantes dos Estados Unidos que considera discriminatório e injusto o tratamento dado a produtos brasileiros. A posição foi apresentada nesta segunda-feira durante reunião virtual entre os ministros Mauro Vieira, das Relações Exteriores, e Márcio Elias, do Desenvolvimento, Indústria e Comércio, com o representante comercial dos Estados Unidos, o Jamiel Sogrer. Segundo nota conjunta dos ministérios, o Brasil reforçou que não concorda com as tarifas adicionais impostas pelos Estados Unidos e considera que as medidas não são compatíveis com as regras multilaterais de comércio. Os Estados Unidos anunciaram duas sobretaxas sobre produtos brasileiros, uma de 25% e outra de 12,5%. Em reação, o Brasil acionou a Organização Mundial do Comércio. Apesar das divergências, o governo brasileiro disse que continua aberto ao diálogo. Brasil e Estados Unidos concordaram em realizar novas reuniões técnicas nas próximas semanas para tentar avançar nas negociações. O Itamaraty afirmou ainda que busca um acordo equilibrado e mutuamente benéfico com respeito ao diálogo e à soberania nacional.
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2: Vamos a mais um giro pelo trânsito no Recife. Na Zona Oeste, Avenida Caxangá com trânsito complicado nos dois sentidos. Na Avenida Maurício de Nassau, fluxo também moderado de veículos. Cenário que se repete na Avenida General San Martín. Na Estrada do Bongi, trânsito livre. Indo agora para a Zona Sul, fluxo livre na Via Mangue, nos dois sentidos. Na Avenida Marechal Mascarenhas de Moraes, trânsito moderado e livre na Rua Jean-Emile Favre, no IPCEP. Em Boa Viagem, nas ruas Ribeiro de Brito e Ernesto de Paula Santos, fluxo intenso. Já na Rua Barão de Souza Leão, fluxo moderado. João Lubambo, Rádio Jornal, Rádio Notícia.
1: São 5 da tarde, 12 minutos.
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1: Boa tarde, Túlio Feitosa.
3: Boa tarde, Adinaldo.
1: Semana do Cinema, Túlio, terá ingressos a partir de R$ 10,00. Entre os dias 10 e 16 de setembro, é isso mesmo?
3: É isso, a nona edição da Semana do Cinema, que está marcada para acontecer entre os dias 10 e 16 desse mês que virá agora, né? A partir de amanhã, que é setembro, em cinemas de todo o Brasil, tá? E durante o período, os ingressos para as sessões tradicionais serão vendidos a partir de R$ 10,00, incluindo os finais de semana. O valor de R$ 10,00 será aplicado às sessões iniciadas até às 17 horas e, para os demais horários, o ingresso custará R$ 12,00. A promoção não contempla pré-estreias, shows e salas especiais, feito IMAX, XD, né, de algumas salas mais maiores, né? E além dos ingressos com preços reduzidos, as redes participantes também devem oferecer combos de pipoca e refrigerante com valores promocionais, e os preços e horários podem variar de acordo com cada cinema. A campanha é promovida pela Federação Nacional das Empresas Exibidoras Cinematográficas, a FENEEC, com apoio da Associação Brasileira das Empresas Exibidoras Cinematográficas Operadoras de Multiplex, que é a Abraplex. Junto também com a Ingresso.com e o grupo Consciência. E segundo a organização, a edição realizada em fevereiro deste ano registrou de mais de 3,9 milhões de ingressos vendidos. E ao longo de suas edições, a Semana do Cinema já teria atraído mais de 26,7 milhões de espectadores. E a expectativa dos organizadores é superar o público da última edição. E a programação estará disponível nos canais de venda de cada rede de cinema participante.
1: Beleza. Para a gente encerrar, Semana do Cinema terá ingressos, já falamos.
3: Já.
1: Vamos falar agora do Tribunal de Contas do Estado, que determina que Prefeitura de Olinda fiscalize bares num sítio histórico, Túlio.
3: Isso, a segunda Câmara do Tribunal de Contas de Pernambuco homologou uma medida cautelar que exige da Prefeitura de Olinda ações imediatas para conter o avanço irregular do comércio no setor residencial rigoroso do sítio histórico. A decisão foca no cumprimento da legislação urbanística em bares e estabelecimentos similares, visando coibir o excesso de ruído, o descumprimento de horários autorizados e a ocupação inadequada de ruas e calçadas. E a fiscalização do órgão de controle realizada, inclusive no período noturno, constatou o agravamento de infrações que ameaçam descaracterizar o uso residencial da área tombada como patrimônio mundial pela Unesco. E o material completo está no jc.com.br.
1: Valeu, Túlio. Obrigado.
3: Valeu,
1: até amanhã.
3: Até amanhã.
1: Um abraço. Você acaba de acompanhar dois dos muitos destaques do seu Jornal do Comércio. Agora, 5 da tarde, 16 minutos.
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1: Agora são 5 da tarde, mais 16 minutos na capital pernambucana. Nós vamos abordar aqui o tema de hoje, do assunto do dia, com a participação do delegado titular da Delegacia de Crimes Cibernéticos de Pernambuco, Eronides Menezes. Doutor Eronides, muito boa tarde.
4: Boa tarde, Erinaldo. Satisfação estar aqui. Só complementando, ex-titular. Eu era o titular, fui o titular por 8 anos da Delegacia de Combate aos Crimes Cibernéticos aqui no estado de Pernambuco.
1: Tá, porque o senhor fez um trabalho tão bom que a gente pensou que ainda estava por lá.
4: Obrigado.
1: Um grande abraço, seja bem-vindo, seja bem-vindo. Bom,
4: nós estamos, aqui.
1: Estamos comentando aqui, doutor Eranoide, essa questão do Pix, né, que passou a ser realmente muito importante para o Brasil, até porque hoje nós temos 150 milhões de brasileiros usando o Pix. Houve um crescimento assim assustador. Agora, com a adoção maciça, os golpes e fraudes cresceram na mesma proporção. E essa questão começa a ter uma preocupação muito grande, porque esses golpes estão se multiplicando. Hoje, inclusive, usam também a inteligência artificial para produzir áudios e vídeos fraudados, induzindo a vítima a fazer um Pix. Aí eu lhe pergunto, é um problema que precisa ter um freio. De que forma a gente vai alcançar isso, doutor Eranides?
4: Verdade, Edinaldo. Veja bem, a gente percebeu aqui um aumento, foi registrado, segundo o Anuário de Segurança Pública, só aqui em Pernambuco, um aumento de mais de 4.000% só em fraude eletrônica aqui no estado, a gente percebeu. Então, isso é um crescimento alarmante, na verdade. E essa semana, eu li, na verdade, tem cerca de 3 dias, uma notícia do estado de Minas Gerais, que as fraudes digitais superaram todos os outros crimes, inclusive o roubo. Então, é algo alarmante, precisa realmente de políticas públicas, leis, né, e também de cobrança das entidades de tecnologia, porque simplesmente notificá-las e não ter nenhum tipo de punição, nenhuma legislação que facilite a investigação, faz com que, na verdade, o criminoso se aproveite dessa burocracia e da lentidão estatal para justamente cometer mais crimes. Enquanto a gente está investigando um inquérito, ele está lá em um dia só fazendo 100 vítimas. Como é que a polícia vai conseguir reprimir essa criminalidade? Então fica praticamente impossível a gente estar tendo que depender ainda de resposta bancária, de instituição financeira que leva dias para responder a um simples questionamento sobre o titular, a selfie que foi utilizada para abrir a conta bancária, por exemplo, ou então a gente depender de uma representação do delegado para ouvir o promotor e ouvir o juiz, para o juiz determinar via decisão que vai poder fornecer o IP que um criminoso utilizou numa determinada conta. Um IP não viola nenhum tipo de sigilo. A gente vai saber o conteúdo do que foi conversado. Então, isso eu já venho brigando nisso, na verdade, desde 2015, para que seja alterada a legislação, e esse foi o intuito do Marco Civil, de facilitar a investigação das autoridades policiais, para que se forneça diretamente quando requisitado. Porque se foi requisitado, é porque tem um crime sendo cometido. E a gente fica dependendo dessa burocracia e do Estado e do judiciário só para conseguir um IP que talvez leve à identificação do criminoso. Isso aí dificulta bastante, o criminoso está se aproveitando, por isso esse enorme crescimento.
1: Muito bem. E a gente está vendo aqui o impacto, né, dessas fraudes, e eu estou vendo aqui os números dizendo o seguinte: só em apenas um ano, os prejuízos causados via Pix somaram 2 bilhões e 700 milhões de reais. É uma quantidade realmente muito grande e um valor também enorme. Então, cresce de um lado, mas se prejudica de outro em função dessas fraudes. Agora, está se prometendo, doutor Eronides, algumas mudanças para endurecer e dificultar esses golpes. Agora, ter cuidado para não exagerar e terminar prejudicando esse acesso tão importante que o brasileiro tem com referência ao Pix, né?
4: Isso mesmo, né? Algumas mudanças em relação ao Pix, já que o pessoal implantou essa facilidade. E como eu costumo dizer, se você facilita para o cidadão uma vez, está facilitando 100 vezes mais para o criminoso. Então, o Pix tem a facilidade do pagamento imediato, instantâneo, porém o criminoso vai se aproveitar justamente disso para enganar as pessoas. E da mesma forma que vai se impor certos bloqueios para recuperar o dinheiro de fraude, o criminoso também vai utilizar essa ferramenta que pode aí levar justamente ao prejuízo de comerciantes. O pessoal comprar, receber a mercadoria e depois contestar, dizendo que não recebeu, que foi golpe, que foi fraude. Então, esses cuidados aí é que vai estar começando a ser implantado agora pelo Banco Central, para coibir realmente esse tipo de ação. Vamos aí analisar para ver o que é que vai acontecer, porque quando se vai implantar qualquer mudança, sempre tem que observar o impacto.
1: Doutor Eronides, o Banco Central já tomou diversas medidas para aumentar a segurança da população e das empresas. Transferências, por exemplo, de alto valor, são sempre instantâneas, mas o banco pode retê-las para análise por 1 hora, caso encontre indícios de crime. Agora está se estudando estabelecer um prazo de 72 horas como regra para analisar movimentações elevadas durante a madrugada. Agora, eu estou vendo aqui também que os defensores da mudança alegam que é o tempo necessário para investigar fraudes e roubos em casos de sequestro relâmpago. Essa alteração para 72 horas é importante no seu modo de ver?
4: Olha, eu analiso sim que ela é benéfica, mas acredito que também com o uso da inteligência artificial e de padrões de comparação, isso pode ser muito bem melhor analisado. Porque, por exemplo, se a pessoa em alguma conta bancária recebe valores e imediatamente, 5 minutos depois, transfere para outra da mesma titularidade, e depois de 5 minutos transfere para outra, isso já representa um padrão que tem acontecido há anos, que o Banco Central já deveria estar coibindo. Além do mais, a gente já percebeu, já conversei com colegas de outros estados, inclusive, um criminoso que abriu, não foi só um caso meu que eu investiguei, ele disse: olha, foi exatamente o mesmo número. Ele abriu 40 contas bancárias em 30 dias. Para que alguém
1: Caramba.
4: quer 40 contas bancárias em 40 dias? Então, foi um caso meu, foi um caso do colega lá do Ceará, foi um caso do colega do Rio Grande do Sul. Por quê? Ele vai abrindo nas instituições financeiras, o Banco Central não aplica nenhum tipo de bloqueio, e quando uma conta é investigada, as outras continuam ativas, quando o CPF já deveria entrar tipo numa blacklist e todas serem bloqueadas. Então, eu defendo que isso aí também seja implementado, o Banco Central também tem que observar esse lado.
1: Sugestão importante, até porque abrir 40 contas bancárias é brincadeira, né? É um absurdo. Agora, doutor Hernandes, essa mudança para 72 horas, ela também pode significar um transtorno desnecessário para quem precisa de uma transferência instantânea, né?
4: Verdade, né? Ela vai trazer isso, com certeza, uma certa dificuldade, que é justamente aí que o governo americano mostra a facilidade dele, além do pagamento com cartão, a segurança, né, instantânea do pagamento, do crédito lá para o beneficiário, ele pode realmente trazer. Mas acredito que, ao analisar o padrão de comportamento e uma dupla checagem, até mesmo, inclusive, ou então, tudo bem, vai ser instantâneo. Agora, a conta que recebeu, você não vai poder transferir imediatamente para outro valor, não. O valor fica aí 72 horas, pelo menos, porque você quer receber e já mandar para outra. Então, manda a pessoa mandar o dinheiro para outra, né? Porque os criminosos fazem isso, eles pulverizam o dinheiro em dezenas de contas. Realmente, eu já peguei casos, viu, Adalto,
1: Pois não.
4: de um camarada invadir um sistema e ele fez lá um furto, na verdade, de mais de 20 milhões. Ele fez lá 130 transações via Pix. Pix de
1: Caramba.
4: 1 milhão, né? Pix de 500 mil. Então foi um prejuízo de mais de 20 milhões. E nada foi bloqueado pelo sistema.
1: Que
4: Todos
1: coisa,
4: foram
1: né?
4: processados.
1: Que coisa. Mais uma razão para se bloquear o sistema, né? O sistema bloquear esse tipo de ação. Agora, pela sua experiência,
4: Isso,
1: doutor Hernandes,
4: mais as padrões.
1: principalmente por ter passado como titular da Delegacia de Crimes Cibernéticos, que orientação a gente poderia dar de forma mais objetiva para a população, para os nossos ouvintes agora?
4: Olha, eu tenho percebido o pessoal está fazendo, né, muitos golpes, é claro, mas também o pessoal fazendo Pix errado, tá? Muita gente tá fazendo, e o pessoal que recebe teima em não devolver. Ali está incorrendo em apropriação de coisa, vida por erro. E aí só se receber uma notificação da delegacia é que devolve. E eu já vi casos que a pessoa disse: eu já gastei, já comprei minha feira e não vou devolver.
1: Porra,
4: Já peguei situações assim.
1: caramba.
4: Então, pessoal, cuidado, antes faz uma dupla checagem. Qual é a conta, qual é a chave? Tá certo aqui, a instituição financeira é essa. A pessoa do outro lado confirmou, você é efetiva. E quando você aí receber qualquer pedido de transferência e for algo urgente, já é para acender a luz amarela. Tudo que for de pedido urgente, ou então que você vai ter algum tipo de lucro ou vantagem, por exemplo, você está devendo a parcela de um carro, você está devendo um plano de saúde, e se pagar ali via Pix, vai ter um pequeno desconto, então já acende a luz amarela. Qualquer benefício, nenhum benefício vai vir de graça. Eles justamente se aproveitam disso. E aí, lembrando, todo mês de janeiro, o que é que tem? O golpe do Pix em relação ao Detran. Detran não aceita lá o pagamento do IPVA via Pix ainda, tá, pessoal? É via boleto, mas todos os anos muita gente cai porque eles disseminam centenas de sites com um endereço praticamente idêntico ao do Detran, e as pessoas terminam entrando e pagando, efetuando aquele pagamento, porque os criminosos criam um quê? Uma empresa com o nome Detran Limitada, ele pega a borracharia do Zezinho, nome fantasia Detran Limitada, a Receita não aplica nenhum filtro e aceita o nome fantasia, né? Detran Gov PE Limitada, e abre uma conta CNPJ, pessoa jurídica, e o banco também não aplica nenhum filtro. Então, como eu digo, tem que ter uma política pública, tem que as instituições serem cobradas por quem realmente entende da legislação e está na ponta investigando essas questões, né? Eu estou com 18 anos como delegado, passei 8 anos na cibernética, 3 anos como diretor de tecnologia. Já apresentei sugestões, inclusive para o GSI, Gabinete de Segurança Institucional. Né? Passei agora 10 meses na delegacia da Várzea. Estou afastado agora esses 3 meses para concorrer ao pleito eleitoral como deputado estadual e pretendo justamente levar essas propostas para a Assembleia Legislativa para proteger o cidadão, já que todo dia alguém é abordado, alguém recebe uma ligação, é um e-mail, é um SMS, e se você não foi vítima, conhece alguém que já foi.
1: Isso tem que ter um controle realmente. Tá certo, muito obrigado, doutor Anito. Foi um grande prazer poder ter sua participação hoje aqui no programa. Uma boa semana e até a próxima.
4: Eu que agradeço, Edinaldo. Satisfação a todos e boa tarde.
1: Muito obrigado. Conversamos, minha gente, com o delegado que por muitos anos foi titular da Delegacia de Crimes Cibernéticos de Pernambuco, delegado Eronides Menezes. Agora são 5 da tarde, mais 29 minutos na capital pernambucana. E a gente continua já para encerrar aqui esse tema, né, do assunto do dia. Depois de ouvirmos o delegado, a gente vai continuar ouvindo a população para a gente continuar com você. Vamos ouvir o público aqui no WhatsApp da Rádio Jornal. Alô, boa tarde.
5: Boa tarde, Edinaldo. Me chamo Diego de São Lourenço da Mata e já caí sim num golpe desse. Aquele site do Detran, né, que o ano passado gerava boleto via Pix. Aí eu gerei o boleto para pagar uma parcela do IPVA de um automóvel meu, paguei e no Pix e a parcela não caiu. E pouco tempo depois, algumas horas depois, foi que saiu a reportagem na TV que era golpe, né? Que não se pagava IPVA com Pix. Inclusive, após essa ocasião, foi que foi exigido a inclusão do GOV para poder gerar boleto. Foi incluído também a questão da que não se pagava no Pix IPVA, só no boleto. Mas eu paguei sim, já levei sim esse golpe.
1: A gente continua perguntando ao nosso ouvinte, nessa parte final ainda do assunto do dia, se você já foi vítima de golpistas no Pix ou já sofreu outro tipo de golpe no seu celular. Alô, boa tarde.
6: Boa tarde, Arnaldo Santos. Meu nome é Júlio.
1: Fala, Júlio.
6: Aqui no Total. Eu já fui quase vítima de fraude sobre o Pix. Uma colega minha foi furtado o celular dela. E o cara mandou pedindo um Pix no valor de R$700 a pagar uma conta no nome dela. E eu estranhei, porque essa menina nunca me pediu dinheiro, nada. Aí praticamente, eu desconfiei na hora e liguei para outros colegas dela e disse que ela foi roubado o celular dela e o cara tava dando golpe no pessoal com o nome dela. Aí eu bloqueei na hora. Um abraço.
1: Pois é, rapaz, tem que ficar atento, né? Principalmente com referência ao impacto emocional, porque eles trabalham principalmente em cima do impacto emocional para lhe deixar fraquejando diante da conversa dele. Então tem que ter cuidado, ter calma, ter tranquilidade para não cair nos golpes, porque eles estão chegando com muita força. Alô, boa tarde.
5: Boa tarde, Edinaldo. Me chamo Diego de São Lourenço da Mata.
1: Fala, Diego.
5: E já caí sim num golpe desse. Aquele site do Detran, né, que o ano passado gerava boleto via Pix. Aí eu gerei o boleto para pagar uma parcela do IPVA de um automóvel meu. Paguei e no Pix e a parcela não caiu. E pouco tempo depois, algumas horas depois, foi que saiu a reportagem na TV que era golpe. Né, que não se pagava IPVA com Pix. Inclusive, após essa ocasião, foi que foi exigido a inclusão do GOV para poder gerar boleto. Foi incluído também a questão da que não se pagava no Pix IPVA, só no boleto. Mas eu paguei sim, já levei sim esse golpe.
1: Ok, meus amigos, obrigado pela participação. Valeu, amanhã tem mais. Agora são 5 da tarde, 32 minutos. O presidente da FEComércio Pernambuco defende convenção coletiva e diz que fim da escala 6x1 seja votado em outro momento. Diga aí, Germano Rodrigues, boa tarde.
7: Olá, Edinaldo, boa tarde para você, boa tarde para todo mundo. Isso mesmo, acabou agora há pouco a coletiva de imprensa que foi realizada aqui na sede da FEComércio, no bairro Santo Amaro, para discutir, né, o fim da escala 6x1. Lembrando que vai acontecer a votação na próxima quarta-feira lá na CCJ do Senado em Brasília. Nesse encontro, nessa coletiva de imprensa, estiveram presentes representantes da FIEP, né, e representantes também da Federação das Empresas de Transporte de Cargas e Logística aqui de Pernambuco e também o presidente

0: Vamos ouvir o que o presidente da FEComércio, Bernardo Peixoto, falou nessa coletiva de imprensa.
1: A proposta é da CNC, que é sentar, não fazer isso agora, que agora não é a hora, e depois sentar tanto o setor produtivo como o setor trabalhador, conversar com o governo também e mostrar a realidade. Aí o ideal, a proposta real mesmo, seria para convenção coletiva de trabalho, onde é que funciona no mundo todo, inclusive aqui no Brasil, que hoje tem setores que trabalham menos de 44 horas graças à convenção coletiva. Foi o acordo que fizeram entre as partes e chegou isso. Acredito, sim, que através das convenções coletivas a gente chegar a um bom acordo, né?
2: Presidente, imprescindível mais estudos para a implementação de uma medida como essa?
1: Com certeza. A CNC tem feito um levantamento, tem feito estudos. A gente não é achismo. E o que a gente está vendo muito aí é nessa vontade de eleição, a turma querer fazer um oba-oba. E não é assim. A gente tem que fazer com um estudo, com levantamentos, com dados concretos para poder funcionar as coisas direito. Porque depois que entrar um projeto de lei desse como é que se diz? Na Constituição, aí não sai mais, aí complica. E depois o desmembramento disso vai cada vez piorando mais. Vai ser uma bola de neve, onde hoje já existem 9 milhões de empresas que estão inadimplentes.
0: Então é isso, mais tempo para analisar essa proposta, é o que a FEComércio, né, e os representantes que estiveram ali presentes pedem. Mais tempo para analisar a proposta, que isso fosse votado depois das eleições e que fosse de fato estudado, mas com calma, para que todos os lados acabem ganhando e acabe não prejudicando a economia do país. Eu volto com você aos estúdios.
3: Agora 5h36.
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3: Chegou a turma do Scratch. Santa Cruz, Leonardo Bares.
6: Boa tarde para você, Edinaldo Santos. Boa tarde para você que está ligado aqui no Balanço de Notícias. E o Santa Cruz já sabe que estreia no quadrangular final para se classificar à Série B no próximo domingo contra o Botafogo da Paraíba. Jogo marcado para as 18h30. Direção Coral fez um pacote de trinca de 3 ingressos e o torcedor pode adquirir estes ingressos em pacote se assim preferir. Jogadores estão de folga nesta segunda-feira, se apresentando amanhã pela manhã para os trabalhos. Daqui a pouco tem outras do Santa Cruz aqui no Bola Rolando. Edinaldo Santos.
3: Náutico, Haldinei Alves.
7: Muito boa tarde para você, Edinaldo, e para todo mundo que está nos acompanhando aqui no Balanço. Hoje o elenco do Náutico se reapresentou e começou a se preparar para o duelo da próxima quinta-feira contra o Botafogo de Ribeirão Preto. O Náutico que venceu na última sexta o jogo contra o Atlético pelo placar de 2-1. Daqui a pouco no Bola Rolando a gente fala mais sobre essa partida e também projeta a Semana Alvirrubra aqui na Rádio Jornal, Rádio Notícia.
3: Esporte, Leonardo Vasconcelos.
8: Muito boa tarde para você e para todo mundo que está acompanhando a gente aqui no Balanço de Notícias. O Esporte se reapresentou hoje no CT de Paratybe e fez hoje o seu primeiro treino da semana, visando um confronto diante do Ceará sábado no Castelão. Com a derrota de sexta por 2-1 para o Novo Horizontino, o Sport saiu do G6, caiu para a oitava colocação com 38 pontos e ainda pode perder mais uma posição se o Operário ganhar do Fortaleza hoje à noite no Ceará. A boa notícia de hoje é que Barleta foi reintegrado ao elenco e vai reforçar o time contra o Vozão. Daqui a pouquinho, no Bola Rolando, eu volto com todas as informações do esporte

0: aqui na Rádio Jornal, Rádio Notícia.
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2: 5:39.
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2: Agora são 5 da tarde, mais 41 minutos.
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2: Bairro do Pina recebe Semana da Capoeira com programação gratuita e caravana de direitos. O repórter Germano Rodrigues está de volta. Diga aí, Germano.
3: Olá, Edinaldo. Boa tarde para você. Eu volto novamente à programação da Rádio Jornal para falar agora de capoeira. Viu? Estou aqui no bairro do Pina, bem aqui ao lado do Nação do Maracatu, Porto Rico, para falar de capoeira, viu? Já aconteceu logo cedo a Semana da Capoeira, tem várias atividades, vai até o próximo domingo, dia 6 de setembro, mas eu vou conversar agora com Roger Maurício, que é o gerente da Igualdade Racial da Prefeitura do Recife, e vai explicar melhor como funciona essa semana de muita cultura e aprendizado. Roger, boa tarde, seja bem-vindo à Rádio Jornal. Falei certo agora, né?
4: Sim, boa tarde. Saudações afetivas e ancestrais. Essa é a 13ª Semana da Capoeira, que vem para fortalecer as políticas de equidade racial e igualdade racial na nossa cidade. Nosso prefeito Vitor Marques, nosso secretário Marco Aurélio Filhos, através da Secretaria de Direitos Humanos e Juventude, Gerência de Igualdade Racial, vem fortalecendo isso em todos os territórios da cidade do Recife. Então, nós estaremos em várias regiões. Vai acontecer dentro de unidades escolares, centros sociais, centros coletivos. A gente vai estar na ponta levando o diálogo sobre igualdade racial, sobre as permanências das políticas afirmativas, né, e fortalecendo o movimento da capoeira, né? A capoeira é um patrimônio nosso, é um patrimônio vivo, imaterial. Então, vem para isso, né? Se aquilombar, o aquilombamento do povo da capoeira, o aquilombamento do povo da periferia e o fortalecimento das políticas através da Prefeitura da cidade do Recife.
3: Roger, o bacana disso tudo é que é tudo de graça, né? Pode vir quem gosta de jogar capoeira, pode vir pessoas que nunca viu e aprendeu, ou seja, é aberto a quem gosta de cultura, né?
4: Sim, hoje nós iniciamos com a Caravana de Direitos, abertura promovendo, né, igualdade e equidade para toda a sociedade aqui no bairro do Pina, na Nação Porto Rico, mas estaremos em alguns pontos afirmativos, estaremos dentro de unidades escolares, com os coletivos dessas escolas, sabe, as pessoas que acessam esses equipamentos. Em alguns momentos nós teremos algumas atividades abertas, principalmente a do dia 6, que será a grande culminância, que será aberto ao público, né, e todo mundo pode chegar, se juntar, se aquilombar para jogar capoeira.
3: Perfeito, Roger. Obrigado e parabéns pela iniciativa. Você que está nos ouvindo, vai até dia 6 de setembro, próximo domingo, a Semana da Capoeira. É bacana, de graça, vale a pena. Vem se divertir, vem conhecer. Por enquanto, Ed, eu volto com você aqui do Pina. Eu volto com você aí aos estúdios.
2: 5h44.
1: Brasília.
2: Vamos a Brasília. Alô, alô, Romualdo de Souza. Boa tarde.
5: Pois é, Edinaldo, muito boa tarde para você, boa tarde a você e ao nosso ouvinte. Eu tenho duas notícias de momento da capital federal. Uma delas, Edinaldo, é que foi firmada uma parceria, um acordo entre o Palácio do Planalto e o presidente do Senado, Davi Alcolumbre. Isso tudo é para dizer o seguinte: o senador que até aqui era cotado para ser ministro do Supremo Tribunal Federal, Rodrigo Pacheco, não vai mais para o Supremo, até porque Lula não tem mais nenhuma chance de indicar ninguém mais este ano, porque não teria como votar. Então, Rodrigo Pacheco, Edinaldo, vai para o TCU, Tribunal de Contas da União. Por que isso? Porque o ministro Bruno Dantas acaba de renunciar. Ele ficaria mais 30 anos pela frente, mas decidiu largar de lado essa história de ser ministro do Tribunal de Contas da União para trabalhar na iniciativa privada. Essa é a primeira notícia. A outra, Edinaldo, é que o ministro Dias Toffoli, do Supremo Tribunal Federal e também do TSE, mandou suspender a candidatura, porque ele estava entendendo que o partido Missão estava trabalhando de uma forma que não é a forma legal. Portanto, Edinaldo, essa história toda que a gente fica falando assim, ah, mas pode o ministro fazer...
2: Cadê Romualdo? Houve um corte na nossa conexão e a gente vai tentar retomar. Realmente.
5: Opa.
2: Pois não, pode falar.
5: Pois é, a pergunta é: e pode o ministro tomar uma decisão unilateral, sendo uma candidatura à presidência da República, no caso do Renan Santos? Pode. Ele tomou a decisão e vai levar o assunto para o plenário. Disse que uma série de documentos, uma série de pré-requisitos para registrar uma candidatura não foi apresentada. E por isso mesmo, Renan Santos está, ainda que temporariamente, fora da disputa, Edinaldo.
2: Muito bem, aí está o nosso Romualdo de Souza trazendo as últimas da capital federal. Mas o que eu quero que você traga agora para a gente é aquele delicioso cafezinho, Romualdo.
5: Vamos rodar a vinheta, Big.
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5: Estava um grupo de parlamentares aqui na Câmara dos Deputados, numa salinha chamada Sala do Cafezinho, conversando exatamente sobre essas votações que devem ocorrer nas próximas horas. E uma delas é com relação à escolha do nome do senador Rodrigo Pacheco para ser ministro do Tribunal de Contas da União. E aí, a pergunta que veio é, e aí, o Pachecão gosta de café? O Pachecão gosta de café. Rodrigo Pacheco trabalhou muitos anos, na verdade ele é natural de Rondônia, e trabalhou muitos anos com a iniciativa privada justamente nessa área de exportação de café. E quando ele foi presidente do Senado Federal, ele instituiu que ali no cafezinho do Senado Federal teria sempre um cafezinho de qualidade. Agora que ele vai para o Tribunal de Contas da União, a expectativa é que ao chegar ao TCU, também ele leve essa iniciativa de ter um bom café para servir a quem chega por lá, Edinaldo.
2: Ok, Romualdo, maravilha. Até amanhã, amigo.
5: Tchau.
2: E as manchetes que não param de chegar. Toffoli proíbe Renan Santos de fazer propaganda e participar de debate. Renan questiona a legalidade da decisão de Toffoli e afirma que vai recorrer de decisão. O Brasil diz aos Estados Unidos que tarifaço é injusto e discriminatório. Negociações continuam. Em reunião privada com Trump, André Esteves defendeu o sistema eleitoral brasileiro. E as pesquisas continuam chegando, as pesquisas continuam se mostrando aí cada vez mais forte, porque é exatamente o que a gente tem acompanhado nos últimos dias. Muitas pesquisas, muita tensão eleitoral, nesse período é sempre assim, né? Nesse período sempre acontecem essas coisas. Aqui outras manchetes chegando. O jornalista Túlio Amâncio pede demissão da Globo após 6 meses e vai para o SBT. Lionel Rich é internado em UTI com quadro de desidratação após show nos Estados Unidos. Deixa eu pegar aqui algumas manchetes de Pernambuco para a gente ver o que é que estamos acompanhando nessas últimas horas. Então, está acabando de chegar aqui o seguinte: motorista de aplicativo é achado morto após desaparecer durante corrida intermunicipal. Que violência, né, cara? O nome dele é Eric Gabriel, 21 anos, foi encontrado morto em Escada, na Zona da Mata do Estado, após um dia desaparecido. Vítima saiu do Cabo de Santo Agostinho na quinta-feira para trabalhar e não voltou mais. Operação apreende dezenas de armas e munições escondidas em área de mangue em Olinda. Raquel Lira aciona a polícia para investigar cartazes que a acusam de matar marido para ganhar eleição. A que ponto chega essa campanha política, né? A que ponto chega? A governadora e candidata à reeleição, Raquel Lira, do PSD, solicitou à Polícia Federal e à Polícia Civil que investiguem cartazes anônimos que a acusam de ter matado o marido, o empresário Fernando Lucena, para ganhar a eleição em 2022. João Campos, do PSB, e Ivan Moraes, do PSOL, também candidatos ao governo, prestaram solidariedade à adversária e pediram investigação do caso. Ela registrou no domingo, dia 30, um boletim de ocorrência segundo nota da coligação Pernambuco de Coração, caso como um novo episódio de violência política, e disse que as peças gráficas estavam espalhadas em muros no bairro do Recife. Outras de Pernambuco, para você acompanhar, temos aqui, vamos ver, João Campos promete construir hospital para crianças em Caruaru, Raquel promete ampliar investimentos em habitação e gerar mais empregos na construção civil, são as promessas dos candidatos. E a previsão do tempo, o que é que tem para hoje? Previsão do tempo hoje para Recife, continua sol com algumas nuvens e chuva passageira, à noite muitas nuvens, mas com tempo firme. Ok, são 5 da tarde e 51 minutos.
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7: 5h56.
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7: Alô, Fernando Castilho, muito boa tarde.
8: Boa tarde, Edinaldo Santos. Boa tarde, ouvintes da Rádio Jornal. Edinaldo, a coluna JC Negócios de amanhã fala sobre a aprovação da isenção da taxa das blusinhas. Mas a gente observa um detalhe importante. Mesmo que ganhe esse nome, porque havia uma predominância quando ela foi isenta pela primeira vez pelo presidente Lula, porque era basicamente importação de roupa, a cobrança da taxa das blusinhas hoje está longe de ficar apenas isso. Na verdade, houve um deslocamento para milhões de produtos que são importados apenas porque tem um valor menor do que R$250 ou $50. Isso prejudicou muito a indústria. Não foi só a indústria de confecção ou de roupa, mas os demais segmentos. E aí a gente pode citar brinquedo, peça, utilitários, utilidade doméstica, tudo que você possa imaginar, porque eles têm um valor menor do que R$250 no preço final. Mesmo que pague o ICMS, é muito mais interessante importar da China. Resultado, a indústria nacional de dezenas de setores vem perdendo espaço, porque a China está mandando aqui e, em lugar de pagar 80% como as empresas pagam no Brasil, com seus encargos, os produtos importados pagam apenas 20% de ICMS. Então, esse é um problema sério que a gente tem que ficar atento, porque com o fim da taxa das blusinhas, a indústria nacional perde mais espaço, inclusive mais espaço e mais impactos do que o que as empresas que estão sofrendo com a cobrança da sobretaxa criada pelo governo americano. Obrigado, Edinaldo Santos, e até amanhã.
7: Valeu, Castilho, muito obrigado, um abraço forte. Essa bronca aqui do Renan Santos, hein? Para vocês entenderem bem, ela traz o seguinte. O ministro Dias Toffoli, do TSE, Tribunal Superior Eleitoral, determinou cautelarmente, no domingo, dia 30, exatamente ontem, a suspensão da propaganda eleitoral digital de Renan.

0: Jean Santos, do Missão, candidato à presidência da República, em seus perfis. A decisão também suspende a participação do candidato em debates em rádio, televisão, podcast e outros meios de comunicação, bem como os repasses de recursos do Fundo Especial de Financiamento de Campanha para sua chapa. Procurado, Renan afirmou em nota à coluna dos jornais principais do Brasil, inclusive aqui o nosso JC, que essa decisão é um absurdo jurídico. Centenas de candidatos tiveram problemas no TSE e é curioso que essa decisão tenha recaído sobre o único que chamou manifestações contra o Toffoli. Mais tarde, isso já hoje, né, segunda-feira, Renan convocou uma coletiva em que exibiu imagens impressas de publicações com suas críticas e associações entre Toffoli e o caso Master. Ele disse: eu duvido que esses elementos tenham alguma relação com o despacho profundamente técnico e democrático do ministro Dias Toffoli, afirmou em tom irônico. Ele disse: estamos fazendo o nosso melhor e não vamos ter medo desses caras. A gente vai recorrer e, participando ou não dessas eleições, nós somos um grupo destinado à glória, diz com voz embargada. O Renan precisa ser mais calmo, né, cara? Ele está muito violento. Ele desmoraliza todo mundo, ou tenta desmoralizar. Ele quer ser o novo Marçal? Daqui a pouco vão dar uma cadeirada nele também, né, nos debates. E a gente não quer ver esse tipo de violência. Mas ninguém quer ser chamado de ladrão, de imbecil. E no discurso dele ele fala muito disso, como fazia aquele maluco do Marçal também, né? Eu acho que isso é para ganhar seguidores na rede social. A violência não leva a nada, viu, amigo? Nada, absolutamente nada. Então, o que é que resultou disso? Resultou exatamente o que a gente está acompanhando aqui. O Toffoli proíbe Renan Santos de participar em debates e fazer propaganda eleitoral digital. Olha, é importante revelar isso aqui. O Brasil diz aos Estados Unidos que tarifaço é injusto e discriminatório e negociações devem continuar. Ocorre que representantes do governo brasileiro disseram aos Estados Unidos nesta segunda-feira, na primeira negociação bilateral, após o anúncio do tarifaço de julho, que o tratamento dispensado ao país pela Casa Branca é injusto e discriminatório. Os ministros da Indústria, Márcio Elias Rosa, e das Relações Exteriores, Mário Vieira, afirmaram na reunião virtual com Jamerson Kriel, representante comercial da Casa Branca, que o governo brasileiro não concorda com as medidas unilaterais impostas contra o país, que não são compatíveis com as regras multilaterais de comércio, segundo nota divulgada pelo governo do presidente Lula. Fim do balanço de notícias, minha gente. Estamos encerrando mais um programa. Obrigado a todos pela companhia, pela presença, pela audiência. E a gente volta amanhã às 16h com mais um programa. Agradecimentos pela produção de Kevin Paz. Trabalhos técnicos de Big Alves e Adilson Lima. Acaba de chegar o Aldo Gladiador. A coordenação de jornalismo na Rádio Jornal é de Vitor Tavares. Obrigado, boa tarde, um abraço. Daqui a pouco tem a oração da Ave Maria e depois o futebol do Scratch.
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Esta é a hora do Angelus, a hora da Anunciação. A humanidade esquece por um

momento a sua luta em glória. Deixa de lado os pensamentos pecaminosos, a perseguição desenfreada dos homens contra os próprios homens e contempla, na paz da natureza, uma sombra pálida do olhar de Maria. Nos templos, nas ruas e nos campos, as preces brotam espontâneas de todos os lábios. Esta é a hora do Ângelus, a hora da Anunciação. Nós vos suplicamos, Maria, que olheis por nós, vossos filhos ingratos. Dai-nos a graça do arrependimento e a vossa bênção materna. Porém, mais do que nós, Maria, outros necessitam do vosso apoio nesta hora. Os que morrem de necessidade, os que blasfemam, os que não creem. Iluminai-os, Virgem Santíssima. Vós que fizestes os homens semelhantes a Deus, porque foste mãe de Jesus, olhai para os que perderam a fé. Protegei-os. Deslumbrai-os como um relâmpago aos olhos de Paulo. Lembrai-vos deles nesta hora, Maria, e sede para todo sempre louvada e bendita. Ave Maria, cheia de graças, o Senhor é convosco. Bendita sois vós entre as mulheres, bendito é o fruto do vosso ventre, Jesus.

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0: 18:07.
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0: Já é noite na capital pernambucana e o Bola Rolando está no ar. 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Atenção para as principais manchetes do programa de hoje.
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0: Clube Náutico Capibaribe, Haldinei Alves.
2: Náutico inicia semana de preparação para enfrentar o Botafogo de Ribeirão Preto. A boa fase alvirrubra. Agora, já são 7 jogos consecutivos sem derrotas. Técnico Guilherme dos Anjos falou sobre a importância do time voltar a vencer dentro do Estádio dos Aflitos.
0: Santa Cruz, Leonardo Bori.
3: Santa Cruz já sabe quando estreia no playoff

0: final. Elenco coral de folga nesta segunda-feira, se apresentando amanhã para as atividades. Direção coral fez pacote de ingressos para este playoff que começa no domingo.
1: 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Chegando Leonardo Vasconcelos.
2: Depois de 3 jogos fora, Christian Barleta se recuperou de lesão na coxa e foi reintegrado ao elenco rubro-negro. Vice-artilheiro do time com 9 gols, o atacante será um reforço de peso para o confronto diante do Ceará, sábado no Castelão. Após a queda para a 8ª colocação, o Sport ainda pode perder mais uma posição se o Operário ganhar do Fortaleza hoje à noite no Ceará.
1: 18 horas 10

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2: Começa agora o maior desfile de notícias do rádio esportivo de Pernambuco e de todo o Brasil, aqui no Bola Rolando. E tem bola rolando para o Clube Náutico Capibaribe. Alô, alô, Raldinei Alves.
4: Alô, Edinaldo. Um abraço para você, para todo mundo que está acompanhando a gente aqui no Bola Rolando. Náutico hoje começou a se preparar para o jogo da quinta-feira. É um duelo diante do Botafogo de Ribeirão Preto. E o elenco teve folga no fim de semana depois da vitória contra o Atlético, né? A gente já repercutiu bastante essa partida no fim de semana, mas só para fechar esse assunto, um registro de uma vitória de virada que foi muito importante para o Náutico no campeonato, né? Ter conquistado aquela virada e ter vencido por 2-1. O jogo nos aflitos também tinha um peso maior pelo fato do Náutico jogar em casa. É bem verdade que o Náutico teve um jogador a mais durante boa parte do segundo tempo, mas de toda forma mais 3 pontos. Chegou aos 34 pontos, o Náutico agora está numa situação um pouco mais confortável na tabela.
2: É, resultado importantíssimo. Agora, uma dificuldade muito grande do Náutico no primeiro tempo, né?
4: Sim.
2: Eu até disse na jornada que o Náutico oscilou entre o grotesco e o magnífico, porque o primeiro tempo foi realmente muito grotesco. Segundo tempo ele deu uma virada sensacional, mas o Náutico precisa resolver essa oscilação, gente. O Náutico não pode chegar numa fase decisiva como essa e continuar oscilando dessa forma. Porque o primeiro tempo foi de dar dó, né? Primeiro tempo o Náutico errou tudo que tinha direito. O time não se movimentou bem, parecia com um jogo muito truncado, parecia amarrado. O time do Atlético, diferentemente do Náutico, com muita desenvoltura, chegando com facilidade no ataque, o Náutico pecou muito. E aí facilitou as coisas para que o Atlético chegasse na frente do placar, terminando o primeiro tempo com um placar favorável de 1-0. Agora, no segundo tempo não, né? No segundo tempo o Náutico mudou a atitude, a performance, foi realmente um time valente, foi um time que pressionou o tempo todo, encurralou o time do Atlético. O Atlético ficou numa situação que não saía sequer do seu próprio campo. Não conseguia diante da pressão do Náutico. E aí veio o gol de empate, um gol de bela feitura do Derek, né?
4: Que continua... Jogou bem de novo.
2: Crescendo de produção.
4: Sejamos justos.
2: E foi merecido fazer aquele gol. Um gol bonito, inclusive, né? Ele saiu por quê? Foi alguma lesão ou foi cansaço ou o que
4: é
2: que foi?
4: É, parece ter sido algo cãibra. De momento, cãibra, isso. Nada que tenha evoluído para uma lesão. Tanto é que ele sai com a mão na coxa, né? Com uma careta, um rosto que está sentindo algum desconforto. Muscular, né? Mas até então, nenhuma lesão para o Derek, que vive a melhor fase dele no Náutico.
2: E eu procurei ressaltar o tempo todo na jornada. Falei muito do lado direito do time do Atlético, porque os caras estavam deitando e rolando ali pelo lado direito do Atlético, que significa o lado esquerdo do Clube Náutico Capibaribe. O gol, por exemplo, do time do Atlético, o que deixaram aquele rapaz fazer ali na ponta, principalmente o Rian, que estava muito mal, foi substituído porque estava muito mal. Então deram todo espaço para o cara, o sistema defensivo do Náutico falhou, o cara faz o cruzamento, o outro jogador vai lá e bota a bola no fundo do gol. Então, estava muito fácil para a equipe do Clube Náutico Capibaribe. Como já falei, diferentemente do segundo tempo, acho até que o Hélio dos Anjos demorou a fazer as substituições, porque ele começou a mudar o time a partir dos 20 em diante, né? Ele fez aquele troca-troca enorme e necessário. E quem entrou, felizmente, se deu bem. E aí o Náutico cresceu, principalmente depois da expulsão do jogador do Atlético, né?
4: Exatamente, o João Miguel, né? Zagueiro
2: João Miguel, que deu um Atlético. Chutão em cima do foi do Derek, não foi? Foi em cima do Derek?
4: É a falta, isso.
2: A falta foi um chutão em cima do Derek e o árbitro acertadamente expulsou. Então, se o Náutico estava já evoluindo no 11 contra o 11, quando saiu esse jogador, facilitou ainda mais a melhora do time do Náutico dentro das quatro linhas do gramado. E aí, chegou ali no finalzinho, o Náutico consegue reverter todo o placar, dá uma virada sensacional de 2-1, com um gol marcado pelo prata da casa, o Luiz Cláudio, né?
4: Exatamente. Segundo gol dele com a camisa do Náutico no time profissional, foi o jogador que decidiu o jogo. E o próprio Guilherme falou, né, na entrevista depois do jogo, sobre a base. São jogadores que ganham menos de R$3.000 e estão sofrendo essa pressão, estão decidindo jogos. Porque antes, contra o São Bernardo, o Wendel, que também é da base, tinha dado um passe para o gol do Derek. Né?
2: Agora, eu disse até isso hoje à tarde aqui no comentário. Eu espero que essa vitória acalme um pouco, né, os nossos treinadores aí do Clube Náutico Capibaribe, tanto o Hélio como Guilherme, porque aquela entrevista final ali eu achei muito constrangedora quando ele falou sobre o torcedor.
4: Repercutiu muito mal, isso é verdade.
2: Pois é, o cara diz, não, eu não me preocupo com crítica de torcedor, porque torcedor não entende de futebol. Que é isso, gente? Que desprezo é esse com o torcedor? Que prepotência é essa? Que arrogância é essa? É impressionante, né? O cara com ar professoral de quem entende tudo do mundo do futebol, só ele entende. Não leve em consideração crítica de torcedor, não. Eu acho que isso é um desprezo para quem realmente é importante no clube, que é o torcedor. Tem que respeitar, sim, o torcedor, na hora da crítica e na hora do elogio. Achei lamentável o que ele disse, viu, Raudney?
4: Pois é, e entre a torcida também repercutiu muito mal, né? Principalmente por ter sido depois de uma vitória, um resultado positivo, de virada.
2: Os caras parece que não se acalma.
4: É, do jeito que foi. E eu até consigo entender que o Guilherme talvez estivesse irritado naquele momento, né? Sofrendo xingamentos, pressão durante o jogo, mas de fato acabou, né, pegando muito mal essa declaração. Uhum. O Náutico chegou a 34 pontos, agora tem 6 pontos de vantagem em relação ao Ceará, 17º. E o próximo compromisso já é na quinta-feira contra o Botafogo de Ribeirão Preto, esse jogo é às 8 da noite. Um confronto para o Náutico abrir ainda mais vantagem para a zona de rebaixamento. Se o Náutico vence o Botafogo, a gente começa a ver o Náutico pensar muito mais em se aproximar do G6 do que se distanciar da zona de rebaixamento. Porque, veja, faltam mais de 10 rodadas para o campeonato terminar. E o Náutico só precisa marcar mais 11 pontos para alcançar o número mágico de 45. É bem possível.
2: É bem possível. Agora, se não melhorar essa irregularidade, ele vai continuar disputando um campeonato de permanência, né? De luta pela permanência, mas tem todas as chances possíveis e imagináveis de brigar pelo G6, sem dúvida nenhuma.
4: Tem que engatar uma sequência boa, como está engatando, né? São 7 jogos consecutivos sem derrotas, e entre esses 7 jogos tem vitórias dentro de casa. O Guilherme dos Anjos falou sobre isso, a gente vai ouvir agora, a importância do Náutico ter voltado a conquistar bons resultados nos aflitos.
3: Era uma cobrança de todos. Recebi inúmeras perguntas aqui sobre isso, né? Poxa, a gente não está indo bem em casa. Era uma cobrança de todos, ela era externa e ela era interna também. Eu sempre falei, jogar em casa e ganhar é fundamental, você ter mando de campo é muito importante. Eu espero que daqui para frente a gente continue com esse mando muito forte, com a torcida chegando junto como chegou, principalmente após a expulsão, né? A gente criou um clima muito positivo para que a gente pudesse ter a virada. Acho que o mando de campo em equipes como o Náutico, né, principalmente equipes do Nordeste, são culturalmente muito fortes. E cabe a nós, com as nossas ações, assim como foi hoje, trazermos o torcedor para o nosso lado. A verdade é essa. Mas em momento algum eu senti que os atletas deixaram de fazer isso, de trazer o torcedor para o lado com as suas ações. Né. Eu acho que, creio que o principal aspecto realmente foi o nível de dedicação nosso, o nível de entrega independente do que estava acontecendo externamente. Como eu falei, a torcida chegou muito junto depois da expulsão, principalmente. E antes estava sendo criado um clima muito pesado, natural, né? Eu estou aqui analisando, não estou questionando. Mas é muito bom de ver, como eu falei, os atletas reagirem extremamente bem, porque nosso dia a dia, o nível de cobrança é muito mais pesado do que a gente sofreu aqui. E é muito legal a gente conseguir transferir toda essa cobrança que a gente tem e entender que ela é importante existir no dia a dia, para que a gente possa enfrentar cenários como esse e fazer a virada de chave, trazer o torcedor ao nosso favor.
4: Muito bem, palavras de Guilherme dos Anjos.
2: E ainda teve um detalhe, né? Além do carão que ele passou no torcedor, desvalorizando, desrespeitando, o torcedor não entende de futebol, além disso, ainda chamou o salário da base de miséria. Pô, o clube está pagando uma coisa que está dentro da possibilidade dele, gente.
4: Dos 3 mil reais, né?
2: É como se fosse um salário de miséria. Não é, cara. O cara da base está vibrando por ter esse dinheirinho para pagar o ônibus. Quem não tem carro, né? Pagar o ônibus, se virar, pegar um almoço ali que não deu tempo de voltar para casa. Tudo isso é o que se faz com a base. Poderia ser melhor? Poderia. Mas chamar de miséria, pelo amor de Deus.
4: Pois é, quinta-feira nos aflitos, mais um jogo para a torcida chegar junto. Foi um bom público, inclusive, contra o Atlético. 8.182 torcedores, uma renda de mais de 200 mil reais, e na quinta, agora embalado por essa boa fase, o Náutico tenta repetir isso.
2: Valeu, Haldner.
4: Valeu.
2: Pronto, o torcedor alvirrubra acaba de acompanhar aqui dentro do Bola Rolando. A segunda-feira, alvirrubra, 18:03.
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10: Agora são 18h28.
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10: Tem bola rolando para o tricolor do Arruda. Alô, alô, Leonardo Bori.
12: Eu começo com ufa, mas eu vou lhe dar boa noite, Edinaldo, boa noite, amiga, amigo, ligados aqui no Bola Rolando. Mas foi ufa. Sem porque dúvida. O goleiro do Amazonas, o Aleph, ajudou ele muito. Recebeu, obrigado por tudo.
10: Uhum.
12: A torcida do Santa Cruz invadiu a rede social do goleiro agradecendo do Amazonas por aquela defesa que ele fez.
10: Ele respondeu?
12: Não sei se ele respondeu, mas que eu sei que invadiu
10: sim.
12: A rede social dele, porque o Ipiranga, se faz aquele gol naquele momento da partida, matava, já era.
10: Cruz, matava o Santa Cruz.
12: Agora, Edinaldo, é o tal negócio, né? O Christian Souza, ele vai falar daqui a pouco, aqui, até um recorte aqui da coletiva que ele deu. Eu não achei que o Santa Cruz não sofreu. O Santa Cruz sofreu, sim.
10: Não, o que ele disse ali foi um absurdo.
12: No segundo tempo, o Santa Cruz sofreu, sim.
10: Ele não retratou a tensão a realidade do jogo.
12: Exatamente. E a tensão do jogo está classificado, tudo bem. Nós estamos correndo contra o tempo aqui, mas tenho outras coisas a falar. Agora, desagradou ao torcedor. principalmente por ele ter tirado o Everaldo e o Alex Juan.
10: É, e outra coisa, né? O time, mais uma vez, não inspira confiança para o torcedor. A gente já sabe que ele melhorou o sistema defensivo do clube, do time, mas o meio de campo cria pouco, o ataque ainda é muito deficiente. Claro que o Heron deu uma melhorada de subida de produção, mas não é aquele camisa 9 que ainda transmita confiança, liderança em absoluto.
12: E o Alexandre nem entrar entrou.
10: Pelo amor de Deus, né?
12: Ainda nem entrar entrou. É quando verdade. Não entra, entra o Thiago Marques. É. Nem entrar entrou. É o Nilton pode ser que fique pronto para a partida de domingo contra o Botafogo. Aliás, vamos ao noticiário. Santa Cruz e Botafogo, 18h30 no domingo, véspera de feriado. Maringá e Santa Cruz, dia 12, às 19h30. Santa Cruz e Floresta, dia 20 de setembro, às 4 da tarde. Floresta e Santa Cruz, dia 26 de setembro, às 5 da tarde. Santa Cruz e Maringá, dia 3 de outubro, às 5 da tarde. Botafogo da Paraíba e Santa Cruz, no dia 10 do 10.
10: Espero que esse jogo aí...
12: Às 5 da tarde.
10: É o último, não?
12: É o último. É outubro.
10: Espero que nesse jogo aí os dois sejam classificados. Né?
12: É aí que
10: porque
12: vem
10: se ficar pra decidir...
12: a observação. O Ministério do Público da Paraíba, ela pede que não haja torcida visitante, que seja torcida única nos dois jogos.
10: Para
12: lá e para cá. O Santa Cruz acabou, há pouco, 5h30, ele divulgou um ofício, é um ofício grande, à Federação Pernambucana de Futebol, evidentemente assinado pelo presidente Bruno Rodrigues. Mas eu destaquei um item. O Santa Cruz Futebol Clube entende que a realização dos confrontos com a presença das duas torcidas deve ser a regra, observadas naturalmente todas as medidas de segurança necessárias.
10: Isso só me leva a dizer o seguinte. Continuem, senhores cartolas, privilegiando essas gangues organizadas. Elas continuam dentro do clube. Continua com privilégios, continua tendo lugar reservado no estado. Primeiro erro começa aí, cara. Para que reservar lugar especial para gangue organizada? Então tem uma série de medidas para se tomar e eles continuam prejudicando o clube. Um momento como esse de decisão, o Santa Cruz não vai ter torcida lá em São Pessoa, que poderia botar um grande público lá, pelo menos o percentual reservado, né? Que é em torno de 10%, não é isso?
12: 10%.
10: 10%. Era uma coisa que o Santa Cruz comporta com a maior facilidade do mundo. Mas nem isso vai ter, como também o Botafogo não vai ter aqui, porque a gangue organizada de lá tem
12: o mesmo
10: problema.
12: Ainda não está...
10: Está encaminhado, né?
12: Está encaminhado. É uma solicitação. Ainda não tem prego batido, ponta virada.
10: É
12: uma solicitação.
10: E
12: vamos ver o decorrer.

0: acho, com 10 jogos paralelos. O jogo termina e aí você tem que esperar o encerramento dos outros jogos. Os jogadores ficaram no gramado esperando o resultado.
1: Porque o árbitro, ele deu 2 minutos apenas. É. E os outros jogos ainda estavam acontecendo. Olha que sufoco desnecessário. E depois tem o seguinte: qualquer gol do Ipiranga, do Guarani, a casa caía.
0: Exatamente.
1: A casa caía. Então, o Santa Cruz correu um risco grande. Ele, na vitória, ele estava indo para a segunda colocação. Agora,
0: passou um tempo na segunda colocação, né?
1: Eu não sei a sua opinião, não sei a do torcedor, mas eu tenho a minha, eu vou dar a minha opinião. Acabou sendo um grupo leve para o Santa Cruz. Eu não estou falando mais fácil, tá? Porque não existe facilidade
0: com outro, ao futebol. É bem melhor.
1: É mais leve. Botafogo da Paraíba, João Pessoa, Floresta, Fortaleza, viagem mais longa, Maringá. Joga no Presidente Vargas, joga no Almeidão, então é mais leve. Não, em termos técnicos também.
0: Exatamente. Você comparar com outro grupo, esse grupo é bem melhor, sem dúvida nenhuma. É fácil? Claro que não. As dificuldades serão as mesmas. Não. Talvez até maiores se o Santa Cruz não melhorar seu futebol, principalmente dentro de casa.
1: E o curioso é que o Santa Cruz empatou os 3 jogos...
0: jogando fora de casa.
1: Na 16ª rodada contra o Botafogo, 2-2, Maringá 1-1, 8ª rodada, Floresta 1-1, 2ª rodada...
0: Tudo
1: jogando
0: lá.
1: Jogando fora de casa.
0: Tudo nos jogos fora de casa, exatamente.
1: Exatamente, exatamente. Vamos ouvir então o técnico Christian de Souza. Repare que ele fala que o time não sofreu. Será que foi isso?
2: Boa noite ao nosso torcedor, né, o pessoal que veio aqui, sensacional, né, e até Goiânia e apoiar o Santa. Com o Santa nada é fácil, tudo é sofrido, hoje não foi diferente. Nós fazíamos um jogo, a meu ver, muito próximo do ideal, um jogo completamente controlado. O adversário não tinha nos trazido nenhum lance de perigo, boa parte do jogo. Primeira vez que a gente cometeu um pequeno erro aqui numa bola alçada, eles jogaram muito em cima do Gonzalo, né, centroavante, jogador muito difícil de marcar. E depois foi controlado o jogo, a gente sabia que podíamos, né, ter essa capacidade de equilibrar o jogo, equilibrar as emoções. E o importante é isso, na Série C mais equilibrada que já teve nos últimos anos. Importante que estamos classificados, esse era o objetivo. E agora é renovar energia, focar na próxima fase, que literalmente agora zero, inicia um novo campeonato.
3: A avaliação é fácil do jogo, né? Até esse momento que você fala que o Santa não vinha sobre.
2: Parelho, Botafogo. Time com alto investimento, com excelentes jogadores. Floresta com a manutenção do trabalho do Leston, time organizado, que já está junto há mais de 3 temporadas, muito difícil. E o Maringá com uma forma toda especial de jogar, com um time atlético, um time jovem, que traz muita dificuldade para os adversários, tanto em casa como fora. Parelho, eu acho que não tinha grupo a escolher, não tinha adversário a escolher. Agora a gente vai de novo, né, começar o jogo a jogo. Projetar partida a partida. E a gente já conta, né, com o nosso torcedor para lotar a arena, fazer presente, empurrar, para a gente fazer o nosso resultado de casa.
1: Pronto. Aí então a palavra do técnico Christian de Souza.
0: É, rapaz, não dá para concordar com o que ele fala, né?
1: Não, eu sinceramente não concordei, porque o jogo. Eu conversei com pessoas que foram ao jogo, estavam lá. Jogo extremamente tenso, até pelos resultados que estavam correndo paralelamente.
0: E que gramado, hein? Como é que se bota um gramado daquele para um jogo decisivo?
1: É o tal negócio, é Série C.
0: É impressionante, o gramado.
1: Agora, o juiz foi malandro demais, o juiz foi muito esperto. Porque é claro que ele estava sendo avisado no ponto. Quando ele viu que o Santa Cruz estava classificando e o Anápolis estava fugindo... do rebaixamento, ele, 2 minutos, acabou, agora vocês se virem, fique aí no gramado.
0: Ele cumpriu o papel dele, né?
1: É, agora vocês se virem, fique aí no gramado sofrendo. Nos outros jogos, na média,
0: foi 5, 6 minutos.
1: Eu que não vou botar o meu na reta, fique aí vocês aí.

0: vendo aí que vai acontecer.
1: Valeu, Boris.
0: Valeu, querido.
1: Você acaba, torcedor tricolor, de acompanhar aqui dentro do Bola Rolando a segunda-feira, Coral, 18h39.
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6: Agora 18h44.
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2: Daqui a pouquinho, as notícias do Esporte Clube do Recife. Leonardo Vasconcelos, dois destaques para daqui a pouquinho.
3: Depois de três jogos fora, Christian Barleta se recuperou de lesão na coxa e foi reintegrado ao elenco rubro-negro. Vice-artilheiro do time com 9 gols, o atacante será um reforço de peso para o confronto diante do Ceará.
2: Que falta tá fazendo esse rapaz, hein?
3: Demais, meu amigo, demais.
2: Agora 18h45.
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2: Um dos assuntos do Balanço de Notícias para esta terça-feira, 4 da tarde. O combate ao assédio eleitoral. O aperto da fiscalização da Justiça e do Ministério Público do Trabalho tem resultado numa saudável redução nos casos de assédio eleitoral. Sobre o assunto, vamos ouvir a procuradora do MPTPE e coordenadora regional de promoção da igualdade de oportunidades e eliminação da discriminação no trabalho, Cor de Igualdade, doutora Melícia Carvalho Mezel. Participe pelo WhatsApp da Rádio Jornal 99147-8520.
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6: Agora é 18h49. Tem bola rolando para o esporte. Alô, alô, Leonardo Vasconcelos.
7: Alô, Ed, boa noite para você, boa noite para todo mundo. Vamos atualizar o noticiário rubro-negro que, meu amigo, tudo que é ruim ainda pode piorar ainda mais. Digo isso porque o Sport caiu para a 8ª colocação, saiu do G6, com 38 pontos. E hoje, dependendo desse resultado do Fortaleza e o Operário, Ed, acredite, pode cair ainda mais para a 9ª colocação. Por quê? O Operário tem 36, vai enfrentar o Fortaleza, que agora é o 5º colocado, com 40, ou seja, em caso, né, de uma vitória do Fantasma, aí o Sport cai ainda mais para a 9ª colocação, meu amigo. Veja
6: eu
7: só.
6: A impressão que eu tinha quando eu vi o jogo do Sport depois, porque quando aconteceu a partida eu estava fazendo o jogo do Náutico, mas gravei para ver depois alguma coisa do jogo. A impressão que eu tinha, Leonardo, é que o Sport não entendeu que aquele jogo era um jogo altamente decisivo para se consolidar definitivamente ali no G6 do campeonato pelo futebol que o time jogou.
7: Exato.
6: Porque, meu Deus do céu, jogou muito mal mais uma
7: vez.
6: E
7: sabe, né, o que é que se consolidou? O descrédito, a desconfiança. Verdade. Com esse time de Dalpozo, que completou 10 jogos. Veja, ele teve tempo de treinar, teve boas janelas, está tendo, né, reforços, algumas peças que realmente melhoraram o time, mas ele não consegue fazer o time melhorar. A impressão do torcedor rubro-negro é que o time não evoluiu, pelo contrário, involuiu nesse período de 10 jogos, que, se a gente for ver a números frios, dos 30 pontos disputados, né, apenas 13 nesse recorte, ele teve 3 vitórias, 4 empates e 3 derrotas. Ou seja, um trabalho que não mostra crédito, né, não mostra evolução. E claro que o torcedor fica ressabiado, e com muita razão, né, Ed?
6: Agora veja só, eu acharia que esse trabalho para todo e qualquer outro técnico que chegasse não seria fácil, porque o elenco do Sport ainda é muito limitado. Você pode até ter melhorado algumas peças, mas quando você vai para a peça de reposição, é um zero à esquerda, né? É um zero à esquerda. Não estou querendo com isso defender Dalpozo, não, mas Dalpozo poderia realmente ter evoluído um pouquinho mais. Agora, é difícil evoluir com um time desse, porque você vê que os erros são recorrentes. O time volta a ter um sistema defensivo frágil, mais uma vez frágil. O time não cria absolutamente nada no meio de campo. Eu fiquei com a ilusão de ver o Alano melhorar o jogo do meio de campo, como fez na partida anterior. Fiquei com a esperança de ver o Hernández jogar o melhor futebol. Não jogou, repetiu mais uma atuação medíocre mais uma vez. Como no jogo anterior ele não se ouve bem. Agora, como é um jogador tecnicamente forte, a gente sempre espera alguma coisa,
7: claro,
6: dele.
7: Claro, exato.
6: Mas também não aconteceu. E o ataque permanentemente dependente de Barleta.
7: Isso.
6: Esse realmente faz uma falta terrível. E do próprio Perotti, que mesmo não fazendo uma boa partida, mas terminou fazendo o gol.
7: E achou o gol, né?
6: Achou
7: um então, gol. O que você falou resume muito bem o retrato do Sport. Você espera muito de uma individualidade, e quando você deveria ter coletividade, que aí sim é responsabilidade da oposição, não consegue. Obrigado. Mas, diante dessas notícias ruins, uma notícia positiva é justamente do Barleta, vice-artilheiro da Série B com 9 gols marcados. Ele foi reintegrado ao elenco hoje, uma ótima notícia para Dalpozo, porque nesse período foi testado o Marlon Douglas, que teve oportunidade de titular, teve minutagem, não correspondeu.
6: Acho que é um dos jogadores que mais chances teve nessa temporada.
7: Exato,
6: no
7: por falta de chance ele não pode falar. E aí a gente que falava agora há pouco no off, sobre o Dudu Teodora, que foi dos reforços que vieram nessa janela de transferências.
6: Você sabia que ele me enganou logo na estreia dele?
7: Eu não acredito. Logo você, Ed.
6: Mas sabe, eu estava transmitindo esse jogo com o Alex Santos. Quando ele entrou, se você se recorda quando ele entrou
7: lembro bem.
6: Foi um restinho de tempo de jogo que faltava. Ele entrou, fez uma gracinha ali com 2 jogadores, deu 2 dribles, eu digo, rapaz, esse cara parece que tem mobilidade, vai ajudar o Sport ali pela ponta. Mas daqui a pouco,
7: rapaz,
6: amigo...
7: Ed, se até você se iludiu, eu não duvido mais de nada, não.
6: Porra. Mas eu realmente fiquei impressionado com os primeiros momentos dele, depois sumiu o futebol
7: sumiu.
6: Do rapaz.
7: E veja, teve bastante oportunidade, teve minutagem, não tanto quanto o Marlon Douglas, mas está tendo, e esse retorno de Barleta é fundamental. Se você parar para ver, se pegar os gols, os 9 gols de Barleta e os 11 de Perotti, dá 20. 20 gols foram marcados pela dupla. O Sport na Série B marcou 33. Ou seja, 20 dos 33 tiveram assinatura desses atacantes. Aí você vê a dependência.
6: Mais de 80%.
7: Você vê a dependência. Então, assim, para o Sport, nesse momento, é fundamental o retorno de Barleta. Mas só que mais a gente não sabe em que parte, em que pé físico ele vai estar. Ou seja, digamos que ele volte a jogar, claro, vai ser titular absoluto. A gente sabe que se ele se cansar ou se por algum outro motivo sair do time, mais uma vez vai ter uma lacuna lá gigante, e aí fica a expectativa para a direção rubro-negra, ou seja, a janela tem até o dia 11 de setembro, então vamos ver que movimentos a direção vai fazer, porque precisa para repor essa lacuna, né? Entre outras, né?
6: Temos mais uma semana só, né?
7: Só mais uma semana, na verdade duas, né? O mês vai começar agora, então
6: duas semanas
7: mais ou menos, né?
6: Ok, Leonardo?
7: Ok, Ed.
6: Ok, vamos então aguardar as novidades no Esporte Clube do Recife, que precisa reagir urgentemente. Valeu, Leonardo, um abraço forte.
7: Valeu, meu amigo.
6: E você, torcedor rubro-negro, acaba de acompanhar a segunda-feira rubro-negra aqui no Bola Rolando, 18h55.
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0: Está no ar a Voz do Brasil. 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
9: Olá, boa noite.
10: Boa noite para você que nos acompanha em todo o país.
9: Segunda-feira, 31 de agosto de 2026.
10: Vamos aos destaques do dia.
9: Salário mínimo de R$ 1.741 para 2027.
10: Crescimento acima da inflação.
9: É o que propõe o projeto de lei orçamentária que será encaminhado ao Congresso Nacional. Graziele Bezerra.
11: A proposta prevê um superávit de R$ 18,6 bilhões.
10: Nova regra de comercialização de ingressos para eventos quer evitar compra massiva por meios automatizados.
9: E eventos com mais de 1.000 pessoas devem distribuir água gratuita ou oferecer bebedouros. Ana Gabriela Salles.
12: Eventos com mais de 1.000 pessoas em locais abertos ou fechados devem permitir a entrada de garrafas de água próprias dos participantes ou oferecer água de fácil acesso.
10: Política Nacional de Biometria para aeroportos, portos e hidrovias.
9: Medida padroniza procedimentos para aumentar segurança e agilizar embarques. Gabriela Noronha.
13: A proposta prevê a ampliação do fluxo digital de identificação de passageiros em aeroportos, portos, instalações portuárias e hidrovias.
9: E hoje, na apresentação da Voz do Brasil, Luciana Vasconcelos e Luciano Seixas.
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9: O governo federal apresentou hoje ao Congresso a proposta de orçamento para 2027.
10: A previsão para 2027 é de saldo positivo de mais de 18 bilhões de reais nas contas públicas.
9: A proposta também estima o salário mínimo em R$ 1.741 no ano que vem.
10: Quem acompanhou e está ao vivo conosco é a repórter Graziele Bezerra. Olá, Graziele, boa noite.
11: Oi, Luciano. Boa noite para você, boa noite para a Luciana e para o ouvinte da Voz do Brasil. Pois é, o projeto de lei orçamentária piloa que prevê aí as receitas e fixa também as despesas do governo para o ano seguinte foi enviado hoje ao Congresso Nacional. É ele que detalha onde e também quanto, né, o governo vai poder gastar os recursos públicos. O documento aponta que o orçamento total previsto para 2027 é de R$ 7,4 bilhões. E prevê um superávit de 18 bilhões de reais nas contas públicas para o ano que vem, o que indicaria arrecadação superior aos gastos do governo. O ministro do Planejamento e Orçamento, Bruno Moretti, explica os motivos que apontam para um cumprimento deste valor.
14: Primeiro, um peso um pouco menor das despesas obrigatórias, que nos dá mais instrumentos de manejo do orçamento público. Segundo, nós não estamos prevendo nenhum tipo de receita que dependa de aprovação do Congresso, porque, né, em outros exercícios nós encaminhamos o PELOA e junto a ele outras medidas de arrecadação, e aqui nós não contamos com nenhuma medida nova, ao contrário.
11: São previstos no documento 272 bilhões de reais para a saúde, 141 bilhões de reais para a educação e 133 bilhões para investimentos. O projeto de lei orçamentária prevê ajuste de R$ 1.741 no valor do salário mínimo para 2026, o que representa aí uma alta de R$ 120 ou 7,4% em relação aos R$ 1.621 atuais. E um ganho real aí de 2,3% em relação à inflação. O documento também projetou alta de 2,46% para o Produto Interno Bruto, o PIB, do ano que vem, que é a soma de todas as riquezas produzidas no país. Eu volto com vocês aí no estúdio.
9: Obrigada, Graziele Bezerra, pelas informações ao vivo aqui na Voz do Brasil.
10: Um novo passo nas negociações entre Brasil e Estados Unidos sobre as novas tarifas aplicadas ao nosso país.
9: Na tarde de hoje, os ministros Mauro Vieira, das Relações Exteriores, e Márcio Elias Rosa, do Desenvolvimento, Indústria, Comércio e Serviços, se reuniram de modo virtual com o representante de comércio dos Estados Unidos, Jameson Greer.
15: De acordo com nota divulgada após o encontro, o Brasil reafirmou que está aberto ao diálogo, mas voltou a criticar as tarifas impostas pelos Estados Unidos. Segundo o governo brasileiro, as medidas são unilaterais e não estão de acordo com as regras do comércio internacional. As taxas adicionais estão em vigor desde o dia 22 de julho. O ministro do Desenvolvimento, Indústria, Comércio e Serviços, Márcio Elias Rosa, destacou a importância da negociação.
16: Nada do que possa causar dano aos interesses econômicos do país ou ao interesse do Brasil, nós vamos negociar, vamos colocar na mesa.
15: Os dois países concordaram em realizar novas reuniões técnicas nas próximas semanas e depois um novo encontro em nível ministerial para avaliar os avanços das negociações. O governo brasileiro afirma que continuará buscando um acordo equilibrado e mutuamente benéfico com os Estados Unidos, com respeito ao diálogo e à soberania nacional. Reportagem Raquel Mariano.
10: A venda de ingressos para shows e eventos vai passar por mudanças. Um novo decreto protege o consumidor do chamado cambismo digital.
9: E um outro decreto define regras para a distribuição de água em eventos culturais.
17: O novo decreto sobre a comercialização de ingressos para eventos foi resultado de denúncias de consumidores sobre a dificuldade de acesso a ingressos nas plataformas de venda oficiais. Isso porque uma prática chamada cambismo digital costuma fazer compras em massa dos ingressos disponibilizados e revender a preços mais caros, o que, de acordo com a Secretaria Nacional de Defesa do Consumidor, é uma prática abusiva. Agora, os vendedores e revendedores devem obedecer a regras que garantam a transparência. É o que explica o secretário da Senacom, Ricardo Morishita.
18: A primeira coisa, aquele que vende, que é aquele comercializador primário, ele tem que tomar cuidado. Ele tem que evitar que esses robôs, que esses programas tirem a oportunidade dos consumidores. A outra coisa, quando a gente olha para aquele que está revendendo, que a gente chama do intermediador secundário, é aquele que compra de quem não vai no show. Ele precisa dizer que ele não é a bilheteria oficial, que às vezes o consumidor se confunde e ele precisa fazer um alerta.
17: Outra regra prevista no decreto de comercialização de ingressos determina que haja clareza da destinação das taxas cobradas pelas plataformas. Os preços e taxas adicionais devem ser informados de forma visível em todas as etapas da compra no site. E uma novidade é o direito de arrependimento pela compra e de transferência do ingresso comprado para outro titular de forma gratuita. A advogada e representante dos consumidores em Minas Gerais, Luciana Ateniense, espera que as mudanças melhorem o acesso aos eventos.
19: Este decreto em relação ao evento realmente busca ajudar e ter acesso a todos vocês, fãs e nós consumidores que queremos apenas usufruir uma bela diversão, uma merecida diversão, que infelizmente o computador deixa a gente longe deste acesso. Nós temos direito também a transferir aquele meu ingresso para quem eu quiser.
12: Outro decreto, assinado nesta segunda-feira, amplia e torna permanente a obrigatoriedade de oferecer água potável aos participantes de shows e eventos. A morte da jovem Ana Clara Benevides Machado, num show da cantora Taylor Swift no Brasil em 2023, por desidratação, trouxe à tona a necessidade de uma legislação específica, que virou portaria naquele ano e agora vira lei. Eventos com mais de 1.000 pessoas, sejam festivais, congressos, feiras ou shows, por exemplo, em locais abertos ou fechados, devem permitir a entrada de garrafas de água próprias dos participantes ou oferecer água de fácil acesso. O secretário Ricardo Morichita detalha a medida.
18: Todas as pessoas têm direito a entrar com a sua garrafinha de água. E para eventos acima de 1.000 pessoas, duas possibilidades. Coloca bebedor para as pessoas beberem água ou distribua água. E se o preço for abusivo, a gente vai atrás.
12: As multas para empresas que descumprirem a lei podem chegar a 14 milhões de reais, de acordo com a Senacom. Reportagem Ana Gabriela Salles.
10: O Brasil vai adotar a biometria como sistema padrão de identificação em aeroportos, portos e hidrovias.
9: A utilização do modelo é voltada para o aumento da segurança e maior fluidez nos terminais.
10: A atual identificação manual será substituída em etapas.
13: Uma nova política estabelece diretrizes nacionais para a expansão do uso de biometria nos processos de embarque em terminais brasileiros. Segundo o ministro de Portos e Aeroportos, Tomé Franca, a proposta prevê a ampliação do fluxo digital de identificação de passageiros em aeroportos, portos, instalações portuárias e hidrovias.
20: A pessoa passa a ser a sua própria identificação. A partir de uma validação segura de identidade, a biometria poderá permitir que diferentes etapas da jornada sejam realizadas de maneira integrada. Uma viagem com menos necessidade de contato físico com documentos, equipamentos ou atendentes.
13: A implementação será realizada por etapas e terá acompanhamento de um comitê técnico interinstitucional de identificação biométrica. O grupo reúne representantes do Ministério de Portos e Aeroportos, da Agência Nacional de Aviação Civil, da Agência Nacional de Transportes Aquaviários e de entidades dos setores aéreo, portuário e aquaviário. Entre as atribuições do comitê estão acompanhar a execução da política, propor aperfeiçoamento e elaborar um plano de implementação para cada modal com o cronograma das ações. O plano deverá ser publicado em até 90 dias. De acordo com Tiago Feierstein, presidente da ANAC, as novas diretrizes levam a experiência a padrões internacionais.
21: O primeiro passo para que o Brasil entre numa tendência internacional. O embarque biométrico, o embarque facial, é uma coisa que eleva muito o padrão do Brasil internacionalmente.
13: De acordo com o documento, todo o tratamento das informações seguirá rigorosamente as diretrizes da Lei Geral de Proteção de Dados. Para a Regina Alencar, diretora da Polícia Administrativa Substituta do Departamento da Polícia Federal, o uso da tecnologia reforça a segurança das fronteiras.
22: Afinal, estão sob a nossa alçada o controle migratório, o policiamento aeroportuário e marítimo, além do gerenciamento de estratégicas bases biométricas nacionais voltadas à identificação humana, à emissão de documentos de viagem e à proteção de nossas fronteiras.
13: Nos voos internacionais, a biometria é utilizada atualmente no controle migratório. Já nos voos domésticos, o passageiro pode utilizar a identificação facial ou o procedimento tradicional. Com a nova portaria, a biometria passa a integrar o fluxo padrão de embarque, conforme as condições estabelecidas no ato. Reportagem Gabriela Noronha.
9: Acompanhar os primeiros dias de um recém-nascido, o aleitamento, as primeiras vacinas.
10: Passando pelos marcos da primeira infância e monitoramento da estatura e peso ao longo dos anos.
9: Um acompanhamento que é feito pelo SUS.
10: E a caderneta da criança é uma importante aliada neste processo.
23: A caderneta da criança, entregue ainda na maternidade, acompanha meninos e meninas até os 9 anos. Ela reúne informações sobre vacinação, alimentação e saúde bucal. além de permitir o acompanhamento do peso, da altura e do desenvolvimento da criança. E cuidar de cada etapa desse crescimento faz parte da rotina de muitas famílias. A Bianca Povoa, moradora de Brasília, por exemplo, faz questão de acompanhar a evolução do filho Gustavo, de 9 meses. Todos os meses procura a unidade de saúde para manter os cuidados com o bebê em dia.
1: Primeiro é a prevenção, quando o bebê nasce a gente não sabe ao certo como lidar, o que fazer, então esse acompanhamento é importante, desde o primeiro atendimento, no geral a saúde deles é o que mais importa para a gente, né?
23: No Sistema Único de Saúde, esse acompanhamento começa nos primeiros dias de vida, com atenção ao recém-nascido, apoio ao aleitamento materno e às vacinas. A médica de família e comunidade, doutora Camila Damasceno, orienta as famílias a procurarem a unidade de saúde de referência para manter o acompanhamento em dia.
2: A gente avalia, primeiro, alimentação. Então, se a criança está amamentando ou se por algum motivo ela não pôde ser amamentada, se ela está usando a fórmula adequada. A gente observa também peso, altura, tamanho do perímetro cefálico, né, que é o tamanho da cabeça da criança.
23: E os cuidados continuam durante toda a primeira infância. Além da alimentação adequada e da vacinação, brincar, conversar, ler e estimular a criança também são importantes para o desenvolvimento saudável. A técnica da Coordenação Geral de Atenção à Saúde das Crianças, Adolescentes e Jovens do Ministério da Saúde, Tatiana Selbman, explica que todos esses marcos de desenvolvimento são monitorados com a ajuda da caderneta.
3: E para o profissional de saúde, ela vai ser importante não só para acompanhar o crescimento, né, mas também para a vigilância do desenvolvimento infantil. Então, com a ajuda do cuidador, o profissional de saúde ele tem a possibilidade de avaliar os marcos de desenvolvimento, como aquela criança está se desenvolvendo, né, em cada momento da sua vida.
23: Para garantir esse acompanhamento e manter os registros atualizados, é importante que as famílias levem a caderneta da criança em todas as consultas. Reportagem Pablo Mundim.
9: O estudante que não recebeu parcela do programa PEDMEIA pode verificar a situação do pagamento e checar se há pendências ativas em seu cadastro.
10: Antes de qualquer coisa, é importante verificar o motivo pelos canais oficiais e gratuitos de consulta.
4: O pagamento da quinta parcela do PEDMEIA já está caindo na conta dos estudantes de todo o Brasil e os depósitos vão até 31 de agosto. Mas o que fazer se você ainda não recebeu o dinheiro na data prevista pelo calendário? Em primeiro lugar, calma. A ausência do depósito não significa que o benefício foi perdido. Fatores como dados de presença ainda não enviados pela escola, pendências no CPF ou atualização do CAD único podem adiar a liberação. Como as redes de ensino possuem prazos para corrigir as informações, o valor retido pode ser pago de forma retroativa, como explica a Coordenadora Geral de Articulação com Redes e Beneficiários do PEDMEIA no MEC, Ana Cecília Vera.
24: Então, se o estudante ele não recebeu uma parcela naquele momento, isso não significa necessariamente que ele perdeu o incentivo. Por quê? As secretarias, institutos federais, eles têm períodos para corrigir, para complementar as informações. E quando isso acontece dentro das regras e dos prazos do programa, e o estudante cumpre todos os critérios, a parcela pode ser enviada para pagamento em um ciclo posterior. Por isso, né, inclusive, tem os estudantes que podem receber mais de uma parcela em um determinado período de pagamento.
4: Antes de tomar qualquer providência, comece consultando os canais oficiais para identificar o motivo da retenção, como o extrato e a autorização de movimentação no aplicativo Caixa Tem. Ana Cecília Vera complementa a sugestão.
24: A principal orientação que eu dou é, antes de concluir que você perdeu uma parcela, né, primeiro espere o término da período de pagamento, olhe sempre a sua data de nascimento e, mais importante, consulta a sua situação no Consulta PEDMEIA, tá? estudante.pedmeia.mec.gov.br, porque lá você vai conseguir acompanhar sua situação detalhada no programa e se existe, né, alguma pendência ou informação que ainda está sendo, né, enviada pela Secretaria de Educação, pela sua escola, tá bom? Para entender os próximos passos.
4: Então, vamos reforçar as dicas. Se identificar inconsistência de frequência, procure a Secretaria da sua escola. Acompanhe seu benefício no aplicativo Caixa Tem e consulte sempre o portal estudante.pedmeia.mec.gov.br. Reportagem Gilberto Evangelista.
9: e celebramos em agosto o folclore brasileiro, uma época para lembrar das lendas e personagens que fazem parte da nossa cultura.
10: Quem gosta de histórias de Saci, Curupira e outras lendas brasileiras tem agora um espaço para conhecer mais sobre esses personagens.
9: Para ajudar a ter mais acesso a esse universo, a plataforma MEC Livros criou uma seção especial com 15 obras gratuitas.
0: O MEC Livros passou a reunir em uma sessão especial obras sobre lendas e histórias da cultura popular brasileira. A sessão Lendas do Brasil entrou no ar no dia 3 de agosto e reúne 15 livros que já faziam parte do acervo gratuito da plataforma do Ministério da Educação. A novidade está na organização dos títulos em um espaço específico, o que facilita o acesso dos leitores às obras. Segundo a coordenadora geral de materiais didáticos do MEC, Jaqueline Mello, a iniciativa ampliou a procura pelos livros.
5: O espaço organiza 15 obras que já faziam parte do acervo da plataforma e passaram a ser reunidas em uma mesma sessão. Desde então, os títulos somam mais de 2 mil aberturas realizadas por quase 2 mil leitores. O livro mais acessado é o Livro de Ouro do Folclore Brasileiro, com 682 aberturas. A iniciativa ganha destaque em agosto, o mês em que é celebrado o Dia do Folclore, na data de 22 de agosto.
0: A sessão Lendas do Brasil reúne títulos como Bestiário Brasileiro, de Luiz Antônio Simas, Lendas Brasileiras para Jovens, de Luiz da Câmara Cascudo e Histórias à Brasileira, de Ana Maria Machado. Também estão disponíveis obras de Roger Melo, como Curupira e Corre Cotia. O MEC Livros é uma plataforma gratuita do Ministério da Educação e está disponível para download nas principais lojas de aplicativos. A Biblioteca Digital do Brasil também pode ser acessada por meio de navegador de internet, como Google Chrome ou Firefox. Para mais informações, acesse as redes sociais do Ministério da Educação ou portalgov.br/MEC. Reportagem Júlio César de Oliveira.
10: E estão abertas as inscrições para bolsas de doutorado e pós-doutorado no exterior, voltadas a mulheres negras, quilombolas, indígenas e ciganas.
9: O objetivo é ampliar a participação de pesquisadoras brasileiras em redes internacionais de cooperação acadêmica.
10: E fortalecer políticas públicas voltadas a essas mulheres.
9: As inscrições vão até 30 de setembro e a previsão é de que as bolsas sejam implementadas entre março de 2027 e dezembro de 2028.
10: As informações sobre a chamada pública podem ser encontradas no endereço www.gov.br/cnpq.
9: Centenas de pessoas morrem diariamente em decorrência de doenças relacionadas ao tabagismo, segundo o INCA, Instituto Nacional do Câncer.
10: Uma campanha do Instituto reforça os riscos do cigarro e dos dispositivos eletrônicos, como os vapes, e destaca a importância da atividade física e do apoio profissional para quem quer abandonar o vício.
6: O cigarro contém, entre outras substâncias químicas, nicotina, monóxido de carbono e diversos compostos tóxicos e cancerígenos. Foi pensando nos malefícios provocados pelo tabagismo que o lutador de jiu-jitsu, Maicon Passos, decidiu procurar ajuda para parar de fumar pela segunda vez.
7: Eu botei na minha cabeça que não quero morrer de uma doença pulmonar. Eu acredito que com um acompanhamento psicológico, né, vai ser bem mais fácil.
6: A ajuda que Maico buscou foi na Unidade Básica de Saúde de Vicente Pires, onde uma equipe multidisciplinar acompanha o fumante por um ano para que ele possa abandonar o vício. A coordenadora do grupo, a farmacêutica Larissa Dutra, fala sobre os desafios para evitar uma recaída.
8: A gente insiste para que o paciente não desista, porque a dependência à nicotina, ela é muito difícil de ser vencida. Então, a gente sempre fala para o paciente, não é uma questão de força de vontade, é dependência física e precisa ser tratada como uma doença.
6: Segundo o Instituto Nacional do Câncer, o INCA, por dia, cerca de 440 pessoas morrem em decorrência de doenças relacionadas ao tabagismo. O cigarro também aumenta o risco de desenvolvimento de diversos tipos de câncer. Para o médico Fernando Barros, da Gerência de Vigilância de Doenças e Agravos, uma das preocupações é o aumento do consumo de cigarros eletrônicos.
25: A experimentação do vape
11: que é uma quantidade muito grande de nicotina que tem nesses aparelhos, que leva o indivíduo a se viciar rapidamente. Esse é hoje o nosso grande desafio.
6: Em alusão ao Dia Nacional de Combate ao Fumo, celebrado no sábado, o Instituto Nacional de Câncer realiza a campanha anual de combate ao tabagismo. E o tema deste ano é atividade física e saúde. Treinar não combina com fumar. A coordenadora de prevenção e vigilância do Instituto Nacional de Câncer, Márcia Sarpa, fala sobre a campanha.
14: O uso de produtos de tabaco e nicotina compromete a capacidade respiratória, cardiovascular e o desempenho físico. Já a atividade física contribui para a saúde e é uma importante aliada para quem deseja parar de fumar, ajudando no enfrentamento da fissura e da abstinência.
6: A Organização Mundial da Saúde ressalta os riscos da exposição ao tabaco, em especial durante o período reprodutivo. Segundo a OMS, não existe nível seguro de exposição ao tabaco, seja pelo consumo ativo ou pela exposição à fumaça ambiental. Reportagem Cleide Lopes.
9: Hoje o IBGE disponibilizou os microdados do Censo 2022. Na prática, isso significa acesso ampliado a um conjunto mais detalhado de informações sobre a população brasileira.
10: Os dados permitem aprofundar estudos sobre temas como educação, trabalho, renda, condições de moradia, migração e as características da população.
9: Com essas informações, também é possível conhecer melhor as diferentes realidades do país e identificar necessidades específicas de cada região e grupo da população.
10: E essas foram as notícias do Governo Federal.
9: Uma realização da Secretaria de Comunicação Social da Presidência da República.
10: Com produção da empresa Brasil de Comunicação.
9: Fique agora com as notícias do Poder Judiciário do Congresso Nacional. Uma boa noite.
10: Boa noite para você e até amanhã.
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17: CNJ inaugura ponto de inclusão digital em reserva indígena.
25: Discussões sobre gratificações pagas a bancárias vão ganhar análise mais ampla na Justiça do Trabalho.
17: STJ decide que vítima pode atuar como terceira interessada em processo administrativo disciplinar que apura assédio sexual.
25: Boa noite, eu sou o Arthur Filho.
17: E eu sou Walter Lima.
25: Conselho Nacional de Justiça inaugura ponto de inclusão digital em reserva indígena de Dourados, Mato Grosso do Sul.
17: A estrutura foi instalada no último sábado, dia 29, no terreno de uma escola estadual, na aldeia Jaguapiru, Ronie Cruz.
26: A inauguração dos equipamentos da Justiça contou com a presença do presidente do Supremo Tribunal Federal e do Conselho Nacional de Justiça, ministro Edson Fachin. Em seu discurso, o ministro destacou a importância de aproximar o poder judiciário dos povos originários dentro de seus territórios.
27: O ponto de inclusão digital indígena é mais do que tecnologia. É o Estado que inclui, é o Estado que abriga e, portanto, não exclui e não trata os povos indígenas com violência.
26: O espaço permite, por exemplo, o acesso ao balcão virtual de diferentes ramos da justiça. Na prática, a comunidade indígena pode receber orientação para consultar processos, participar de audiências virtuais e buscar informações ou atendimento jurídico, inclusive na língua materna.
25: Vítima de assédio sexual supostamente cometido por servidor público pode atuar como terceira interessada em processo administrativo disciplinar, ou PAD.
17: Essa conclusão é do Superior Tribunal de Justiça, o STJ. Fátima Uchoa.
28: Após manifestação favorável da Advocacia Geral da União e do Ministério Público Federal, a Corte Especial do STJ negou o mandado de segurança no qual a defesa de um servidor público alegava que a participação das denunciantes resultaria em indevida concessão de poderes semelhantes aos das partes ou do assistente de acusação, que não tem previsão no PAD. Mas, para o relator, ministro Antônio Carlos Ferreira, a atuação da vítima nesses casos, inclusive para fazer pedidos e se manifestar no processo, processo não viola as garantias da defesa nem o sigilo dos autos.
25: Duas discussões sobre gratificações pagas a bancárias vão ganhar uma análise mais ampla no Tribunal Superior do Trabalho.
17: A decisão foi tomada pelo Tribunal Pleno e envolve processos da Caixa Econômica Federal e do Banco do Estado do Pará. Samanta Flor.
1: Os ministros ainda não decidiram se as trabalhadoras têm direito a continuar recebendo gratificações. O que o Pleno definiu, por enquanto, é que essas discussões merecem uma análise mais ampla do TST. Um caso envolve uma empregada da Caixa, o outro uma trabalhadora do Banco do Estado do Pará. Agora os processos vão ser distribuídos para os relatores. Mais adiante, o TST vai julgar essas questões e poderá definir um entendimento para orientar outros casos parecidos.
25: Tribunal Superior Eleitoral, TSE, inicia a preparação dos sistemas que serão usados nas eleições 2026.
17: Assinatura digital e lacração dos sistemas eleitorais serão realizadas no dia 4 de setembro. Estevam Furtado.
2: De hoje até quinta-feira será feita a compilação dos programas eleitorais que reúnem os códigos e componentes necessários para gerar as versões finais dos sistemas. Já na sexta-feira será realizada a cerimônia de assinatura digital e lacração dos sistemas eleitorais. A assinatura digital permite verificar se o sistema usado nas eleições é o mesmo que foi testado e aprovado, sem alterações. A lacração garante a proteção dos sistemas contra modificações. As mídias com os programas ficam sob guarda do TSE e depois cópias são enviadas aos tribunais regionais eleitorais, que preparam as urnas com base nesse material oficial. Todo o processo é acompanhado por instituições fiscalizadoras, que podem verificar a integridade dos sistemas e participar das etapas de auditoria e fiscalização. Após a assinatura digital e a lacração, os resumos digitais dos sistemas são gerados, entregues às entidades presentes e publicados na internet.
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17: A você uma boa noite e até amanhã.
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13: Eu sou Paula Groba.
18: E eu sou Ricardo Nakaoka.
13: E estes são os destaques de hoje do Jornal do Senado, que começa agora.
18: Taxa das blusinhas e MP do mototáxi estão na pauta do plenário nesta terça-feira.
13: Comissão vota PEC da Segurança Pública na quarta-feira.
18: E já está em vigor lei que prevê redução de impostos dos combustíveis e apoio ao etanol.
13: Boa noite.
18: Boa noite.
13: Senadores e deputados retornam de suas bases eleitorais nesta semana para o esforço concentrado de votações no Congresso. E a chamada MP da taxa das blusinhas volta ao centro das discussões do Senado nesta terça-feira. A medida zera a tributação de compras internacionais de até $50.
18: Outras medidas provisórias que também estão na pauta tratam da simplificação de exigências para a atividade dos mototaxistas, motoboys e profissionais do motofrete, da criação de uma nova linha de financiamento destinada a motociclistas que atuam no transporte de passageiros e em serviços de entrega por aplicativos. Repórter Pedro Pincer.
19: Os senadores podem votar nesta terça-feira uma lista de pelo menos 9 itens, dos quais 5 são medidas provisórias. Considerada prioridade, uma delas é a MP que altera regras do regime de tributação simplificada para zerar a cobrança do imposto de importação para compras internacionais de até $50. Desde junho de 2024, é aplicada uma taxa de 20% de imposto de importação sobre essas mercadorias. Com a medida provisória em votação, a cobrança está suspensa, mas com validade até 8 de setembro. Caso se torne lei, o fim da chamada taxa das blusinhas será definitivo. O presidente do Senado, Davi Alcolumbre, ressaltou na semana passada a urgência da aprovação da medida.
20: Nós vamos deliberar, internar e ela virar lei para proteger milhões de brasileiros que usam desse instrumento para adquirir produtos muito baratos e terem qualidade de vida melhor.
19: Outras medidas provisórias dizem respeito à simplificação de exigências para a atividade atividade dos mototaxistas, motoboys e profissionais de motofrete, a criação de uma nova linha de financiamento destinada a motociclistas que atuam no transporte de passageiros e em serviços de entrega por aplicativos, a modificação de procedimentos para reduzir as filas do INSS e a concessão de um adicional de fronteira de R$ 91,00 por dia para alguns servidores que atuam em localidades estratégicas. Quanto aos projetos de lei, um dos destaques é o que incentiva empresas a instalarem ou ampliarem os centros de processamento de dados no Brasil por meio de benefícios tributários sobre peças eletrônicas e produtos de tecnologia da informação. Davi Alcolumbre ressaltou a importância da proposta para a segurança nacional.
0: Nós sabemos da importância da matéria, nós compreendemos a importância da matéria para os investimentos no Brasil, nós entendemos que isso dará segurança aos dados do Brasil estarem no Brasil.
19: Três propostas fecham a pauta de terceiro.

0: terça-feira, pela Comissão de Segurança Pública, reduz de 25 para 18 anos a idade mínima para aquisição e porte de arma nesses casos.
1: Pelo texto, mulheres interessadas ainda terão que cumprir exigências como comprovação de capacidade técnica e aptidão psicológica. Se aprovado, o texto segue para a Câmara.
0: E uma vaga de ministro será aberta no Tribunal de Contas da União após renúncia do ministro Bruno Dantas. Ele deixou o cargo nesta segunda-feira, depois de 12 anos no TCU.
1: Agora caberá ao Senado indicar o nome que vai ocupar a vaga. Repórter Rodrigo Rezende.
2: O consultor legislativo Bruno Dantas foi escolhido em 2014 pelo Senado Federal para ser um dos integrantes do Tribunal de Contas da União. Durante os 12 anos que ocupou o cargo, Bruno foi presidente do TCU de julho de 2022 a dezembro de 2024. Ao apresentar seu pedido de renúncia ao cargo de ministro, ele agradeceu a confiança do Senado Federal e afirmou que continuará atuando em outros projetos.
3: Aos 48 anos, sigo intelectualmente inquieto. Encontrei nos projetos que quero abraçar agora o feixe de motivação de que precisava. Aos colegas ministros, aos auditores, à minha equipe, ao Senado Federal e, mais importante, à minha família. Levo cada um de vocês comigo para sempre.
2: A vaga aberta pela renúncia de Bruno Dantas será o ocupada por uma nova indicação do Senado Federal. O indicado pelos senadores passa por votação do plenário, onde precisa de pelo menos 41 votos favoráveis. O TCU é composto por 9 ministros, 3 indicados pelo Senado, 3 pela Câmara dos Deputados e 3 pelo Presidente da República.
0: E a segurança pública pode ganhar novas regras com a PEC que muda a atuação do governo federal e dos estados no combate à criminalidade.
1: A chamada PEC da Segurança Pública é uma das prioridades do esforço concentrado do Senado e pode avançar nesta quarta-feira na Comissão de Constituição e Justiça. O repórter Márcio Maturana tem mais detalhes.
4: Punições mais severas para chefes do crime organizado, criações de polícias municipais e do Sistema Único de Segurança Pública, ampliação das atribuições da Polícia Rodoviária Federal. Tudo isso está na PEC da Segurança Pública, que está na pauta desta quarta-feira na Comissão de Constituição e Justiça e é uma das prioridades do Senado nesta semana de esforço concentrado, conforme anunciou o presidente do Congresso, Davi Alcolumbre.
5: A iniciativa de propor uma PEC da segurança que possa definitivamente esclarecer as atribuições dos entes subnacionais, municípios, estados e a União, naturalmente, era necessária para que o Estado brasileiro pudesse propor a criação de um Ministério da Segurança.
4: O relator, senador Rogério Carvalho, do PT de Sergipe, disse que pretende manter o texto aprovado em março pela Câmara dos Deputados para agilizar a tramitação.
0: Alertas de desaparecimento de crianças, idosos e pessoas com deficiência poderão ser enviados obrigatoriamente para celulares em todo o país. É o que prevê um projeto que pode ser votado pela Comissão de Segurança Pública do Senado.
1: O texto obriga operadoras de telefonia e internet a dispararem os alertas. Repórter César Mendes.
6: O projeto torna obrigatória a veiculação de avisos por todas as operadoras de telefonia e provedores de internet, como explicou a senadora Damaris Alves, do Republicanos do Distrito Federal, relatora nas comissões de Direitos Humanos e de Ciência e Tecnologia.
7: Desapareceu uma criança aqui. Imediatamente, todos nós, no nosso celular, vamos receber um alerta que aqui na região uma criança desapareceu para que a gente já comece a ajudar a procurar.
6: O nome de alerta PRI, dado ao dispositivo, segundo Damaris, é uma referência a Priscila Belfort, desaparecida em 2004 no Rio de Janeiro, caso que permanece até hoje sem respostas definitivas da polícia. Depois de votado na Comissão de Segurança Pública, o texto será analisado pelo plenário.
0: O preço dos combustíveis pode cair ainda este ano com a possibilidade de redução de impostos federais.
1: Uma nova lei aprovada pelo Senado autoriza o governo a diminuir tributos sobre combustíveis para tentar conter os efeitos da alta internacional do petróleo. Repórter Patrícia Oliveira.
8: Já está em vigor a lei que permite ao governo federal reduzir impostos sobre a importação, produção e comercialização de óleo diesel rodoviário, biodiesel, gasolina, etanol e querosene de aviação. O objetivo é tentar reduzir os impactos do aumento internacional do preço do petróleo. A nova lei prevê que se os impostos sobre combustíveis fósseis, como a gasolina, forem reduzidos, a vantagem comum competitiva dos biocombustíveis terá que ser mantida. Assim, caso o imposto federal sobre

0: a gasolina caia 30% ou mais em relação ao período anterior ao conflito no Oriente Médio, a cobrança sobre o etanol será zerada. Além disso, estão previstos até R$1,2 bilhão em auxílio para produtores e cooperativas de etanol hidratado. O projeto aprovado no Senado, que deu origem à lei, foi relatado pela senadora Tereza Leitão, do PT de Pernambuco, que apontou outros setores beneficiados.
1: Benefícios tributários relacionados à Política Nacional de Minerais Críticos e Estratégicos, ao Programa de Desenvolvimento da Indústria de Fertilizantes e à realização da Copa Feminina.
0: A lei ainda facilita a compra com suspensão de impostos de produtos agropecuários destinados à industrialização e à exportação.
2: Com edição de Paula Groba e trabalhos técnicos de Eliseu Caires, o Jornal do Senado fica por aqui. Acompanhe agora as notícias da Câmara dos Deputados. Boa noite.
3: Boa noite e até amanhã.
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5: Plenário da Câmara pode votar aposentadoria especial de várias categorias. Avança projeto de lei que prevê punição maior para agressor de advogadas. Deputados defendem melhorias na infraestrutura rodoviária e ferroviária.
6: Boa noite. Retomamos hoje o projeto de gravação de edições do Jornal Câmara dos Deputados em emissoras da Rede Câmara de Rádio. Este programa está sendo produzido diretamente da cidade de Salvador, com a participação do colega Samuel Barbosa, da Rádio Câmara Salvador. Eu sou Márcio Aquilissardi, bem-vindo, Samuel.
7: Boa noite, obrigado, Márcio. É uma honra profissional participar da apresentação desta edição do Jornal Câmara dos Deputados, dentro da Voz do Brasil. Vamos agora às notícias da Câmara dos Deputados. Coronel Crisóstomo, do PL de Rondônia, cobra a revisão dos valores de pedágio cobrados na BR-364 e a realização de obras na rodovia. Ele afirma que a situação precária da estrada prejudica o transporte de cargas, comprometendo a logística e repassando custos para a população.
8: Hoje, não se pensa em tirar a concessão, mas que seja uma concessão adequada. É caro do jeito que está. Portanto, é uma luta dos parlamentares. É uma luta do povo, porque a rodovia, que nenhuma obra foi executada, a empresa entrou e já entrou cobrando sem fazer nenhuma obra estruturante. O que queremos? Que haja obras imediatamente, obras de duplicação, obras que sejam estruturantes, que possa facilitar o acesso das cidades para a BR ou da BR para a cidade. Então, isso é necessário.
6: Coronel Crisóstomo ressalta que a BR-364 é a principal rota de escoamento da produção agrícola de Rondônia e de estados vizinhos. O deputado destaca também a importância das obras para a segurança das famílias que passam pela estrada.
7: Beto Preto, do PSD do Paraná, sugere a criação de uma subcomissão para avaliar a concessão da Malha Ferroviária Sul, já que o contrato atual vence no início de 2027. Ele defende uma parceria entre órgãos de controle, trabalhadores e concessionárias para definir o novo modelo de operação.
9: Nós temos diversos pontos para serem debatidos e estamos já no final da concessão e não temos ainda um modelo que foi colocado às claras para o entendimento de todos. Veja, eu fui prefeito de um município ferroviário, que é o município de Apucarana, no norte do Paraná. Lá nós temos 12 quilômetros do perímetro urbano cortado por linhas férreas. Isso nós podemos transferir para outros municípios. Curitiba, por exemplo, tem várias linhas passando pelo perímetro urbano. Ponta Grossa também, no Paraná. Isso tudo tem que ser discutido, porque nós temos que entender qual é o projeto, modelo de concessão para os próximos anos.
6: Beto Preto alerta para os riscos diários da passagem de composições de carga dentro de grandes centros urbanos. O parlamentar acredita que a subcomissão vai colaborar para garantir transparência nos prazos contratuais e propor contornos ferroviários que reduzam acidentes nas cidades.
4: Justiça.
7: Projeto que prevê punição maior para agressor de advogadas avança na Câmara. A repórter Maria Neves tem os detalhes.
10: A Comissão de Defesa dos Direitos da Mulher da Câmara dos Deputados aprovou o projeto que aumenta as penas para crimes cometidos contra advogadas. Pelo texto da deputada Dandara, do PT Mineiro, a punição será maior quando o motivo da agressão envolver a condição de mulher da vítima ou a atuação dela na defesa de outra mulher. A proposta aprovada aumenta de um terço até a metade a punição prevista no Código Penal para o crime de coação no curso do processo. Hoje, a pena para o delito é de 1 a 4 anos de reclusão e multa. Com a mudança, quando houver agressão ou ameaça a advogadas, poderá variar de 1 ano e 4 meses a 6 anos mais a multa. De acordo com a relatora na comissão, deputada Jaque Rocha, do PT do Espírito Santo, é comum que advogadas também recebam ameaças dos agressores como forma de intimidação, principalmente quando defendem vítimas de violência doméstica.
11: Quando uma profissional é ameaçada por defender uma mulher, a mensagem que o agressor tenta passar é de que ninguém está seguro para enfrentar a violência. Dificultar o trabalho da defesa ou até mesmo desestimular outras mulheres a denunciar os seus agressores. É isso que a gente visa coibir nesse projeto. Por isso, combater a intimidação, garantir que as vítimas tenham acesso à justiça e à proteção dos seus direitos, estendendo também às advogadas.
10: Ainda de acordo com Jaque Rocha, pesquisa da Universidade Federal de Alagoas aponta que 80% das advogadas já foram ameaçadas ao defenderem vítimas do sexo feminino, sobretudo em casos de violência doméstica e direito de família. O projeto aprovado também aumenta a pena para os crimes de feminicídio cometidos contra uma advogada pelo fato de estar defendendo outra mulher. Hoje, a condenação para feminicídio é de 20 a 40 anos de prisão. O texto prevê que a reclusão poderá variar entre 26 anos e meio e 60 anos. A proposta altera ainda a Lei Maria da Penha para garantir a concessão de medidas protetivas de urgência à advogada que sofrer violência ou ameaças ao defender outra mulher, caso seja intimidada pelo agressor de sua cliente ou por representante dele. A profissional poderá solicitar à justiça o distanciamento físico obrigatório e a proibição imediata de qualquer contato por parte do acusado. O projeto, que aumenta penas para agressores de advogadas, ainda será analisado pela Comissão de Constituição e Justiça. Se aprovado, terá de ser votado também pelo plenário da Câmara, antes de seguir para análise do Senado. Da Rádio Câmara de Brasília, Maria Neves.
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4: Educação.
6: Maurício Neves, do PP de São Paulo, apresentou o projeto que reserva uma parcela dos recursos da educação para fortalecer a inclusão escolar de alunos com deficiência e autismo. Ele explica que a ideia é investir em profissionais de apoio, acessibilidade e salas de atendimento especializado.
7: Para Maurício Neves, a proposta também reforça a transparência na aplicação dos recursos e prevê formação continuada para professores da rede pública. O deputado acrescenta que a medida busca garantir que a inclusão escolar tenha estrutura adequada e acompanhamento permanente.
4: Agricultura.
6: Fabricantes de produtos derivados de cacau terão até 8 de maio de 2027 para se adaptar às novas regras para produção e comercialização de chocolates e derivados no país. Daniel Almeida, do PCdoB da Bahia, destaca a importância da matéria aprovada na Câmara e no Senado este ano.
13: Hoje nós temos no mercado muito produto que se apresenta como chocolate e que não tem cacau. Então a regulamentação busca exatamente corrigir isso. Então quais são os principais beneficiários disso? Primeiro, o produtor de cacau, que está vivendo uma situação de preço baixo, exatamente porque estão substituindo o cacau com outras coisas na formulação desses produtos. Esses produtores vão se beneficiar. Na Bahia nós temos muitos produtores de cacau. E o consumidor, que terá, a lei também estabeleceu, no rótulo de cada produto, um espaço de pelo menos 15% daquele rótulo, com as informações precisas sobre a composição desse produto.
7: Daniel Almeida explica que para ser denominado chocolate, o produto deve ter pelo menos 35% de cacau em sua formulação e 25% para a versão ao leite. Ainda segundo o parlamentar, a nova lei prevê sanções para quem descumprir o padrão exigido.
4: Meio ambiente.
6: Padre João, do PT de Minas Gerais, alerta para os impactos das mudanças climáticas sobre populações vulneráveis. O deputado apresentou o projeto que insere na Política Nacional de Recursos Hídricos o programa Barraginhas e outras ecotécnicas para a recuperação hídrica.
14: O mundo passa por uma mudança e as pessoas não estão percebendo. E quem é mais prejudicado são os mais pobres, os vulneráveis, que às vezes estão em área de risco. Então, a iniciativa nossa tem sido um pouco na contenção de enchentes. Tem um projeto de lei nosso que cria o programa de barraginhas e as ecotécnicas. Ou seja, tanto evita as enchentes, porque segura a água de chuva, e ao mesmo tempo ela vai infiltrar durante dias ou até meses, e perenizando as nascentes e recuperando nascentes. Então, é uma ação de duplo efeito, e que tramita e que já é reconhecida da sua importância.
7: Padre João também é autor de projeto que proíbe a pulverização foliar de agrotóxico que contenha o ingrediente ativo fipronil, para evitar a morte de abelhas. Ele explica que a medida busca proteger os polinizadores, preservar a produção de alimentos e fortalecer a agricultura familiar.
4: Economia.
6: O Congresso Nacional aprovou em 2025 a ampliação da faixa de isenção do imposto de renda para trabalhadores que recebem até R$ 5.000 por mês. Para Reginaldo Lopes, do PT de Minas Gerais, a medida representa mais justiça tributária e redução das desigualdades.
7: Reginaldo Lopes reitera que a mudança vai reforçar o orçamento das famílias. O deputado acrescenta que o aumento da renda disponível pode se traduzir em mais qualidade de vida e em estímulo à economia com fortalecimento do consumo doméstico.
15: Tive a alegria de participar ativamente do projeto de reforma tributária sobre a renda, do imposto de renda. O que significa na prática? É como se nós tivéssemos criado o 14º salário, essa renda disponível, que não será pago para o governo, vai transformar em qualidade de vida para as pessoas e para as famílias brasileiras. Portanto, um grande avanço na luta, no combate à desigualdade e na luta pela justiça social e justiça tributária.
6: Rodrigo Hollenberg, do PSB do Distrito Federal, defende a atualização do limite de faturamento anual do microempreendedor individual, que hoje é de R$ 81.000. Autor de proposta que eleva o teto para R$ 120.000, ele afirma que a medida traz mais segurança jurídica aos pequenos empreendedores.
7: Rodrigo Hollenberg comemora o anúncio da criação de uma comissão na Câmara para discutir o tema e diz que está confiante na aprovação da mudança. Na avaliação do deputado, a atualização do limite é necessária após anos sem reajuste no valor permitido para o MEI.
16: Isso será extremamente importante para dar segurança jurídica e para garantir que aquelas pessoas que batalham e batalham muito, utilizando de toda a sua capacidade de empreender, mas que são pequenos, que possam ali estar numa faixa de pagamento de imposto que seja correta, que não seja abusiva. Nós já estamos há muitos anos com esse limite de R$ 81.000 por ano e, portanto, nós precisamos atualizar esse limite.
6: Dal Barreto, do União da Bahia, apoia a lei complementar que ajusta as regras fiscais para viabilizar despesas com a ampliação da licença paternidade. A norma permite que os gastos com o benefício fiquem fora de uma das limitações previstas no arcabouço fiscal.
7: Dal Barreto avalia que a medida amplia a proteção aos pais, permitindo a licença paternidade de até 20 dias com pagamento durante o afastamento. O benefício dá maior participação nos cuidados com os filhos nos primeiros dias após o nascimento ou a adoção.
4: Votação.
6: Câmara pode votar um projeto que reduz tempo de contribuição para a aposentadoria especial de diversas categorias. O repórter Antônio Vital tem os detalhes.
17: O plenário da Câmara pode votar projeto que reduz o tempo de contribuição para a aposentadoria especial de diversas categorias de trabalhadores expostos a riscos. A proposta já recebeu parecer favorável da Comissão de Previdência, Assistência Social, Infância, Adolescência e Família da Câmara. Nessa comissão, o texto apresentado pelo relator, deputado Pastor Eurico, do PSDB de Pernambuco, definiu o tempo de exposição a agentes nocivos que dá direito à aposentadoria especial de acordo com a profissão. Para trabalhadores que operam no interior de Minas, esse tempo de serviço passa a ser de 15 anos. Já para aeronautas, técnicos radiológicos e fiscais agropecuários expostos a agentes biológicos, o tempo é de 25 anos. Também ganham direito à aposentadoria especial depois de 25 anos de serviço, vigilantes patrimoniais, encarregados de transporte de valores, guardas municipais, fiscais do trânsito, trabalhadores que operam geradores e linhas de transmissão elétricas, bem como aqueles que transportam pacientes, órgãos e insumos hospitalares. O projeto ganhou regime de urgência, o que permite que seja votado diretamente no plenário, sem passar pela análise das comissões permanentes da Câmara. O autor da proposta, deputado Alberto Fraga, do PL do Distrito Federal, explicou que diversas categorias perderam direito à aposentadoria especial com a reforma da Previdência em 2019. Ele pediu apoio do governo para a aprovação da proposta.
18: O governo vai ter que entrar nessa negociação porque é um projeto que visa tirar algumas injustiças que foram cometidas. Não se admite que alguém que exerce a sua profissão com risco de vida, ele não tenha uma aposentadoria especial. Não se admite que aquele que exerce a sua profissão sofrendo os riscos de uma grave doença, ele não tenha o amparo do governo federal ou da nossa legislação.
17: O regime de urgência foi aprovado de maneira simbólica pelo plenário, com voto contrário apenas do Novo. Deputados da base do governo também defenderam urgência para análise da proposta, mesmo sem se comprometerem em manter o texto original. Foi o que disse a deputada Jandira Fegali, do PCdoB do Rio de Janeiro.
19: Ele trata dos trabalhadores de transporte de valores, cujo risco é a vida, a integridade física, para além de outros agentes nocivos à vida e à saúde. Portanto, é muito importante que a gente consiga recuperar essa dificuldade desses trabalhadores que perderam a sua aposentadoria especial, que já tinham, e que perderam por conta da reforma da Previdência do ano de 2019. Com a reforma da Previdência, a situação deles piorou muito.
17: Ainda não há data para votação no plenário da Câmara do projeto que reduz o tempo de contribuição para a aposentadoria especial de diversas categorias de trabalhadores expostos a riscos. Da Rádio Câmara de Brasília, Antônio Vital.
4: Previdência.
7: Hilton Rocha, do MDB do Maranhão, apoia projeto que estabelece reajuste anual das aposentadorias acima de um salário mínimo, com base no Índice Nacional de Preços ao Consumidor. Ele argumenta que a medida preserva o poder de compra dos aposentados ao longo dos anos.
20: Para que você tenha uma ideia, hoje o teto da aposentadoria é R$ 8.475,55. Daqui a 5 anos, esse aposentado ele vai estar recebendo 60% só do que ele recebe hoje. Ou seja, ele vai ter uma diminuição de quase 40% ou mais de 40% do que ele recebe hoje. Então, para que não haja tanta perda do poder de compra que nós estamos estabelecendo em lei, que o Índice Nacional de Preço ao Consumidor, o INPC, seja adotado anualmente para o reajuste das aposentadorias.
6: E o do Rocha garante que a proposta não compromete o equilíbrio da Previdência, uma vez que há mais contribuintes do que beneficiários. Ele acredita que o combate às fraudes e às aposentadorias irregulares também é fundamental para evitar prejuízos ao sistema previdenciário.
7: Eunício Oliveira, do MDB do Ceará, apoia a votação do projeto que regulamenta a aposentadoria especial para os agentes comunitários de saúde e de combate às endemias. Pelo texto, mulheres poderão se aposentar aos 50 anos e homens aos 52, desde que comprovem no mínimo 20 anos de atuação.
6: Eunício Oliveira explica que a votação é necessária para dar efetividade a um direito já previsto na Constituição, mas que ainda depende de lei complementar para valer. De acordo com o parlamentar, a medida faz justiça a profissionais que atuam na linha de frente da saúde pública.
7: Termina agora esta edição especial do Jornal Câmara dos Deputados, produzida e apresentada pela Rádio Câmara de Brasília, em parceria com a Rádio Câmara Salvador, integrante da Rede Câmara de Rádio.
6: Eu agradeço ao Samuel e a toda a equipe da Câmara de Vereadores de Salvador pelo excelente trabalho conjunto.
7: Obrigado à Câmara dos Deputados por esta oportunidade. Este programa teve trabalhos técnicos de Wellington Teles e apresentação de Samuel Barbosa e Márcio Aquiles Sardi. Boa noite.
6: Muito boa noite. O Jornal Câmara dos Deputados volta amanhã. Você fica agora com o Minuto do TCU.
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0: em Pernambuco, 8 da noite, 1 minuto.
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0: 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Olá, muito boa noite para você. Bem-vinda, bem-vindo. Este é o Fórum Esportivo que começa agora aqui na sua Rádio Jornal e nas emissoras do Sistema Jornal do Comércio de Comunicação. Quero lembrar você também, você pode acompanhar o programa no YouTube. Acesse o canal da Rádio Jornal no YouTube e nos assiste, nos acompanha a partir de agora aqui com o Escrete de Ouro. A produção técnica do programa é de Aldo Leite, Emílio Bezerra e Rafael Moreira. Você pode participar do programa mandando sua mensagem no chat no canal do YouTube da Rádio Jornal. Bom, hoje o Escrete de Ouro, o Fórum Esportivo, recebe nessa primeira hora do programa o atacante do Santa Cruz, Everaldo. Um dos principais nomes do elenco tricolor nesta temporada. Everaldo é o entrevistado na primeira hora aqui do Fórum Esportivo. Queremos agradecer, claro, a presença do Everaldo, mas também a assessoria do Santa Cruz, ao Ivan Júnior, ao Léo Bertin, a Roberta Fernanda, que está aqui também, por estarem também liberando o Everaldo. E logo depois o papo vai ser sobre a evolução do futebol feminino no Brasil. Vem Copa do Mundo, aqui na Arena de Pernambuco também. A presidente da Arena de Pernambuco, Lorraine Collins, vai estar aqui no programa, junto com a jornalista Carol Guerra, que é especialista também em futebol feminino. Para participar também do fórum hoje, o repórter esportivo Ricardo Luiz vai estar com a gente aqui no Fórum Esportivo. Antes de qualquer coisa, deixa eu dar boa noite aqui ao Everaldo, atacante do Santa. Obrigado por ter vindo ao programa, Everaldo. Boa noite.
3: Boa noite, João. Boa noite a todos. Eu que agradeço, cara, pelo convite, tá? Que Deus abençoe.
0: Parabéns aí pela sua temporada. Tá sendo muito importante pro Santa Cruz, né? Tua presença em campo. Fora do campo também, né? A gente tem acompanhado todas as coisas do dia a dia do Santa Cruz. E é importante quando tem um atleta que toma uma liderança como essa, né? Que é uma liderança espontânea, né? Que se posiciona, que apoia o grupo, que resolve no campo, né? Pra não ficar só com fala, né, Ricardo Luiz? Boa noite.
4: Boa noite, João. Prazer estar participando aqui do primeiro Fórum Esportivo na Rádio Jornal. Prazer estar aqui nesse primeiro bate-papo com o Everaldo também. Vamos conversar muito, né, sobre as coisas do Santa Cruz, essa caminhada aí na reta final aí pra conquistar, quem sabe, esse acesso.
0: Bom, eu já tenho um intervalo pra fazer, mas depois do intervalo a gente volta em definitivo com o Everaldo. Quero só lembrar aqui que a bola tá rolando em duas competições aqui do Brasil. Primeiro na Série B, que é uma competição importante para esporte e para náutico. O Fortaleza acaba de abrir o placar, 32 do primeiro tempo. Maílton, ex-jogador do Santa Cruz. Maílton, 1-0 para o time do lado. O Fortaleza está, deixa eu ver aqui a classificação atualizada, em quinto. O Sport em oitavo, o Náutico em 12º. E a bola está rolando na Série A para Remo e Coritiba, 0-0. Voltamos em seguida. E antes de chamar o intervalo, já teve gol aqui do Operário, que empata o jogo. Fortaleza 1, Operário também 1 na Série B do Brasileirão. 8-5, voltamos já.
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2: 8:11, estamos recebendo o Everaldo nessa primeira hora do Fórum Esportivo, jogador do Santa Cruz. Deixa eu começar então fazendo a pergunta para o Everaldo. Everaldo, o que é que te marcou nessa partida contra o Anápolis? Algo de bastidores que a gente não ficou sabendo, da conversa de vocês sobre a classificação, durante o jogo, enfim. Alguma história que você disse, poxa, foi uma coisa muito animada, assim, de vamos chegar agora, depois dessa. Ou então uma história de dia a dia mesmo, assim, que você viu durante essa semana para garantir a classificação do Santa.
3: Cara, o que me marcou muito foi ver alguns funcionários, né, nos pedindo para que a gente voltasse com a classificação. Até porque a gente sabe que se a gente não classificasse, o ano praticamente não, né? O ano acabaria. Então, muitos funcionários, quando eu estava entrando no ônibus, antes de entrar no ônibus, me pediram, né, para que a gente pudesse conquistar essa classificação para a próxima fase. Isso foi uma das coisas que me marcou bastante, né? Ali no momento da classificação foi um momento meio tenso. Eu, particularmente, estava muito tenso. Apreensivo, porque faltavam dois jogos para terminar, né? Depois que o nosso acabou. E se qualquer uma das duas equipes fizesse um gol, a gente estava fora. Então, ali no momento, eu respirei ali, aliviado, e fui pro vestiário, né? Depois a gente voltou para comemorar com a nossa torcida. Porque foi dia de Santa Cruz, né? Dia difícil. Santa Cruz tudo é difícil, né, João Alex? Então, isso aí foi o que marcou essa questão dos funcionários, né? E ali depois do vestiário foi só alegria, né? Porque a gente sabe a força do grupo, a força da torcida. A gente sabe que agora, na próxima fase, querendo ou não, é outra competição, é outro campeonato, totalmente diferente. E a gente vai em busca aí desse acesso.
2: Ricardo Luiz.
4: Eu queria saber do Everaldo como é que foram aqueles minutos finais, né, da partida. Não com a bola rolando no jogo do Santa, porque o árbitro deu apenas só 2 minutos de acréscimo. Enquanto a partida do Brusque com o Guarani e do Amazonas, né, e com o Ipiranga, os árbitros tinham dado 7 minutos de acréscimo. Ou seja, o jogo do Santa acabou e aquela tensão ficou. Tanto é que aqui a jornal, depois do final da transmissão do jogo do Santa Cruz, o Haroldo continuou narrando o jogo do Brusque com o Guarani, né? Pra gente sentir como é que foi para vocês, depois do jogo, estar naquela situação de estar aguardando alguma notícia com relação aos outros jogos para conseguir a classificação, Everaldo?
3: Cara, foi bem complicado, como eu falei, foi bem intenso, até porque a gente foi para Anápolis com um pensamento só, que foi o pensamento de vitória, né? A gente foi com o pensamento de sair de lá classificado, sem depender de ninguém. Infelizmente, a gente acabou tomando um gol que fez com que a gente tivesse que passar, né, por esse momento de tensão. Então, ali no final, foi um momento de muita apreensão, de muita tensão. Alguns jogadores foram para o vestiário acompanhar, aguardar no vestiário. Outros ficaram no campo. E isso é uma sensação que eu não desejo para ninguém.
4: Eu vi que você ficou ali no banco, né? Colocou o colete na cabeça comemorando.
3: Cara, no futebol, quando você depende dos outros, é complicado. Então, por isso que eu digo, a gente tem que sempre fazer de tudo para que a gente possa depender só de nós, né? E foi o que a gente fez, a gente chegou no jogo só dependendo de nós e infelizmente no final não acabou como nós queríamos, como nós gostaríamos, né? Tivemos que torcer para outros adversários, mas graças a Deus no final deu certo e a gente pôde comemorar, né?
2: Everaldo, o que você achou do grupo que o Santa Cruz tá para enfrentar agora? E qual o cálculo que você faz de classificação? Já houve essa conversa lá entre vocês? Você acha que só vencendo em casa dá para passar, enfim, qual a matemática que já começa a ser feita?
3: Cara, eu tenho visto falar muito do grupo, que o nosso grupo ficou um grupo menos difícil, né? Vamos assim dizer. Mas eu não vejo isso, João, Alex. Eu vejo que a gente vai ter muita dificuldade, porque todos os times que passaram, eles pontuaram você muito bem, né? Você vê que a competição foi muito equilibrada até o final. Não teve nenhum time que desgarrou tanto do outro, tanto é que chegaram dois times já classificados para a final e para baixo tinham 10, 11 brigando por 6 vagas. Então é um grupo difícil, com adversários difíceis, o próprio Floresta, o Maringá, muito difícil jogar lá em Maringá, o Botafogo também, que é uma equipe muito qualificada, tanto é que terminou em primeiro, né? E a gente ainda não conversou sobre isso, até porque a gente teve folga, né? A gente chegou ontem de viagem, a gente teve folga hoje. Amanhã na representação, a gente vai ver o que o Christian tem para falar, o que é que a gente vai traçar de metas. Mas eu acredito que no grupo, o time que conseguir vencer três partidas, fizer 9 pontos, vai estar muito perto, né? Vai estar muito perto de já se classificar.
4: Por outro lado, você acredita que a configuração do grupo, até porque são 3 clubes do Nordeste e apenas 1 do Sul do país, né? Essa configuração principalmente da logística para deslocamento, para viagem, isso pode ter favorecido também o Santa Cruz, Everaldo?
3: Sim, isso é um fator que eu conversei após o jogo com os atletas. Isso é algo que, para nós atletas, ajuda bastante. Essa questão de logística, de ter que se deslocar. A gente tem um voo aqui para o Ceará que é perto. Tem um jogo na Paraíba que também é aqui ao lado. A maior dificuldade que a gente vai ter no grupo é a viagem de Maringá, que é uma viagem muito difícil, longe, logística ruim. Então, e a questão também do campo lá que não é tão legal. Mas os outros 2 jogos a gente até comemorou por conta disso, né? Da logística, da facilidade que a gente vai ter para poder se deslocar até lá. Tava até com a esperança de que a gente pudesse ter a nossa torcida também no jogo contra o Botafogo, mas eu vi algumas notícias aí que talvez não vai ser possível, né? Isso é triste, né? Isso é triste até porque a gente que está no futebol, a gente sempre quis ver o estádio cheio, com as 2 torcidas comemorando os gols dos seus times e torcendo para os seus times, e infelizmente a gente não vai poder ter isso no jogo aqui da Arena.
2: Foi muito,
3: né?
2: Bonito lá na Paraíba, né? A torcida do Santos invadiu, né, o estádio.
3: Sim, entendeu? Nos ajudou bastante. Isso aí, sem sombra de dúvidas ali, a gente se sentiu ali representado pela torcida de Santa Cruz.
4: Pode ter certeza, né, João, que se o jogo, a divisão fosse meio a meio, ia ficar pau a pau a torcida do Santa Cruz lá.
3: Sim, tenho certeza disso.
2: O cálculo que você faz, eu até vou insistir nisso, ganhar todos os jogos em casa, dá para passar, você acha que dá para passar pelo menos ali em segunda, enfim, como é que...
3: Cara, o cálculo que eu sempre fiz desde que eu cheguei em Santa Cruz foi de ganhar todos os jogos possíveis, né? Até porque a gente sabe o tamanho do clube, o peso da camisa que a gente está vestindo. Então, a gente sabe que qualquer jogo e qualquer lugar que a gente for jogar, a gente vai estar sempre buscando a vitória, porque a gente tem condições para isso, né? Mas eu acho que, eu acredito muito para acesso, 10 pontos, né? Bem, se a gente conseguir, se Deus quiser, 3 vitórias em casa e arrancar 1 ponto aí fora de casa, esses 10 pontos aí eu acho que nos garantem na segunda divisão.
4: Foi bom para vocês começarem em casa contra o Botafogo, que foi líder da primeira fase, e encerrar jogando fora de casa, Everaldo?
3: Para mim, sim. Na minha opinião, foi. Até porque a gente vai precisar muito do nosso torcedor, né? Queria desde já... Eu sei que nem vai ser preciso, mas...
2: É sempre
3: convidar,
2: bom reforçar. É
3: sempre bom reforçar. Convidar todos, até para a gente poder afastar de vez esse fantasma aí dos jogos em casa, né? A gente, graças a Deus, fez um bom jogo contra a equipe do Caxias e confirmou que a gente, dentro de casa, aí não vai tá tendo essas dificuldades e passar esses sufocos que a gente passou aí nos 4 jogos que a gente perdeu em casa. A gente sabe a dificuldade dos adversários, mas a gente vai, se Deus quiser, passar por isso e conseguir aí um bom resultado também no domingo.
2: Você falou dos jogos em casa, afastar de vez essa coisa dos resultados ruins em casa. O que é que você acha que acontecia, Everaldo?
3: Cara, eu acho que acontecia o que aconteceu com muitos times na Série C, né? Como eu falei, é uma competição muito equilibrada. Os times que estavam jogando, indo jogar fora de casa, estavam com estratégias aí bem montadas e estavam conseguindo ter êxito em alguns momentos. E a gente passou por essa dificuldade, né? De ter que propor o jogo contra um adversário muito baixo. De vez em quando tinha umas escapadas, e isso que aconteceu, se você ver, eu acho que a maioria dos gols que a gente tomou jogando em casa foi em contra-ataques, né? Porque quando você vai propor jogo contra uma equipe que está muito baixa, você tem bastante dificuldade. Não é fácil você entrar, quebrar linhas. E acabou que a gente perdeu esses jogos aí. Mas, como eu falei, no jogo contra o Caxias, a gente já entendeu o que a gente precisava fazer para que não voltasse a se repetir. E espero levar para essa próxima fase também, para que a gente não dê bobeira dentro de casa.
4: Um dado interessante, né? Até porque se fala muito, Everaldo, da campanha do Santa fora de casa, né? Que foi muito boa. A gente, inclusive, difícil de ver, principalmente Santa Cruz, né, nos últimos anos, fazer uma campanha melhor fora do que dentro de casa. E aí, a engraçada configuração desse grupo, com Botafogo, com Floresta, com Maringá, é que dentre as 10 melhores campanhas, essas quatro equipes, né, estão dentro desse grupo de 10 melhores campanhas. O Maringá é o segundo, Santa Cruz é o terceiro, aí tem aqui Botafogo com a quinta melhor campanha e o Floresta com a sétima melhor campanha fora de casa. O que se explica desse bom momento do Santa Cruz jogando longe, sem ter a massa coral ali fazendo aquele caldeirão contra o adversário, e vocês jogando fora de casa, tendo... posso até colocar o contrário, né? Porque deu para presenciar alguns jogos, a torcida adversária indo em bom número, incentivando os adversários quando o Santa vai jogar fora de casa e conseguindo esses bons resultados. O que explica, Everaldo, essa situação de ter uma das melhores campanhas da competição jogando longe do Recife?
3: Cara, e quando a gente foi jogar fora de casa, a gente sempre se sentiu em casa porque a torcida compareceu em todos os jogos, né? Uhum. Em bom número. Isso é uma coisa impressionante, assim. Que não é em todos os clubes que a gente vai ver isso, né? Cara, eu acho que passa muito pela ansiedade, né? De quem tá jogando em casa, muitas das vezes. Não tem o entendimento do jogo e a maturidade de poder ter tranquilidade. A torcida começa a dar um pouco de pressão. Os times vêm, como eu falei, com as linhas baixas. Inclusive, nós jogamos assim alguns jogos. E acaba que o time da casa fica um pouco ansioso pela pressão da torcida, pelo ímpeto de querer fazer o gol. E acaba em contra-ataques, em jogadas de bolas paradas, tomando o gol. E aí, quando você toma um gol para correr atrás, fica mais difícil, né? Uhum. Então, eu acho que a maioria dos times foram com boas estratégias de jogar fora de casa e conseguiram êxito, né? E como eu falei, a gente de poder segurar o ímpeto, né? Até porque a gente estava vindo jogar contra os adversários no calor da torcida e a gente estava se atirando muito, né? E acabou que a gente tomou os gols. Como eu falei, nesse jogo do Caxias a gente já teve um pouco mais de calma, um pouco mais de tranquilidade, maturidade, né? Para poder fazer o gol no momento certo, para poder atacar no momento certo e conseguiu a vitória.
2: Estamos no Fórum Esportivo recebendo o Everaldo, atacante do Santa Cruz. Muita gente perguntando aqui sobre o Everaldo de meia. A gente vai trazer essa pergunta, esse questionamento também. E tantos outros que estão chegando aqui no nosso YouTube, no canal da Rádio Jornal. Voltamos depois do intervalo aqui no Fórum. 8:24.
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3: 8h29.
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3: Estamos recebendo Everaldo nessa primeira hora aqui do Fórum Esportivo. Deixa eu ler algumas mensagens aqui no YouTube. Boa noite, João Vitor, convidado. Meu guerreiro Everaldo, boa sorte para você e para o meu Santinha. Agora é hora da onça beber água. Qual o seu maior ídolo no Santa Cruz? O André Viana, que mandou aqui. Não sei se é o André Viana cantor, né? Aquele lá de pau d'alho para todo o Brasil. E aí, Everaldo, qual é o seu maior ídolo no Santa Cruz? Quem é que você mais...
5: Cara, eu tenho uma referência técnica que eu acompanhei quando era garoto, né? Eu tenho algumas referências, né? O Thiago Cardoso é um cara que eu admiro bastante, mas a minha maior referência é o Rosenbrick. O Rosenbrick, pra mim, foi um cara que encantou com o talento, com o futebol que ele apresentou quando jogou aqui no Santa Cruz. Mago. Então, pra mim, ele foi uma referência, cara. Máxima, sabe?
3: Era um ataque infernal, né? Rosenbrick com Carlinhos Bala. Era um time muito rápido e habilidoso. Eles fez uma dupla com Bala fantástica ali no Santa Cruz.
6: Uma das grandes duplas, né, do Santa Cruz.
3: E conseguiu Bala, acesso, conseguiu conquista, né? Isso que é importante. Deixa eu ver aqui outra mensagem sobre o Santa, porque tem muita mensagem aqui sobre outros clubes também. José Cícero, o Santa Cruz agora vai. Gilson Gomes, boa noite, João. Diga a Everaldo que quando meia esquerda chegar, ele vai balançar as redes mais vezes, com certeza. Ah, ele tá querendo meia esquerda para que o Everaldo balance mais as redes. Everaldo, o maior ídolo dessa temporada é o Luiz Mário, que tá mandando essa mensagem. Ricardo tá dizendo aqui, pergunta a Everaldo se vem mais reforço, mas não dá para perguntar a Everaldo, né?
6: Não faz parte da direção.
3: Ele ainda não é diretor de futebol. Mas você pensa em continuar no futebol quando parar, Everaldo?
5: Cara, quando eu parar...
3: Ou vai sumir do futebol?
5: É o que eu mais quero.
3: É mesmo?
5: Descansar, cuidar dos meus filhos, recuperar o tempo mental perdido no futebol. Não penso, assim, é que eu ainda não pensei o que fazer quando parar, né? Porque eu espero jogar bastante tempo ainda. Mas eu não penso não em continuar no futebol não quando parar.
6: Você falou da tua referência no Santa como o Rosenbrink, né? E qual a tua maior referência como atleta profissional que você viu, assim, quando criança... E se inspirava e que pensava, cara, eu vou ser um jogador de futebol como esse jogador.
5: Esse aí é um cara que... Eu vou te falar que eu olhava ele jogar de uma forma, o Ronaldinho Gaúcho. Que eu falava, como pode?
6: Não, bruxo, né?
5: Não, ele fazia coisas que eu falava, cara, como que pode um ser humano fazer isso, sabe? Quando eu era moleque, crescia e eu ficava tentando repetir as mesmas coisas que ele fazia, né? Então, no futebol, o Ronaldinho Gaúcho é... Minha referência é massa.
3: É o Pelé da minha geração. Foi o melhor que eu vi jogar da minha geração.
6: Voltou
3: pelo menos
6: a jogar, né? Com 46 anos agora.
3: E você viu a estreia dele?
6: Vi. Fazendo dois
3: Fez
6: gols.
3: Fez dois gols e ainda deu assistência. Não tem jeito, não. Everaldo, sobre tua carreira, eu claro, depois vou voltar a falar sobre Santa Cruz, mas você tá satisfeito de tudo que você conquistou, de onde você chegou? Tem algo ainda que tá faltando que... Não sei se te incomoda ou que você fica pensando, poxa, dava para chegar nesse ponto, dava para chegar nesse local. Porque você tem grandes clubes no currículo, tá aí no Santa Cruz, que é teu time, né, do coração. Tá num clube grande de torcida, mas também Corinthians, Fluminense, tantos. Eu acho que você nem lembra, mas eu tava num jogo do Santa, ou foi Sport com o Fluminense? Acho que foi o último jogo teu pelo Fluminense, depois foi pro Corinthians.
5: Santa Cruz e Fluminense.
3: Santa Cruz e Fluminense. Eu tava transmitindo esse jogo lá no Maracanã.
5: Copa do Brasil.
3: Seu pai tava na arquibancada. E André Galindo, da Rede Globo, tava passando. E André, uma figura, ele encostou e disse, João, tem um pernambucano no Fluminense, chamado Everaldo, que tá indo pro Corinthians. Pega essa notícia. Um bizu pra tu é que o pai dele tá na arquibancada. E aí, no intervalo do jogo, eu corri pra arquibancada, entrevistei o pai do Everaldo. Ele já dizendo, não, tá fechado com o Corinthians, já vai tal dia. Foi bem legal essa história. Mas queria que você contasse aí da tua carreira, se tem algo ainda que você... Claro que acesso é óbvio que você quer, mas tem algo assim que você diz que poderia ter chegado?
5: Cara, hoje o meu maior pensamento é conseguir fazer história aqui no Santa Cruz, obviamente, né? E isso com títulos, conseguir levantar títulos com a camisa de Santa Cruz. Cara, graças a Deus, eu sou um cara muito privilegiado, porque Deus me abençoou bastante, né, de onde ele me tirou. A minha história é bem bacana. E eu joguei muitas competições aí importantes, como Copa do Brasil. Que a gente
3: eu vou te interromper, porque eu fiquei curioso agora. Você falou, Deus me privilegiou, de onde ele me tirou, minha história é muito bacana. Eu fiquei curioso para saber tua história, para saber um pouquinho mais.
5: Cara, eu sou um cara que saí do Alto do Sol Nascente. Eu acho que você nunca nem ouviu falar nesse
3: nome. Não, eu sou alindense.
5: É.
3: Eu sou alindense.
5: De Águas Compridas. Uhum. De uma realidade.

0: condição de poder ir para outro lugar. E algumas pessoas nos ajudaram e tudo. E para resumir um pouco da história, porque senão eu vou me emocionar aqui. Deus me abençoou, me fez chegar a lugares grandes, né? Disputar Libertadores, Sul-Americana,
1: Passou
0: Copa do
1: necessidade?
0: Brasil. Não, graças a Deus não cheguei a passar, porque além do meu pai ser um cara muito guerreiro e a minha mãe, sempre foram pessoas queridas, né? Então, sempre tinham algumas pessoas para dar o suporte, para poder ajudar, sabe, João? Então, graças a Deus, necessidade a gente nunca passou. Então, por isso que eu te falo que de onde eu saí, aonde Deus me fez chegar, eu me sinto privilegiado. Hoje eu queria novamente voltar a jogar a Série A. Eu joguei acho que oito Brasileirão de Série A. E para mim é algo que eu nunca imaginei, né, João? Vocês sabem, vocês estão lá no futebol, vocês sabem o quanto que é difícil a gente conseguir jogar consecutivamente aí oito Brasileirão
1: Você não
0: na
1: jogou a
0: Série A.
1: Série A, você jogou em times protagonistas na Série
0: Sim,
1: A, é diferente, né?
0: entende?
1: É um
0: Eu
1: negócio assim.
0: tenho mais de 200 jogos
1: É.
0: na Série A, então isso para mim é muito importante. Eu queria voltar a jogar uma Série A novamente. E eu tenho o sonho de voltar a jogar com o Santa Cruz, né? Não custa nada sonhar. E a gente está buscando isso. A gente está buscando isso. E eu creio que se Deus quiser, eu vou realizar, cara. Então, é isso aí. Só agradecer a Deus, porque
1: Faltam 2 anos,
0: Deus é bom.
1: então, né? É
0: Dois.
1: subir esse ano e subir no ano que vem.
2: É,
1: Aí,
2: 28 no máximo, né? Quem sabe,
0: se
2: né?
0: Deus quiser,
1: Você vai estar
0: vamos em
1: quantos
0: busca.
1: anos?
0: Eu tô com 32, eu vou estar com 34,
1: Ah,
0: né?
1: vai estar em idade
0: Ah,
1: ainda
0: ainda
1: tranquila.
0: 34.
2: Ainda está no momento de ápice, né, da
0: Amém.
2: carreira. Agora, nesse, Everaldo, nesse tema, nessa situação, tá vasculhando essa tua vida, essa tua história, né? Essa ligação com o Santa Cruz. Qual foi, como torcedor, você, qualquer estádio que seja, Ilha, Arruda ou Aflitos, se você tem um jogo marcante como torcedor que você esteve presente acompanhando um jogo do Santa Cruz na arquibancada?
0: Sim, esse jogo eu falo para todo mundo que foi um jogo São Paulo e Santa Cruz na Copa do Brasil, né? Que todos os jogos no Arruda meu pai ia e me levava. Esse jogo ele não podia ir. E também não queria deixar eu ir. E aí eu acabei pegando meu irmão é mais novo que eu, 1 ano. Foi o
2: Isso
0: jogo
2: você com
0: que.
2: que idade?
0: 13 anos, 12 para
2: 13
0: 13
2: anos.
0: anos.
1: Um canal do Doção Nascente, meu amigo. Não tem isso, não.
0: Você é doido.
1: 13 anos já tava trabalhando.
0: E daí eu peguei meu irmão e falei para ele, ó, a gente vai, não sei se a gente vai ficar de castigo, não sei se a gente vai apanhar, não sei o que vai
1: Mas a gente vai, né?
0: acontecer. Sei que a gente vai. Eu peguei meu irmão e a gente foi. Foi o jogo até que o Everton Senna marcou o Lucas aqui no Arruda. E foi algo, além de ser uma história para contar, foi um jogo de futebol marcante, né? Emocionante, até porque o Santa Cruz venceu aquele jogo. Se eu não me engano, com um gol contra, acho, do Rodrigo Souto.
2: Rodrigo Souto.
0: Rodrigo
2: Foi,
0: Souto, né?
2: exatamente. Isso.
0: Então, essa foi uma história aí
1: Foi o jogo de Everton com Lucas, né?
2: Lucas, Zé
1: Isso.
2: Teodoro, treinador do Santa, né?
0: Isso. Então, foi um jogo que ficou marcado para mim, que eu assisti na arquibancada.
2: Legal.
1: Deixa eu ver mais mensagens aqui. Eu sou André Viana original, mas sou
2: Eita.
1: muito fã do Xará, André Viana cantor. Se o Santinha subir, vamos fazer a festa na piscina do clube. É bem tradicional, né? Quando o Santa consegue
2: Tradicional.
1: alguma conquista, todos
2: Acredito que o
1: correm.
2: Everaldo vai, né? Porque no jogo contra o
1: E
2: Caxias
1: ele é
2: já tava na
1: torcedor, foi primeira
2: torcida.
1: torcida.
2: Opa,
1: Tava
2: isso aí
1: no meio da
0: você.
1: torcida. Que você contasse um pouquinho daquilo ali. Você já tinha conversado com alguém, ó, se ganhar, eu vou pra torcida. Ou se foi na hora mesmo.
0: Não, aí foi na hora ali, no momento da emoção ali, da euforia. Porque, cara, eu acho que aquele jogo foi o jogo mais difícil pra gente, pelo nível de tensão que tava, pelas derrotas que a gente tinha tido em casa, né? Então você chegar naquele momento, num jogo decisivo daquele, porque aquele jogo ali, se a gente perde, a gente ia dar adeus à competição, praticamente aí ia chegar na última rodada tendo que depender de muita gente. Então ali naquele momento, por saber, né, que o torcedor tava triste com a gente, porque o torcedor fez a sua parte, foi nos jogos anteriores e não venceu. E por eu ver a alegria do torcedor, a euforia, alguns torcedores me chamaram, eu fui falar com eles na beira do. E aí acabou que eles pediram para eu subir. E como eu sou um torcedor também, tenho
1: De
0: meus momentos de
1: arquibancada,
0: torcedor de arquibancada, então eu não podia negar esse pedido. E a vontade também que eu sempre tive, né? Eu sempre, todos os jogos, quando eu não era atleta, eu ia. Eu tava lá porque que não poderia ir mais uma vez ali, junto do pessoal.
1: Foi bacana, foi, foi, foi, legal, foi,

0: legal. Legal a imagem. Tem mais mensagens aqui. Sid Clay. Solve Rubro, gostaria muito de ver os dois maiores de Pernambuco felizes. Tá dizendo aqui que o Náutico e o Santa Cruz, ele tá dizendo, né? Cadê aqui, meu Deus? Eu estava nesse jogo, almocei, larguei, só bebi água, comi algo só de 3 da manhã quando cheguei em casa, mas vencemos. Acho que é o jogo que o Everaldo tá lembrando aqui, né?
1: Que tá na história. São Paulo. Eu também tava lá, fazendo pista naquele jogo.
0: Cadê, meu Deus? Edson, Everaldo, por que você veio pro Santa? Ele botou um negócio aqui dizendo, ah, o Santa paga 1 e deve 5, como outros jogadores, porque nenhum clube quer e você quis. Ele tá querendo saber por que você aceitou voltar pro Santa. Vim pro Santa, no caso.
2: Cara, isso aí era um sonho, né? Todo mundo sabe, eu sempre tive um sonho, um desejo muito grande de poder jogar profissionalmente pelo Santa Cruz, que eu não tinha tido a oportunidade. E eu conversei com a minha família. Primeiramente, eu sempre converso muito com Deus, né? Conversei com a minha família. Falei para Deus que eu tinha a vontade, o desejo no meu coração de poder vir nesse momento para ajudar. Até porque você vê quando o time tá na Série A, tá na... Pô, aí é muito bom, né? Eu quero ver você mostrar amor, assim, no momento da dificuldade. No momento que tá precisando de você estender a mão. Eu, graças a Deus, eu tinha outras opções, tinha outras propostas, até porque, graças a Deus, eu tenho um mercado ainda... de Série B, enfim. E eu escolhi, né, vir para o Santa Cruz para poder ajudar, para poder fazer o time sair, ajudar o time sair desse buraco que não deveria ter entrado, né? Então eu optei vir por isso, né? Por amar o clube, por ter o desejo e o sonho de jogar no Santa Cruz e de poder conquistar um acesso com o Santa e, quem sabe, um título.
0: Daqui a pouco a gente vai pegar mais histórias de bastidores do Santa nessa temporada, com o Everaldo lá, né, convivendo com o dia-a-dia do clube. Saber também do Christian de Souza, né, que é o técnico que está comandando Santa Cruz. Depois de intervalo. 8h42.
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3: Ele fala bem de alguém, mas ele fala bem de você lá na TV. 6h55 todas as noites na TV Jornal, Canal 2, e o Fórum é toda segunda-feira aqui na Rádio Jornal. Ricardo Luiz, por falar em falar bem das pessoas, faça uma pergunta aí para a Everaldo.
4: Rapaz, enquanto estávamos aqui no intervalo, eu estava raciocinando aqui uma situação que aconteceu no começo da competição do Campeonato Brasileiro, e eu aproveitando a oportunidade do Everaldo aqui para saber a ótica dele, porque eu me lembro que naquele jogo Santa Cruz e Amazonas, que o Santa perdeu por 1-0, você ali... próximo à área técnica ali com o Christian, aconteceu alguma coisa. E aí, quando ele chegou para comandar o Santa Cruz, como é que foi? Ele te procurou, vocês conversaram para sanar qualquer problema daquilo que aconteceu ali na área técnica, Everaldo?
5: Sim, sim. Na apresentação dele, nós conversamos, uhum. né? Até porque o negócio esquentou um pouco ali naquele momento.
4: É algo natural, né?
5: Natural,
4: no futebol.
5: Natural.
4: Né?
5: Uhum. Todo mundo pilhado, né? Uhum. Todo mundo querendo vencer. Daí, ali naquele momento, não tem como você pedir por favor. Enfim, aconteceu... Eu fui pegar a bola para cobrar o lateral. O Christian acabou meio que fazendo que ia pegar a bola e saiu da bola. Eu empurrei ele. A gente discutiu ali rapidamente. Após o jogo, eu saí resmungando lá. E ele de um lado e eu do outro. Mas quando ele chegou, assim que ele chegou, a gente conversou. E a gente sabe que isso é coisa natural, que acontece no futebol, coisa passada, e foi isso que aconteceu.
4: E que bom, porque é algo que faz com que o grupo do Santa Cruz ganhe, né? Porque essa coisa de entrevero com jogador, com treinador, que mesmo tenha passado em outros clubes no passado, isso acaba, vez por outra, acaba incomodando, atrapalhando de alguma forma, mas isso mostra que a chegada do Christian, o grupo abraçou, você também abraçou, no intuito, né, de levar o Santa Cruz esse acesso.
5: Não, com certeza. Clube que quer chegar, clube que quer ter acesso, quer ser campeão, não pode ter vaidade, né, cara? A vaidade não pode atrapalhar. E graças a Deus, isso é o que eu vejo nesse grupo, né? Não tem vaidade nenhuma, todo mundo correndo no mesmo objetivo e todo mundo muito, muito unido.
3: Everaldo, como é ser líder no Santa Cruz? Porque você é um dos líderes do grupo. É um cara que segura o vestiário, é o cara que também se posiciona sobre tudo. Como tem sido essa experiência? Porque é como se tivessem botado um torcedor para ser o líder do grupo, né?
5: Cara, por ser uma referência, né? O pessoal, eles me vê com muito respeito lá dentro do clube. Isso para mim é muito gratificante, sabe? Eu fico muito feliz em saber que eu tô jogando na minha cidade, no clube que eu torço, no meu clube de coração, e saber que eu sou uma liderança e uma referência para muitos ali dentro do clube. Isso me deixa muito feliz, cara. E sem contar que, como você falou, né, além de atleta, eu sou um torcedor. Então, tudo que eu puder fazer como líder para ajudar meus companheiros, para ajudar o clube no dia a dia, eu vou fazer. E é isso que eu tenho feito, né, procurado ajudar da melhor maneira possível. E tudo que está ao meu alcance eu tenho tentado fazer. É óbvio que nós temos outras lideranças lá que nos ajudam e muito. Inclusive eu, às vezes, estou precisando. Eu vou me aconselhar lá com o nosso pastor Fabinho, né? Me dá uma força.

0: de vez em quando, conversa comigo. É, entre outros, né, o Eurico, o próprio William Alves. Então é um grupo aí recheado de referências e de atletas aí experientes que são líderes dentro do clube.
1: Ô, Everaldo, explica um pouco essa, vamos supor, uma magia que o Santa Cruz me parece que coloca nos atletas, porque...
2: Tem uma magia aí, Igor?
1: Hã?
2: Você já fez alguma magia, Igor?
1: Não, nunca não,
2: Não,
1: não é da minha área
2: mas
1: não.
2: vamos embora.
1: Mas a questão assim, porque muito chama a atenção, me chama a atenção, Everaldo, eu coloquei da magia porque é o seguinte, já vi vários jogadores virem para o Santa, saem de alguma maneira, de alguma forma atribulada, colocam o Santa Cruz na justiça, mas vez por outra a gente vê jogadores falando muito bem do Santa Cruz, né, fazendo postagens do Santa Cruz, acompanhando os jogos do Santa Cruz. O que é que tem ali no Santa, no ambiente do Santa Cruz, que faz com que o jogador goste tanto, mesmo depois de muito tempo que passou, saia com algum problema com a gestão do clube, não com o clube, né, mas com a gestão, mas que saiam gostando, sendo admirador do clube, Everaldo?
0: Cara, o Santa Cruz você não tem como não gostar, né? Até como você falou, até os próprios atletas que colocam na justiça colocam por conta do pessoal da gestão, o pessoal que.
1: Isso.
0: Mas o clube, eu tenho certeza absoluta que todo mundo que passa aqui ama o clube pela identificação, né, do clube, pela camisa, pela torcida. Todo mundo vê que a torcida de Santa Cruz é uma torcida apaixonada. Porque quem torce pro Santa Cruz não tem como dizer que gosta de Santa Cruz. Todo mundo que torce pro Santa Cruz ama o Santa Cruz, entende? São torcedores apaixonados. É, então, isso é o que mexe muito, né? É cativante demais você chegar no dia a dia do clube. É, eu tenho o privilégio de todos os dias estar lá. Para você ter ideia, eu faço questão de ser o último a ir embora. Eu fico lá até o último funcionário ir embora. É, porque o dia a dia do clube é muito bom. É um ambiente muito leve, sabe? É um ambiente gostoso, porque todo mundo que trabalha lá, você vê que trabalha porque ama o que faz. É, então isso é uma das coisas também que eu acho que deve encantar as pessoas, né? O dia a dia do clube, a humildade das pessoas lá dentro do clube. É, então isso mexe, querendo ou não, mexe com o atleta. Porque às vezes a gente vive tanto assim numa bolha do futebol que a gente não vê as outras coisas que tem por fora, né? É, o ser humano, os funcionários que tem histórias também para contar fora do futebol, conversas aleatórias, enfim. Então, isso é apaixonante.
2: É, deixa eu mandar um abraço aqui a algumas pessoas que estão ouvindo a gente. Diego Borges está acompanhando aqui. E a esposa dele, a Letícia, também está aqui
1: Deve estar
2: acompanhando.
1: preparando em casa algum prato
2: É,
1: específico,
2: o nosso
1: especial,
2: chefe de cozinha,
1: né?
2: Diego Borges. César Rosato está acompanhando aqui. Ficou rindo aqui porque eu perguntei da magia para Ricardo. Ricardo é nosso mágico, viu, César
1: Não,
2: Rosato?
1: não,
2: É o
1: não.
2: mágico, é
1: Não,
2: o
1: não,
2: grande
1: não,
2: mágico,
1: não,
2: Ricardo Luiz. Ricardo Luiz, mágico, faça a pergunta, por favor. Mais uma.
1: O Everaldo, me diga uma coisa, o que é que vocês estão. O que é que está definido entre vocês do grupo, da direção? Já foi passada alguma coisa por parte da direção com relação à estratégia que vai ser feita para conquistar esse acesso? A gente sabe que existem dificuldades financeiras do clube, né? Você, inclusive, já há um tempo já externou, né, e chamou muita atenção essa questão. Mas a direção já está traçando algum tipo de planejamento voltado para. É claro que só conquistar um acesso com Santa Cruz é motivação, mas algo a mais para motivar vocês dentro de campo nessa reta final da competição para conseguir o acesso? É aquela velha questão, né? Tem premiação já pronta para o acesso?
2: Opa!
0: Cara, eu. Em relação a valores de premiação, eu sei que tem, né? Eu não sei qual o valor, porque quando eu cheguei já estava determinado. Eu estreiei, acho que na quarta rodada. E eu nem procurei saber questão de valores. Eu sei que tem uma premiação. Mas a gente tá pensando aí única e exclusivamente em conseguir fazer jogo a jogo, conseguir o quanto antes aí os pontos que a gente precisa. Para, se Deus quiser, a gente conseguir o acesso. E aí eu acho que quando tiver mais próximo, né, sempre aparece vários torcedores de Santa Cruz também que são apaixonados, que tentam ajudar de alguma forma. E aí no, na parte, inclusive, foi bom você tocar nisso, que amanhã eu vou procurar saber qual é o valor. Eu vou
2: Olha,
0: procurar saber amanhã.
2: o Santa divulgou agora à noite, né? 5 mil ingressos vendidos de forma antecipada. Torcedor do Santa Cruz pode já garantir o seu ingresso promocional. Tem um link aí no, na página do Twitter do Santa, no Instagram. Já compra logo.

0: todos os ingressos, né? Dos três jogos, né? Faz logo a casadinha, né? É, aproveita e faz logo a casadinha. Everaldo, queria primeiro que você falasse sobre Christian de Souza no dia a dia. O que a gente não sabe sobre Christian de Souza no dia a dia?
1: Cara, é a questão do treinador motivador, né? Acho que o que ele não faz na beira do campo, acho que vocês não vê ele gritando tanto. No dia a dia, ele é um cara que nos motiva bastante, né? Desde o início da chegada dele, isso é uma coisa que eu percebi. Ele pegou o nosso elenco cabisbaixo, com falta de confiança, sabe? Meio que desmotivado. Por muitas porradas que tinha tomado, até questão de pressão de torcida, de imprensa. Então, meio que estava um grupo desacreditado. E ele pegou e nos motivou novamente, nos deu confiança. Isso é algo que ele tem no dia a dia. É um cara muito agitado no dia a dia. Tenta, de todas as formas, pilhar o máximo que ele consegue, né? Para que a gente possa estar com essa motivação que a gente está durante os jogos. E, graças a Deus, tem dado certo, né? Você vê aí, do centroavante ao zagueiro, todo mundo muito motivado. Todo mundo correndo bastante para poder ajudar o Santa Cruz. E um exemplo disso é o próprio Heron, né? No último jogo agora, o Heron saiu esgotado, extenuado, tanto que ele correu para nos ajudar ali. E a gente, acho que a equipe que menos sofreu gol, acho, na competição até agora. Isso se dá muito por todos, né? Muita gente acha que é só a defesa, mas a gente ali da frente tem corrido bastante para que a bola possa chegar o mais quebrado possível lá na defesa, né? Para que a gente possa ter uma defesa sólida.
0: Eu queria saber de você, antes de passar para Ricardo fechar a entrevista, sobre posicionamento que você mais curte jogar hoje. Porque com o próprio Christian, a gente pode esperar tudo aí na escalação, né? De vez em quando o Matheus está de lateral, está de zagueiro, ele gosta de jogar com zagueiro pela lateral esquerda ou pela lateral direita, já fez com o Eurico. Tem muito revezamento ali de posição, tem muita troca de posição. Hoje, onde é que você melhor se sente?
1: Cara, eu sempre vou me sentir melhor na minha posição de origem, né? Eu sempre fui um atacante de beirado, sempre fui um ponta. Então eu me sinto melhor jogando na ponta, né? Mas eu tô gostando dessa nova função, eu tô conseguindo me adaptar bem. Óbvio que é algo novo para mim, até porque eu fiz, acho que 10 jogos, 12 jogos aí como meia. Mas eu prefiro jogar na minha posição de origem. Mas tô me sentindo bem, tô feliz, tô alegre, tô conseguindo fazer boas partidas, solto, confiante. E isso tem me ajudado bastante nos jogos, né? E ajudado também ao Santa
0: Cruz. Você gosta de fazer gol?
1: Gosto.
0: Você não acha que o meia não fica mais perto de fazer o gol do que o ponta, não? Porque o ponta tem tanta obrigação de voltar, sim, de recompor, né?
1: Sim. Eu falo mais pela característica, né? Uhum. De você jogar uma vida toda, a carreira toda de ponta. Uhum. O meia, ele vai estar mais próximo do gol. Ele não vai precisar estar correndo tanto atrás de lateral. Mas eu falo mais pela característica. Jogar de meia, como eu te falei, estou me adaptando. É uma posição que eu me sinto bem também. Mas preferência mesmo, jogar de ponta.
2: Ô, Everaldo, a gente falou agora há pouco, até o João divulgou parcial de venda de ingresso e até você também citou que não é nem necessário convidar o torcedor para um momento como esse decisivo. E ano passado a gente está muito recente na memória, né, a classificação do Santa, o mata-mata da Série D, onde a torcida do Santa Cruz conseguiu bater recorde de público na arena. Você acredita que você tem acompanhado, claro, como torcedor e um profissional de futebol. Você acredita que a torcida do Santa Cruz nessa fase decisiva vai conseguir repetir o feito que teve ano passado na Série D para ajudar dentro de campo vocês, né, nos jogos na arena, tendo a lotação do estádio completa? Você acredita nisso?
1: Cara, conhecendo a torcida do Santa Cruz aí como eu conheço, eu não tenho dúvidas disso, né? Inclusive eu acho que até a sexta-feira a gente já vai ter praticamente aí todos os ingressos vendidos. Isso é o que eu acredito, né? E o torcedor sabe, né? Sabe que a gente precisa dele, sabe que, querendo ou não, a gente sem eles a gente não é nada, não somos nada, né? Então a gente sabe que vai ser de suma importância que eles lotem a arena para poder nos ajudar a conquistar mais um resultado positivo.